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1: Queridos, o nosso tema de hoje, passado, presente e futuro. Passado, presente e futuro. E isto na vida do homem, na nossa vida. E quando nós olhamos para a nossa vida, por exemplo, vamos descobrir que nós temos três etapas. A etapa do passado, na qual estávamos mergulhados no pecado, só o caco, destruídos. E temos também a etapa do hoje, do presente, no qual devemos viver em santidade e em retidão. E ainda a grande expectativa dos dias futuros, no qual estaremos ali com o Todo-Poderoso para todos sempre na glória. Essa é a nossa realidade como servos do Senhor. Amém? É possível fazermos, irmãos, uma analogia entre a nossa vida e a vida do povo de Israel. Quando vocês olham, por exemplo, para o povo de Israel, vocês viram que eles estavam como escravos no Egito. O Senhor veio e os libertou da escravidão, concedendo-lhes uma nova oportunidade. Ali foi o seu passado. Ficaram 40 anos no deserto. Viveram ali as grandes experiências com o Todo-Poderoso. Viram o mover do Senhor como poucos tiveram a oportunidade de ver. E olhe que eram aproximadamente 3 para 4 milhões de pessoas. Testemunhas é que não faltaram para o mover do Senhor naqueles dias. Chegou o momento de entrarem em Canaã. O nosso presente era o presente do povo de Israel ali no deserto. E o futuro, quando eles adentraram Canaã, que era a grande promessa de Deus para aquele povo. E nós precisamos também colocarmos os nossos pés na Canaã celestial para estarmos eternamente com o Todo-Poderoso. Evidentemente que é uma analogia, é uma comparação a respeito daquele fato com a nossa vida, com a nossa realidade, mas se observarmos bem, nós vamos tirar exemplos que são poderosos, que são grandes demais, para que tenhamos a nossa vida cada dia mais edificada, cada dia mais fortalecida nessa jornada. Amém, igreja? Vamos orar nesse momento. Deus de amor, nós te louvamos pela tua graça e pela tua misericórdia. Nós te louvamos porque mais uma vez estamos neste local. E queremos, ó Espírito, que tu venhas trazer a revelação da tua palavra, para que saiamos daqui alimentados, sustentados pela tua mão, Senhor, para que possamos aprender ainda um pouco mais de como te servir, de como te adorar, de como andar na tua presença. Deus amado, fale conosco. Este é o nosso clamor nesta noite, em nome de Cristo Jesus. Amém. Amém, irmãos. Queridos, esta é a realidade da nossa vida. Nós deixamos o nosso passado. Oh, glórias. Deixamos o passado no passado. Que ele fique lá, sepultado, jogado no esquecimento. Jogado no esquecimento de Deus. Nós é que gostamos do passado e lembramos bastante dele, não é verdade? Às vezes com uma saudade, ou saudade do passado, ou saudade das festas, ou saudade dos tempos que eu bebia, saudades do tempo que eu andava de qualquer jeito por aí, sentimos uma saudade grande do passado. Mas, quando nós olhamos para a palavra, nós vamos entender que a partir do momento que esse passado foi apresentado aos pés de Cristo Jesus, ele apagou em definitivo. O Senhor não lembra do teu passado. Irmãos, há algo que o Senhor não se lembra, é do nosso passado. A Bíblia diz que ele

nossa causa abraçamos o Senhor. Portanto, nós também não podemos, amados, abraçar o passado, e nós gostamos dele, como já disse anteriormente. E quantas vezes estamos voltando lá atrás, dando passos atrás, para buscarmos aquilo que nós jogamos fora nos dias passados. Gente, não volte atrás, não volte atrás. A nossa vida, ela é marcada por um presente aos pés de Cristo Jesus. E isto é que é importante, isto é que é importante. Quando nós olhamos a palavra de Deus, nós veremos que a nossa vida no pecado, ela era dominada pelas trevas. Como ter saudades das trevas? Como podemos ter saudades dos dias em que estávamos separados de Deus, condenados e andando em direção ao inferno? Não podemos ter saudade disso, não podemos. Mas muitas vezes bate uma saudade, é um saudosismo, é aquele lance de querer voltar atrás. Queridos, vigie, vigie, porque o teu passado ficou no passado. Quando nós aceitamos a Cristo Jesus, nós vemos uma declaração do apóstolo Paulo que é extremamente poderosa, verdadeira, e precisamos cultivá-la dentro do nosso coração. E o apóstolo Paulo escreveu em Romanos capítulo 5, versículo 17. Ele diz: é verdade que, por causa de um só homem e por meio do seu pecado, a morte começou a dominar a raça humana. Mas o resultado do que foi feito por um só homem, Jesus Cristo, é muito maior. E todos aqueles que Deus aceita e recebem como presente a sua imensa graça reinarão na nova vida por meio de Cristo Jesus. Oh, glórias! Queridos, o apóstolo Paulo descreve uma realidade. Ele fala de forma clara que Adão e Eva, eles pecaram e o pecado adentrou e nos alcançou. No entanto, o Senhor, na sua graça e misericórdia, na sua grande compaixão, enviou-nos a Cristo Jesus, enviou-nos Cristo, para que através dele tivéssemos a vida restaurada, tivéssemos a vida renovada e assim recebêssemos como presente a sua imensa graça e reinaremos com ele, com certeza, nos dias eternos. O apóstolo Paulo conhecia de fato essa realidade. O apóstolo Paulo tinha um passado do qual ele não tinha saudade. Ele não tinha saudade dos seus dias de pecado, dos seus dias em que andou nas trevas, irmãos. Ele considerou o seu passado apagado. E vemos isso nos seus escritos, porque é com grande autoridade que o apóstolo fala, que ele fala da necessidade de vivermos as verdades de Cristo Jesus. E essa mesma autoridade nós precisamos ter na nossa existência, no meu coração, no seu coração. Você precisa ter a autoridade que nos é dada pelo Senhor. Não permita, queridos, não permita que o teu passado bata à porta do teu coração. Não permita isso. Quando você sentir que o passado está querendo voltar, que os dias do pecado estão querendo voltar, repreenda. Busque a presença do Senhor. Corra para a presença do Todo-Poderoso, porque nós não podemos voltar de forma alguma. Irmãos, talvez você fale, mas quem é que quer voltar ao passado? Quem quer voltar? Olha, queridos, essa tendência em voltar atrás, ela é mais comum do que parece. É mais comum do que parece. E ela envolve as pessoas com muita intensidade. E se nós não tivermos cuidado, vamos tropeçar e vamos cair. Romanos capítulo 5, versículo 8. Mas Deus prova o seu próprio amor para conosco, pelo fato de ter Cristo morrido por nós, sendo nós ainda pecadores. Olha que bênção. Como podemos entender isso? Nós temos dificuldade em conviver, talvez, com o cônjuge ou com alguém próximo que nos faz mal, não é verdade? Alguém que trata com certa dificuldade, olha para você de uma forma um pouco mais dura, aí você também já olha para ele com a forma assim, olha, estou aqui, estou pronto, pode vir, que eu estou aqui também. Nós enfrentamos as pessoas. E olha, nós afrontamos a Cristo Jesus da pior forma que pode ser afrontado, do que alguém pode ser afrontado.
O Senhor Jesus, ele foi escarnecido, ele foi machucado, ele foi pisado, e ele não foi pisado por Adão e Eva exclusivamente, mas por cada um de nós. Por cada um de nós. Mas mesmo assim, irmãos, pelo grande amor que ele tem, ele deu a sua vida para que nós pudéssemos ser libertos da escravidão do pecado e vivêssemos uma nova realidade. Não joguemos fora essa oportunidade. Não joguemos fora, irmãos. Não permitamos que o diabo coloque coisas que são tão pequenininhas na vida da gente a ponto de nos afastar do Senhor. Muitas vezes nós queremos e até pensamos que são as grandes coisas que nos afastam de Deus, não é verdade? Ah, tem que cair alguma coisa em cima da minha cabeça, ou sei lá o quê. Aí você pensa nas grandes coisas. E muitas vezes é um pensamento que você alimenta dentro da tua mente. Você alimenta um pensamento, você curte aquele pensamento. Muitas vezes é a tela do teu smartphone. Você pega esse trequinho aqui, mas é útil, não é? É bênção. O meu é bênção para a honra e para a glória do Senhor. Mas você pega isso aqui, tão pequenininho, e ele coloca o diabo dentro da tua cabeça. Rouba o lugar do Senhor. Ele implanta Satanás dentro da tua mente. Ele destrói a tua comunhão com o Senhor. Fiquemos atentos, irmãos. Fiquemos atentos. Porque nós temos, através daquilo ali, acesso a uma série de situações que te faz pecar, que te faz sair da presença do Senhor. Evidentemente que nós não estamos condenando o celular, nem tampouco a internet, ou ainda a televisão, ou outras mídias. Não, de forma alguma. Se bem usadas, são para a honra e para a glória de nosso Senhor e Salvador Jesus. Vocês estão vendo duas câmeras, essa manda ao vivo para a internet. Um tanto de gente nos vê e nos ouve. Esta vai para o YouTube posteriormente. Um tanto de gente há de ver e há de ser abençoado pela palavra. Portanto, a mídia é extremamente útil, se bem usada, para a honra e para a glória do Senhor. E ainda, irmãos, como éramos no passado? Como andávamos? 1 Coríntios, capítulo 12, versículo 2. Vocês sabem que, quando ainda eram pagãos, vocês eram desviados de várias maneiras para a adoração dos ídolos, os quais não têm vida. Nesse texto, o apóstolo Paulo bate de cheio na idolatria, na adoração dos ídolos. Talvez você pergunte, mas o que é um ídolo? São as estatuetas que ficam no altar? Sim, são. Também são ídolos. Mas o teu esposo pode ser um ídolo. O teu filho pode ser um ídolo. Os teus bens materiais podem ser ídolos na tua vida. Os nossos cantores gospel, eles também podem ser ídolos na vida de muitas pessoas. Pastores famosos pode ser ídolos para muitos, e muitos são idolatrados, verdadeiramente idolatrados. E todas essas coisas são comuns àqueles que ainda estão no passado, que ainda vivem no pecado, que ainda estão longe do nosso Senhor e Salvador. Precisamos vigiar para que nada roube o lugar de nosso Senhor. Nada tome o lugar aqui dentro do nosso coração, lugar reservado exclusivamente para o nosso Senhor. Efésios capítulo 5, versículo 8. Antigamente vocês mesmos viviam na escuridão, mas agora que pertencem ao Senhor, vocês estão na luz. Por isso vivam como pessoas que pertencem à luz. O apóstolo mais uma vez diz que nós precisamos deixar as práticas do pecado. Precisamos deixar tudo aquilo que leva-nos para o passado. E eu quero afirmar para vocês que há uma série de situações hoje no nosso cotidiano, que nos afastam e nos faz retroceder. Deixe-me citar alguns exemplos. Quando você senta, já citei a internet, mas quando você senta diante do computador e passa a ver aquilo que não é edificante, te afasta do Senhor. Quando você olha para a loteria, a Mega Sena acumula aqueles valores astronômicos, tem a Mega Sena da virada, essas coisas todas. Aí você é tentado a fazer uma fezinha. Ah, vou fazer uma fezinha. Eu tenho que fazer uma fezinha. E se eu ganhar, oh Deus, se eu ganhar, me ajuda a ganhar, Deus, me ajuda a ganhar. Porque se eu ganhar, eu vou dar 10% para a igreja. Vou dar 10%.
200 milhões, vou dar 10%, a igreja vai entrar com 20 milhões. Oh, é dinheiro demais para a igreja. Queridos, esse tipo de acordo o Senhor abomina, o Senhor rejeita. Mas tem muito crente que não tem Cristo, que pensa dessa forma, que pensa assim. O Senhor, irmãos, abomina todo tipo de jogo de azar. Você não encontra um só texto na palavra do Senhor que vai endossar o jogo, seja ele qual for, jogo de azar, seja ele qual for, jogo do bicho, loterias, a telecena, e vai por aí. Tudo é jogo, irmãos, tudo é jogo. E nós não podemos gastar o dinheiro que o Senhor nos deu nessas coisas. Nosso dinheiro é para a honra e para a glória do Senhor. Mas você pensa, mas se eu ganhar na loteria, eu poderei até sustentar missionários na Índia, sustentar missionários na África. O Senhor não quer esse dinheiro teu. Ele não precisa desse teu dinheiro. Fique atento, irmãos, porque nem tudo aquilo que parece que é bênção, de fato é bênção. E ainda, no passado éramos inimigos de Deus. Tiago capítulo 4, versículo 4. Gente fiel, será que vocês não sabem que ser amigo do mundo é ser inimigo de Deus? Quem quiser ser amigo do mundo se torna inimigo de Deus. Essa amizade com o mundo, irmãos, o que é o mundo? São tudo aquilo que agrada a nossa natureza humana. Todas as coisas que estão aí fora, que contraria princípios de Deus, porém que são agradáveis à nossa natureza. Tudo aquilo que é considerado como mundo não é de Deus. E se você abraça, você está rompendo a comunhão com o Senhor. Não podemos, de forma alguma, voltar atrás e refazer as nossas amizades com o mundo, achando que o Senhor, na sua grande misericórdia, há de entender e há de compreender o nosso porquê. Não há justificativas plausíveis para o pecado. Não existe, irmãos. A palavra é taxativa. O pecado te afasta de Deus. Ponto final. Só isto. Ah, mas não existe. Não existe. Não tem a mais. Ah, porque isso ou porque aquilo. O Senhor entende. Às vezes nós queremos jogar Deus no canto de parede e falamos assim. Ah, mas Deus entende. Deus sabe que eu sou fraco, que eu sou carne. Pois é. É fraco e é carne. Exatamente porque não tem Deus, porque se tivesse, era forte e vencedor no Espírito Santo de Deus. Amém? Amados, o passado, ele foi marcado pelo pecado, mas ficou no passado. Não tenhamos saudade dele, não o busquemos para o nosso presente. 2. O presente. O nosso presente é marcado pelo quê? O que tem marcado o teu presente? Você já parou para refletir como é a tua vida presente? O teu dia a dia? Irmãos, o nosso presente precisa ser dedicado, consagrado exclusivamente para o Senhor. Isso é viver em santidade. O nosso presente é para ser vivido em santidade. Todas as nossas ações, elas precisam ser voltadas, elas precisam render glórias, render louvores ao Criador. Nada, irmãos, nada que façamos hoje no nosso presente pode trazer o passado de volta, o pecado à existência. Precisamos vigiar. A Bíblia diz que é preciso vigiar. Vigiar. Irmãos, se não vigiarmos, com certeza nós não teremos um presente segundo a vontade do Senhor. Não teremos. As nossas ações são marcadas por atos que exaltam ao Criador. Frutificamos no Espírito Santo. O nosso maior prazer é estar na presença do Pai. Este é o presente do homem, do servo de Cristo Jesus. Todo o nosso ser precisa estar voltado para o Eterno, voltado para Deus. O nosso prazer, a nossa alegria, a nossa satisfação, a nossa vida, exclusivamente para a honra e para a glória de nosso Senhor e Salvador Jesus. Em Colossenses capítulo 1, versículo 22, diz: agora, porém, vos reconciliou no corpo da sua carne, mediante a sua morte,
para apresentar-vos perante Ele santos, inculpáveis e irrepreensíveis. Ou glórias. Sabe quem são estes, irmãos? Somos nós. É você. É você. O Senhor diz que, mediante a morte de Cristo Jesus, Ele restaurou-nos e que nós devemos apresentar-nos a Ele santos, inculpáveis e irrepreensíveis. Santos, porque vamos viver segundo a vontade do Eterno. Inculpáveis, porque não mais curtiremos o pecado, não mais estaremos no pecado. E irrepreensíveis, porque as nossas ações serão proveitosas, serão ações que honrem e que glorifiquem o nosso Senhor e Salvador Jesus. Assim deve ser a nossa vida. Ainda 1 Tessalonicenses, capítulo 3, versículo 13. Desse modo, Deus dará força ao coração de vocês, e vocês serão completamente dedicados a Ele e estarão sem culpa na presença do nosso Deus e Pai, quando o nosso Senhor Jesus vier com todos os que são dEle. Amém? Amém. Glórias a Deus. É assim que o Senhor quer que estejamos, irmãos. Sem culpas, dedicados, consagrados. Mas a vida dedicada e consagrada ao Senhor, bom frisar, não tem lugar para a carne. Não tem lugar para a carne, porque a carne, ela foi mortificada. Amados, nós temos diversos inimigos. E temos um grande inimigo que anda conosco 24 horas por dia, que é a nossa velha natureza. Ela anda conosco. Só que, quando nós estamos em Cristo Jesus, dedicamos a nossa vida ao Todo-Poderoso, e a nossa vida é dominada pelo Espírito Santo. Mas, se você abre qualquer tipo de precedente, se você abre qualquer tipo de brecha, de espaço, seja coisas pequenas, como eu disse antes, um pensamento impuro apenas, você alimenta a tua carne, você alimenta a tua carne, e o pecado é gerado. E quando o pecado é gerado, mais uma vez você retrocedeu, voltou lá para trás. Romanos capítulo 12, versículo 1. Portanto, meus irmãos, por causa da grande misericórdia divina, peço que vocês se ofereçam completamente a Deus como um sacrifício vivo, dedicado ao seu serviço e agradável a Ele. Esta é a verdadeira adoração que vocês devem oferecer a Deus. Quando nós olhamos esse texto, o apóstolo Paulo está fazendo alusão à antiga aliança, onde o cordeiro, onde o animal, ele era oferecido completamente no altar para a honra e para a glória do Senhor. Da mesma forma, irmãos, nós precisamos nos oferecer completamente ao Todo-Poderoso. Gente, eu tenho que repetir isto para que entendamos, nós não podemos nos oferecer parcialmente ao Todo-Poderoso. Parcialmente, apenas metade da vida, ou um percentual da vida, ou ainda, um dia da semana é de Deus, os demais são meus, ou os dois dias são de Deus, os demais são meus, cinco dias são do Senhor, seis dias são do Senhor, apenas um são meu. Não, todos os nossos dias são para a honra e para a glória do Eterno, irmãos. Entendam isso. É um sacrifício vivo, santo e agradável ao nosso Senhor e Salvador Jesus. E ainda, o nosso presente precisa ser marcado pela santificação, pela santificação. Se nós olharmos para a palavra de Deus, nós vamos ver que a ordem de Deus para nós é a santificação. E diz a palavra, Hebreus capítulo 12, versículo 14, segui a paz com todos e a santificação, sem a qual ninguém verá o Senhor. Sem o quê? Sem santificação, ninguém verá o Senhor. E ainda, 1 Pedro, capítulo 1, versículo 16. Porque escrito está, sede santos, porque eu sou santo. Amém, igreja? Olha só, irmãos. A recomendação do Senhor com relação à santidade é clara. É inquestionável. Não há como nós questionarmos ou falarmos que nós não entendemos essa questão. Não há como, gente. Mas, a partir do momento que nós ouvimos a voz do inimigo e que nós acolhemos os conselhos de Satanás e ou
damos espaço para que ele fale de forma carinhosa na nossa orelha. Ele chega e fala, ó, com as mulheres, com aquela voz de veludo, e vai falando, e vai alimentando, e vai plantando. Amém? Não é amém? Porque amém assim seja, que não seja amém. Mas se nós passamos a ouvir essa voz, nós vamos perder a santidade, porque vamos abrir o coração para as trevas. Irmãos, nós entendemos que a palavra de Deus é extremamente simples, e ela mesmo diz que ela foi escrita para os simples. Está escrito assim: a palavra de Deus é para os simples. Mas ela é muito real, ela é muito poderosa, é muito profunda, e eu não posso menosprezar o ensinamento de Cristo Jesus com base em filosofias, em ensinamentos, ou porque eu acho dessa forma. Nós temos um tal de achismo que é terrível. Eu olho para a palavra do pastor e eu falo assim: eu acho que não é bem desse jeito. Eu acho que não é bem assim. Ah, o pastor está pegando pesado. Não é bem assim. Aí você aponta para o amor de Jesus. Aí o amor de Cristo, como fica nisso? Será que Jesus vai me deixar queimar no inferno? E vai por aí. Uma série de achismos que tentam nos justificar na prática do pecado. Mas eu quero afirmar para vocês, literalmente: Jesus vai te deixar queimar no inferno se você o abandonar. Vai deixar, literalmente. Algo que nós precisamos entender é a justiça do Senhor. E quando você lê apenas o Novo Testamento, vamos colocar dessa forma, apenas o Novo Testamento, não há como você falar que não sabia que era dessa forma. Porque a palavra é clara, o ensinamento é claro. E como justificar-se diante do Senhor? Ou seja, o Eterno já delineou todos os ensinamentos que nós precisamos para a nossa vida. Nada ficou escondido, nada está ausente. Tudo está às claras. É ler e praticar. E se o Senhor já deixou dessa forma, é exatamente para que você possa praticar a verdade dEle. E a justiça do Senhor entra exatamente nesse ponto. Ou seja, Ele já te ensinou o caminho. Ele já fez a parte dele. Ele fez tudo para que você tivesse acesso a ele. Como você pode justificar-se? Como poderás justificar-se diante do Senhor? Não há justificativas. E a palavra diz que aqueles que abandonam o Todo-Poderoso, esses serão condenados e sofrerão no lugar reservado para esses, junto com Satanás, por todo o sempre. Assim está na palavra. Não é escondido, está claro, literal. Como justificar o pecado? Não há como. Amém? Fiquemos atentos para essa questão. Ainda, mas o que é ser santo? O que é ser santo? Oh, glórias! Quando nós ouvimos a respeito de santidade ou ser santo, lembramos logo dos santos do cristianismo. Aqueles que estão nos altares, que são determinados, definidos como santos. Mas a Bíblia diz que santos são aqueles que amam e vivem os princípios do Senhor acima de todas as coisas. Santos são aqueles que amam o Todo-Poderoso. Eu posso olhar para a tua vida e chamá-lo de santo. Posso, porque a Bíblia diz que aqueles que se achegam a Ele, que purificam as suas vidas, que vivem segundo os seus princípios, esses são santos e vivem em santidade. E eu quero fazer ainda uma comparação. Nós podemos nos colocar em pé de igualdade com São Paulo, com São Pedro, com São João e vai por aí. Podemos nos colocar em pé de igualdade porque o Deus que os santificou é o mesmo que te santifica hoje, no presente. E devemos viver a mesma realidade de Paulo, Pedro, João, Mateus e vai por aí. A mesma realidade deles nós precisamos trazer para o nosso coração e colocar em prática no nosso dia a dia. Romanos capítulo 8, versículo 12, nos diz a palavra: portanto, meus irmãos, nós temos uma obrigação, que é a de não vivermos de acordo com a nossa natureza humana. Nosso presente, dedicado, consagrado ao Senhor. Nosso passado já era, não existe mais.
Ser santo, irmãos, é vencer o mundo. Oh, glórias! Os santos vencem o mundo, porque o Senhor é com ele, e ele é que abre, e é ele que batalha, e é ele que vence as nossas lutas. 1 João capítulo 5, versículo 4. Porque todo que é nascido de Deus vence o mundo, e essa é a vitória que vence o mundo, a nossa fé. Oh, glórias! Você é vencedor. Você é vencedor. Basta que andes com o Senhor, porque o santo, ele pode vencer este mundo, e o Senhor o faz vencedor. Ainda, ser santo é vencer o pecado. Romanos capítulo 6, versículo 14, a primeira parte do versículo 14. Porque o pecado não terá domínio sobre vós. O pecado não terá domínio sobre vós. Não há nenhuma força das trevas que possa nos fazer pecar e ou nos prender no pecado. Não existe. Você está no pecado até o momento que você quer. A partir do momento que você reconhece o Senhor, você é liberto. Você é liberto da escravidão de Satanás e uma nova vida lhe é dada. E nós que somos santos e queremos viver essa verdade do Senhor, nós estamos aqui é para vencer o pecado em nosso dia a dia. Vença o pecado, não dê espaço para o diabo na tua vida. Nós temos visto que muitos gostam de flertar, paquerar o diabo. Eles flertam, paqueram o diabo. Queridos, essa paquera é de morte. É de morte. Ela vai te levar para o inferno. Fique atento. Cuidado com esse olhar 43 para o pecado. Cuidado com o olhar cheios de desejos pelo pecado. Cuidado, igreja. Cuidado. Temos que vigiar. Temos que vigiar. Não flerte, não curta, não paquere, não namore o pecado. Ele vai te destruir por completo. Nós, no nosso presente, precisamos ser santos, e aqueles que são santos vencem o pecado. Ainda, ser santo é finalmente vencer a Satanás. Tiago capítulo 4, versículo 7. Nos diz a palavra: sujeitai-vos, portanto, a Deus. Sujeitar-se a quem? A Deus. Mas resisti o diabo, e ele fugirá de vós. Quando nós sujeitamos a Deus, sujeitar a Deus é colocar-se à disposição, sob o domínio do Todo-Poderoso. Deixar-se dominar, guiar, dirigir, cheio do Espírito Santo. Quando você está vivendo essa realidade, você consegue resistir ao diabo e ele fugirá de vós. Em outras palavras, não há nada que possa te afastar da presença do Senhor, desde que você esteja vivendo em santidade. Nada poderá te afastar da presença do Todo-Poderoso. E o diabo, mesmo poderoso como é, não se engane. O diabo é poderoso. O diabo é rico. O diabo é bonitão. É charmosão. O diabo é cheio de coisas que agrada as pessoas. Estou fazendo apologia ao capeta? Não. Estou falando o que ele é. Mas, quando você se deixa enganar por essas coisas, aí ele mostra para você quem ele é. Ele te mostra, porque ele entra na tua vida, ele te arrebenta, ele te destrói, ele te pisa, ele te joga no chão, ele te joga na sarjeta, ele acaba com você. Mas à primeira vista, é bom demais. Fica atento, irmãos, fica atento, é desse jeito. Isso foi plantado na nossa cabeça exatamente pelo diabo e pela mídia. Nós temos a ideia que o diabo é um bichão que tem um chifrão assim, aquela coisa, um rabão. É, umas garras assim, será como é que é? É um bichão feio, assim desajeitado, e ele gosta de usar desodorante de enxofre. Essa é a ideia que nós temos do capeta. Quando fala diabo para você, a primeira ideia que vem na sua cabeça é essa, a primeira imagem. Não é não, irmãos. Para as mulheres, é um camarada bonitão. Para os homens, é uma mulher bonitona. Para quem quer as riquezas, ele se mostra como se fosse de ouro. Ou seja, ele é segundo o teu olhar.
e ele te mostra da melhor forma possível. Ele te mostra bonito, te mostra charmoso, porque ele não quer que você entenda e veja quem ele é. Mas ele quer primeiro abraçar você. Depois que ele abraça você, ele te aperta, quebra as costelas, quebra as pernas, ele te fura o pulmão, ele te machuca, ele te arranca os cabelos, ele te destrói. E vai por aí. Amados, não brinquemos com Satanás. Não brinquemos. Não brinquemos. É terrível. A Bíblia diz que é terrível, terrível. No entanto, se nós nos sujeitarmos ao Senhor, ele fugirá. Ele fugirá de nós. E ainda diz a Bíblia que vamos colocar o pé sobre a cabeça dele. Não podemos temer a Satanás também. Temos que andar em santidade, porque aquele que em nós habita é santo. Oh, glórias! Nós temos que andar em santidade, porque aquele que em nós habita é santo. Nós estamos falando do tempo presente. Nós estamos falando do tempo presente. É o nosso hoje, é o nosso momento. Nós precisamos viver a santidade hoje, agora. Ah, vou esperar amanhã chegar porque eu vou me consertar amanhã. Ah, vou consertar semana que vem. Vou ficar velho primeiro, para depois que eu ficar velho, vou me dedicar ao Senhor, vou ser até pastor. Oh, tudo isso é coisa do capeta colocando na cabeça. Olha, deixa para amanhã. Deixa para amanhã. Mas o Eterno diz que é hoje, é agora, é neste momento. 1 Coríntios capítulo 3, versículo 16. Não sabeis que sois santuário de Deus e que o Espírito de Deus habita em vós? Irmãos, santuário é casa, é morada. O Senhor, através do apóstolo Paulo, nos ensina que nós somos morada. Morada, morada. E se o Espírito Santo de Deus mora em nós, temos que ser santos. Se não somos santos, o Espírito Santo de Deus também não habita em nós. Ele só habita em lugares santos, puros e retos. Não se engane com a aparência da religiosidade. A religiosidade não veio de Deus, mas veio do diabo. É ele que ensina você a ser religioso. Você pensa da seguinte forma: eu sou da igreja, eu vou na igreja. Ah, eu sou da igreja do pastor tal, eu canto na igreja, eu prego na igreja, eu sou diácono, sou presbítero, sou apóstolo. Enfim, você começa a pensar dessa forma e você se acha melhor ou acima daquilo que Deus quer. Mas eu quero afirmar para vocês que, a partir do momento que não há comunhão verdadeira com o Criador, você pode ser qualquer coisa, mas uma coisa você não será e não é servo de Deus. Qualquer coisa você pode ser. Pastor cheio do poder, que fala aqui e até as cadeiras caem. Você passa o paletó, cai todo mundo. Você adivinha até o CPF do camarada. Mas se você não tiver, irmãos, o teu coração rendido aos pés de Cristo, morada do Espírito Santo, quem está trazendo tudo isso para você não é Deus. Não é Deus. Nós não podemos jamais esquecer de um texto que diz que Satanás tem poder, grande poder, para fazer descer fogo dos céus e ainda, se fosse possível, porque o servo de Deus não se deixa enganar, ele tem o discernimento do Espírito Santo. Mas, se fosse possível, até os próprios eleitos, aqueles que andam com Cristo, seriam enganados. Irmãos, isso é poder. É poder que você não faz ideia do que seja. É grande demais. É grande demais. E tudo aquilo que Deus faz, ele também faz. Tudo. Se Deus cura, ele cura. Se Deus opera milagres maravilhosos, ele opera milagres maravilhosos. A única coisa que Satanás não pode fazer é ressuscitar alguém. Mais uma vez, não estou fazendo apologia ao diabo. De forma alguma. É o que está escrito na Bíblia. Só que nós não entendemos dessa forma, porque achamos que o diabo só faz o mal. Ele só faz o mal.
Não, irmãos, para enganar os eleitos ele faz o bem. Mas é aquilo que eu falei, depois que você cai nas garras, aí ele se mostra, e ele mostra as suas garras, e mostra de verdade quem ele é. Fiquemos atentos, não nos deixemos enganar, achando que eu curto o pecado, eu curto umas coisinhas por aí, ah, eu ajo dessa forma ou daquela forma, mas Deus sabe que eu sou crente, que eu sou crente, eu leio a Bíblia, eu vou na igreja, e ele sabe também que eu sou homem, que eu sou pecador, que eu sou carne, e carne é fraca. Pois é, as carnes fracas estão todas no inferno. Não tem carne fraca no céu, porque a carne não sobe. Quem sobe é o Espírito. Entenda isso. Amém? Nosso passado ficou para trás. Nem lembrança podemos cultivar ou trazer à tona. Nosso presente é a santidade, é viver Cristo. E o nosso futuro, esse é o nosso sonho de consumo. Glórias a Deus. E o nosso futuro é a vida eterna. É a glória do Senhor, é estar na presença do Todo-Poderoso a cada minuto lá na eternidade, se houvesse tempo lá. No entanto, esse futuro ainda começa em nosso presente, quando nós nos deixamos mover e encher pelo Espírito Santo. A Bíblia diz que os céus descem sobre aqueles que são fiéis, e esses são tocados, são movidos aqui enquanto ainda vivos. Filipenses capítulo 3, versículos 20 e 21. Mas nós somos cidadãos do céu e estamos esperando ansiosamente o nosso Salvador. Será que esperamos ansiosamente o nosso Salvador? Será que esperamos? Se não há esse prazer, essa alegria, esse desejo pelo Senhor, volte atrás, conserte. Mas nós somos cidadãos do céu e estamos esperando ansiosamente o nosso Salvador, o Senhor Jesus Cristo, que virá de lá. Ele transformará o nosso corpo fraco e mortal e fará com que fique igual ao seu próprio corpo glorioso, usando para isso o mesmo poder que ele tem para dominar sobre todas as coisas. Amém, igreja? Ainda, como podemos ter certeza de que o nosso futuro é de glória? Romanos capítulo 8, versículo 18. Porque para mim tenho por certo que os sofrimentos do tempo presente não podem ser comparados com a glória a ser revelada em nós. Amém, amados? Queridos,

0: creiam que o nosso Deus, que fez tudo perfeito, e ele disse que o lugar que é reservado para nós ainda mais perfeito é porque será dessa forma. Se nós achamos, quando tudo está muito bom para a gente, se nós achamos essa terra boa, gostosa, agradável, imagine o lugar que o Senhor preparou para os seus amados. Imagine. Não permita que o diabo coloque na vossa mente que será um lugar cansativo, monótono, só tudo branco, como pinta a mídia, um lugar branco, cansativo, um vizinho de barba, cabelo branco, aquela coisa toda, quase de bengala. Não, arranca isso da mente, isso é coisa do diabo, isso é blasfêmia contra o Todo-Poderoso. É blasfêmia. Só que o diabo consegue colocar dentro da nossa mente, o diabo consegue colocar aqui dentro essa visão dos céus e essa visão de Deus. E muitas vezes nós andamos baseados nessa visão. Aí o céu deixa de ser interessante para nós, deixa de ser legal, deixa de ser um lugar bom, e às vezes até achamos que o inferno é mais emocionante. Muitos acham que o inferno é mais emocionante. É, rapaz, eu já vi gente falando, eu já vi alguns falarem assim: ah, o inferno que é bom, porque lá tem mulher pelada, lá tem isso, lá tem aquilo, tem bebida, tem não sei o quê, e etc, etc. Mas também, eles esquecem que o diabo é mentiroso. Eles esquecem que o diabo é mentiroso e que nele não há verdade. Nele não há verdade. A mesma ideia que ele pinta no inferno é aquela que ele coloca nos meios de comunicações para que seja pintado a respeito de Deus. Pense bem. Alguém de vocês, até mesmo dentro das igrejas, já viram uma referência ao céu que não seja chata pra caramba? Pensa aí. Referência a Deus na mídia que não seja chata. Referência aos céus que não seja um lugar enfadonho. Lembra? Já viram isso em algum lugar? Todas as referências que nós temos com relação ao Todo-Poderoso são enfadonhas, cansativas, chatas, ruins, e que não desperta em nós a alegria de ali estarmos. É o diabo que pinta isso, irmãos. É o diabo que pinta isso. E isso entra aqui, dentro da nossa cabeça, fica guardadinho, e nós blasfemamos contra Deus muitas vezes. Porque nós não temos aquele prazer. Quando falamos, vamos para os céus, ninguém fica alegre. Ninguém fica alegre. O diabo quer isso, amados. O diabo deseja exatamente isso, que a grande verdade do Senhor seja uma mentira. E que a mentira dele seja uma verdade. E ele conseguiu essa inversão de valores. E hoje nós vemos que a mentira do diabo, ela é a verdade, dentro até da igreja evangélica. Dentro até da igreja evangélica, onde é pregado toda sorte de armação do diabo. E a palavra do Senhor é colocada em segundo plano, porque a palavra do Senhor não é agradável aos ouvidos das pessoas. Cuidado, porque ele apenas ouvir aquilo que é agradável aos nossos ouvidos. Porque o Senhor requer de nós compromisso, e esse compromisso exige dedicação e consagração. Amém? Glórias a Deus, então. Nós vamos orar, agradecendo a Deus por essa palavra. Deus de amor, mais uma vez, nós te louvamos, Pai, pela tua palavra ministrada neste lugar. Nós queremos, meu Deus, que as pessoas sejam despertas para que entendam a necessidade de viver, Senhor, um presente de santidade, e que almeje, que deseje ansiosamente, Pai, estar contigo na glória. Oh, Senhor, desperta-nos para que as amarras, para que os planos, para que a ideia de Satanás não encontre lugar dentro da nossa cabeça, dentro da nossa mente. Mas que teu Espírito Santo venha limpar, arrancar tudo isto, Senhor, para que somente a direção que nos é dada pelo teu Espírito seja uma verdade no nosso viver. Oh, Deus, abençoa-nos e ensina-nos a andar na tua presença. É o que nós clamamos em nome do teu Filho Jesus. Amém, Senhor. Amém, amados. Portanto, queridos, que o nosso passado fique no passado. Vivamos o presente com todas as nossas forças, com todo o nosso vigor. E ansiemos pelo futuro e desejemos o futuro com todas as nossas forças também. Amém?
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Quanto mais, irmãos, regozijai-vos, sede perfeitos, sede consolados, sede de um mesmo parecer. Vivei em paz, e o Deus de amor e de paz será convosco. 2 Coríntios 13, 11.

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1: Quando nós procuramos amar o Senhor, tudo muda na vida da gente. Quando nós amamos a Deus, toda a nossa história será reescrita, porque teremos a presença do Espírito Santo do Senhor na nossa vida. Vamos abrir a palavra de Deus no Evangelho de Mateus, capítulo 6, a partir do versículo 31. Nos diz a palavra: "Portanto, não vos inquieteis, dizendo: que comeremos, que beberemos, ou com que nos vestiremos? Porque os gentios é que procuram todas essas coisas. Pois vosso Pai Celeste sabe que necessitais de todas elas. Buscai, pois, em primeiro lugar, o seu reino e a sua justiça, e todas essas coisas vos serão acrescentadas. Portanto, não vos inquieteis com o dia de amanhã, pois o amanhã trará os seus cuidados. Basta o dia o seu próprio mal." Amém? Amados, nesses tempos em que estamos vivendo, algo tem consumido o nosso tempo. Algo tem nos roubado o nosso tempo. Quando nós olhamos e vemos que o tempo tem passado tão rápido, e às vezes nós não temos tempo útil, tempo hábil, para fazermos aquilo que é de Deus, vamos descobrir que o nosso tempo para meditação na palavra já não existe. Não lemos mais a Bíblia da forma que devíamos ler. O tempo para oração diminuiu consideravelmente, e isto quando ainda existe oração. Ir ao monte, ir ao vale, a um local separado para buscar a Deus, tornou-se impraticável. Quando nós vemos essas situações todas, irmãos, nós vamos chegar à conclusão que algo está errado na vida da gente. Algo precisa ser revisto. Precisamos rever os nossos conceitos a respeito de Deus, rever os conceitos que nos leva a buscar o Senhor, ver em que está fundamentado a nossa fé. Vez ou outra, irmãos, é preciso parar, refletirmos a nossa vida, analisarmos como anda a nossa vida com Deus. Porque somos envolvidos por toda uma situação, e essa situação tem uma origem, e a origem é espiritual, amados. O inimigo de nossas almas tem feito que o tempo fique escasso, cada vez mais escasso. Por quê, amados? Porque nós temos acolhido em nosso coração uma preocupação, e essa preocupação não procede de Deus, é uma preocupação que não vem do Senhor, mas nós temos acolhido essa preocupação, temos reservado um lugar especial dentro de nosso coração para essa preocupação, temos zelo por essa preocupação, temos carinho para com ela, e a preocupação, irmãos, é como viver sobre a face da terra. Nós estamos demasiadamente preocupados com a nossa vida sobre a face da terra. Quando você olha, você descobre que tem aluguel, talvez, prestação de carro, TV por assinatura para ser paga, internet para ser paga, a geladeira nova que foi comprada, o sofá novo, a casa bonita, um tanto de situações que rouba por completo, presta atenção, rouba por completo a tua atenção, a atenção que você deveria estar voltada para o Senhor. Você foca a sua vida não mais no eterno, mas sim nas obrigações que você tem sobre a face da terra. E isso sem contar, irmãos, as pessoas que estão focadas no trabalho. É o trabalho que cada dia aumenta mais. Principalmente quando você é um bom profissional, não te falta trabalho, não é verdade? Mas só que, quanto mais você recebe trabalho, quanto mais você pega trabalho, quanto mais você recebe oferta de trabalho, mais o teu tempo para com Deus fica escasso, porque você vai trabalhar mais horas por dia, ainda tem a família para você dar atenção, uma série de situações, e o teu

0: com Deus e o teu tempo com Deus será cada vez menor, porque nós olhamos para o tempo que nós temos para com Deus e achamos que nós podemos diminuir sem prejuízo para a nossa vida. E esta, irmãos, e esta é a ação do mal contra a nossa existência. Porque todas as vezes que você tira um pouco do tempo que você tinha para com Deus, você rouba de Deus esse tempo, você separa de Deus esse tempo e a tua comunhão com o Senhor, ela vai entrando em colapso. Entra em colapso. Quando você abrir os teus olhos, e quando isso acontece, claro, você verá que não tens mais comunhão com Deus, que tornou-se apenas um crente, um religioso talvez, alguém que lê a palavra de Deus por obrigação, alguém que já não ora, ora só o básico, aquela oraçãozinha para dormir, praticamente uma reza, aquela reza para o almoço, a reza para o jantar, a reza para dormir, a reza quando levanta logo pela manhã. O que é uma reza, irmãos? São aquelas orações repetidas, sem que haja nesta oração alma, vida, entendeu? E muitos estão vivendo esta realidade porque Satanás, na sua astúcia, irmãos, tem agido de uma forma tão profunda, levando as pessoas a cada dia menos tempo ter para Deus. Mas hoje eu quero chamar a tua atenção como profeta do Senhor. Chamar a tua atenção, irmãos. Alertá-lo para esse grande engano. Alertá-lo para este caminho de morte. Para que você não prossiga neste caminho, mas para que você volte atrás. Confesse o teu pecado e encontre na tua agenda tempo primeiro para Deus, depois para o trabalho, depois para a família. Ou seja, primeiro Deus. E na sequência vem a família, vem o trabalho, a diversão, enfim. Mas primeiro é Deus na vida. Nós não podemos esquecer disso jamais, irmãos. Porque quando nós esquecemos e tiramos Deus do primeiro lugar, nós com certeza estaremos entrando numa situação de pecado. E o pecado nos separa do Senhor. E se você está separado de Deus, só preocupações é que vai tomar a tua cabeça. Apenas preocupações tomarão lugar dentro da tua cabeça. O texto que nós lemos, um texto forte, um texto que foi proferido por Cristo Jesus, é um texto que chama a atenção do povo para uma nova mentalidade de vida, para uma nova visão de vida, irmãos. Vale ressaltar que naqueles dias não era tão diferente quanto hoje. A vida também nos dias de Jesus era difícil. As pessoas precisavam trabalhar, talvez até mais do que em nossos dias. Havia suas dificuldades, as enfermidades, os problemas, eles também estavam presentes nos dias de Jesus. Mas o Senhor, mesmo sabedor destas coisas, mesmo Cristo conhecendo todas essas situações, Ele diz com propriedade, não vos inquieteis, não vos inquieteis. Ouça só a palavra de Jesus, não vos inquieteis. Amados, precisamos ter paz no Senhor. Ter paz no Senhor. Mas para que essa paz se torne uma realidade, para que essa paz ela seja visível, ela tenha lugar na nossa vida, eu preciso, queridos, encontrar espaço para Deus. Encontrar espaço na minha agenda para Deus. Na verdade, eu preciso reservar o melhor espaço para Deus. Eu não posso reservar o espaço da meia-noite, porque já estou cansado, sem forças, com sono, não terei comunhão verdadeira com o Senhor. Eu preciso reservar o melhor tempo para o Senhor, irmãos. Eu preciso aprender, e isto é o conselho do Senhor para as nossas vidas, em dar o melhor para Deus. E esse melhor é em todas as áreas da nossa vida. É o melhor do nosso trabalho, o melhor de nosso tempo, é o melhor da nossa família, é o melhor da nossa mente, do nosso corpo, todas as coisas eu preciso oferecer como sacrifício agradável a Deus. E esse oferecer em sacrifício agradável a Deus é oferecer o melhor, é o novilho sem defeito. Lembra do Antigo Testamento? As pessoas precisavam fazer uma oferta, uma oferenda ao Senhor. O requisito era um novilho perfeito. Um novilho perfeito. Nós podemos contextualizar esta oferta, trazer isto para o nosso dia a dia e entender que aquilo que eu tenho para oferecer ao Senhor precisa ser puro, perfeito, agradável, com prazer, com alegria. Não um fardo pesado, como alguns concluem que é servir ao Senhor. Muitos separam um tempinho pequenininho para Deus e concluem que aquilo ainda é um fardo nas suas vidas. Essas pessoas não conhecem o Senhor. E se já conheceram um dia, perderam de vista a Deus, afastaram-se do Senhor e andam por caminhos que não são os caminhos reservados por Deus para as nossas vidas. Mas a recomendação do Senhor Jesus, Mateus capítulo 6, versículo 31, não vos inquieteis, não vos inquieteis, meus amados, não vos inquieteis, ou seja, em outras palavras, não fiquem preocupados. Talvez você esteja preocupado demais, inquieto, com aquele questionamento, que comeremos, que beberemos, como nos vestiremos? É, tem muitas pessoas que estão preocupadas demais com a comida. Trabalham para comer. Trabalham apenas para comer. E ainda outros com as roupas, com os carros, com as casas, com o bem-estar. Esta é a preocupação das pessoas nesses últimos tempos. Enche as suas vidas com isto, irmãos, com essas situações que são situações dispensáveis. Situação dispensável na nossa vida. Mas muitos estão profundamente preocupados. E, em consequência dessa preocupação, eles tomam o tempo que deveria ser de Deus e dão, irmãos, para a carne. Oferece para a carne o tempo que deveria ser do Senhor. Eu não estou dizendo aqui que você vai ficar de braços cruzados, sem trabalhar, sem correr atrás da comida, sem correr atrás da roupa, da habitação, dessas coisas todas que são necessárias para o nosso dia. Não estou afirmando isso. Mas estou afirmando que é preciso, irmãos, buscar o Senhor em primeiro lugar. Nós não podemos abrir mão de Deus, abrir mão do Senhor, para buscarmos essas coisas, ocuparmos o nosso tempo com isso. Se tivermos o suficiente para comer, já é bom. Se tivermos o suficiente para vestir, está ótimo. Mas muitos irmãos não se contentam com o suficiente, mas querem muito. E em decorrência disso, eles perdem a visão do Senhor e deixam que as preocupações entrem no coração. E a tendência dessas pessoas é um esfriamento profundo da comunhão com Deus. Tornam-se vidas sem vida. Vidas tristes, preocupadas, estressadas, profundamente estressadas, com sua saúde abalada, mas tudo em decorrência da não observação da orientação de Deus. E Cristo Jesus, no versículo 32, complementa dizendo: porque os gentios é que procuram todas estas coisas. Porque os gentios, os pagãos, aqueles que não têm Cristo, é que procuram todas estas coisas. Mas quando nós, o servo do Senhor, temos consciência que fomos comprados para sermos dele propriedade. É, amados, essa consciência falta na vida de muitos. Que o Senhor comprou-nos a preço de sangue, para sermos dele propriedade. E este ser propriedade do Senhor deve gerar em nós, uma dependência total, irmãos. Uma dependência em todos os aspectos. Primeiro eu procuro saber qual a vontade do Senhor. Primeiro eu, como propriedade do Senhor, não mais vivo para mim mesmo, mas vivo para o Senhor. Eu preciso saber o que é que Deus quer para mim, o que é que Deus quer para a minha vida. Eu não posso mais agir segundo o meu próprio entendimento, porque o meu entendimento, a carne, precisa ser mortificada para que a ação, a voz, o mover do Espírito Santo de Deus seja uma verdade visível na minha existência. E quando nós, amados, realmente voltamos para o Senhor, voltamos para Deus, nós vamos entender que o Senhor tem tudo preparado para nós. Basta que nós desempenhamos a nossa parte, mas com aquelas ressalvas de deixar o primeiro lugar para o Senhor. É trabalhar sabendo que eu preciso de tempo para Deus. É viver com a minha família sabendo que Deus é mais importante do que a família. É participar da sociedade, ir atrás do lazer, mas crendo que pregar o Evangelho é melhor do que a sociedade. Pregar o Evangelho é melhor do que o lazer. É quando nós temos essa consciência que o Espírito Santo de Deus adentra o nosso coração, adentra a nossa vida, nos muda de uma forma tão intensa, tão maravilhosa, irmãos, que você terá uma verdadeira comunhão com Deus. Um dos grandes problemas de nossos dias é que as pessoas não têm comunhão verdadeira com Deus. As pessoas estão dentro da igreja, vivendo uma religiosidade, vivendo princípios, doutrinas de homens, mas não consegue alcançar uma comunhão verdadeira com o Senhor. Não vivem uma vida de comunhão com o Senhor, irmãos. E quando nós vivemos dessa forma, nós não teremos a paz que a palavra promete. Nós não teremos o sucesso que a palavra promete. Nós não teremos as bênçãos de Deus, conforme está descrito na Bíblia. Nós precisamos entender isso. A nossa comunhão com o Senhor precisa ser clara, ser transparente, mas consistente. Eu preciso ter uma vida de comunhão com Deus consistente. E essa consistência eu só consigo quando eu leio a palavra, quando eu oro, quando eu busco a presença do Senhor, quando eu estou em jejum, quando eu coloco a minha vida numa situação que a vontade de Deus é superior à minha própria vontade. Só dessa forma que estarei em comunhão verdadeira com o Senhor e apto a receber as promessas que Deus tem para a minha vida, para a vida de todos sobre a face da terra. Deus tem a promessa, Deus não falha, Deus não muda, Deus é aquele ontem, hoje e sempre, sempre será o Todo-Poderoso, Deus é imutável. Mas o grande problema, irmãos, é que nós queremos fazer as coisas conforme o nosso próprio entendimento. Nós não vamos para o manual, nós não vamos para a Bíblia, nós não mergulhamos nas palavras de Deus, nós não mergulhamos na palavra de Deus para dela buscarmos a informação de como agir para que eu possa receber também as promessas, promessas que estão na própria Bíblia. Mas eu quero receber as promessas, quero receber as bênçãos da forma que eu concluo que é o correto, mas o meu concluir, irmãos, para nada serve, porque nós já temos uma conclusão e a conclusão é a de Deus. Eu preciso apenas aceitar a vontade do Senhor para a minha vida. Eu devo aceitar a vontade de Deus para a minha vida. É assim que o Senhor quer. Eu não posso tomar as minhas decisões segundo o meu próprio entendimento. A minha vida, ela precisa ser direcionada pelo Todo-Poderoso. Tudo quanto eu vou fazer, amados, eu preciso primeiro conhecer o que Deus quer, qual a vontade do Senhor, se aquilo é para a honra, se é para a glória de Deus. Por exemplo, irmãos, nesses tempos difíceis que estamos vivendo, de intensa religiosidade, mas também de intensa ausência de Cristo, temos visto que as pessoas estão concluindo que a vida espiritual ela pode ser separada da sua vida secular, da sua vida profissional? Eu posso desempenhar uma função profissional em detrimento da vontade do Senhor, porque são situações diferentes. Alguns desempenham hoje funções profissionais que ferem princípios de Deus, mas aparece a desculpa. Não, essa é minha vida profissional, a minha vida espiritual é outra. Isso é pecar contra o Senhor. Isto é, subestimar Deus. É não conhecer, no mínimo, a palavra do Senhor. Não conhecer o dono da palavra, não conhecer aquele que deu o seu próprio sangue para que nós pudéssemos ser uma nova criatura. E essa nova criatura, ela é efetivada nas ações, no nosso corpo, na nossa vida social, na nossa vida interpessoal. É visível também na vida conjugal. Em todas as áreas da nossa existência, precisamos ser uma nova criatura. Eu não posso me converter e separar uma parte da minha existência para Deus, porém algumas coisas eu preciso ainda fazer, dessa forma, porque é aqui que eu tenho o meu sustento. Eu não posso abrir mão dessa situação. Sei que Deus não se agrada, Jesus Cristo não aprova, mas é minha fonte de sustento, eu tenho que fazer dessa forma. Irmãos, você está fadado. Quem age dessa forma está fadado ao fracasso espiritual. Não terá prazer com o Senhor, não terá alegria com Deus, não compreenderá a palavra do Eterno. E eu quero afirmar para vocês que no dia final ouvirá a grande sentença: não vos conheço, não vos conheço. Portanto, é preciso rever conceitos, princípios, a base da nossa vida. E se preciso for, é necessário demolir tudo quanto temos, recomeçar do zero. Nem que este zero nos leve a uma vida profissional extremamente simples, a uma vida na sociedade extremamente simples, mas é preciso começar do zero se necessário for, e isso se faz por amor a Cristo Jesus. Alguém começou do zero na palavra. Quando eu olho o apóstolo Paulo, que abriu mão de tudo quanto tinha, irmãos, o apóstolo Paulo dá-nos a entender que era uma pessoa bem na sociedade, reconhecido na sociedade, mas o dia que ele reconheceu Jesus como Senhor e Salvador, ele abandonou tudo, deixou tudo para trás, ele demoliu os alicerces da sua vida e permitiu que Cristo Jesus reconstruísse, desta vez, firmado na rocha, a sua existência. Quantos de nós, quantos que estão ouvindo esta palavra, que estão com uma vida talvez profissional, conjugal, familiar, uma vida totalmente fora dos padrões do Senhor, mas querem ter uma vida de comunhão com o Pai? É impossível, irmãos, é impossível. Mas o texto não para por aí, o conselho de Jesus não para por aí. O conselho de Jesus diz que devemos buscar em primeiro lugar o seu reino e a sua justiça, e todas essas coisas vos serão acrescentadas. Este é o versículo 33 do capítulo 6 de Mateus. Portanto, buscai em primeiro lugar o seu reino e a sua justiça, e todas essas coisas vos serão acrescentadas. O povo de Deus é um povo de coragem. É um povo de coragem. O povo de Deus, aqueles que são chamados pelo Senhor, que há um chamado verdadeiro, são pessoas corajosas. Pessoas que não medem as consequências, mas o que importa é agradar aquele que os comprou a preço de sangue. Aqueles que amam verdadeiramente a Deus, estes colocam em primeiro lugar o reino do Senhor, colocam em primeiro lugar o reino de Deus nas suas vidas, a justiça do Senhor em primeiro lugar nas suas vidas, crendo que Deus é poderoso o suficiente para prover o nosso sustento sobre a face da terra. Evidentemente que eu não vou ficar parado, eu vou fazer sim aquilo que está ao meu alcance, porém a minha preocupação maior, mas a minha preocupação maior é servir a Deus, amar a Deus, fazer a vontade do Senhor, buscar a Deus acima de todas as coisas. Mas isso é uma atitude de coragem. Amados, é uma atitude extrema, também de grande coragem. Porque aqueles que aceitam a Jesus, muitas vezes precisam recomeçar do zero. Precisam desfazer de tudo quanto têm, porque aquilo que têm está sob o alicerce do pecado, sob o alicerce da injustiça, o alicerce do roubo, o alicerce que foi colocado por Satanás, e eu não posso ficar desta forma, eu não posso prosseguir dessa forma, mas eu preciso reconhecer. E na Bíblia temos um exemplo disso. Alguém diz, se porventura eu roubei de alguém, eu me proponho a devolver 4 vezes mais. Essa foi uma ação que originou primeiro no coração de Deus, porque aquele homem foi sensibilizado pelo Espírito Santo e ele entendeu que a forma de vida que ele tinha já não servia para ele. Ele precisava amar o Senhor acima de todas as coisas, ele precisava abrir mão daquilo que muitas vezes era pecado, ele precisava reconstruir a sua existência, ele precisava de um novo alicerce, e esse alicerce na vida do servo do Senhor é o próprio Cristo. Como pode estar minha vida alicerçada em Cristo se eu estou de uma forma pecaminosa vivendo, conseguindo meu pão do dia a dia de forma pecaminosa? Não é possível, irmãos. Não é possível de forma alguma aceitarmos tal situação. E você que ouve esta palavra, você precisa rever sobre o que está construída a tua existência. E entender que é preciso buscar em primeiro lugar o Senhor, buscar Deus, a sua justiça, viver Deus, viver a sua justiça, viver a justiça do Senhor é viver segundo aquilo que Ele quer, 24 horas por dia, sem abrir concessão para o pecado. Amém? É preciso entender essa verdade e abrir espaço para o Senhor na nossa vida. No versículo 34 de Mateus capítulo 6, portanto, não vos inquieteis com o dia de amanhã, pois o amanhã trará os seus cuidados, basta ao dia o seu próprio mal. Não vos preocupeis com o dia de amanhã, não vos preocupeis com o dia de amanhã, viva um dia após o outro, viva as dificuldades de hoje. Hoje temos um dia difícil, um dia com as dificuldades, vamos deixar o amanhã para amanhã, mas vamos consagrar o hoje para Deus, vamos consagrar o hoje para o Senhor, vamos dentro dessa visão que é a vontade do Senhor, viver Deus, encher-nos com o Senhor, encher a nossa existência com Deus. E todos que assim agirem, irmãos, e todos que desta forma agiram também, foram bem-sucedidos na presença do Senhor. Talvez não tiveram grandes propriedades, não tiveram muitos bens sobre a face da terra, foram pessoas simples, mas foram pessoas completas, porque elas tinham dentro do coração um lugar para o Espírito Santo de Deus. Na verdade, as suas vidas eram consagradas, dedicadas, entregues para o Espírito Santo do Senhor. Já não guiavam a si próprio, mas eram movidos pelo Espírito Santo de Deus, eram direcionados pelo Espírito Santo de Deus. A preocupação que os afligia era como agradar a Deus, como encontrar tempo para Deus, como fazer as coisas para o Senhor, como dedicar-me cada vez mais ao Todo-Poderoso. Essa foi a preocupação de muitos no passado. Também precisa ser a nossa preocupação hoje. Não a preocupação com o que vamos comer, com aquilo que vamos beber, com aquilo que vamos vestir. Não a preocupação com amanhã, com o ano que vem, mas uma preocupação com o dia de hoje, irmãos. Entendendo as nossas dificuldades de hoje, o nosso mal hoje. E em cima disto, consagrar por completo a nossa vida, buscando Deus, e colocando Deus em primeiro lugar na nossa existência. E você tem encontrado tempo para Deus no teu dia a dia? Você tem encontrado tempo para Deus? Ou está concluindo que não é bem desta forma? Não é bem assim? Deus entende as minhas dificuldades? Deus entende os meus problemas? Deus sabe que eu preciso disso, que eu preciso daquilo. Deus sabe que eu não tenho tempo, e etc, e etc. Sim, Deus sabe, claro que sabe. Não tenho a menor dúvida disso. Mas Deus sabe que você também não está observando os princípios dele. Eis aí a questão mais importante. Deus sabe dos teus problemas, mas Deus também sabe, e ele tem consciência, que você tem colocado uma série de situações a ocupar o lugar que deveria ser dele. E a desculpa qual é? A família, pagar o carro, pagar a casa, o seu conforto do dia a dia. É por isso que você trabalha muito. É por isso que você não tem tempo para as coisas. Não é dessa forma que nós entendemos? É a família que consome o nosso tempo. Você tem que dar atenção à esposa, a filhos, aos parentes. E isto rouba-lhe o tempo. Mas eu quero falar para você o seguinte. Você pode até concluir que isso é aceitável. Entenda dessa forma. Você pode até concluir que isto é aceitável. Mas eu quero afirmar para você que Deus não aceita que a tua carne mande na tua vida. Deus não aceita que a tua vontade, a velha natureza, fale mais alto na tua vida. Porque isto são ações que mostram que a tua velha natureza, a tua carne está ativa. Mas Deus quer que você mortifique a carne. Deus quer que você mate esta carne para que você seja ressuscitado e viva segundo o Espírito Santo de Deus. E é o Espírito Santo de Deus que nos edifica, que nos envia, é o Espírito Santo de Deus que nos edifica, é o Espírito Santo de Deus que nos dá condições, é o Espírito Santo de Deus que enche o nosso coração de alegria, é o Espírito Santo de Deus que proporciona-nos as vitórias que nós precisamos sobre a face da terra. E quando nós fechamos com o Senhor, fechamos com o Espírito, permitimos que Ele habite dentro de nós, a nossa mente será transformada. E nós vamos ter uma visão segundo a visão que Cristo tinha do mundo, a visão semelhante à de Cristo. E veremos que a preocupação de Cristo não era com este mundo, a preocupação de Cristo não era em satisfazer o mundo, a preocupação de Cristo era satisfazer o Todo-Poderoso, o Senhor dos céus e da terra, o nosso Deus. Essa era a preocupação de Cristo Jesus. Mas quando nós fechamos com Cristo verdadeiramente, abrimos mão do nosso eu, mortificamos a carne, este entendimento, essa mentalidade, ela será nos dada pelo Senhor e nós vamos viver princípios semelhantes aos princípios de Cristo Jesus. Para que isso aconteça, irmãos, para que isso aconteça, será preciso revermos diversos conceitos que nós temos arraigados dentro do coração. Será preciso rever conceitos, rever princípios e buscarmos do Senhor uma reestruturação completa da nossa existência para que o Senhor seja entronizado em primeiro lugar, para que Deus esteja no lugar mais alto da nossa vida e que o nosso sacrifício, ou seja, que a nossa vida dedicada a Ele seja como o novilho do sacrifício, um novilho perfeito, um novilho sem nenhum problema. Assim é o sacrifício de vida que Deus requer de cada um de nós. Busque o Senhor, irmãos. Viva Deus. Não se preocupe com o dia de amanhã, mas se preocupe com o hoje. E essa preocupação é em satisfazer Deus. Se você fizer dessa forma, o Eterno complementará a tua existência, te dará alegria, te dará satisfação sobre a face da terra, e você será alguém feliz, cheio do Espírito Santo do Senhor. E claro, preparado para estar na eternidade com o Senhor. E isto é o mais importante para a gente. Amém? Que você abra a tua mente para entender esta palavra, que não é uma palavra de julgamento, mas uma palavra de conselho, para que haja um voltar-se, um doar-se, um entregar-se completamente para o Senhor. Que a paz do Eterno esteja sobre você, sobre a sua casa, sobre a sua família. Que Deus o abençoe de uma forma poderosa e intensa, é que eu declaro em nome de Jesus. Amém.
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Jonas ao Senhor, seu Deus, lá das entranhas do peixe, e disse: Na minha angústia, clamei ao Senhor, e ele respondeu. Jonas 2, 1 e 2.

Começamos e prossigamos em conhecer ao Senhor. A sua saída como a alva é certa, e Ele a nós virá como a chuva serôdia que rega a terra. Oséias 6:3.

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2: Jesus Cristo, o único Salvador. Oh, glórias! Nós ficamos felizes porque fomos alcançados pela grande graça de Deus. Nós sabemos, amados, que a graça do Senhor é para com todos os homens. Todos aqueles que abrirem os seus corações e aceitarem a mensagem do Senhor, a Bíblia diz que este será salvo. Essa é uma verdade que nós precisamos cultivar, buscar e vivenciá-la no nosso dia a dia. Outro aspecto é que aqueles que já foram alcançados, que já vivem a graça do Senhor, estes têm como missão levar esta palavra para o seu amigo, para o seu companheiro, para aqueles que lhes são próximos, para que eles também sejam alcançados pela grande misericórdia de Deus e que possam fazer um compromisso verdadeiro com o nosso Senhor e Salvador Jesus. João capítulo 3, versículo 16 diz: porque Deus amou ao mundo de tal forma, de tal maneira, que deu seu Filho unigênito, para que todo aquele que nele crer não pereça, não morra eternamente, mas tenha a vida eterna. Essa é uma afirmativa profunda, irmãos, que leva-nos a entender que eu preciso de Deus, que eu preciso querer Jesus, que eu preciso, amados, colocar a minha vida em sintonia com a vontade do Mestre. Deixa-nos claro que nós não nascemos para o céu e ou para o inferno, mas com a oportunidade de escolhermos servir ou não servir ao Todo-Poderoso. E o texto diz: todo aquele que nele crê. Eis a chave: crer, confiar, ter fé em Deus, e estes com certeza terão as suas vidas transformadas para a honra e para a glória do Senhor. Nós vamos orar. Senhor Deus, eu quero clamar que Tu venhas falar conosco, nos dá a revelação da palavra, Senhor, o entendimento, para que possamos sair ainda mais conhecedores da Tua vontade. Fala conosco, este é meu clamor, em nome de Jesus. Amém. Amém, amados? Jesus Cristo, o único Salvador. Irmãos, nós sabemos da necessidade da salvação. Ela é necessária a todo ser humano, haja vista que a Bíblia diz em João capítulo 6, versículo 23, pois o salário do pecado é a morte, mas o presente gratuito de Deus é a vida eterna, que temos em união com Cristo Jesus, o nosso Senhor. Qual a afirmativa? O salário, a recompensa, o fim do pecado é a morte. Não a morte física necessariamente, mas a morte eterna. Todos aqueles, amados, que cultivarem uma vida de pecado, esses morrerão sem Cristo Jesus nas suas vidas. E o presente, o dom de Deus, a salvação, ela é gratuita e nos é dada pelo Pai e leva-nos para uma vida eterna na sua presença. Irmãos, a salvação é necessária porque se não houver essa dedicação, essa consagração, essa doação, irmãos, não seremos libertos do pecado. Não haverá libertação na nossa vida e a consequência não é das melhores. Nós precisamos

libertos do pecado. A Bíblia deixa claro que todos pecaram, todos, independente de quem seja, excetuando, claro, Jesus Cristo, todo ser que nasceu de mulher, nasceu em pecado. Essa é uma verdade, amados. E esses, naturalmente, estão condenados ao inferno. Não existe pessoa boazinha, sem aceitar Jesus, que tenha acesso aos céus. É preciso que aqueles que tenham Cristo, naturalmente, sejam bons. Essa que é a verdade. Portanto, irmãos, a salvação é uma necessidade e nós não podemos fechar a boca e temos que testemunhar de Cristo e usar dos meios que estão ao nosso alcance para levar essa palavra às pessoas. Amém? Outro aspecto que nós precisamos sempre enfatizar nas nossas pregações. Quem é Jesus? Quem é Jesus? Nós sabemos, irmãos, que Jesus é o Filho de Deus. Ele é um com Deus. Ele é Deus. Ele faz parte da Trindade. Pai, Filho e Espírito Santo. E os três são um. Amém? Essa é a verdade. Portanto, Jesus não é um Deus menor. Jesus é Deus. Mas o amor para conosco foi tão intenso, tão grande, amados, que ele nasceu como homem. Porque Deus amou ao mundo de tal forma que deu seu único filho para que todo aquele que nele crer não morra, mas tenha a vida eterna. Eis a chave da salvação. E essa chave

bênção de estarmos eternamente com Ele na glória. Eis o porquê, queridos, que Jesus é importante. Jesus é o caminho, a verdade e a vida. Jesus é tudo. Jesus é tudo sobre a face da terra. Certamente nós não vamos compreender a dimensão do amor de Cristo. É difícil você compreender o amor do Senhor. Haja vista que o nosso amor é tão falho. Nós não temos a dimensão do amor divino. No entanto, amados, algo você pode ter certeza. O amor de Deus é tão grande, mas tão grande, mas tão grande, mas tão magnífico, extraordinário, que você não compreende. Só isso. Amém? E paremos por aí para nós não pecarmos contra o Senhor. Mas o amor de Deus é grande demais. A graça do Eterno para conosco não tem fim. E eis o porquê que nós temos que doar a nossa vida a Jesus. Vivermos Cristo, amarmos verdadeiramente o Senhor com todas as nossas forças. E por falar em amor, irmãos, você ama Jesus? Será que de fato nós amamos a Cristo? Às vezes eu me questiono, será que eu amo Jesus? Será que de fato eu amo a Cristo? Será que de fato nós temos amado a Jesus, amados? Será que de fato há um amor verdadeiro no nosso coração para com Cristo? Se nós compreendêssemos a dimensão do amor, daquilo que Deus fez para conosco, certamente viveríamos só para Ele 24 horas por dia e seria pouco. João capítulo 14, versículo 21. Ouça essa afirmação do próprio Cristo. A pessoa que aceita e obedece aos meus mandamentos, prova que me ama. E a pessoa que me ama será amada pelo meu Pai. E eu também o amarei e lhe mostrarei quem sou. Ô, glórias! Veja, irmãos. A pessoa que aceita e obedece aos meus mandamentos, prova que me ama. Qual a prova do nosso amor para com o Senhor? Fidelidade, obediência, entrega total. É o próprio Cristo que afirma isso. E mais à frente, João capítulo 14, versículo 24, está escrito: quem não me ama, quem disse? Jesus. Quem não me ama, não guarda as minhas palavras. E a palavra que vocês estão ouvindo não é minha, mas do Pai que me enviou. Amém, gente? Veja que bênção, irmãos. Cristo fala, quem não me ama, não guarda as minhas palavras. Se nós não guardamos as palavras de Cristo, não adianta.

atos, as nossas ações marcam se amamos ou não a Jesus Cristo. Ei, amados, isso é tão profundo, irmãos, mas tão profundo, que às vezes você tem que refletir bastante sobre isso. Refletir, perguntar a si mesmo, será que eu amo Jesus? Mas se eu amo Jesus, por que é que eu não vivo a verdade dele da forma que ele cobra, da forma que ele exige? Onde está o erro? E certamente, irmãos, o erro está em nosso coração, que é apaixonado pelo mundo, apaixonado pelas coisas que não têm valor, e que deixa Jesus em segundo plano, e que deixa todas as coisas em segundo plano, e que, se sobrar tempo, eu ofereço para Jesus. Ah, isso ou aquilo outro, eu ofereço para Jesus. Mas não tenho cuidado de entronizar Jesus em primeiro lugar na existência. Queridos, uma realidade. Se nós não vivemos os mandamentos de Cristo Jesus, você pode ser a melhor pessoa sobre a face da terra. Não vai para o céu. Não vai, amados. Nós temos que ser claros com relação a isso. Não sejamos hipócritas com relação à verdade de Cristo. E ele diz, quem me ama, guarda os meus mandamentos. E reafirma, quem não me ama, não guarda as minhas palavras. E nós temos visto tantos que, mergulhados na mentira, mergulhados no adultério, na prostituição, nos vícios, e a lista de pecado é interminável, estão ali praticando, mas acham que amam a Cristo. E saem por aí dizendo que Jesus é seu amor. São apenas, amados, meros hipócritas que, de fato, não conhecem a Cristo Jesus. Não nos enquadremos nessa classe, porque ela não está em comunhão com o Senhor. Amém? Outro aspecto que nós temos visto e constatado em nosso dia a dia. Muitos dizem por aí, todos os caminhos, todas as religiões levam a Deus. Você já ouviu isso? Provavelmente. Provavelmente porque tem sido difundido na sociedade que você encontra Jesus no final de todos os caminhos. Mas não é assim que a Bíblia diz, amados. A palavra nos coloca de forma clara e está em João capítulo 14, versículo 6. Respondeu Jesus, eu sou o caminho, a verdade e a vida. Ninguém pode chegar ao Pai a não ser por mim. Amém? Como nós sabemos que Jesus não é mentiroso? Que a mentira não faz parte do caráter do cristão, quanto mais de Jesus. Se essa afirmativa é verdadeira, resta-nos entender que não há, lá no final dos caminhos diversos, uma porta para os céus. Mas sim, é preciso, no dia a dia, vivermos a verdade de Cristo. Pagarmos o preço de sermos do Senhor, para que possamos alcançar a salvação tão maravilhosa que Deus tem reservada para cada um de nós. No entanto, amados, o diabo, na sua astúcia, na sua grande sabedoria, ele tem procurado enganar as pessoas. Tem procurado enganar, irmãos, e nós temos visto que a religiosidade tem sido um caos. Quantas pessoas religiosas, talvez crentes religiosos, cristãos religiosos, ou seguindo religiões as mais diversas, porque religião tem para todos os sabores, todos os gostos, todos os ouvidos, para todos os olhos. Há sempre, irmãos, há sempre um viés religioso para aquele que a busca. E está lá na frente. No entanto, a verdadeira religião é aquela que cultiva a fé em Cristo Jesus acima de todas as coisas. A fé em Cristo. Cristo é o centro. A verdadeira religião é cristocêntrica.
é a vontade do Senhor acima de todas as coisas. Outro aspecto que tem envolvido hoje a igreja chama-se misticismo. Meu Deus, quantos místicos! O que é o misticismo? É quando as pessoas olham para os objetos e acham que eles têm poder. Olham para o homem e acham que eles são maiores do que vocês. Olham para uma diversidade de fatores e situações e acham que aquilo é mais importante do que uma vida dobrada aos pés de Cristo Jesus. E cada dia, irmãos, o misticismo ganha força dentro da igreja chamada evangélica. É uma igreja que vive o secretismo, um secretismo com o paganismo, um secretismo com o judaísmo, um secretismo com os ismos da vida. Com os ismos da vida. Nós, como servos do Senhor, aqueles que amamos a Cristo, que entendemos que Cristo é o caminho, a verdade e a vida, temos que vigiar. Porque o misticismo, ele é envolvente. As coisas místicas são envolventes. E você tem uma grande vontade de usar algo. Porque alguém diz que aquele objeto pode mudar a tua vida. Ah, se eu pendurar no meu pescoço, nada pode tocar-me. Se eu colocar na minha carteira, nada pode tocar-me. Terei o corpo fechado. Isso, eu, aquilo. E vai por aí. E os crentes seguindo os mesmos passos ditados pelas trevas. Tem que vigiar. Temos que estar atentos a essas situações. Entre outras tantas, nós temos visto as vãs filosofias que se levantam. Temos visto as discussões filosóficas que não levam o homem para a presença do Senhor, mas que cresce. Cada dia é uma filosofia diferente. Talvez você não saiba nada de filosofia, mas muitas vezes está defendendo princípios filosóficos mesmo sem saber. Tudo aquilo, irmãos, que foge ao controle da palavra, que foge à verdade bíblica, tem um fundo religioso, místico ou filosófico, mesmo que você não domine essa situação. E muitos estão defendendo esses princípios em detrimento da vontade de nosso Senhor e Salvador Jesus. Se tu queres ir para os céus, fundamente-se na Bíblia. E a Bíblia é o Verbo. E o Verbo é Cristo. E Cristo é o caminho, a verdade e a vida. Eis a salvação para cada um de nós. Vale ressaltar, amados, que nós não podemos fugir das orientações que são dadas por Deus. Nunca fuja das orientações de Deus, achando que o homem tem razão. Porque o homem entende, porque o homem isso, eu ou aquilo. Mas se eles ensinam o contrário à palavra de Deus, se as orientações fogem aos princípios do eterno, não devemos dar valor, não devemos aceitá-las de forma alguma. Lembre-se, todos os caminhos e religiões não levam a Deus, mas levam à perdição. O único caminho, o único caminho, é Jesus. A única verdade é Jesus, e a única vida é Jesus, e é através dessa realidade que nós podemos nos achegar ao Todo-Poderoso. Outro aspecto que nós precisamos considerar com relação aos caminhos, religiões e coisas semelhantes, elas são boas? Será que essa diversidade de religiões que tem por aí, será que elas são boas? A diversidade de caminhos, será que são bons? São válidos? 1 Timóteo capítulo 2, versículo 5, o apóstolo Paulo escreve ao jovem pastor Timóteo e afirma: porque há um só Deus e um só mediador entre Deus e a humanidade. Quem é ele? Jesus Cristo. Só há um mediador, irmãos. Só há um mediador entre Deus e a humanidade. Entenda isso. Portanto, todos os caminhos, eles não devem ser considerados como bons, mas apenas um único caminho, que é Cristo Jesus. As religiões, amados, geralmente são usadas pelo inimigo de nossa alma para distorcer a verdade de Deus, para desviar o homem do foco, e o foco é Jesus. E temos visto que os homens estão sendo desviados de Cristo, levados para uma série de situações que cada dia mais os afastam do Senhor. Irmãos, nem tudo que falam de Deus é verdade.
nem tudo que dizem, eu sirvo a Deus, é verdade. Nós temos que entender que a verdade do Senhor está ancorada, alicerçada na palavra, na Bíblia. Isso sim é a verdade. Efésios capítulo 2, versículo 8. Pois pela graça de Deus, vocês são salvos por meio da fé. E isso não vem de vocês, mas é um presente dado por Deus. Aleluias! Veja a profundidade dessa afirmação. Pois pela graça de Deus, vocês são salvos. Se quisermos ir para o céu, nós só podemos ser salvos pela graça de Deus. E essa graça, amados, é por meio da fé. Nós temos que crer no Senhor, confiar no Senhor. Mas não adianta eu afirmar, eu tenho uma grande fé em Deus, se eu não vivo essa fé no dia a dia. Você bate na porta de alguém e fala de Cristo. E essa pessoa abre a boca e diz, eu tenho uma grande fé em Deus. Mas você olha para os seus atos, para as suas ações e não consegue ver Jesus. Quem está errado? Nós vemos que as pessoas lançam mão dessa afirmação, eu tenho fé, quando na verdade não creem em Deus. Esta é a realidade. Amados, Jesus veio como o caminho, o elo de ligação. É Ele que nos liga ao Pai. Não necessitamos de nenhum outro intermediário. Essa onda de intermediário. Nós temos hoje um tanto de defuntos que agem como intermediários entre Deus e os homens. Mas não são, amados. A Bíblia diz que só existe um. Só Jesus, o único mediador entre Deus e os homens. Nós precisamos colocar o nosso coração nessa verdade e defendermos a nossa fé em Jesus. Outro aspecto, todos os caminhos e religiões são boas? Outro aspecto que você precisa considerar, boas obras não levam ninguém para os céus. Hoje dizem por aí, eu sou tão bom, eu não faço mal para ninguém, não roubo, não mato, não faço isso, não faço aquilo. É mais que dever. É mais que dever do ser humano ser alguém do bem. Mas não é suficiente para que alcancem a salvação. Não é suficiente. As boas obras não levam ninguém para os céus. Leva para o inferno, mas não para os céus. No entanto, amados, a fé em Deus, quando nós nos entregamos a Ele, quando nós doamos a nossa vida, quando nós falamos para Cristo, Senhor, aqui está a minha vida, Deus, toma conta de mim, porque eu sou o Teu. A partir desse momento, as boas obras tornam-se uma necessidade, uma obrigação. Você que é servo de Deus, é tua obrigação praticar boas obras. É tua obrigação. Não tem nem mais nem menos. É tua obrigação praticar boas obras, porque assim Jesus o fez e deixou-nos o exemplo. É preciso analisarmos ainda, irmãos, que sábado não salva. Não salva. Subir monte não salva. Também não. Andar de joelho pelas ruas não salva. Carregar algo pendurado no pescoço não salva. Ter um objeto pendurado na porta da tua casa não purifica a tua casa, nem tampouco salva a tua casa. Só Jesus, irmãos, só Jesus, só Jesus. Eis o canal da salvação, Cristo Jesus. Pois pela graça de Deus, vocês são salvos por meio da fé. Isso não vem de vocês, mas é um presente dado por Deus. Amém? Essa é a verdade que nós precisamos cultivar no nosso dia a dia. Quando nós estamos falando de Cristo Jesus, aparecem os doutores que dizem, a vida acaba aqui mesmo. Acaba aqui mesmo, morreu, deixou de existir, ou vai para um lugar, ou você acha que Jesus vai me deixar sofrer no inferno, e vem mil desculpas para tentar justificar o seu futuro eterno. No entanto, irmãos, Hebreus capítulo 9, versículo 27, joga por terra todos esses argumentos. E diz a palavra, cada pessoa tem de morrer uma vez só. Veja, a palavra é clara. Cada pessoa tem que morrer uma vez só. Ou seja, se morreu,
não vai para o plano espiritual, ficar no lugar, ali, não sei o quê, esperando uma criança nascer para a reencarnação. Ou alguém fazer uma oração para que essa pessoa seja levada à glória e coisas deste tipo que hoje defendem por aí. A Bíblia diz, Hebreus 9, versículo 27, vou repetir a leitura. Cada pessoa tem de morrer uma vez só e depois ser julgada por Deus. É clara a palavra, não é? Eu sei que vão contestar, mas não é dessa forma. Por que contestam? Porque querem uma Bíblia segundo o seu próprio coração. Eles querem uma Bíblia segundo o seu próprio entendimento. Eles querem uma Bíblia permissiva. Uma Bíblia que tenha espaço para que eles possam viver e que seus argumentos sejam válidos. Mas a palavra de Deus é imutável. A palavra do Senhor nos é dada pelo Espírito Santo de Deus. E é impossível que nela haja engano. Portanto, amados, aqueles que morrem sem Cristo Jesus, que partem dessa vida para a vida espiritual, para a dimensão espiritual sem Cristo Jesus, selou o seu destino. Depois da morte, vem o julgamento. E se porventura não fizeram a vontade do Senhor, serão condenados. A Bíblia fala de forma clara que estes são levados ao céu ou ao inferno. Se viveram segundo Cristo Jesus, amaram a Cristo, serão levados ao céu. Se porventura viveram no pecado, na prática de tudo aquilo que desagrada o Todo-Poderoso, serão condenados e estarão eternamente afastados do Senhor no lugar de sofrimento. Não há como livrar-se dessa condenação eterna. Não há como livrar-se. Haja vista que será a justiça de Deus se manifestando de uma forma eficaz, de uma forma verdadeira. Amém? Mas o que é salvação? Como ser salvo? E por que ser salvo? Salvo de quê? Salvo de quê? Efésios capítulo 2, versículo 3. Todos nós éramos como eles e vivíamos de acordo com a nossa natureza humana, fazendo o que o nosso corpo e a nossa mente queriam. Assim, porque somos seres humanos como os outros, nós também estávamos destinados a sofrer o castigo de Deus. Amém? O que é salvação, irmãos? Salvação, amados, é a libertação que Deus nos dá do pecado. Ele vem, trabalha em nosso coração. Nós cremos na sua mensagem, ou aceitamos como Salvador. Nós confessamos os nossos pecados. Arrependidos, confessamos os nossos pecados. E a Bíblia diz que o Senhor nos purifica, nos lava e nos faz em nova criatura. Se não passarmos por este processo, é impossível alcançarmos o céu. É um processo igual para todos, seja pessoa rica, seja pobre, seja negra, seja branca. Não importa. Não importa a condição social, não importa a raça, não importa nada. Todos estão na mesma situação. Todos nasceram em pecado. E se não passarem por essa transformação, diz a palavra em Efésios capítulo 2, versículo 3, bem no final. Nós também estávamos destinados a sofrer o castigo de Deus. Amém, igreja? Nós precisamos entender a restauração espiritual. Só a alcançaremos se estivermos em comunhão verdadeira com o Senhor, vivendo Deus acima de todas as coisas. Mas, afinal, é fácil.

e ele facilitou-nos. Quando Cristo morreu na cruz, ele abriu-nos a porta. E a porta está aberta e precisamos passar por ela. Precisamos receber a Cristo. Arrependidos, confessarmos a nossa vida de pecado. Nossos pecados, nossos erros. Nos colocarmos diante do Senhor e falarmos: Senhor, aqui está a minha vida. Eu quero uma mudança. Eu quero uma transformação. Eu quero a nova vida. Abrace o Senhor. Abrace o Senhor, aceitando-o como o Salvador. E a partir desse momento, irmãos, arrependimento só é arrependimento se houver resultados. Tipo assim: ah, estou arrependido, ah, me arrependi, não sei o quê, mas amanhã está na mesma prática. Isso não é arrependimento. Não existe arrependimento dessa forma. Você pode até tropeçar, porém, não estará de acordo com aquela situação e buscará de Deus novamente a restauração. Deixe-me dar um exemplo. Uma pessoa é ruim, mentirosa, por exemplo. Ela vem, ela reconhece seu pecado: Deus, eu sou mentiroso, todas as minhas palavras são mentirosas. Ah, Senhor, eu estou arrependido, me perdoa, me purifica, lava meu coração. O Senhor faz isso, se houver sinceridade. Muitas vezes a pessoa está fazendo aquele ato com sinceridade. Mas ele não vigia. E amanhã voltou às velhas práticas. O arrependimento foi anulado. Não tem efeito. Voltou ao velho estado. Arrependimento, irmãos, leva-nos a lutar contra o pecado até o sangue. Leva-nos a buscar a nova vida. A amar a Cristo com todas as nossas forças. E o arrependimento, irmãos, é resultado do crer em Deus. Eu creio, eu me arrependo, eu creio, eu confesso o meu pecado. Eu creio, eu vou procurar fazer a vontade do Senhor com todas as minhas forças, com todo o meu ser. Amém? Receber a salvação é extremamente fácil. É só olhar para Cristo. Entra no meu coração, entra na minha vida, entra na minha casa, entra no meu ser. É assim que é a salvação. Não é preciso fazermos coisas mirabolantes, extraordinárias. Não. É só abrir o coração e muitas vezes no secreto, ali que ninguém está vendo, você abre o coração e convida Jesus para entrar. Ô, glórias! E por fim, irmãos, aqueles que amam a Cristo, aqueles que aceitaram o Senhor Jesus como Salvador, tem uma promessa maravilhosa para a sua vida. Mateus capítulo 6, versículo 33. Palavras de Cristo, promessa do Senhor. Portanto, ponho em primeiro lugar na sua vida o reino de Deus e aquilo que Deus quer. E ele lhes dará todas estas coisas. Ô, bênção! É a promessa maravilhosa de Deus para a nossa vida. Essa promessa, ela está envolta na prosperidade. Ela está envolta, talvez, na tua saúde, na paz, no teu crescimento, no coração dominado e alegre com a presença do Mestre. Quando Deus promete cuidar de nós, ele não faz pela metade. Ele faz de forma completa. Basta que você confie e o tenha como Senhor e Salvador da sua vida. E aqueles que certamente o têm como Senhor e Salvador, esses o colocam em primeiro lugar. Colocar Deus em primeiro lugar, irmãos, é colocar Deus em primeiro lugar. Não precisa entrar em detalhes. Primeiro lugar é primeiro lugar. Amém? E aquilo que Deus quer é Deus e a vontade de Deus. Deus e a vontade de Deus devem ocupar o lugar mais alto da tua existência. E prepare-te para receber as bênçãos que o Mestre tem para você. Esta é a promessa, irmãos. Esta é a promessa. Este é o nosso Jesus, o único Salvador. Esse é o nosso Jesus, aquele que nos salva. Aquele que é o Filho de Deus, aquele que nos amou tanto. Aquele que nos amou tanto a ponto de morrer na cruz. Este, amados, é aquele que abre a possibilidade do ser humano amar.

Guiá-lo com todas as suas forças, e que nos dá o entendimento que não são todos os caminhos que conduzem aos céus, mas que Ele é o único caminho, a única verdade. E ainda enche o nosso coração de esperança, porque fala-nos que a vida não acaba com a morte, é apenas o início de uma eternidade, um tempo sem fim, que pode ser de gozo pleno, de satisfação plena, mas também pode ser de sofrimento sem fim, terrivelmente sem fim. E que tudo isso nós alcançamos a partir do momento que nós cremos no Senhor, arrependidos confessamos o nosso pecado, entregamos o nosso ser a Ele e falamos para Jesus: entra na minha vida. Amém? E a partir desse momento, prepare-te para ser balançado pelo poder de Deus, pela glória do Senhor, pelas bênçãos do Mestre. Aqueles que amam a Cristo levam essa mensagem aos quatro cantos da terra. E os quatro cantos da terra está na tua vizinhança, está no seu bairro, na tua cidade, no teu estado, no teu país e nos quatro cantos da terra. Entenda dessa forma. Esses que amam a Cristo Jesus não guardam essa mensagem poderosa no seu coração, mas têm prazer em testemunhar dela. Amém, amados? Glórias a Deus por isso. Nós vamos orar. Senhor, eu quero clamar, Pai, que essa palavra fique guardada, para que nós possamos entender a Tua vontade e nos doarmos cada dia mais e levarmos, Pai, essa mensagem de salvação a esses que carecem. Oh, meu Deus, tem misericórdia de nós. Envolva-nos com Teu Espírito. Oh, Deus, usa-nos como instrumentos para que nós possamos manifestar a Tua glória à sociedade, àqueles que são nossos próximos, a essa nação, meu Deus. Cuida de nós, Pai. Guarda teu povo. É meu clamor em nome de Jesus. Amém, Senhor. Aleluias.

Mas a sabedoria que vem do alto é primeiramente pura, depois pacífica, moderada, tratável, cheia de misericórdia e de bons frutos, sem parcialidade, sem hipocrisia. Tiago 3:17.

Seja bendito o nome de Deus para todo sempre, porque são dele a sabedoria e a força. Ele muda os tempos e as estações. Ele remove os reis e estabelece os reis. É ele quem dá sabedoria aos sábios e o entendimento aos entendidos. Ele revela o profundo e o escondido. Conhece o que está em trevas e com ele mora a luz. Daniel 2, 20, 21 e 22.

Espírito Santo de Deus, Ele nos usa, mesmo sem merecermos. Vamos cantar mais uma vez?

Eu quero meditar junto com vocês a respeito de um tema muito importante, um tema que envolve todo o Brasil, envolve toda a população de uma nação e, por fim, tem envolvido também a igreja de uma forma intensa, de uma forma forte. Eu quero falar com vocês hoje a respeito do carnaval. O que é o carnaval? O que significa verdadeiramente esta festa com relação às coisas espirituais? Quais são as consequências do carnaval na vida espiritual do povo de um país, do povo de uma igreja? Irmãos, o carnaval é uma herança de várias comemorações realizadas na antiguidade por povos como os egípcios, gregos e romanos. Esses festejos pagãos serviam para celebrar grandes colheitas e principalmente louvar divindades. É provável que as mais importantes festas ancestrais do carnaval tenham sido as Saturnais, realizada na Roma Antiga em exaltação a Saturno, deus da agricultura. Nós vemos, irmãos, que não há uma definição, não há uma origem clara a respeito do carnaval. Todas as pesquisas que você faz, você encontra algumas informações desencontradas a respeito da época, da data em que o carnaval passou a ser comemorado pela humanidade. Mas uma coisa é certa, todas as informações que nós encontramos levam-nos a crer que era uma festividade pagã de cunho religioso, exaltação a um deus, e as pessoas naquela época rendiam seus cultos a esse deus. E essa festa, posteriormente, ainda na Idade Média, foi cristianizada. Elas foram incorporadas pela Igreja Católica, passando a marcar os últimos dias de liberdade, antes das restrições impostas pela Quaresma. Nesse período de penitência para os cristãos, durante os 40 dias antes da Páscoa, o consumo de carne era proibido. E nós, ao lermos a respeito do carnaval, nós vemos que tudo leva-nos a crer que é uma festa da carne. Uma festa feita para a carne, para alegrar a carne, principalmente após a incorporação pela Igreja Católica. Antes dessa incorporação, vemos que era uma festa de exaltação aos deuses, de louvor aos deuses mais diversos, deuses gregos, romanos, egípcios. Mas, na Idade Média, quando a Igreja Católica incorporou essa festa e instituiu algumas regras, a palavra carnaval leva a crer que é uma satisfação da carne. É dar lugar à carne, é dar força à carne, é satisfazer a carne. E não mudou muito, porque quando você hoje observa o carnaval, é exatamente isso que nós temos visto. É um louvor à carne. Nós temos observado que a festa nada mais é em nossos dias do que uma exaltação, é uma permissão que é concedida à carne para o pecado. A carne vai até as últimas consequências. E é por isso, irmãos, que é uma data, é uma época, é uma festa que não cabe no meio do cristianismo. Porque ela veio para exaltar, esta data, esta festa, veio para exaltar a carne. E a palavra de Deus ela é bastante clara com relação à carne. A palavra de Deus é bastante enfática a respeito da carne. Gálatas capítulo 5, versículo 19. As coisas que a natureza humana produz são bem conhecidas. Elas são a imoralidade sexual, a impureza, as ações indecentes, a adoração de ídolos, as feitiçarias, as inimizades, as brigas, as ciumeiras, os acessos de raiva, a ambição egoísta, a desunião, as divisões, as invejas, as bebedeiras, as farras e coisas parecidas com essas. Repito o que já disse, os que fazem essas coisas não receberão o reino de Deus. Quando nós lemos essa narrativa do apóstolo Paulo, quando nós lemos essa orientação do apóstolo Paulo, é como se nós estivéssemos contemplando o carnaval, porque no carnaval vemos exatamente essa descrição em prática, vemos tudo isso acontecendo.

imoralidade sexual, as impurezas, as ações indecentes, a adoração de ídolos através das festas. Vemos também as feitiçarias, a manifestação das feitiçarias, as inimizades, as brigas e os ciúmes que surgem, também as invejas, as bebedeiras, farras e coisas como estas. É isto que nós contemplamos nos dias atuais quando você vê o carnaval. Talvez você fale, mas Elias Oliveira, nos dias atuais as pessoas querem apenas satisfazer a sua carne, querem apenas alegrarem-se, não mais tem aquela conotação espiritual, não mais tem aquela conotação religiosa, mas eu afirmo para vocês, irmãos, o alicerce sempre será o alicerce. O alicerce sempre será o alicerce. E fica claro na história do carnaval que a Igreja Católica fez uma adaptação, ela fez uma transformação, ela trouxe, ela incorporou essa festa dando uma cara diferente, dando uma visão diferente para o carnaval. Mas aquilo que era comemorado ainda lá nos tempos passados, na antiguidade, continuam ativos, porque Satanás não perdeu a força, e na verdade, através dessa festa, ele tem dominado aos milhares, ele tem levado as pessoas à escravidão, levado as pessoas a uma situação triste, uma situação terrível, irmãos, uma situação de degradação moral terrível, profunda, assustadora. São dias em que as pessoas se liberam, se entregam a toda sorte de impurezas, na área sexual, na área moral, enfim, todos os aspectos, as pessoas perdem o controle de si, sem contar aqueles que vão para as farras, para as bebedeiras, ali até colhem consequências para suas próprias saúdes. Isso tudo, irmãos, em decorrência de alimentar a carne. E a palavra de Deus nos fala que a carne não pode ser alimentada, mas ela precisa ser mortificada. É por isso que eu afirmo a vocês, o carnaval não é para nós. O carnaval não é para o servo de Deus. O servo de Deus não tem lugar nessa festa pagã, não tem lugar nessa festa satânica. O servo de Deus não pode nem mesmo alimentar-se pela TV com essa festa. Porque tem muitos por aí, irmãos, que dizem: ah, Elias Oliveira é um espetáculo, é o maior espetáculo da Terra. Não tem nada a ver, não tem nada a ver. O que é que tem que eu possa acompanhar os desfiles de escolas de samba, dos blocos pela TV? O que é que tem? Mas quando você senta na frente de uma televisão para ver um desfile de escola de samba, para ver um bloco... um bloco carnavalesco, quando você senta, quando você retira tempo, você está se alimentando com isso tudo, você está se enchendo com isso. Nunca esqueça, irmãos, os teus olhos são as janelas para a tua alma. Aquilo que você contempla, aquilo que você tem prazer, aquilo adentra o teu coração, aquilo encontra lugar dentro da tua existência. E nós não fomos chamados para a impureza. Nós não fomos chamados para alimentar a carne, nós não fomos chamados para servir a Satanás, mas fomos chamados para sermos instrumentos nas mãos do Senhor. Fomos chamados para sermos instrumentos nas mãos do Senhor, para manifestarmos a sua glória, manifestarmos o seu poder, manifestarmos a sua graça salvadora a todos, a todos. Mas é preciso, irmãos, entender que a manifestação do amor de Cristo Jesus, a manifestação da palavra do Senhor, não se dá através de imitação, porque Deus não aceita imitações. O Senhor não aceita imitações. Deus é o Todo-Poderoso, é o verdadeiro, é aquele que traz a revelação através do Espírito Santo, é aquele que move através do Espírito Santo em nossas vidas, nos dando autoridade para manifestar a sua palavra sem a necessidade de imitar qualquer que seja as situações. Nesses últimos tempos, a Igreja tem abraçado o mundo em muitos aspectos. Vemos a instituição religiosa que deixou os princípios bíblicos,
as ordenanças do Senhor e tem abraçado esse mundo, amados, lançando mão de várias práticas comuns àqueles que estão no pecado, dando uma cara gospel, uma cara evangélica e trazendo para o seio da igreja. Mas não é isso que o Senhor quer, não é isso que Deus quer para mim, não é isso que Deus quer para a sua igreja. Deus quer que a sua igreja seja santa, santa, cheia do Espírito Santo de Deus, porque quando a igreja é cheia do Espírito Santo de Deus, o poder do Eterno se manifesta de uma forma intensa, de uma forma poderosa, e aqueles que vêm vão ver a graça do Senhor, verão a graça do Senhor, verão o poder de Deus, sem que ela lance mão de práticas pagãs, de práticas católicas, de práticas mundanas, e dando-lhe um banho gospel, apresente uma mensagem através dela. Não, de forma alguma. Nós vivemos dias em que tudo é gospel. Meu Deus, misericórdia. Tudo é gospel. Nesses dias de carnaval, nós contemplamos o surgimento de muitos blocos de carnaval gospel. Meu Deus, que coisa terrível, não é? Que coisa terrível. São os crentes, são aqueles que se dizem de Cristo Jesus, que aproveitam da oportunidade para satisfazer a sua carne sem que as suas consciências os condene. E para isso, irmãos, surge o bloco de carnaval gospel, as marchinhas gospel, as boates gospel. Ou seja, você encontra uma variante, você encontra o genérico do carnaval com o nome gospel na frente, e você pode participar, e você pode esbaldar a tua carne, alimentar a tua carne, porque você está numa festa gospel. Mas nós não encontramos na Bíblia um texto sequer que nos dá autoridade, que nos dá essa autoridade, irmãos, de convertermos práticas pecaminosas, ações pecaminosas para a presença do Senhor. Trazermos essas práticas para a presença de Deus. Nós não encontramos os apóstolos em nenhuma parte sequer trazendo uma festa pagã, dando-lhe um título de cristão e permitindo que a igreja primitiva curtisse aquelas práticas. E olha que nos dias dos apóstolos haviam muitas festas, muitos costumes que certamente, se cristianizados, seriam interessantes para a população, mas o evangelho era cristalino, o evangelho era límpido, o evangelho era puro, era o Espírito de Deus que movia sem a necessidade dessas coisas. E hoje, irmãos, quando a igreja lança a mão desta gospelização das práticas pagãs, dos costumes mundanos, o que ela faz? Ela alimenta toda uma sociedade, ela alimenta toda uma juventude com aquilo que desagrada o Senhor. Ela implanta, irmãos, ela implanta nos corações das pessoas que tudo pode, porque o que importa é o amor ao Senhor. Mas a verdade bíblica não é assim. A verdade do Senhor não é esta. O Senhor não deseja que aqueles que foram comprados pelo seu sangue derramado na cruz convivam harmoniosamente com o mundo, mas que eles precisam é temperar o mundo, elevar ao mundo a palavra de Deus de uma forma clara, sem a necessidade de fazermos uso daquilo que é comum a eles. Não é assim que o Senhor deseja. Não é isto, irmãos. Não é a igreja hoje lançando o seu bloco carnavalesco, lançando sua escola de samba gospel. Não é a igreja fazendo marchinhas, fazendo boate gospel nesses dias de carnavais para ocupar a mente, para ocupar os seus membros, que ela estará louvando o nome santo de Deus. Na verdade, ela está destruindo no coração dessas pessoas a necessidade do entendimento de sermos separados desse mundo, separados deste mundo, com uma mensagem de salvação, uma mensagem de restauração para as pessoas. É isso que o Senhor quer de mim, é isso que Deus quer de cada um de nós que estamos sobre a face da terra, que sejamos suas testemunhas. Mas aqueles que testemunham de Cristo Jesus não lançam mão das práticas pecaminosas, não, de forma alguma.
Eles estão ali para, com uma mensagem de salvação, uma mensagem de poder, manifestar a glória de Deus. Manifestar a glória de Deus. Amados, precisamos estar atentos a essa onda, a mundanização adentrando a igreja. Mas quem empurra a mundanização para dentro da igreja? Satanás. Satanás, irmãos. Quem recebe o mundo dentro da igreja? As pessoas que estão ávidas pelo mundo, as pessoas que estão desejosas pelas práticas pecaminosas, as pessoas que sonham com o mundo. E quando o mundo bate à porta da igreja, disfarçada de gospel, opa, é uma aleluia para cá, uma aleluia para lá, e o povo abraça, e o povo fica feliz, e o mundo adentra, e as pessoas vivem esse mundo dentro da igreja. Não é isso que Deus quer, não é assim que devemos viver, não é dessa forma. Amados, precisamos estar atentos que a nossa vida é para vivermos em santidade em qualquer situação. Elias, o evangelho modernizou, hoje vivemos no século 21, é uma nova visão. A palavra de Deus, ela é imutável, ela não se moderniza, também não fica antiquada, por incrível que pareça. A palavra de Deus é viva como o Senhor é vivo, é imutável como o Senhor é imutável. Assim é a palavra de Deus. E para que você tenha poder, para que você tenha autoridade, é entregando-se ao Senhor, colocando o teu coração à disposição do Eterno, permitindo que o Espírito de Deus adentre a tua vida e que você seja usado poderosamente por Ele. E por falar em ser usado pelo Senhor, irmãos, por ocasião do carnaval, essa festa pagã que foi incorporada ao cristianismo pelo catolicismo, por ocasião dessa festa maligna, terrivelmente maligna, nós vemos que algumas igrejas saem à batalha. Algumas igrejas se preparam para a batalha. Essas igrejas estão aí, irmãos, muitas vezes dentro da folia, com a desculpa que estão em batalha espiritual, estão dentro dos blocos, dentro das escolas de samba, dentro do carnaval, dentro da folia, distribuindo um folheto, falando do amor de Cristo Jesus, testemunhando do Senhor. Amados, presta atenção em nome de Jesus. Onde que alguém que está dentro da folia, chapado, embriagado, ou quem sabe sob efeito de drogas, ou mesmo dominado por aquela situação tão terrível, há de dar lugar dentro do seu coração para o Espírito de Deus? Onde, irmãos? Mas uma coisa é certa, querido. Se a igreja sai à batalha sem um devido preparo, e muitas vezes não há esse preparo, porque torna-se um oba-oba. Quem vai para a batalha espiritual? Quem vai evangelizar no carnaval? Aí a galera levanta a mão. Por quê? Porque é legal, está dentro da festa, dentro da folia. Opa, vamos lá, vamos evangelizar. E vai aquele batalhão, mas um batalhão despreparado, um batalhão sem poder, um batalhão sem autoridade, um batalhão sem a unção do Senhor. E essas pessoas caem no meio da festa satânica, e muitos deles, irmãos, e muitas dessas pessoas são feridas mortalmente, são tocadas pelo inimigo, se deixam envolver, pecam dentro da festa, erram o caminho dentro da festa. Muitos desses que são chamados para a batalha espiritual e que vão para essa festa tentar batalhar, tentar levar pessoas para Cristo Jesus, elas voltam de maca, voltam feridas, machucadas pelo diabo, sem contar aquelas que são assassinadas pelo inimigo, que sai da festa mortas. Totalmente mortas. Irmãos, batalha espiritual é algo muito sério. Nós não podemos achar que tudo é um oba-oba, porque hoje é assim. Tudo é um oba-oba, tudo é festa. Não, irmãos. Nós estamos lidando com um inimigo extremamente importante, extremamente feroz, extremamente forte, extremamente hábil, sábio. E que já viveu o suficiente para saber como enganar os simples mortais, como tocar nos simples mortais.
E se alguém sai à batalha, e se alguém vai à batalha, é necessário que esteja devidamente revestido debaixo da graça do Senhor, envolto pela misericórdia do Eterno, vestindo a armadura do Senhor. Em outras palavras, é preciso que esteja em santidade, em pureza, retidão, comprometido com o Senhor, com o coração explodindo na presença do Senhor, de fato, não apenas aparentemente, mas de fato, porque essas pessoas, além de receber a direção do Espírito Santo de Deus, além de saber se deve ou não ir, elas estarão preparadas, irmãos, para enfrentar o contra-ataque do maligno, para enfrentar o contra-ataque do maligno. E muitas vezes os pastores, os líderes, acham que o carnaval é uma oportunidade especial para a batalha espiritual. É muito comum vermos os líderes, os pastores, entender que o carnaval é uma oportunidade especial para colocar o seu exército em campo. Mas vemos ainda, irmãos, que muitos não atentam para a seriedade, para a gravidade da batalha, e lançam seus exércitos, os seus soldados, os seus jovens, porque geralmente esse batalhão é formado por jovens, lançam seus jovens sem o devido preparo e eles são tocados, machucados, destruídos e voltam o caco, isto quando voltam para a igreja. Portanto, irmãos, nada de brincarmos de batalha espiritual. Nada de brincarmos. Eu entendo, irmãos, que há situações que não cabe a gente enfiar o dedão dentro. Não cabe a nós. Ah, nós vamos acabar com o carnaval do Rio de Janeiro, vamos acabar com o carnaval da Bahia, vamos acabar com o carnaval de São Paulo. Olha, muito pouco provável, sinceramente, muito pouco provável. Porque sabemos que esse mundo está no domínio de Satanás, e enquanto houver sobre a face da terra homens, mulheres, que se deixam dominar pelo inimigo, sempre haverá o pecado, sempre haverá essas situações de pecado, e sempre haverá o carnaval. Sempre haverá, irmãos. Porque o homem tem o livre-arbítrio. Ele escolhe o que quer, e aqueles que não têm, aqueles que não estão com Cristo Jesus, esses são dominados pelas trevas, e a satisfação deles é alimentar a carne, é satisfazer os desejos da carne, e nada melhor do que um carnaval para isso. É preciso que tenhamos, dentro da nossa mente, consciência, é preciso que tenhamos consciência, irmãos, que entendamos que não é tão fácil quanto parece. Não são apenas palavras, tipo assim, eu declaro que o carnaval vai acabar. Isto pouco valor tem, entenda isso. Porque você não está falando, irmãos, para um pobre coitado. Você está falando é para Satanás, para Satanás. E Satanás é aquele que te conhece. E para que você tenha essa autoridade, primeiro, você precisa estar em perfeita comunhão com o Senhor. Segundo, você precisa conhecer o que envolve toda uma situação. Entender que há territórios, territórios que são dados, são doados. Há festas que são consagradas desde a antiguidade ao pai da mentira, ao diabo. E ele tem o direito, tem o domínio sobre essas coisas. E não é você com a tua palavra de ordem que vai conseguir dominar o maligno, não, de forma alguma, de forma alguma. Época de pregar o Evangelho, irmãos, é no teu dia a dia. Quer pregar o Evangelho, quer vencer uma batalha, quer ter a vitória do Senhor, queres ver a vitória do Senhor na tua cidade, prega o Evangelho dia após dia, porque é tocando em cada vida, é falando do amor de Deus para cada vida, que nós vamos tomar uma cidade, que vamos levar as pessoas a conhecer a Cristo Jesus, e quando as pessoas conhecem a Jesus, estas rejeitam o pecado, são libertas pelo Senhor, são transformadas em novas criaturas. É assim que nós conseguimos a vitória, é assim que nós conseguimos vencer a batalha. Essa história de ir para o carnaval batalhar, oh, amado, presta atenção em nome de Jesus, muito cuidado, muito cuidado, porque não vai surtir um efeito que você espera. E talvez as consequências ruins
sejam maiores do que aquelas esperadas. Preste atenção em nome de Jesus. Esteja atento em nome de Jesus para que você não erre, para que você não erre na tua jornada. Outro aspecto que nós precisamos levar em consideração, amados. A igreja precisa ser ensinada diariamente a viver em santidade. A igreja precisa ser ensinada a viver a vontade do Senhor. A igreja precisa ser doutrinada a viver em santidade, em conexão direta com o Todo-Poderoso. E quando a igreja está em conexão direta com Deus, ligada com Deus, ela recebe do Senhor a autoridade, recebe do Senhor o poder e manifesta a graça do Senhor onde quer que ela está. E muitas vezes nesses tempos difíceis em que vivemos, tempos em que o mundo adentra as igrejas, tempo em que os costumes mundanos estão sendo incorporados, tal qual a Igreja Católica incorporou o carnaval às suas práticas, vemos também hoje a Igreja Evangélica incorporar uma série de práticas pagãs, de práticas mundanas. E essa incorporação, ela enfraquece a igreja. Ela enfraquece as pessoas, porque junto com tudo isso, irmãos, entra no seio, entra dentro da comunidade, entra dentro da igreja, toda uma série de costumes, toda uma série de práticas que distanciam as pessoas do Senhor. As pessoas já não conseguem compreender a seriedade do que é servir a Cristo Jesus. E vemos que, por ocasião do carnaval, as igrejas se recolhem. Vão para seus retiros, e em muitos desses retiros há também uma festa da carne. A carne se manifesta, porque dentro de muitos retiros destes, irmãos, a palavra de ensino não existe. A palavra de ensino não existe. A juventude, principalmente, não são doutrinadas a entender a verdade de Deus e a viver a verdade do Senhor, mas vão para os retiros para se divertirem, vão para os retiros para brincarem, vão para os retiros, muitas vezes, para as boates gospel. É, hoje, na onda moderna de aceitar o mundo, quantos retiros estão aí com seus blocos de carnaval, com a boate gospel? Ah, você não está lá, mas aqui nós oferecemos. Ah, você não está na folia, mas vamos fazer uma folia gospel. Vamos fazer uma folia gospel para alimentar a carne da nossa juventude. E as pessoas vão para os retiros. E ali, irmãos, ao invés de aprenderem do Senhor, glorificarem o nome santo de Deus, elas alimentam a carne, tal qual estivessem lá na folia, lá no mundão. Não há muita diferença. O mesmo que recebe a honra e a glória é Satanás. Portanto, se a igreja quer se retirar, a igreja quer sair em retiro, é preciso que haja na agenda a ministração da Santa Palavra de Deus, que a juventude, que a igreja seja ensinada a viver o Senhor, a observar os princípios de Deus, a buscar aquilo que é lá do alto, a estar cada dia mais em comunhão com o Eterno, vivendo a verdade do Senhor, vivendo a verdade de Deus. Irmãos, como eu disse no início da nossa palavra, não há uma origem específica, você não encontra uma informação clara a respeito da origem do carnaval. Você não encontra. Mas uma coisa é certa, é uma festa que surgiu na antiguidade. Uma festa que surgiu na antiguidade, muito antes do nascimento de Cristo Jesus. Uma festa dedicada a deuses. Uma festa diabólica. Uma festa satânica. E essa festa perdurou pelo longo dos milênios. E chegou à nossa época. Chegou à nossa época. Mudou alguma coisa? Apenas a forma de praticá-la. Mas quem continua ainda recebendo a honra e a glória, com certeza é Satanás. Com certeza é Satanás. E é preciso que você entenda isso. Compreenda a seriedade de tudo isso. E não abra espaço na tua vida jamais para Satanás. Não tenha dentro do teu coração desejo em contemplar esta festa, em ver esta festa, em participar desta celebração.
Não tenha esse desejo dentro do teu coração. Se porventura ele surgir, amarre-o em nome de Cristo Jesus. Declare que você está queimando em nome do Senhor. Não permita que essa festa adentre ao teu lar, através da televisão, através do rádio, através da mídia. Não permita, meu irmão, ensine para teu filho, meu querido, ensine para teu filho, minha irmãzinha, a respeito da seriedade das coisas espirituais, a respeito da seriedade de Deus e da necessidade de vivermos princípios do Senhor no nosso dia a dia. Nós não podemos perder de vista jamais Cristo Jesus, amados. Nós não sabemos quando surgiu, mas nós sabemos qual é o objetivo do carnaval. E o objetivo do carnaval é honrar e glorificar a Satanás. Na antiguidade, claro, era honrar e glorificar alguns deuses. Mas quem estava por trás desses deuses, com certeza, era Satanás. Em nossos dias, quem recebe a glória é a diversão, é a carne. Mas nós sabemos quem está por trás da carne é Satanás, é o diabo. Sabemos que os homens satisfazem as suas carnes, mas quem recebe a honraria por isso é o inimigo de nossas almas. Nós precisamos estar atentos à palavra do Senhor, porque a palavra de Deus é enfática, a palavra de Deus é clara. Gálatas capítulo 5, versículo 19, o apóstolo Paulo, há 2000 anos atrás, já afirmava que nós não poderíamos alimentar a carne, não poderíamos dar lugar, dar vazão à carne, mas precisávamos mortificar a carne. Quando ele diz as coisas que a natureza humana é a mesma carne. As coisas que a natureza humana produz são bem conhecidas. Elas são a imoralidade sexual, a impureza, as ações indecentes, a adoração de ídolos, as feitiçarias, as inimizades, as brigas, as ciumeiras, os acessos de raiva, a ambição egoísta, a desunião, as divisões, as invejas, as bebedeiras, as farras e outras coisas parecidas com essas. Repito o que já disse. Os que fazem essas coisas não receberão o reino de Deus. Nós lemos a versão Nova Tradução na linguagem de hoje. Essas coisas têm lugar na tua vida? Você cultiva isto? Você não receberá o reino de Deus. Então é preciso que você esteja atento, irmãos, muito atento, para que você não dê lugar ao diabo na tua vida, mas que você mortifique a carne. E permita que o Espírito Santo de Deus venha produzir através de você, que o Espírito Santo de Deus venha se manifestar através de você. E a Bíblia continua dizendo em Gálatas capítulo 5, versículo 22, mas o Espírito de Deus produz o amor, a alegria, a paz, a paciência, a delicadeza, a bondade, a fidelidade, a humildade e o domínio próprio. E contra essas coisas não existe lei. Amém? Nós lemos na versão Nova Tradução na linguagem de hoje. Então é isso que Deus quer que emane do teu ser. É isso que Deus quer que domine a tua vida. Que você produza as obras, que você produza frutos que sejam comuns ao Espírito Santo de Deus. E que jamais, seja qual for o pretexto, você dê lugar à carne na tua vida. Porque você, ao abrir a porta para a carne, você permite que o diabo adentre a tua vida e arrebente com você, destrua a tua existência, a tua comunhão com Deus, e a consequência disso é a condenação eterna. Fique atento, portanto, irmãos. Fique atento. Não brinque. Não brinque em nome de Jesus. Não brinque, amados. Não dê lugar à tua carne. Fale para o diabo que você é do Senhor. Fale para o diabo que você é de Deus e viva a vontade do Senhor na tua existência. Amém? Que você encontre no teu viver sempre o desejo de honrar e glorificar o nome santo de Deus com as tuas atitudes e ações. E não permita, irmãos, que esta onda mundana de gospelizar ou dar uma cara gospel às práticas imundas, mundanas, pagãs, encontre lugar dentro do teu coração, mas viva a verdade imutável de Deus. O que era pecado quando a Bíblia foi escrita, continua sendo pecado ainda hoje, e assim será
pelos séculos dos séculos, enquanto houver mundo e enquanto houver homens sobre a face da terra. A Bíblia não vai mudar. Amém? Dê lugar ao Senhor, abrace o Senhor e permita que Ele te envolva e encha teu coração e santifique-se, santifique-se, santifique-se. Amém? Que Deus te abençoe e envolva a tua vida cada dia com a sua graça e sua misericórdia. Essa é a Missão Cristã Vivos. Nosso site você pode acessar, pode conhecer nosso trabalho, vivos.com.br. E eu sou o teu irmão, o pastor Elias de Oliveira. Que Deus abençoe a todos em nome de Jesus.

prosperará nenhuma arma forjada contra ti, e toda língua que se levantar contra ti em juízo, tu a condenarás. Isaías 54:17.

0: forte teu barco, você deixou lá na praia. Entre nele, comece a remar. Você vai conseguir chegar quando você querer chegar. Porque o Senhor está dizendo pra você nessa noite: tente outra vez. Diga, tente outra vez. Tente outra vez. Diga pra todas as três pessoas: tente outra vez. Tente outra vez. Tente outra vez.
1: Céus, e tua é a terra, o mundo e a sua plenitude, tu os fundaste, o norte e o sul, tu os criaste. Salmos 89, 11 e 12.

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Glória a Deus.

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1: Nosso tema, a fome da palavra de Deus. Amós capítulo 8, versículos 11 e 12. Ouça só o que diz o profeta a Israel, ao reino do norte, naquela época sob domínio de Jeroboão II. E o Senhor, usando a Amós, ele fala o seguinte: eis que vem dias, diz o Senhor Deus, em que enviarei fome sobre a terra, não fome de pão, nem sede de água, mas de ouvir as palavras do Senhor. Andarão de um mar a outro e do norte até o oriente. Correrão por toda parte, procurando a palavra do Senhor, e não a acharão. Amém? Essa é uma palavra poderosa que se aplica verdadeiramente aos nossos dias. Uma palavra que se aplica ao século XXI, que se aplica à nossa realidade hoje. Vamos orar. Deus amado, eu quero clamar que Tu venhas mover de uma forma soberana, nos dando, Senhor, a direção nesta palavra, para que possamos falar da Tua verdade e despertar alguns para que busquem enquanto é possível a Tua presença. E que nós possamos, ó Deus, nos pautar na Tua verdade e vivermos a Tua verdade a cada instante da nossa vida. Espírito Santo, fala conosco em nome de Jesus. Amém. Aleluias. Amém, queridos. Amados, é interessante. O tempo passa, milênios desde que Amós proferiu esta palavra, mas a realidade espiritual não alterou muita coisa. Nós temos visto que em pleno século XXI, em nossos dias contemporâneos, quantos estão desejosos de ouvir a palavra verdadeira de Deus? Quantos buscam um lugar onde podem congregar para ouvir a palavra do Senhor? Porque sempre há, irmãos, aqueles que conhecem a palavra, que receberam a direção do Espírito Santo, que carregam em si o discernimento dado pelo Espírito, e eles não conseguem, de forma alguma, aceitar o que vem em muitos lugares chamados de igreja. Não consegue assimilar, não consegue de forma alguma alimentar-se com aquilo que ali é proferido. Infelizmente é o que nós temos visto nesses últimos tempos. Veja, nos dias do profeta Amós, Israel passava pela mesma situação. Chegaram a um ponto de abandonar o Todo-Poderoso e quando queriam agora a palavra verdadeira do Senhor, já não tinha. Estavam sonhando com a palavra, desejosos da palavra, tinham fome da palavra. Mas a palavra não estava mais ao alcance deles, não estava mais ao alcance. Sabemos que naqueles dias de Amós, Israel passava por um período muito bom, muita prosperidade, as coisas estavam de vento em popa, né, como dizem por aí. Enfim, estava tudo fluindo. O país estava crescendo, mas junto com isso tudo, irmãos, a idolatria crescia, a injustiça crescia, o pecado reinava. E aqueles poucos que queriam de fato a presença do Senhor, era difícil encontrar, já que a decadência espiritual era notória. A decadência espiritual era notória naquele momento. E muitos ansiavam pela palavra viva do Senhor. Quando nós trazemos esta palavra de Amós para os nossos dias, até parece que Amós está escrevendo de forma direta à igreja atual. Até parece que não é uma profecia, uma palavra voltada para Israel há quase 3 mil anos atrás, mas sim uma palavra direcionada à igreja atual. Porque o que vemos hoje, irmãos, é semelhante. O que nós temos visto nesses últimos tempos é muito similar àquela realidade. Evidentemente que não vou me referir de forma alguma ao mundo de forma geral, não. Não vou me referir ao paganismo que reina, não vou me referir às religiões loucas que existem por aí, não é isto. Essa palavra foi direcionada a Israel, ou seja, ao povo de Deus. E a palavra que eu quero falar com vocês é direcionada à igreja chamada evangélica. A igreja que se diz protestante. A igreja que diz crer no Senhor. porque aqueles que vivem uma realidade diferente, a palavra não se aplica. Mas é preciso, irmãos, observar hoje a igreja e vermos como está diferente, como as coisas fugiram. A luz da palavra não está mais debaixo da luz da palavra de Deus. O Senhor não é o Senhor de muitas igrejas. O que temos visto é que o espírito de engano tem reinado quase absolutamente. Resta apenas alguns remanescentes. Alguns remanescentes. E esses sempre existirão, porque o Senhor quer que seja dessa forma. O versículo 11 chama nossa atenção para o seguinte: eis que vem dias, diz o Senhor Deus, em que enviarei fome sobre a terra, não fome de pão nem sede de água, mas de ouvir as palavras do Senhor. Queridos, esse texto, Amós capítulo 8, versículo 11, ele é uma realidade em nossos dias, uma plena realidade em nossos dias. É triste nós constatarmos isto. Nós temos visto que muitas pessoas estão famintas da palavra de Deus. Muitas pessoas querem se alimentar da palavra real do Senhor. Desejam isto. O Espírito Santo coloca nos seus corações este desejo. Mas o que nós temos visto aqui, nem sempre encontram onde alimentar-se. Porque o que hoje é oferecido é um evangelho totalmente desvinculado do Senhor em muitas igrejas. Triste, mas triste constatação. Nós temos visto, irmãos, que aqueles que desejam, que o Espírito Santo deu a revelação, deu entendimento, deu discernimento, e eles querem, de fato, alimentar-se da palavra, fica difícil, muito difícil mesmo. Haja vista que, hoje em dia, poucos estão interessados em falar do amor de Cristo Jesus, mas sim falar daquilo que lhes é conveniente. E quando você não tem o alimento necessário para a tua vida espiritual, dificilmente você fica de pé. É difícil ficar de pé. É evidente, irmãos, que a palavra nos dá também a possibilidade de cultuar o Senhor, mesmo que sozinhos. Sim, totalmente possível. Se você observa para Abraão, por exemplo, o Espírito Santo manifestou-se, o Senhor manifestou-se a ele, sozinho, numa terra estranha, não tinha um profeta, não tinha um pastor, não tinha ninguém para falar. Mas ele tinha fome da palavra. E o Espírito de Deus, o Senhor, se manifestou a ele. E ele entendeu que era o Senhor que falava, era o Senhor que testemunhava, era o Senhor que se revelava a ele. E não houve enganos. Quando hoje, em nossos dias, muitos têm essa direção do Espírito Santo, eles procuram a palavra, viver a palavra para alimentar-se da palavra, não deixarem se enganar de forma alguma, enganar. Nós temos que buscar essa verdade do Senhor para a nossa vida. Nós não podemos nos alimentar com tudo que é oferecido na tentativa de nos fartarmos espiritualmente. Não, nós não podemos de forma alguma. Nós temos que nos alimentarmos com a verdadeira comida, o verdadeiro alimento que vem da palavra, o verdadeiro pão que procede da palavra de Deus. E esta é a verdade do Senhor para as nossas vidas. A partir do momento que nós entendemos esta verdade, entendemos esta realidade, teremos uma experiência diferente com o Senhor, diferente com o Todo-Poderoso. Amém? Nós temos que entender que é necessário o alimento espiritual da mesma forma que alimentamos fisicamente o nosso corpo. Se você ingere alimento todos os dias, é para ficar de pé, para que haja sustentação, para que haja saúde. Quando nós ingerimos o alimento espiritual, porque nós queremos ficar de pé diante do Senhor, cada dia mais próximo do Todo-Poderoso, fortalecidos no Senhor. Eis aí a natureza da fome a qual o Senhor refere-se através de Amós. Se não houver esse alimento, irmãos, o homem está tendencioso a abraçar toda sorte de coisas ruins, de alimentos ruins, de alimentos estragados. No versículo 12, Amós capítulo 8, andarão de um mar a outro e de norte até o oriente. Correrão por toda a parte, procurando a palavra do Senhor, e não a acharão. Mais uma vez, o texto de Amós se aplica à realidade, à nossa realidade hoje, à realidade do Brasil, à realidade de boa parte do mundo. Acho que quase todo mundo. Nós temos visto, irmãos, que há uma busca desesperada pela palavra de Deus. Quando você vê o diabo progredir nas suas arapucas chamadas igrejas, porque tem muitas igrejas que são verdadeiras arapucas diabólicas. Mas por que elas estão cheias? Porque existe no coração do homem uma fome por aquilo que é espiritual, por Deus. Existe uma fome por Deus. Só que as pessoas estão se deixando levar para todos os lugares. Eles correm em busca, mas não querem conferir na palavra se realmente estão sendo alimentados pelo Espírito Santo e ou enganados pelos espíritos de engano. Eis aí o grande problema. Irmãos, há uma busca pela palavra do Senhor, mas sem sucesso. Eles encontram uma religião, encontram o homem, encontram os espíritos, mas não encontram-se com Deus. Ou seja, é uma busca infrutífera, sem sucesso, sem sucesso. A palavra de Deus tem sido negligenciada em muitos ambientes, porque o interesse já não é mais falar de Deus, porque falar de Deus não é interessante, mas é satisfazer aquilo que os corações que inicialmente tinham uma fome de Deus, mas que estão sendo alimentados por alimentos que não produzem saúde, que não são bons. E eles ficam e continuam vazios do Senhor, levando

nós temos que observar todos esses detalhes e nos deixar guiar pelo Espírito Santo de Deus. E é você que está nessa busca pela palavra. Você que sente fome da palavra, talvez esteja me ouvindo essa mensagem. Você que sente fome da palavra. Não são todos locais cujo alimento é bom. Não, de forma alguma. Você tem que conhecer o alimento. Saber se procede ou não de Deus. E para que isso aconteça, é necessário ou aprofundar na palavra. Às vezes as pessoas acham que estão fazendo um favor para Deus. Ah, estou na igreja, estou fazendo um favor para o Senhor. Olha, quem quiser ir para o céu, que busque conhecimento de Deus. Se você deseja o céu, busque conhecimento de Deus. Se você quer acessar o reino dos céus, é tua obrigação buscar conhecimento de Deus. Buscar conhecimento do Senhor. E para que isso aconteça, a base é a Bíblia. A base é a Bíblia. Nesses últimos tempos, temos visto surgir de muitas portas, com uma plaquinha e igreja. Arapucas espirituais. Muitos que estão nesta busca para saciar essa fome espiritual, ali adentram e alimentam-se daquilo que é oferecido, mas esquecem de um detalhe. Temos a obrigação de conhecermos a palavra. Cristo um dia afirmou ao sacerdócio: errais por não conhecerdes as sagradas escrituras. Hoje nós podemos fazer uso dessas palavras de Cristo e atribuí-las a muitos. Vocês erram porque não conhecem a palavra de Cristo Jesus. E depois que adentraram as arapucas espirituais, que vem o movimento, que vem ações até extraordinárias, ações magníficas, que se possível enganaria o próprio eleito, ver os sinais, a partir desse momento, irmãos, já não querem mais saber da palavra, já não querem conhecer o Deus da verdade, porque estão ali, alimentados por aquilo que os fazem engordar, ou seja, aquele alimento fast food, aquele alimento ruim, que os fazem engordar, mas que não dá saúde espiritual. Se você quer ir para o céu, é tua obrigação valorizar a palavra de Deus. Valorizar. Eu sei que é muito difícil, amados, já que nesses últimos tempos, dias do fim, estamos de fato nos dias finais. Temos vivido uma época em que está difícil você congregar em um lugar que de fato o Senhor é exaltado, que o Senhor é o Senhor. Está difícil. Mas nós não podemos, de forma alguma, amenizar essa situação. Não, nós não podemos. Se você tem o discernimento e sabe que algumas ações, porque o Espírito Santo fala, irmãos, mesmo a pessoa frequentando uma dessas arapucas, chamadas igrejas, o Espírito Santo fala. O Espírito Santo abre os olhos, dá entendimento em determinado ponto da vida para que ela possa ter o discernimento e escolher. Não, isso aqui não pode estar na Bíblia. Não é assim que está na Bíblia. Ele leu ocasionalmente a palavra de Deus e o Espírito Santo falou: olha esse texto. Mas o coração está endurecido, porque tem prazer naquilo que vem no dia a dia. E se acham auto-justificados porque estão na igreja. Mas não é assim que funciona. Não é desta forma. Nós temos que observar todas as coisas na direção do Espírito do Senhor. E valorizar a palavra de Deus. Valorizar a palavra de Deus. A palavra de Deus está acima dos sinais, dos milagres. A palavra de Deus está acima do líder, da oratória bonita, das emoções que são produzidos em muitos chamados cultos. Nós precisamos entender que a palavra de Deus é superior a todas estas coisas. E o Espírito Santo não nos deixa enganar.
Há um dado momento da vida que o Espírito Santo dá esta revelação. Cabe às pessoas aceitá-la ou não. Mas com certeza o Espírito Santo dá o discernimento em determinado momento da vida. Mas o que nós temos visto ainda é que nessa dificuldade em encontrar um lugar onde de fato congregar, onde de fato adorar o Senhor, ouvir a palavra, viver a verdade do Senhor, nessa dificuldade, diz a palavra, andarão de um mar a outro, do norte até o oriente, correrão por toda parte procurando a palavra do Senhor e não a acharão. Nessa busca, e por não encontrar um remanescente, um povo de Deus, muitos amados decidem por continuar, por seguir, por essas igrejas que não pregam o Senhor. Ah, mas são igrejas evangélicas. Há situações aqui que eu não concordo, mas é melhor ficar aqui. Eu quero afirmar para você que não é melhor ficar aí. Não, não é. Se você andou de norte a sul, leste a oeste, e não encontrou onde congregar dentro da sua cidade, vá para a sua casa, cultue o Senhor, espere no Senhor, porque o Senhor vai levantar um remanescente, vai mostrar um remanescente, onde você pode, junto com eles, louvar de fato o Todo-Poderoso, adorar de fato o Senhor. Sempre existe um remanescente do Senhor. Sempre existe. Às vezes é difícil encontrá-los. É difícil encontrá-los. Mas a ausência desse remanescente, talvez na sua cidade, onde você mora. Você olhou, você observou, visitou e não encontrou uma igreja que estivesse de acordo, a grosso modo, com a palavra do Senhor. Mas o que vem à tona, o que está estampado, são as heresias, as práticas errôneas, os ensinamentos falsos e essas coisas todas. É visível a todos. Está na cara. E mesmo assim você resolve ali frequentar, você está errando. Você está assimilando para si uma cultura que não é a cultura de Deus, uma vontade que não é a vontade do Senhor. Deus não há de concluir que você esteja certo e justificar, porque não tinha outro lugar. Se você frequenta um lugar onde Cristo não é o Senhor de fato, onde as heresias são ensinadas, onde princípios equivocados são ensinados, se você está ali dentro, certo que há coisas erradas, mas você torna-se concordante, é porque você concorda. E se você concorda com aquilo que é errado, discorda consequentemente da palavra e da vontade do Senhor. Dá para você entender isto? Não há como você seguir em um lugar em que a palavra de Deus não seja o centro. Nós temos que seguir locais, viver, congregar em locais cujo centro é o Senhor, ou seja, cristocêntrico, que seja bíblico, mas bíblico na essência e cristocêntrico na essência. Amém? Eu sei, irmãos, que muitas vezes as pessoas estão em determinadas igrejas por boa fé, por achar que é legal, que é um bom lugar, mas no decorrer da caminhada, lembre-se, mais uma vez, o Senhor sempre há de mostrar, o Senhor sempre há de revelar. E se porventura você entendeu que práticas ferem os princípios do Senhor, este lugar não serve para você. Não serve, não continua. Mas pastor, você está tirando as pessoas da igreja? Sim, sim, eu quero que elas estejam no arraial do Senhor, na presença do Todo-Poderoso, servindo o Criador, não em locais que aparentemente servem o Senhor e que enganam aqueles que estão ali por pregarem uma palavra, por ensinarem coisas que não estão de acordo com a vontade do Senhor. Amós, ele ensina o seguinte: eis que vem dias, diz o Senhor Deus, em que enviarei fome sobre a terra, não fome de pão, nem sede de água, mas de ouvir as palavras do Senhor. Não há como negar, irmãos, que esses dias chegaram. As pessoas estão famintas da palavra de Deus. Estão famintas. E o diabo sabe disso.
e locais onde o Senhor não é o centro estão cheios. Estão cheios. Igrejas cujo Senhor não é o Senhor de fato estão cheias. Estão cheias. É a fome da palavra de Deus. Só que você necessita entender que não é em qualquer lugar que essa fome será saciada, não de forma alguma. Não é em qualquer lugar. Persevera na busca, vá atrás. Porque o Senhor sempre tem um grupo de pessoas, um remanescente, uma igreja, que prega a palavra verdadeira do Senhor, sem se importar com números, sejam números de pessoas ou números financeiros, sem se importar com isso. Que prega o evangelho da salvação, não o evangelho que faz as pessoas ficarem emocionadas. Não, não é esse evangelho. Não é o evangelho unicamente da cura. Eu sei que Deus pode curar e Deus cura. Mas a mensagem da igreja não pode ser cura, prosperidade e essas coisas aparentes, mas sim a mensagem de salvação, e Jesus é o Salvador, Jesus é o centro. Tá difícil? Tá difícil. É complicado? Sim, é complicado. Mas se você perseverar, você encontrará onde, de fato, você louvará, adorará e glorificará o nome santo de Deus. Eu quero ainda chamar a atenção para um detalhe, irmãos. A nossa base é a Bíblia. A nossa base é a Bíblia. Nunca esqueça disso. Nossa regra de fé e prática é a Bíblia. Nosso manual de fé é a Bíblia. E eu tenho que aceitar os ensinamentos da Bíblia, mesmo que eles não tragam para mim ou para você aquele glamour que as igrejas oferecem. O glamour, qual é o glamour? Aqueles movimentos. Você vai a uma igreja, é um espetáculo, parece um teatro. Aquele espetáculo, jogo de luzes, som, aquela coisa toda. Aquele grupo de mulheres, de meninos, de moças, sei lá de quem, dançando maravilhosamente, valsando. Aquela coisa, aperta a mão do teu irmão, fala para ele que Jesus é isso, Jesus cura, não é? Aquele pastor que quando entra na igreja, todo mundo baixa a cabeça porque é o pastor entrando. Não é assim? Aquelas palavras que deixam você arrepiado. Meu Deus, olha, eu estou arrepiado, eu fiquei todo arrepiado, é o Espírito Santo. Ou deixa você em lágrimas. A emoção bateu mais forte e você chorou. Não é assim? Quantos? Aquela mensagem que te faz sorrir, te coloca para cima. A mensagem boa que te coloca para cima. Nem sempre, irmãos, geralmente, não é o mover do Espírito Santo. Evidentemente que pode acontecer, claro. Mas não é assim que está na palavra.

entregues na comunidade. Não, não são essas coisas. Quando nós olhamos para a palavra de Deus, nos deixamos dominar pela palavra, nós vamos ver como é a ação de Deus, como Deus deseja que seja a ação dentro da igreja. E se porventura fere aquilo que a Bíblia diz, se não se aplica, a Bíblia não se aplica, alguma coisa errada tem. Alguma coisa errada tem, e não é por aí. Amém? Nós temos que nos deixar levar pelo Espírito de Deus. Mas o Espírito de Deus é Deus. Não esqueça, muitos acham que o Espírito Santo é uma energia que envolve a igreja. Não. O Espírito Santo é Deus, é o Todo-Poderoso, é a Trindade. E o Espírito Santo, quando enche o teu coração, quando ele te batiza, ou quando ele enche a tua vida, aquele renovar, ele não vai agir, ou fazê-lo agir de forma irracional. Mas é na racionalidade do Espírito Santo. Quando você vê o homem cheio do Espírito Santo, apóstolo Paulo, ele não agiu de forma irracional em lugar algum. Nota-se nos escritos do apóstolo Paulo uma palavra doutrinadora, racional, equilibrada. E ele era cheio do Espírito Santo. Falava mais línguas do que todos, no entanto, ensinou a falar sobre línguas. Tinha os dons, no entanto, ensinou sobre os dons. Quando você olha para os profetas do Antigo Testamento, homens que eram tomados pelo Espírito Santo para levar a palavra de Deus, as suas ações todas eram equilibradas. Equilibradas. Não haviam atos aparentemente irracionais. Não existia as noções loucas dos últimos tempos. Mas tudo era segundo o mover real do Espírito Santo de Deus. Amém? Se você está agindo de forma irracional, ou se você assimila os princípios equivocados que são pregados em muitas igrejas, falta lhe conhecer a palavra de Deus, ou praticar a palavra de Deus. Nós não podemos fugir achando que houve uma modernização. Porque o Espírito Santo agora é mais moderno do que quando a Bíblia foi escrita, por exemplo. O Espírito Santo agora é mais moderno, o Espírito Santo é da hora, o Espírito Santo agora está de boa, enfim. Não, não existe isso, igreja. O Espírito Santo é Deus, é imutável. A palavra do Senhor é inerrável. Não há erros na palavra do Senhor. Os princípios que nos foram passados e nos são passados pela palavra são reais, verdadeiros para nossa época, sem alterações. Nós temos que entender, é nosso dever entender essa verdade. Mais uma vez, Amós 8, 11 e 12. Eis que vem dias, diz o Senhor Deus, em que enviarei fome sobre a terra, não fome de pão, nem sede de água, mas de ouvir a palavra do Senhor. Andarão de um mar a outro, do norte até o oriente, correrão por toda a parte procurando a palavra do Senhor, e não a acharão. Amém? Fome da palavra de Deus. Vigia, fique atento, fique atento. O remanescente existe, mas as arapucas, denominadas igrejas, elas proliferam por aí. Elas estão em todas as esquinas. E a partir do momento que você constatar que as ações, os ensinamentos, as atitudes não correspondem com aquilo que a Bíblia diz, eu ordena, não fique. Continue a tua busca, continue a tua busca, continue a tua busca. Deixa o Espírito Santo falar com você. Amém? Se você deixar o Espírito de Deus falar com você, certamente Ele falará, Ele te direcionará, Ele te guiará. E assim precisa ser a vida do povo do Senhor. E nós que conhecemos o Evangelho, temos que pautar cada vez mais nossos princípios na palavra de Deus. Não nos deixar apaixonar por isto que essas igrejas fazem, que esses homens famosos fazem. Não, não se deixe apaixonar por isso. Mas deixe-se envolver pelo

amor do Senhor. E esse amor leva-nos cada vez mais a uma vida de santidade, de retidão, de compromisso real com o Todo-Poderoso. Quanto mais você ama o Senhor, mais próximo do Senhor, e quanto mais próximo na luz do Senhor, e quanto mais na luz do Senhor, mais claro serão os teus caminhos, as tuas atitudes, as tuas ações. É assim que está revelado na palavra de Deus. Amém? E que o Senhor fale conosco, para que nós possamos entender e ansiar por aquilo que é do Senhor sempre. E que você seja a boca, para que quando o teu amigo, familiar, falar para você, ah, estou em tal lugar, estou em tal igreja, veja se de fato essa igreja corresponde com a palavra. E se não corresponder, fale com ela. Ah, mas ele pode sair para o mundão. No mundão já está, gente. Se a pessoa frequenta uma igreja, as chamadas arapucas com o nome de igreja, que não pregam a palavra, já estão no mundão, já vive o mundo, só que numa aparência gospel, mas vivendo no mundão. E você tem o dever de alertá-lo, tem o dever de falar com essas pessoas a respeito da verdade, da palavra de Deus, queira elas ouvir ou não, ficar de bem com você ou não. Mas o que importa é a palavra do Senhor. Não te cales, fale. Vamos orar? Amado Deus, desperta-nos para que nós possamos entender a tua mensagem sempre e sermos boca para testemunharmos o teu poder e da tua glória e ensinar aqueles que carecem, Pai, alertá-los também, que sejamos teus atalaias. Ô Espírito, fala conosco sempre, em nome de Jesus. Amém. Aleluias.

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estes sinais seguirão aos que crerem. Em meu nome expulsarão os demônios, falarão novas línguas. Marcos 16, 17.

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2: O outro evangelho. Eis o grande problema, irmãos. É que existe um evangelho paralelo. Nós temos vivido dias nos quais as pessoas não estão contentes com o evangelho bíblico, com os ensinamentos que estão na palavra de Deus para a nova aliança. E estão buscando encher muitas vezes a liturgia, encher a igreja com princípios que fogem àquilo que Deus quer para a nossa vida, para a nossa realidade. E que nós sejamos atentos a tudo quanto será falado nessa noite, porque é o Espírito trazendo ensinamento às nossas vidas. Vamos orar. Senhor, nós te louvamos pela tua graça e misericórdia. Te exaltamos, Pai, porque mais uma vez estamos aqui reunidos para aprendermos de ti, para que o nosso coração seja alimentado, Senhor, para que nós possamos ter forças para evitar toda sorte de males, todas as investidas das trevas, Pai, para que sejamos vencedores tal qual é o teu desejo. Ó Deus, abençoe e fala conosco. Esse é meu clamor em nome do teu filho Jesus. Amém, Senhor. Glórias a Deus. Amados, vamos abrir a Bíblia em Gálatas, capítulo 1. Nós vamos ler a partir do versículo 6 até o versículo 9. Ouça o que diz o apóstolo Paulo, ensinando à igreja da região da Galácia. E ele diz: admira-me que estejais passando tão depressa daquele que vos chamou na graça de Cristo para outro evangelho, o qual não é outro, senão que há alguns que vos perturbam e querem perverter o evangelho de Cristo. Mas, ainda que nós, o mesmo anjo, vindo do céu, vos pregue evangelho que vá além do que vos temos pregado, seja anátema, seja maldito, seja amaldiçoado. Assim como já dissemos e agora repito, se alguém vos prega evangelho que vá além daquele que recebestes, seja amaldiçoado, seja anátema. Irmãos, o que estava acontecendo naquela região era o seguinte: o apóstolo Paulo havia pregado o evangelho no reino romano, e ali muitos haviam convertido a Cristo, aceitado a mensagem da salvação, a mensagem da nova aliança, aceitado o evangelho do Senhor. No entanto, nessa leva de conversões, alguns judeus também converteram-se. E eles procuravam inserir no culto os velhos costumes. Eles queriam trazer as práticas lá do Antigo Testamento, para que fosse participante dentro do culto do Senhor. E eis o grande problema, irmãos. O apóstolo Paulo levanta-se e defende o evangelho de Cristo, o evangelho verdadeiro, e afirma que esse outro evangelho, ele não parte do Senhor, não tem a direção de Deus, não tem a orientação do Todo-Poderoso. Nós precisamos estar atentos a essa verdade. Isso aconteceu por volta do ano 50 da nossa era, mas vemos que não mudou muita coisa. Naqueles dias, aqueles que eram judeus queriam trazer para dentro da nova mensagem do evangelho de Cristo a circuncisão, os costumes da lei de Moisés. Este era o panorama, amados. Mas por incrível que pareça, esse mesmo panorama nós vemos que se repete hoje, em nossos dias, quando as igrejas chamadas evangélicas procuram de todas as formas costumes judaicos e estão tentando judaizar o culto. É a mesma dificuldade que o apóstolo Paulo teve há 2000 anos atrás, que se repete em nossos dias. No decorrer dessa palavra, os amados vão entender a este respeito. No versículo 6, nós vemos que eles abandonam o evangelho de Paulo, o evangelho que Paulo estava pregando, o evangelho de Cristo. E o texto diz: admira-me que estejais passando tão depressa daquele que vos chamou na graça de Cristo para outro evangelho. O apóstolo Paulo havia ensinado de uma forma bem clara a mensagem de salvação. Ele havia desvinculado a prática do evangelho da prática da lei. Ele havia mostrado que não era mais necessário viver os costumes da antiga lei, que hoje as pessoas acham que é preciso voltar a cultivar, voltar a colocar em prática. Mas o apóstolo diz que não era mais necessário viver daquela forma.
3: mas sim buscando o Senhor, vivendo os princípios de Deus, amando o Senhor acima de todas as coisas, é vivendo pela fé, não mais pelas obras, mas sim pela fé. Este era o ensinamento, continua sendo, o ensinamento do novo evangelho, das boas novas, da mensagem de Cristo Jesus para as nossas almas. No entanto, amados, nós vemos que estas pessoas, que eram judeus, que haviam se convertido, mas acharam por bem querer inserir dentro da liturgia, dentro da prática do evangelho, os velhos costumes da lei. E não é possível, queridos. Ou vocês vivem a fé, ou vivem a lei. E a Bíblia diz de forma clara que a lei se cumpriu. Ela se cumpriu. E eu quero chamar a vossa atenção para o texto que encontra-se em Lucas, capítulo 16, versículo 16. E esse texto é muito interessante porque ele joga por terra alguns costumes e alguns que acham que devem viver a velha aliança. Ouça o que diz. A lei e os profetas vigoraram até João. Desde esse tempo, vem sendo anunciado o evangelho do reino de Deus, e todo homem se esforça por entrar nele. Veja que interessante, amados. Muitos têm dúvida, e a lei? A lei vale para hoje? Nós precisamos viver os costumes da lei mosaica? Mas ouçam o que o próprio Cristo afirma. A lei e os profetas vigoraram até João, profeta João. E desde esse tempo vem sendo anunciado o evangelho do reino de Deus e todo homem se esforça por entrar nele. Ou seja, queridos, nós não precisamos viver a velha aliança. Nós não precisamos guardar e ou reviver as práticas da velha aliança, porque o Senhor nos chamou para vivermos a sua palavra, praticarmos a sua palavra. No entanto, ali estavam aqueles que deturpavam o evangelho, que fazia que as pessoas abandonassem os princípios verdadeiros de Deus e houvesse uma mescla. Estavam mesclando a antiga aliança com o novo princípio de Deus, com a nova aliança, e não é dessa forma que deve ser. Amados, muitas vezes nós agimos da mesma forma. Quantas vezes, queridos, nós estamos mesclando na nossa fé, trazendo para dentro da nossa fé costumes que não são plausíveis, que não são aprovados pelo Senhor, que não são vontade do Eterno, porque o Senhor não precisa de complemento na sua mensagem. A mensagem de Cristo é completa. Ela não precisa que eu complemente essa mensagem com costumes, com práticas, com movimentos e uma série de situações que hoje, infelizmente, vemos dentro das igrejas. Nós não precisamos disto. Haja vista que o Evangelho por si só é suficiente. Haja vista que o Evangelho é Cristo. Entendamos que a mensagem das boas novas é Cristo Jesus. E nós não precisamos nada mais do que Cristo para que tenhamos uma vida completa diante de Deus. Eu não preciso trazer costumes, trazer o mundo, trazer práticas, seja elas quais forem, para que o culto seja completo. Não, não preciso, porque o Senhor completa a nossa vida. Ele é tudo na nossa existência. E naqueles dias, amados, as igrejas da região da Galácia, elas estavam sendo deturpadas, mensagens deturpadoras, e muitos abandonavam a mensagem de Cristo para abraçar os ensinamentos das pessoas que tentavam mudar o foco, mudar o evangelho do Senhor. E ainda no versículo 7, ouça o que diz: o qual não é outro, senão que alguns que vos perturbam e querem perverter o evangelho de Cristo. O qual não é outro, senão que alguns que vos perturbam e querem perverter o evangelho de Cristo. Este mesmo problema, por incrível que pareça, ele está presente em nossos dias. Muitos estão pervertendo, distorcendo o evangelho do Senhor. Muitos colocam, por exemplo, no louvor, o louvor que liberta, o louvor que salva, o louvor não. O louvor é para adorar, para glorificar, para bendizer o Senhor, apenas para bendizer o Todo-Poderoso. Muitos amados estão mudando a mensagem da salvação. Uma mensagem diferente. Vocês não podem, de forma alguma, deixar-se levar por esses princípios. Não, de forma alguma. Hoje nós temos, por exemplo, uma rádio que cobre toda a nossa região e boa parte do Brasil, também uma TV que cobre a nossa região e boa parte do Brasil, que pregam o evangelho um tanto quanto estranho. Um evangelho muito estranho. Você precisa guardar o sábado para ser salvo, porque o sábado é santo, quando na verdade nós temos que guardar todos os dias, porque os dias são santos, devem ser santos para a honra e para a glória do Senhor. E que procuram mesclar o evangelho de Cristo com a antiga aliança, mas fazem isso de forma parcial. De uma forma, amados, que torne-se mentirosa. Torna-se mentirosa. No entanto, a mensagem parece verdadeira. Belos louvores, uma boa oratória, os ensinamentos sempre citando textos bíblicos. Mas a Bíblia é interessante porque você pode manipulá-la. E é isso que fazem aqueles contemporâneos ao apóstolo Paulo, estavam manipulando a orientação do apóstolo e ensinava princípios errados. Eu posso, por exemplo, ir no Antigo Testamento e puxar um texto bíblico e ensiná-lo como verdade. Se você não conhece a palavra, aquilo será uma verdade para você. Eis o porquê que a Bíblia diz, eis o porquê que o Senhor nos recomenda que devemos conhecer a palavra. Eu preciso conhecer para não ser enganado. Haja vista que, se eu não tivesse conhecimento, eu serei presa fácil a tudo quanto falarem para mim. Citou um texto bíblico, eu vou entender como verdadeiro, como real e tentar colocar em prática. Mas não é dessa forma. Eu tenho que buscar o discernimento, a orientação, o conhecimento do Senhor para que o outro evangelho não me distancie da presença, não me distancie de Cristo. E está difícil hoje em dia, viu, irmãos? Está difícil, porque essa mistura, essa distorção, não está apenas nessa igreja que eu citei, mas em muitas outras que estão por aí. Há uns que saem batendo de porta em porta. Se você não conhece a Bíblia, a mensagem deles é verdadeira. Me refiro ao testemunho de Jeová, uma mensagem que mostra-se como verdadeira. Outros que são chamados neopentecostais, que falam a Bíblia, citam textos bíblicos, porém estão distorcendo o Evangelho de Cristo. E vai por aí, amados. Olha, é impossível, é quase impossível citarmos todos aqueles que estão distorcendo o Evangelho nesses últimos tempos. Nós temos que vigiar. Eu tenho que procurar conhecer a palavra. Eu tenho que me esforçar para conhecer a palavra, para que eu não seja enganado pela palavra que parece verdadeira. Pela palavra que tem cara de verdade, mas não tem corpo de verdade. Eis o grande problema. Quem vê cara, não vê coração. Eis o ditado popular. E muitas vezes, aqueles que ouvem a palavra, mas não conhecem a palavra, não sabe o interior, não sabe o contexto, não sabe o princípio que rege aquela palavra, rege aquele texto bíblico. Nós temos que conhecer os contextos da palavra para que não sejamos enganados. E vemos que as igrejas da região da Galácia estavam sendo enganadas. Enganadas por esse falso evangelho. E o apóstolo Paulo, que provavelmente estava em Roma, escreve esta carta chamando a atenção para que houvesse uma volta aos ensinamentos, aos princípios de Deus. Mas vale ressaltar, irmãos, que hoje é fácil. Hoje é fácil. Hoje nós vivemos o tempo da graça, glórias a Deus. Hoje tudo é fácil. Nós não somos bem-sucedidos porque não buscamos. Se buscássemos, o Senhor se manifestaria de uma forma poderosa. Hoje nós temos esses ensinamentos mastigados para nós. Você tem a Bíblia na tua mão. É ler e praticar. Mas lembre-se que, há 2000 anos atrás, estas cartas paulinas não chegavam às mãos de todos os crentes. Não chegava à mão de todos, amados. Era escrito de forma manual, era uma carta, literalmente. Não era reproduzida, não tinha uma gráfica, não tinha um computador para sair reproduzindo tudo, não tinha mídia para reproduzir, não. Aqueles que tinham acesso a essas cartas eram limitados. Essas cartas eram lidas nas reuniões, nos cultos, e os que estavam presentes eram tocados e procuravam viver a verdade descrita pelo apóstolo e aqueles que não estavam presentes. O erro, amados, ele propaga com mais facilidade do que a verdade. Sempre propaga com mais facilidade. E nós vemos que, naqueles dias, as pessoas que se levantavam contra o evangelho, tentando ensinar um evangelho falso, o outro evangelho, certamente eles eram mais hábeis do que aqueles que tinham a mensagem e saíam a deturpar a mensagem de Cristo Jesus, a distorcer a palavra. E o apóstolo escreve, o qual não é outro, senão que alguns que vos perturbam e querem perverter o evangelho de Cristo Jesus. Em nossos dias, quantas distorções, quantas distorções. Amados, vivemos no mar de distorções. Vivemos no mar em que as pessoas afirmam que, para que tu sejas liberto, necessário é fazer ofertas. Para que tu sejas liberto, ser dizimista. Para que tu sejas liberto, receber a oração forte de um homem forte. E vai por aí os ensinamentos. Quantas distorções, quantos ensinamentos que não há base bíblica. Só que as pessoas alimentam-se disso. Poderia citar aqui inúmeras distorções do evangelho atual. Mas, os amados sabem quais são. Nós precisamos estar atentos à palavra do Senhor. Atentos para uma mensagem dada pelo Espírito Santo, confirmada pelo Senhor, pelo Espírito Santo. Outro problema muito sério em nossos dias é a disseminação do evangelho. Muitos dizem, ah, melhor ter uma igreja do que um boteco na minha rua. Eu concordo. Eu concordo e discordo. Não sei quem é pior, se é a falsa igreja ou se é o boteco. Eu não sei qual é o pior. Pelo menos aqueles que estão no boteco podem ser alcançados pelo evangelho, terem seus olhos abertos e mudarem de vida. E aqueles que estão envolvidos pelo enrolar das falsas religiões, da religião falsa. Esses, quando decepcionam-se com a igreja, não querem saber mais de Deus, porque decepcionam-se com Deus também. Eles associam a igreja a Deus. Portanto, eu não sei o que é pior, sinceramente. Eu não sei o que é pior, se é uma falsa igreja na sua rua, ou se é um boteco na sua rua. No entanto, nós precisamos entender que esses que se levantam para distorcer o evangelho de Cristo são enviados das trevas, isto com certeza. São enviados do diabo porque ele tem uma missão e a missão do diabo é afastar cada um de nós da presença do Senhor. E às vezes, amados, o nosso coração endurece. O nosso coração endurece e ele anseia pelo falso evangelho. Ele anseia pelo outro evangelho. Eis o porquê que nós vemos as igrejas crescerem tantas, mas aqueles que pregam a mensagem de Cristo, aquelas igrejas que são fiéis aos princípios do Senhor, não têm a mesma desenvoltura, não têm a mesma desenvoltura. Mas por que isso, irmãos? Porque o nosso coração anseia por isso, mas eu tenho que controlar o meu coração, haja vista que ele é enganoso. Eu não posso seguir o meu coração, eu tenho que seguir a mensagem de Cristo Jesus. O nosso coração é enganoso em todos os aspectos, em todos os aspectos que você possa imaginar. Amém? A partir do versículo 8 até o versículo 9, nós vemos que esses que distanciam as pessoas e ou ensinam o evangelho errado, são amaldiçoados. A Bíblia diz que seja anátema. Essa palavra é uma palavra grega que significa maldito, amaldiçoado, nessa linha. Versículo 8. Mas ainda que nós, veja, ainda que nós, o apóstolo Paulo se coloca no grupo, ainda que nós, ou mesmo um anjo vindo do céu, vos pregue evangelho que vá além do que vos temos pregado, seja anátema. Assim como já dissemos, e agora repito, se alguém vos prega evangelho que vá além daquele que recebestes, seja anátema. Amados, esta recomendação do apóstolo Paulo, ela é muito ampla. Muito ampla mesmo. Primeiro, eu tenho que vigiar a minha vida, e ele mesmo diz, nós temos que vigiar a nossa vida para que o nosso ensinamento seja segundo a vontade do Senhor. Eu tenho que vigiar, irmãos, aquilo que eu falo, para que eu não venha ensinar um evangelho que seja contrário aos princípios de Deus. Eu tenho que vigiar muito, caso contrário, eu posso ser encontrado no grupo dos malditos, dos amaldiçoados, e certamente esses não herdarão o reino dos céus. Eis aí a consequência de ser amaldiçoado, não hão de herdar o reino dos céus. Eis o perigo das inserções. Quando nós olhamos e vemos tantas igrejas ensinando um evangelho tão longe da palavra, tão longe do evangelho, tão longe dos princípios que estão nas Sagradas Escrituras. Olha, irmãos, é tenso, mas esses não estão fazendo a obra de Deus. Esses estão debaixo de maldição. Há 2000 anos atrás, esse grupo, o apóstolo Paulo afirmou que seriam amaldiçoados. E nós, em nossos dias, se não vigiarmos, com certeza, seremos também amaldiçoados. Mas veja, os ensinamentos não apenas de homens. Vemos que muitos estão ensinando, muitos homens com ensinamentos contrários à verdade do Senhor. Quantos ensinamentos, quantas teologias, quantos princípios, quantas teses são ensinadas nas igrejas. Quantas coisas. Vemos também o renascer desse estado judaizante. A igreja que se espelha no judaísmo. Amados, quando se fala contra o judaísmo, é como se você mexesse no vespeiro, porque as pessoas se levantam, haja vista que elas se espelham numa religião que é contrária à nossa religião, por incrível que pareça. Está na Bíblia, sim, na lei mosaica, se aplica a nós hoje? Não. Vocês viram em Lucas capítulo 16, versículo 16, que tudo ficou lá no tempo de João Batista. A lei se cumpriu, os profetas se cumpriram. Veja, só que as pessoas querem trazer para hoje esse estado místico. As pessoas gostam disso, o misticismo. Se eu puder carregar alguma coisa que me faça ter fé, eu vou carregar. E é isso que nós temos visto nesse estado judaizante da igreja evangélica. Nós vemos, amados, as festas. As igrejas evangélicas estão revivendo as festas, claro, numa situação muito longe daquilo que era a realidade, porém estão aí com festa do Tabernáculos, por exemplo, a Páscoa, que não se aplica à nossa realidade como cristãos. A Páscoa apontava para Jesus. Eu sei que é um costume que está implantado no coração da gente, Páscoa, principalmente com ovo de Páscoa e coelhinhos. Já começa por aí o grande equívoco da Páscoa. Mas não apenas esse equívoco. Essa festa da Páscoa não se aplica ao nosso contexto de nova aliança. A Páscoa era comemorada na antiga aliança e apontava para Jesus quando eles comiam o cordeiro. O cordeiro representava a Cristo Jesus. A nossa Páscoa é a ceia. Todas as vezes que nós ceiamos, nós estamos relembrando o grande sacrifício de Cristo Jesus. Vemos também que virou moda na igreja evangélica, em algumas delas, o uso de quipá. O que é o quipá? Aquele chapéuzinho que coloca aqui no cucurute da cabeça. Aquele chapéuzinho. Gente, aquele chapéu significa que você está submisso a uma autoridade maior. Nós não precisamos de um quipá na cabeça para mostrar que somos submissos a Cristo Jesus. Não se aplica ao nosso contexto. O talit. Nós temos visto muito na televisão os pastores usando aquela espécie de toalha jogada sobre os ombros, um xale jogado sobre os ombros, todo bonitinho, bordadinho, estrela de Davi, aquela situação toda. Não se aplica a nós. Não serve para nós. Não tem valor algum. Não dá mais santidade a quem usa. Não faz quem usa mais santo, mais especial. Na verdade, faz que aqueles que a usam bater de frente com a palavra do apóstolo Paulo. Porque foi a mesma situação há 2000 anos atrás. Estão revivendo a mesma prática. Outro costume que, à luz da palavra, da nova aliança, o uso da bandeira de Israel. Para que usar a bandeira de Israel? Eu não sou judeu, nem tampouco israelita. Eu sou cristão e brasileiro. A minha bandeira é a palavra de Deus. Minha bandeira nacional é verde e amarela. Eu não tenho vínculos com Israel. Eles mataram, eles crucificaram, eles rejeitaram a Jesus. Vale ressaltar que eu não sou antissemita. Amo os de Israel como amo os de Moçambique, os da Índia, os dos Estados Unidos, os da Argentina. Não tem peso diferente. Todos estão no estado de pecado. A Igreja Evangélica Brasileira, acho que do mundo todo, elas querem batizar-se no Rio Jordão, trazem óleo lá de Israel, trazem terra, pedra de Israel, trazem água de Israel. Gente, Israel não é um lugar místico que representa a presença do Senhor. Eles rejeitaram a Cristo. Nós temos que ter muito cuidado com isso, irmãos. O fato de alguém batizar-se nas águas do Jordão não o faz melhor do que aqueles que batizam aqui no rio de montanha. Nos córregos de montanha, aliás. Não os fazem melhor. O azeite fabricado em Israel não é melhor do que o azeite fabricado aqui no Brasil. Ou importado de Portugal. Não faz diferença. Não é a fonte, amados. Nesse caso é um simbolismo. Ah, mas isso aqui foi feito pelo rabino. O rabino não reconhece o senhorio de Cristo Jesus. Rabino é um sacerdote judaico. Eles não reconhecem o senhorio de Cristo. Na verdade, eles estão esperando Jesus nascer. Lá em Israel, esperam Jesus nascer. A estrela de Davi. Alguns colocam a estrela de Davi no cordão, pintam na parede, coisa assim. Mas por quê? A estrela de Davi, amados, qual o significado dela? Para que serve? Vai espantar o capeta? Ela tem poder para você usar aqui, te guardar e aproximar de Deus? Quero falar algo para você. Aqueles que não conhecem a história de Davi, essa história de estrela de Davi, quando enxergam aquela estrela, eles fazem uma junção com as religiões pagãs. Não é assim? Onde é que você vê aquelas estrelas? Nos centros. Mas por quê? Qual a utilidade para nós? Porque eu, como cristão, tenho que usar uma estrela de Davi. Não sou judeu. Não tenho vínculos, na verdade, eu sou gentil. Eu sou um em Cristo Jesus. Apenas isso. Amados, são os costumes que são inseridos e que pregam um novo evangelho. Algumas igrejas, amados... Ah, mas pastor está falando mal das igrejas? Não, estou falando mal dos costumes das igrejas, que precisavam voltar para os princípios bíblicos. Essa que é a verdade. Algumas igrejas têm, aqui em cima dessa mesa, um candelabro. Vocês já viram um candelabro? Chamado também de menorá. Aquilo, irmãos, não tem significado nenhum para nós que somos cristãos. Não tem significado nenhum. Ah, mas está com as velas acesas. A nossa luz é Cristo Jesus. Menorá não vai iluminar meu caminho, a minha fé em nada. A Arca da Aliança, maldita Arca da Aliança. Palavra pesada, verdadeira. Jeremias capítulo 3, versículo 16. Deixa eu abrir aqui rapidamente, para que vocês entendam por que eu proferi dessa forma. Jeremias 3, 16. E vemos, queridos, que as igrejas, para representar Jesus, lançam mão da chamada Arca da Aliança. Por que eu falei maldita? Porque tornou-se um objeto de reverência, de adoração. Em algumas igrejas, você não pode tocar na Arca da Aliança, porque ela é a presença de Deus. Tornou-se um ídolo dentro da igreja. Jeremias 3,16, ouça, sucederá que, quando vos multiplicardes e vos tornardes fecundo na terra, então diz o Senhor, nunca mais se exclamará, a arca da aliança do Senhor. Ela não lhes virá à mente. Não se lembrarão dela, nem dela sentirão falta, e não se fará outra. Olha só, Jeremias 3,16, amados, tem uma lei, tem um mandamento do Senhor. Agora, por que a igreja evangélica está cheia de arca da aliança? É porque é o outro evangelho, é o outro evangelho. Mais uma vez, Jeremias 3,16. Sucederá que, quando vos multiplicardes e vos tornardes fecundo na terra, então diz o Senhor, nunca mais se exclamará. Quem disse? O Senhor. Então diz o Senhor, nunca mais se exclamará. A arca da aliança do Senhor, ela não lhes virá à mente, não se lembrarão dela, nem dela sentirão falta, e não se fará outra. É claro ou não é, irmãos, o texto bíblico? Como é que eu posso hoje fazer uma réplica mequetrefe de plástico, muitas vezes de madeira, ou de latão, de zinco, sei lá, daquilo que era perfeito, que representava nos tempos lá do Antigo Testamento, a presença do Senhor no tabernáculo? Como é que eu posso fazer essa arca mequetrefe, colocar na frente da igreja e falar, ó, aqui está a presença do Senhor, toque nela, não sei o quê. Ah, gente, isso é heresia, é idolatria, isto é o outro evangelho. É isto que o apóstolo Paulo condenou há 2000 anos atrás e precisa ser condenado em nossos dias. Nós temos visto que as pessoas têm amado a Arca da Aliança. E dificilmente você, quando vê um vídeo de uma igreja ou coisa assim, não tem a dita da Arca da Aliança lá na frente, ocupando o lugar do Senhor. Maldita a Arca da Aliança, tornou-se objeto de adoração, tornou-se objeto de idolatria, de heresia. Estejamos atentos e que o nosso coração não venha ansiar por estas coisas. Amados, nós temos que estar ligados no verdadeiro evangelho, no evangelho de Cristo Jesus. Nós não precisamos de nada dessas coisas, irmãos. Nós não precisamos nada dessas coisas. Eu não preciso, de forma alguma, de água fluida. Eu não preciso de água benta. Eu não preciso de folhas de arruda, de sal grosso. Eu não preciso de óleo de Israel. Eu não preciso de terra de Israel. Eu não preciso de toalhinhas. Eu não preciso de foto de pessoas importantes dentro do meio religioso, dentro da minha casa. Eu não preciso, amados, de referenciais físicos. A minha referência é Jesus. E eu amo com o meu coração e vivo pela fé, sem olhar por circunstâncias, sem olhar para as circunstâncias. Nós temos que vigiar bastante, vigiar muito. Amados, aqueles que se deixam envolver por essas situações, o texto é claro, tornam-se amaldiçoados. E eu quero falar para vocês o seguinte, o evangelho é mais sério do que parece. O Senhor é justiça. A palavra de Deus é justa. Mas há uma segunda espécie nesse mesmo texto, versículo 8. Mas ainda que nós, ou seja, os homens, os líderes humanos, ou mesmo um anjo vindo do céu, vos pregue o evangelho que vá além do que vos temos pregado, que seja amaldiçoado. Um anjo do céu. Um anjo do céu. Infelizmente, nós temos visto que alguns anjos têm direcionado grupos de pessoas por aí. Ah, recebo a visão do anjo tal, a direção do anjo tal. Ah, o anjo tal me orientou, o anjo tal me disse. O anjo tal falou para fazer dessa forma, fazer daquela forma. Tem pessoas, tem grupos religiosos, chamados evangélicos, que são direcionados por anjos. Cuidado com isso. Cuidado com isso. Mas algum tempo atrás, eu estava vendo no Facebook uma live profética. E nessa live profética, o pseudo-profeta, ele consultava um anjo. Ele olhava para o anjo Gabriel, E aí, Gabi, o que é que nós falamos para ela? Ah, anjo Gabriel, ah, não sei o quê. Amados, a que ponto chega? Olha a que ponto chega. Mas cada um serve o anjo que quer, não é verdade? Você pode servir o anjo que quer. Mas quando você olhava, o número de pessoas que estava acompanhando aquela live, ela chegava a quase 2.000 pessoas conectadas simultaneamente. E nos comentários, glórias a Deus, ou o profeta tal fala comigo, pergunta a Gabriel, e não sei o quê, e etc. Glórias a Deus, gente de cima e embaixo. Quantos mil comentários? Porque tinha um profeta que consultava o anjo Gabriel. Na verdade, esse profeta está nas lives ainda. E assim vai, amados. Mas é preciso cuidado. Porque se aparecer diante de vocês um anjo com uma mensagem que distorce a palavra escrita, a palavra dada pelo Senhor, que seja amaldiçoado, que seja anátema. Nós não podemos acreditar, nós temos que viver esse evangelho que é ensinado de forma tão simples e de forma tão clara. Nós não podemos, de forma alguma, nós não podemos compactuar com os ensinamentos das trevas que são tão comuns em nossos dias. Queridos, viver Cristo Jesus não é difícil, mas nós temos que vigiar. E para vigiar eu preciso conhecer. Eu só posso vigiar alguma coisa se eu conheço. Você precisa ter o discernimento, e o discernimento vem através do conhecimento. Portanto, amados, tenhamos cuidado com outro evangelho. O apóstolo Paulo, há 2.000 anos atrás, já alertava as igrejas da região da Galácia. Olha, Gálatas, fique atento com outro evangelho. Não aceite aqueles que estão deturpando a mensagem de salvação, a mensagem que foi pregada, e todos aqueles que inserem alguma coisa nessa mensagem estão deturpando a palavra, haja vista que a palavra é completa. A palavra que nós temos hoje, ela é completa. E eu não preciso inserir nada. Eu não preciso agregar nada a essa palavra para que ela seja mais agradável aos nossos ouvidos. A palavra do Senhor é dessa forma. É simples assim. Às vezes ela desce difícil na garganta da gente, né? Mas é verdade, amados. Ela entra meio que atravessada pelo ouvido nosso. Mas fazer o quê? É assim, porque é o Senhor que é o dono. Nós temos que fazer não a nossa vontade, mas a vontade do Senhor na vida da gente. Portanto, amados, vamos vigiar e vamos buscar servir ao Todo-Poderoso da forma que está na palavra, sem acréscimos, e não nos deixemos enganar pelos falsos profetas dos últimos tempos, pelas falsas religiões dos últimos tempos, porque essas estão cada dia em maior número, cada dia em maior número. Então, levando muitos para longe de Cristo Jesus. E muitos são enganados na boa fé, não importa. Com boa fé ou sem boa fé, estão errados da mesma forma. A justiça mostra dessa forma. Você pode fazer alguma coisa na boa fé ou na má fé. Você vai responder pelos seus atos diante do Senhor da mesma forma. Amém? Vamos orar então? Senhor, nós queremos te glorificar pela tua palavra, Pai. Quero clamar que tu venhas trazer discernimento ao nosso coração, meu Deus, para que nós possamos entender que é preciso viver unicamente os teus princípios. Oh Deus, que nós possamos fitar os nossos olhos nos teus princípios, colocá-los no nosso coração e que vivamos esta verdade acima de todas as coisas. Deus, trabalha o coração de cada um desses que é onde ouvir esta palavra, para que eles tenham um coração maleável à tua palavra, maleável à tua vontade, para que sejam tocados pelo teu santo e bendito Espírito. Deus, cria em nós um coração puro. Esse é o meu clamor em nome de Cristo Jesus. Amém, Senhor. Aleluias.

aos famintos. O Senhor solta os encarcerados. O Senhor abre os olhos aos cegos. O Senhor levanta os abatidos. O Senhor ama os justos. O Senhor preserva os peregrinos, ampara o órfão e a viúva, mas transtorna o caminho dos ímpios. Salmos 146, 5, 6, 7, 8 e 9.

bem-aventurado aquele que tem o Deus de Jacó por seu auxílio, e cuja esperança está no Senhor seu Deus, que fez os céus e a terra, o mar e tudo quanto neles há, e que guarda a verdade para sempre, que faz justiça aos oprimidos, que dá

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0: Ela vai brilhar em teus olhos, Pai. Quero estar a sós contigo, Senhor. Como o filho se aproxima do Pai. Feche os teus olhos e diga: Deus, aqui nesse lugar eu estou só na tua presença. E só a tua presença eu quero sentir, Pai. O teu toque, a tua cura, Senhor.
1: O Senhor é a minha força e o meu cântico. Ele se tem tornado a minha salvação. É Ele meu Deus, portanto louvarei. É o Deus de meu Pai, por isso exaltarei. Êxodo 15, 2.

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1: E quando nós, amados, conhecemos de fato a vontade do Senhor e colocamos em prática aquilo que Deus quer, Ele abre as portas dos céus sobre a nossa vida, nos chama, nos capacita, nos envia e faz-nos instrumento nas suas mãos. Irmãos, uma vida em conformidade com a vontade do Senhor. Uma vida em conformidade com a vontade de Cristo, assim deve ser o nosso proceder. Esse deve ser o objetivo da nossa existência, buscarmos e conhecermos aquilo que Deus quer para a nossa existência, para a nossa vida. E quando nós, amados, conhecemos de fato a vontade do Senhor e colocamos em prática aquilo que Deus quer, Ele abre as portas dos céus sobre a nossa vida, nos chama, nos capacita, nos envia e faz-nos instrumento nas suas mãos. Essa é uma verdade, irmãos, para todos aqueles que amam a Cristo. Não apenas para mim, eu ou para você, mas para todos aqueles que um dia colocaram o seu coração, que um dia colocou o seu coração nas mãos do Senhor, que um dia falou para Cristo: eu te amo, Jesus, e eu quero viver a tua verdade. Portanto, amados, a partir desse momento, é necessário vivermos em conformidade com aquilo que o Senhor quer para a nossa vida. E quando nós estamos em linha com a vontade do Senhor, quando nós vivemos segundo a vontade de Deus, um prazer é gerado no nosso coração, uma alegria é gerada na nossa vida e teremos satisfação na busca em estarmos na presença do Senhor, em louvarmos, em adorarmos, em lermos a palavra, em passarmos momentos de orações, em estarmos falando daquilo que nós cremos, defendendo a nossa fé e testemunhando do Deus que nós cremos, do Deus que nós amamos. E se nós amamos, com certeza, queremos que outras pessoas também o conheçam. Essa é uma verdade do Senhor para a nossa vida, irmãos. E nós precisamos, com todas as nossas forças, com todo o nosso vigor, buscarmos essa realidade, praticarmos essa realidade na nossa existência. Quero convidá-los a abrir a Bíblia em Colossenses, capítulo 3, leremos versículos 16 e 17. Colossenses, capítulo 3, versículos 16 e 17. Ouçamos o que o Senhor deseja de cada um de nós. Nos diz a palavra: habite ricamente em vós a palavra de Cristo. Instruí-vos e aconselhai-vos mutuamente em toda a sabedoria, louvando a Deus com salmos e hinos e cânticos espirituais, com gratidão em vossos corações. E tudo o que fizerdes, seja em palavra, seja em ação, fazei-o em nome do Senhor, dando por ele graças a Deus Pai. Amém, queridos? Palavras simples, porém extremamente poderosas. Senhor, nós te louvamos por esses momentos aqui na tua presença. Queremos pedir ao Espírito que tu nos dê a direção da palavra, que tu venhas nos edificar, que hoje possamos, meu Deus, sermos edificados, alimentados pelo teu santo e bendito Espírito, que saiamos daqui alegres com a tua santa e bendita presença. Fala conosco, Senhor, esse é meu clamor em nome de Jesus. Amém. Irmãos, viver em conformidade com a vontade do Senhor. Você tem vivido em conformidade com aquilo que Deus quer? Qual é o teu objetivo de vida? Você já parou para refletir qual o teu objetivo de vida? Para que você está vivendo? Você já parou, você já pensou um pouco a respeito disso? Será que você não está vivendo sem objetivos? Deixando-se levar apenas? E quando nós, amados, não temos objetivos na nossa existência, a vida é vazia, um buraco existencial nasce no coração. E nós não teremos prazer de fato

e ele se deixa envolver por momentos que não são bons, por situações que não são agradáveis. Irmãos, temos que buscar conhecer a vontade do Senhor, vivermos a vontade de Deus, estarmos cada dia mais querendo saber o que Deus quer para a nossa vida. Que nós

identidade, amados. Uma identidade nos é dada pelo Espírito Santo. Vale ressaltar, irmãos, que quando Deus criou Adão e Eva, lá na pré-história da humanidade, nós dizemos que o Senhor não os criou apenas para deixarem soltos sobre a face da terra, mas o Senhor os criou com um objetivo. E o objetivo é que aquele casal fizesse a vontade dele. Esse foi o objetivo do Senhor, que Adão e Eva observassem os seus ensinamentos, a sua direção, e que vivessem segundo a sua vontade, que a sua prática fosse para a honra e para a glória dele próprio. No entanto, irmãos, eles erraram, mas nós, que conhecemos a história, parece que não aprendemos. E muitas vezes continuamos.

terá uma razão de vida, uma razão de viver. Quando nós lemos, por exemplo, Colossenses capítulo 3, versículo 16, a primeira parte diz: habite ricamente em vós a palavra de Cristo. Habite ricamente em vós a palavra de Cristo. Será que a palavra do Senhor tem habitado no nosso coração? Será, amados, que o Senhor faz habitação, que o Senhor

convivamos dessa forma, não teremos o Senhor. Não teremos o Senhor. Olha, irmãos, você pode ser uma pessoa extremamente religiosa. Talvez conheça a Bíblia de Gênesis a Apocalipse. Todos os dias faça tuas orações. Isso não quer dizer que você seja servo do Senhor. O que nos diferencia, irmãos, o que nos

determinados pelo Mestre. Essa é a verdade da vida do servo de Deus. E é por isso que o apóstolo Paulo ensina a igreja de Colossos, dizendo: habite ricamente em vós a palavra de Cristo. Necessário é conhecer a palavra de

em Cristo Jesus. Dia desses eu falei, irmãos, que ser religioso sem Cristo Jesus é penoso, ser crente sem Cristo Jesus é ruim, é cansativo, não temos prazer em vir à igreja, não temos prazer em ler a palavra, porque isso é a ação do Espírito Santo de Deus na vida da pessoa. Se nós temos prazer no Senhor, é o Espírito Santo que nos dá esse prazer, é o Espírito Santo que move na nossa existência. E se nós não estamos em sintonia com a vontade do Eterno, se nós não vivemos segundo aquilo que Deus quer, como poderemos ser habitação e direcionados pelo Espírito Santo? É impossível, irmãos, é impossível. Diante de nós está a graça do Senhor. Diante de nós está a graça. E o Senhor já fala na sua palavra, vinde benditos, oh glórias. Diz ainda que aquele que está cansado e sobrecarregado, que venha até Ele, porque Ele pode dar o alívio das nossas cargas. Isso refere-se à vida de pecado, à vida de sofrimento. Deus pode mudar por completo esta história. Amém? Diz a palavra, habite ricamente em vós a palavra de Cristo. Instruí-vos e aconselhai-vos mutuamente em toda a sabedoria, louvando a Deus com salmos e hinos e cânticos espirituais, com gratidão em vossos corações. Amados, a segunda parte de uma vida em conformidade com Cristo é sermos úteis nas suas mãos. É vivermos como instrumento útil nas mãos do Senhor. E mais uma vez, amados, será que nós somos instrumento útil nas mãos do Senhor?

a nossa existência? Irmãos, nós temos que encaixar a nossa verdade na verdade de Cristo. Não a verdade do Senhor na nossa verdade. Mas eu tenho que submeter-me por completo à direção do Senhor. Não trazer Deus e encaixá-lo dentro da minha vida. Eu tenho que encaixar-me na vida de Deus. Eu tenho que ser movido pelo Espírito Santo, transformado pelo Espírito Santo, feito em nova criatura, para que assim seja usado pelo Senhor. Como instrumentos do Senhor, irmãos, diz a palavra que nós vamos ser professores, instruí-vos, ou seja, ensine a palavra, compartilhe a palavra. Você compartilha a palavra de Deus, é a tua fé, tu precisas compartilhar aquilo que tu crês. Você precisa passar para o próximo os teus princípios de fé.

precursor para levar a tua fé, para ensinar aqueles que querem conhecer a Cristo o caminho certo, o caminho correto. O interessante, amados, que muitas vezes isso não ocorre na vida da gente. Na verdade,

segundo a vontade do Mestre. Mas tudo isso, irmãos, parte de um princípio. Você precisa ser usado, ser útil nas mãos do Mestre. Você precisa ser uma espécie de mestre, de professor.

do crente. Eles têm poder sobre a vida daqueles que afirmam ser do Senhor. E estes são influenciados por aqueles que não conhecem o Todo-Poderoso. Quantas vidas, amados, que estão dentro das igrejas, que conhecem o Senhor Jesus, que já leu na palavra, que já ouviu a respeito do poder do Senhor, no entanto, não se deixam conter. E estão na prática das obras da carne. Deixam dominar pelos vícios, pela pornografia, pela bebedeira, e vai por aí. Deixam-se dominar, quando na verdade eles deveriam ser uma espécie de professores para ensinar que este não é o caminho correto, mas sim, como instrumento de Deus, em conformidade com a vontade do Senhor, dar um testemunho de fé para as pessoas. Essa é uma verdade que nós não vemos. Você, como servo do Senhor, precisa testemunhar da tua fé. Se você é jovem, testemunhe da tua fé. Se você é ancião, testemunhe da tua fé. Nós precisamos instruir as pessoas a respeito da realidade de Cristo Jesus. E quando nós entendemos essa verdade, amados, nós amadurecemos, nos tornamos maduros e teremos na nossa boca uma palavra de conselho, uma palavra de orientação, uma palavra de despertamento para aqueles que são o nosso próximo. Nós teremos uma palavra que há de trazer paz à vida daqueles que andam com a gente. E é isso que o apóstolo Paulo diz: aconselhai-vos mutuamente em toda a sabedoria. Será que você tem se deixado usar pelo Senhor a ponto de ter uma palavra de conselho para aqueles que precisam? Ah, mas isso é coisa de pastor, de presbítero, de diácono. Não, é coisa de servo de Deus. O apóstolo Paulo não está escrevendo para presbíteros, para diáconos. Ele está escrevendo para a igreja. Nós somos a igreja. Nós que fazemos parte do povo dos céus, somos a igreja de Cristo. Você é a igreja. E nós temos que tomar posse dessa verdade e nos deixar mover por essa verdade a cada instante, a cada minuto da nossa vida. Se não for dessa forma,

presença do Senhor, um dia longe do Senhor. Na verdade, esses estão continuamente longe do Senhor. Queridos, o Eterno não te chamou para viver à disposição do inimigo de nossas almas. O Eterno te chamou para louvá-lo, para adorá-lo, para glorificá-lo todos os dias da sua vida. Quando o Senhor fez Adão e Eva, esse foi o objetivo principal. Quando Cristo

Ao nosso Senhor e Salvador, esta é a vontade de Deus e esta é a orientação do apóstolo àquela igreja. Ele diz no final do versículo 16: louvando a Deus com salmos e hinos, cânticos espirituais com gratidão em vossos corações. Oh, glórias, aleluias. Irmãos, louvar o Senhor não é apenas cantar. Cantar todos cantam. Todos cantam. Todos cantam. Não importa o que seja, mas cantam. Mas louvar a Deus é quando o teu coração está derramado diante do Mestre. É quando

cantar novamente. Ah, porque tem que cantar? Isto não é louvor, igreja. Não é louvor, irmãos. Às vezes, nós olhamos e vemos tanta dificuldade na igreja, não é? Meu Deus do céu. Se a igreja fica o louvor de pé, alguns reclamam porque o pé está doendo. Se a igreja fica sentada, alguns reclamam porque as costas estão doendo. Ou seja, amados, não há prazer. Não há prazer. Algo me chama muita atenção quando nós lemos, e a Bíblia diz que diante do Eterno estão milhões e milhões de anjos. E eles estão dizendo: Santo, Santo, Santo, Santo, Santo, Santo. E vai por aí. Não se cansam de glorificar o Criador. E os anjos conhecem o Senhor desde a eternidade. Desde a eternidade. E eles sabem que há uma eternidade pela frente. Mas eles fazem com louvor. E é isto que a Bíblia nos dá a entender. Nós somos passageiros sobre a face da terra.

esquece que isso é fardo. Isso não traz alegria no nosso coração, igreja. Irmãos, se alguém chegar para mim, vier ao meu encontro para conversar comigo com a cara fechada, com aquela indisposição toda, eu vou olhar para essa pessoa e vou entender que ele não me curte, que ele não gosta de mim. Você chega para mim, pastor, não sei o quê. Poxa vida, o tom ficou pesado, né? Esse cara não está bem intencionado comigo. Com Deus é a mesma coisa, irmãos. Desculpe a comparação tão infinitamente pobre, mas com Deus é assim. Antes que tu abras a tua boca, Ele conhece a tua palavra. Meu Deus amado, como é que nós vamos louvar o Criador, adorar o Criador, se ao abrir a nossa boca, fazemos por desencargo de consciência e ou para não ficarmos com a boca fechada? Mas na verdade o coração não está no louvor, o coração não está na adoração, o coração não está disponível para Deus. Irmãos, isto não é adoração, isto não é louvor, isto é apenas cantar músicas. E o Eterno não quer cantores, Ele quer adoradores. Ele quer adoradores. Muitas vezes nós olhamos para esses tempos tão complicados nos quais nós vivemos e deparamos com nossos cantores de plantão, os populares levitas. Não são da tribo de Levi, mas são levitas. Não dá para entender essa história, mas é por aí. Os levitas de plantão, que estão cantando com toda uma vaidade, com aquela coisa. Isso não é adoração, irmãos. Adoração é o coração quebrantado diante do Mestre, rendido diante do Senhor. É um coração sensível à voz do Eterno, e essa é a recomendação do apóstolo, louvando a Deus com salmos e hinos e cânticos espirituais, com gratidão. Gratidão, irmãos. Um coração movido por gratidão. Se de fato, irmãos, se nós soubéssemos a dimensão do Criador, se nós conhecêssemos a dimensão do Criador, nós louvaríamos o Senhor com todo o nosso ser, 24 horas por dia. Essa é a realidade, amados. No entanto, não é possível conhecermos o Senhor dessa forma, caso contrário, a nossa vida, ela deixaria de existir. Deus é grande, é poderoso, é magnífico, Deus é extraordinário. No entanto, irmãos, nós temos que entender, eu tenho que colocar para fora um louvor verdadeiro, uma adoração real ao Senhor, que vai além do mover de lábios, da emissão de sons, mas é algo que vem lá do profundo do teu ser. Esse é o louvor, irmãos, que Deus quer. É o louvor que sobe como aroma agradável às narinas do Mestre. E no versículo 17 de Colossenses 3, o apóstolo Paulo diz à igreja de Colossos: e tudo o que fizerdes, seja em palavra, seja em ação, fazei-o em nome do Senhor Jesus, dando por ele graças a Deus Pai. Uma vida em conformidade com a vontade de Cristo. Uma vida em conformidade com a vontade de Cristo, irmãos, é aquela que se deixa envolver pela mensagem, envolver pela palavra de Deus. É uma vida que tem louvores ao Criador, adoração ao Todo-Poderoso, mas também é aquela que honra, que glorifica, que exalta o nosso Senhor. Em todas as coisas, amados, nós temos que honrar o Mestre Jesus. Outro aspecto que nós não entendemos é que o Senhor te chamou para ser servo dele. Na verdade, quando Cristo derramou seu sangue sobre a cruz, ele te comprou.
Ele trouxe para perto de si aqueles que desejam. E se nós entendemos que Cristo Jesus é importante para nós, se nós aceitamos o sacrifício de Cristo, eu tenho que viver a vontade de Cristo. E isto de uma forma generalizada, em todos os aspectos do meu viver. E é isto que o apóstolo Paulo está dizendo. E tudo que fizerdes, seja em palavra. Ou seja, as minhas palavras, elas precisam ser para a honra e para a glória de Cristo Jesus. Amados, como é difícil controlar a língua. É um órgão pequeno, mas com uma capacidade de destruição muito grande. E essa

Mestre Jesus, tudo quanto falamos somente para a honra e para a glória do Senhor. E se nós, amados, falamos algo que o Senhor não é honrado, que o Senhor não se agrada, não podemos fazer uso. Nós não podemos, amados. Nós temos visto, queridos, que muitas vezes as pessoas são crentes dentro da igreja. Dentro da igreja, falam bonitinho, conversam com todo mundo, mas no seu dia a dia, com seus colegas, as suas línguas são terríveis. Porque tudo aquilo que desagrada o Senhor, que fere o Criador, é falado. É o que enche a boca das pessoas. É o que sai

que agrade o Mestre. Essa é a verdade da boca daqueles que amam o Criador. E na sequência ele diz, seja em ação. Como estão as nossas ações? Será que as nossas ações agradam o Mestre? Será que as nossas atitudes são para a honra e para a glória do Senhor? Será que são? Jovens, as vossas atitudes honram e glorificam o Criador? Vocês que têm um pouco mais de idade, as suas ações honram e glorificam o Criador? Os servos de Deus, ele morreu para si mesmo, assim diz a palavra. Nós devemos morrer para nós mesmos, para que somente a vontade de Deus, somente o querer do Senhor, esteja na nossa vida. Eu tenho, amados, que agir da forma que Cristo Jesus agiria. As minhas ações para a honra e para a glória do Mestre. E na prática, aquilo que eu faço, eu tenho que fazer em conformidade com a vontade do Senhor. E se porventura o Senhor não aprova, é porque Ele não aprova. Não tem meio termo, irmãos. Se o Senhor não aprova as tuas ações, certamente não há um meio termo. Ah, mas Deus vai dar um jeitinho. Não. Se Deus não aprova, você está negativo diante dEle. E isso é extremamente sério, porque o castigo do Senhor virá. A mão do Senhor é justa. A justiça do Senhor é uma realidade. Amados, esta é a palavra de Deus. Não há como fugirmos dessa palavra. Não

conformidade, eu preciso viver segundo Cristo. A minha vida precisa ser segundo a vontade do Senhor. Nós queremos ir para os céus? Todos querem ir para os céus, não é verdade? Mas, na estrada dos céus, só andam aqueles que estão com Cristo. O interessante é que há um texto que Cristo diz: os meus amigos são aqueles que fazem minha vontade. Você é amigo de Cristo? Só é possível ser amigo de Cristo se você fizer a vontade dele. Ah, mas pastor, eu não roubo, não mato, não faço isso, não faço aquilo, não minto, não sou adúltero, etc, etc. Gente, isso são apenas ações. E o coração? O Senhor habita no coração? O Senhor habita? Não adianta não fazer. Nós temos que viver Jesus.

Senhor, não entrarás no reino dos céus. Não por obras, mas é pela fé. Pela fé em Cristo Jesus. E a fé obriga-nos a praticar a vontade do Senhor. A fé sem obras é morta. A fé sem prática é morta. Vez ou outra nós ouvimos pessoas falarem o seguinte: Pastor Elias, eu tenho uma fé tão grande. Olha, eu tenho uma fé tão grande em Jesus, mas tão grande em Jesus. Ter fé em Jesus, irmãos, não é saber que Deus é aquele cara de barba branca que mora nos céus. Não é saber que é aquele camarada muito doido que morreu numa cruz. Não. Primeiro porque as pessoas pensam que Deus é um velhinho barbudo no céu, meio gagá. Segundo, alguns acham que Jesus foi um cara muito pirado que resolveu morrer numa cruz. Fé leva-nos a amar o Senhor e respeitá-lo e viver a verdade dele acima de todas as coisas. Isso é fé, irmãos.

Cristo quer, a fé que Cristo quer, ela exige compromisso. Ela exige prática. Prática, irmãos. E há muitas pessoas, com certeza, que estão chegando diante do trono do Senhor. E ao chegar diante do Senhor, falarão: Senhor, mas eu tenho fé em ti, Jesus. Eu sabia, eu li na Bíblia, eu sabia quem eras tu. Eu sei que Deus criou os céus, criou a terra, criou o homem. Mas não era uma fé de salvação. A fé de salvação é aquela que você morre para si mesmo, para Jesus viver em você. Para Jesus viver na tua vida. Você torna-se dirigido pelo Espírito Santo de Deus. O teu eu fica em segundo plano e você é dirigido exclusivamente pelo Mestre. E como diz no versículo 17, Colossenses 3, e tudo o que fizerdes, seja em palavras, seja em ações, fazei-o em nome do Senhor Jesus, dando por ele graças a Deus Pai. Amados, é muito sério essa palavra. A palavra do Senhor é extremamente clara e séria. Muito profunda. Fazei-o em tudo, fazei-o em nome do Senhor Jesus. E complementa, dando por ele graças a Deus. Irmãos, esta é a verdade daqueles que querem viver Jesus Cristo. Você quer ir para os céus? Não há caminhos alternativos. Não existe. Não há formas alternativas. Não existe. Não existe um segundo Senhor. Não, não tem. Não existe mediadores. Não, não existe. Só existe um caminho, a verdade e a vida. Só existe um mediador entre Deus e os homens. E ele é Jesus. E ele é Jesus. Quando nós lemos a Bíblia, nós vamos ver que Jesus é tudo. É Jesus, só Jesus, é por Jesus, é para ele, é nele. Tudo reside em Cristo Jesus. Se nós queremos um dia estarmos na glória e usufruirmos das promessas de Deus que são grandiosas demais para a nossa vida, temos que andar em conformidade com a vontade de Cristo. Habite ricamente em vós a palavra de Cristo. Instruí-vos e aconselhai-vos mutuamente em toda a sabedoria, louvando a Deus com salmos e hinos e cânticos espirituais, com gratidão em vossos corações. E tudo o que fizerdes, seja em palavra, seja em ação, fazei-o em nome do Senhor Jesus, dando por ele graças a Deus Pai. É a simplicidade do Evangelho, mas é o Evangelho poderoso de Cristo. É o Evangelho que não te obriga a andar de joelho pelas ruas, carregar alguma coisa no pescoço ou sobre a cabeça. É o Evangelho que não te obriga a prostrar diante de uma imagem, mas é um Evangelho que exige que você entregue a tua vida para Jesus. É o Evangelho que exige que você morra para si mesmo. É o Evangelho que ensina que deves viver somente para honrar e glorificar o Criador. Essa é a palavra do Senhor, é a palavra verdadeira para a nossa vida. Mas, se eu ouvir essa palavra, amado, se você encontrou-se em falta com o Todo-Poderoso, se você acha que está faltando algo na tua vida, minha vida não está desse jeito, eu não estou vivendo conforme essa palavra, eu não me encaixei nessa palavra, está faltando algo. Eu quero afirmar para você o seguinte: não é a palavra que está errada, é você que está em falta com Cristo Jesus. E se porventura você for encontrado no dia da tua morte, ainda em falta com o Mestre, não tem nada que poderá mudar a tua sorte. Nada poderá mudar. Porque quem será nosso destino somos nós mesmos. E a partir do momento que eu tenho Jesus como Senhor e Salvador da minha vida, que eu entrego o meu ser para Cristo, Ele coloca sobre mim a sua marca. Ele me separa. Ele me recolhe como propriedade. E com certeza, estarei apto a herdar as promessas do Senhor na minha vida.
que você possa refletir bastante a respeito disso. E veja se porventura não está faltando alguma coisa. E se estiver, hoje é tempo de buscar a presença do Mestre e de viver a verdade de Cristo. Amém, queridos? Que nós possamos deixar-nos mover pelo Espírito e ouvirmos os conselhos. E ouvirmos os conselhos do Espírito Santo para a nossa vida. O Espírito Santo que fala conosco no nosso dia a dia. Vamos orar? Senhor, nós te louvamos, Pai. Nós louvamos para essa palavra, pelo discernimento da Tua palavra. E queremos pedir, meu Deus, que Tu venhas trabalhar cada coração que a ouviu, Senhor. Para que haja, Pai, acessibilidade à Tua vontade. Para que vivam, Pai, aquilo que Tu queres. Que estejam, Senhor, prontos para entregarem-se por completo a Ti e viver em conformidade com a Tua vontade. Ô Espírito de Deus, desperta-nos. Desperta a Tua igreja, desperta Teu povo, Senhor, para que haja verdadeiramente compromisso contigo. Esse é meu clamor em nome de Cristo Jesus. Amém, Senhor. Aleluias.

Só tu és santo, Senhor. 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Adoramos a tua santidade nessa noite.

mas o fruto do Espírito é o amor, o gozo, a paz, a longanimidade, a benignidade, a bondade, a fidelidade. Gálatas 5:22.

ensinando-as a guardar todas as coisas que eu vos tenho mandado. E eis que eu estou convosco todos os dias, até a consumação dos séculos. Mateus 28, 20.

Muito bom dia, povo dos céus. Eis nós aqui novamente. Olha nós de novo. É nessa manhã abençoada, hoje é quinta-feira, dia 6 de agosto de 2026. Agora são 9 horas e 17 minutos que estamos iniciando mais uma edição desse bate-papo com Cristo Jesus, é Manhã com Cristo, aqui pelo vivos.com.br, nossa plataforma de estudos, de áudio, de pregações, de ministrações. É aqui que você louva, é aqui que você adora, é aqui que você glorifica o nome santo do nosso Senhor e Salvador. Portanto, a todos vocês que estão comigo já conectados a esta hora, muito obrigado pelo carinho da conexão, pela escolha, pela oportunidade de estarmos juntos. Que Deus mova de forma soberana, de forma grandiosa nas nossas vidas, para que tenhamos a oportunidade de experimentar dia após dia o quão bom, o quão maravilhoso, o quão extraordinário Cristo é na nossa vida, tá bom, gente? E eu sinto-me muito honrado pela oportunidade de estarmos sempre juntos, sempre aqui para adorar, sempre aqui para bendizer, sempre aqui para agradecer, sempre aqui para exaltar o nosso Senhor e Salvador.

Vamos orar, ore comigo, iniciando essa edição de hoje, que nós possamos passar momentos agradáveis. Eu vou com vocês até às 11 horas. Até às 11 horas estaremos aqui louvando, adorando, conversando a respeito das coisas espirituais. E dentro do possível, lá pelas 10 alguma coisa, vamos escorrer sobre algum tema para que nós possamos exaltar o nosso Senhor e Salvador. Pastora Sônia dizendo que o meu eco está com áudio. Mas é porque eu tô com efeito de áudio aqui, irmã. Deixa eu diminuir o efeito de áudio e ver se é isso aí, tá bom? Deixa eu tirar o áudio. É isso. Tá com eco? Agora sem eco. Menor, menor, menor. Agora só um pouquinho. Vê se é isso aí, tá bom, abençoada? É o efeito que eu coloquei aqui, efeito de eco. Na verdade, nem esse botão vai ficar. Esse aqui diminuindo, acabando, baixinho, aí quase sem eco. E agora com muito eco, mais eco, 1, 2, 3, 4, 5, 6, 7, 8, 9, 10. Só um pouquinho. Diz aí se ficou bom, se está estranho, se não está estranho. Tá bom? Vamos orar, reiniciando a edição de hoje. Meu Deus, muito obrigado pela Tua graça, pela Tua misericórdia, pelo amor para conosco que é tão grande. Porque Tu fazes coisas extraordinárias na nossa vida. Prepara-nos, Pai, para que os nossos passos sejam cada dia mais firmados em Ti. Observando a Tua vontade, Senhor. E fazendo aquilo que lhe é agradável, porque esse é o nosso objetivo de vida. Ajuda-nos, Pai, nesse crescimento. Ajuda-nos nessa caminhada. Para que nós possamos, dia após dia, descobri ainda mais, Pai, como melhor Te servir, como fazer aquilo que Tu queres, ó Deus, para que possamos, dessa forma, honrar e bendizer o Teu santo e maravilhoso nome. Crie nosso coração puro, coração reto. Abençoe a esses que nos ouvem, que a Tua mão abençoadora envolva-os de forma grandiosa, em nome de Jesus. Amém. Aleluia. E a pastora Sônia disse que meu áudio ainda continua estranho. Misericórdia, esse áudio meu aqui é um negócio, hein? Ainda tá estranho, porque agora tá sempre naquela forma que eu uso habitual por aqui. Deixa eu ver se tem alguma coisa fora do lugar aqui na mesa. Não, tá tudo a mesma coisa. Tá tudo igual. Ah, é porque eu tô com uma voz estranha, irmã. Eu tô com uma voz estranha, talvez seja isso.

Tá, não tô com aquela voz bonita de sempre. Não tô com aquela voz bonita de sempre. Eu tô assim com um misto de rouquidão, sei lá como é que é o negócio aqui. Tá bom? Tô saindo de uma gripe. E talvez seja isso. Deixa eu ver se tem alguma coisa aberta aqui no computador. Não tem aqui. Não tem nada aberto. Mas é isso aí, gente. Acontece essas coisas que não tem explicações. É a Missão Cristã Vivos, estamos em montanha no estado do Espírito Santo, louvando, adorando, exaltando o Criador com vocês. Nessa manhã abençoada, hoje uma manhã agradável por aqui, uma manhã bonita, ensolarada, temperatura por volta dos 22 graus. Está do jeito bom de louvar e adorar o nosso Senhor e Salvador. A Jaqueline também já está com a gente, um abraço Jaqueline, Deus a abençoe. A Jaqueline encontra-se em Guarulhos, é a esposa do Jefferson e a mãe da Manuela. Além da pastora Sônia, claro que está por aí. Ah, pastora, ei, misericórdia. A pastora disse que meu áudio não está legal. Sei lá. Deixa eu ver a Jaqueline, deixa eu ver a segunda opinião, não é? Talvez você que esteja com seu som baixo demais. Tem que aumentar o som. O vizinho ouvir. E aí, Jaqueline, está estranho meu áudio? Diz aí para mim, está estranho? O presbítero Antônio não apareceu ainda. Se estiver corujando, um abraço, presbítero. Deus abençoe. Nosso querido Fernando, que está sempre conosco, não apareceu também, mas um abraço especial a todos vocês. Falou, 9h23. Esse é mais um dia que o Senhor nos concedeu, mais um dia para honrá-lo, mais um dia para bendizê-lo, mais um dia para engrandecê-lo, mais um dia para declarar que nós somos servos do Senhor. A nossa irmã Jaqueline disse que eu estou com a voz robótica. Ah, talvez seja isso, né? A voz robótica. Eu vou reiniciar o sistema aqui, tá? Eu vou reiniciar o sistema. Tem algum tempo que não é reiniciado, talvez saia. Porque tá tudo normal, tudo como sempre. Tava tão bom meu áudio, a pastora Sônia falou, olha, tá tão bom seu áudio, eu tirei uma foto. Tirei uma foto aqui da configuração. Deixa eu ver aqui se tem alguma coisa diferente. Olá. Deixa eu ver aqui se tem alguma coisa diferente. Tô olhando aqui, na verdade eu fiz um videozinho de alguns segundos só, com a configuração aqui. Tá tudo igual ontem. Não tem nada diferente, tô olhando aqui pelo videozinho. Vai entender. Tá bom? Eu vou reiniciar aqui, viu irmãos? Vai sumir, vai cair pra vocês, mas aí vocês conectam novamente. Vamos lá? São 9h25, olha, vai sumir, vai entrar uma música. Já tem uma música aqui, deixa eu tirar essa música de fundo. Só tô eu falando, tá? Vai entrar uma música e logo após a música vai cair o áudio, vai entrar essa música. Você pode reiniciar, dar uma atualizada que já vai voltar, tá bom? Só reiniciar aqui para ver se muda esse negócio.

0: Muito bem, amados, retornando por aqui. Agora são 9 horas e 27 minutos. Espero que o áudio tenha voltado ao normal.
1: Mas o fim dele conduz à morte. Provérbios 16, 25.
0: Espero que o áudio tenha voltado ao normal por aí. Tá bom, gente? Mas tem alguma coisa errada aqui mesmo. Eu tô olhando aqui. Não sei o que é, não. Muito bem, estamos aqui para louvar, para adorar, para bendizer o nome santo de Deus com vocês, desejando que vocês tenham passado uma noite de paz e descansando, renovando as forças, e que possamos, nesses momentos que vamos juntos passar, louvar, adorar, glorificar o nosso Senhor e Salvador. São 9 horas e 28 minutos, essa é a hora da capital da amizade, também a hora nacional. Calma, pastora, vai voltar. 9 horas e 28, a pastora disse que não voltou. Aí agora aqui continua da mesma coisa. Até eu não sei o que é não, viu, pastor? Tá tudo a mesma coisa de ontem. Mas vamos continuar assim mesmo. Dá pra ouvir? Comentem se dá pra ouvir. Deixa eu monitorar, porque eu não consigo monitorar meu áudio só.

oportunidade de vivermos aquilo que Deus quer, o desejo do Senhor para as nossas almas. É certo que estamos vivos, claro que estamos vivos, graças a Deus por isso. O Senhor nos permitiu mais um dia com fôlego, mais um dia sobre a face da terra, pisando sobre a face da terra. E nós bendizemos o nosso Senhor por esse cuidado, por esse zelo que Ele tem para com as nossas almas. Glorificamos o nosso Senhor e Salvador Jesus, porque em todas as coisas Ele tem nos abençoado, tem nos guardado e tem nos preparado para seguirmos em frente. Um abraço especial para o meu querido presbítero José, lá em Peroba, São Paulo. Um abraço, presbítero José. Deus abençoe o teu dia. Mas nós estamos aqui, irmãos, com um só objetivo sobre a face da terra. Eu sei que essa visão de objetivos, ela torna-se relativamente filosófica, porque as pessoas nem sempre querem encaixar suas vidas naquilo que Deus quer. Portanto, elas enxergam tudo de uma forma um tanto quanto filosófica. Mas nós não estamos aqui, irmãos, para fazermos esse mundo feliz. Estamos aqui para servir ao Senhor. E quando nós servimos ao Senhor, evidentemente que você vai influenciar o próximo, e essa pessoa, ela pode entender a mensagem de Cristo Jesus e tornar-se feliz também. Mais ou menos assim. Tá bom? Mas não é a nossa missão principal fazer o mundo feliz, até porque não nos cabe tão grande graça. Mas quando você vive de fato aquilo que Deus tem para o teu coração, certamente terás uma vida diferente, uma vida de alegria, uma vida de satisfação. E é possível. E é possível levar essa mensagem à frente. Essa mensagem de restauração, de cura, que produz a felicidade no coração do homem.

0: Uma das coisas que o homem não consegue entender, irmãos, que o verdadeiro contentamento só é possível quando nós temos Cristo na vida. Se você, porventura, não tem Cristo Jesus no teu coração, não é possível um contentamento real. Você terá contentamentos esporádicos. Contentamentos esporádicos. Eis o porquê que o homem busca em todas as fontes possíveis aquilo que eles chamam de alegria, aquilo que eles chamam de realizações. E eles buscam muitas vezes em fontes rotas, fontes vazias. Eles buscam muitas vezes nas drogas, sejam lícitas ou ilícitas. Eles buscam na pornografia, buscam nas impurezas, em todas as áreas possíveis e imagináveis da impureza. Eles buscam enganar o próximo à sua satisfação, em ganhar dinheiro à sua satisfação. Ou seja, quando aquilo que nos é dado por Deus, de uma forma simples, torna-se complexa porque as pessoas querem receber aquilo que é comum a Deus e aos servos de Deus, mas na sua própria força, no seu próprio vigor. A palavra chama-nos a atenção, amados, e nós precisamos estar atentos para isso. Se nós queremos e desejamos viver uma vida de paz sobre a face da terra, a fonte é Jesus Cristo. Ele é a nossa paz, Ele é a nossa alegria, Ele é o nosso contentamento, Ele é as nossas realizações, Ele é tudo na vida da gente. Só que nós vivemos numa época também complicada, pois se eternizar Jesus de uma forma que Ele seja tudo na vida, torna-se relativamente difícil, difícil. Hoje, acho que sempre foi assim, mas talvez hoje, de uma forma mais exacerbada, buscar Jesus e colocá-lo em primeiro lugar tem um custo muito elevado. Um custo muito elevado. É, mas um custo financeiro? Não, não é um custo financeiro. Porque nós estamos envolvidos com muitas coisas, irmãos. Quando nós, por exemplo, deixe-me voltar ao século passado, que é uma boa fonte de referência, e fazermos uma contraposição. A pastora Sônia, que é lá do meados do século passado, a pastora Sônia, até uma determinada idade, o que ela tinha disponível? Veja aí, vou citar para vocês o que ela tinha disponível. Ela tinha uma televisão que ela assistia as novelas e ficava chorando na frente das novelas. E daqui a pouco ela joga a pedra de lá para cá. Calma, pastora, é só um exemplo. Ela tinha um radinho em cima da geladeira. Um radinho em cima da geladeira para ouvir Amado Batista. Entendeu? Tinha uma televisão para assistir novela e sessão da tarde. Tinha um radinho em cima da geladeira para ouvir o Amado Batista. E basicamente isso. Assim era a vida das pessoas. Elas não tinham muitas amarras. Eu não vou falar do trabalho, não vou falar dessas situações, porque eu quero apenas chamar a atenção para esse lado da mídia. Então as pessoas não tinham muitas amarras. Era difícil deixar todas essas coisas, sim, como hoje é difícil deixar tudo isso. No entanto, era mais fácil porque o número de cordas e cadeados eram menores. Aí tinha aqueles que estavam na calçada para fazer fofoca da vida dos outros. Basicamente isso aí é a vida da pessoa. Quando nós caímos no pleno século XXI, nessa época que nós estamos, que é só o início da tecnologia, aí você tem uma coisa só. Por incrível que pareça, simplificou, agregou tudo. Você tem uma coisa só, celular. Só o celular. Mas no celular, eles dobram assim 500 milhões de peças. 500 milhões, misericórdia. No celular você tem aplicativos para tudo. Você tem os aplicativos da mídia, esses mais diretos, que já são suficientes porque o celular é cativante, sei lá, um negócio muito estranho. Essa luzinha branca, ela... Eu acho que ela mexe com o cérebro da pessoa. Mexe com o cérebro da pessoa. Você já notou? Eu não sei se acontece isso com vocês, mas é muito comum nós vermos isso. Uma pessoa, por exemplo, ela... Deixa eu ver aqui um exemplo que não vai ferir ninguém. Deixa eu ver aqui. Ela está trabalhando. ela está trabalhando, o celular está em off. Está ali em off. Mas se ela levanta da mesa dela até uma outra mesa ou coisa similar, alguma coisa assim, o celular vai junto. Dentro da sua casa, talvez aconteça isso, um familiar, um filho, um familiar. Ele está sentado no sofá. Quem está do lado dele? O celular. Aí ele vai à cozinha ou ao bebedouro tomar uma água. Quem vai com ele? O celular. Olha, não está tocando, não está fazendo nada. O celular está ali. Portanto, irmãos, há uma prisão que dificulta essa situação de viver a verdade de Cristo Jesus. Não que a tecnologia seja má, eu acho que a tecnologia é ótima. Não tenho nada contra ela. Mas é preciso um cuidado, porque o celular, de certa forma, ele passa a dominar a vida da gente. A dominar de todas as formas. Há tempos atrás eu fiquei até assustado, porque eu não sabia que existia isso. Apareceu uma notificação no celular. Apareceu uma notificação, acho que era da Google. Aí eu cliquei na notificação. Estava os meus passos. Não sei se eram os últimos 30 dias. Os meus passos. Riscado no mapa. Apareceu o mapa, tipo Google Maps. E ali estava todo riscado. Onde eu fui, onde não fui. A hora que eu fui, aquela coisa toda. Eu falei, gente do céu, que coisa meio encapetada esse negócio. Você é rastreado, nem sabe que você está sendo rastreado. Você nem sabe, nem sei onde é que aquilo habilita, nem sei onde é que está habilitado aquilo. Eu também não portei com isso não, né? Os lugares que eu vou, todo mundo pode ver. Se eu bater as botas e alguém pegar meu celular, não vai achar nada de estranho nele. Seja no WhatsApp, nas nuvens do WhatsApp, ou nesse registro da Google. Mas o interessante é que nós estamos assim. Estamos sendo rastreados. Portanto, é necessário uma virada de mesa para que a verdade de Cristo ela tome o centro da nossa existência. Você pode até carregar o celular sem problema, mas não pode se deixar dominar pelo celular. Quando eu me refiro ao celular, irmãos, eu estou me referindo de forma generalizada a toda sorte de mídias. Só que o celular tornou-se uma caixinha milagrosa onde todas as mídias estão dentro dele. E ela é tão pequenininho, não é? Aí cabe a televisão, cabe o rádio, cabe a internet em si, mais 1 milhão de aplicativos. Então nós temos que vigiar bastante para que todos os nossos atos, nossos feitos sejam agradáveis ao Senhor. Mais uma vez, você acordou hoje, nesta quinta-feira? Se você ainda não o fez, mas consagre teu dia ao Senhor. Amém? Ore. Declare que teu dia é para a honra e para a glória daquele que é teu dono, daquele que é o teu Senhor. Isso precisa ser uma rotina na vida da gente. Rotina, irmãos, nem sempre são coisas apenas más, mas também coisas boas. Tem rotinas más e rotinas boas. E nós precisamos aprender em relação às rotinas, tá bom? Nem sempre as rotinas são más, mas é preciso que com Cristo haja uma rotina de você fazer, buscando o Senhor sempre em primeiro lugar. Buscando o Senhor sempre em primeiro lugar. Ok? São 9h40.
1: Fui atacado.
0: É eu com minha voz robótica. Essa manhã abençoada, louvando e glorificando o nome santo de nosso Senhor e Salvador. Vamos louvar mais um pouquinho, vamos. Se porventura você gostaria de ouvir sobre algum tema específico para que eu possa falar daqui a uma meia hora aproximadamente, fala para mim, Patô. Patô! Fala aí, Patô! Fala aí, como é que era, Adão? Ah, misericórdia. Vamos lá então? Vamos louvar, vamos adorar o nosso amado Jesus, porque ele é digno de toda honra, digno de toda glória.

0: 49, melhor que você adora. Senhor e Salvador, Deus abençoe muito a tua vida. Só olhar para o Salvador Jesus, deixar se mover, deixar se guiar, deixar todos os aspectos, gente. É a missão cristã no Rei Montanha, no estado do Espírito Santo. Eu sou teu irmão, pastor Elias, aqui com você. Desde até às 11 horas, falando de Cristo Jesus, testemunhando daquilo que você vou. 7-03-13, repetir e voltar. 27-997-03-13-31. China, chama a gente, fala como é que estou chegando para você, como é que está meu áudio. E se você tem interesse em ouvir sobre um tema específico para que nós possamos comentar com você, comentar aqui pela nossa web rádio a partir das 10 horas e 15 minutos. Ah, pastor Elias, fala sobre determinado tema. Vamos tentar falar para você. É mais uma manhã dedicada, consagrada ao nosso Senhor e Salvador. Claro, esperando que você esteja bem, que tenha amanhecido. Que tenha mais sido na paz, tenha mais sido na graça, no cuidado do nosso amado Jesus. Telefone tocando. Ultimamente ninguém mais atende telefone, né? Estava vendo uma reportagem que foi veiculada, acho que na Record, que o brasileiro não atende mais telefone. Já não tem aquele hábito de atender o telefone. Porque o telefone toca o dia todo, né, gente? O telefone toca o dia todo e quando você atende, é alguém vendendo alguma coisa ou fica mudo. Então as pessoas do Brasil, meio que generalizado, não atende mais telefone. Quem quiser falar alguma coisa, que fale primeiro no WhatsApp, não é? Porque aí a gente vê que realmente é uma pessoa que quer falar com a gente. Aí entender essas coisas, né, gente? Tem telefone, mas não pode usar como telefone. Mas é uma perturbação realmente, tá? O telefone tocando sem parar. Tem dia que a gente recebe 10 ligações, 20 ligações por dia e não é nada. É complicado, né? Muito complicado.
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Ei, meus irmãos, hoje o negócio tá estranho aqui, hein? Só misericórdia de Deus. Hoje tá estranho. O áudio tá picotando, mas esse picotado áudio, imagino eu, que é a internet que tá caindo aqui. Tem aqui 1 minuto e 32 segundos que voltou. Tá picotando direto. A pastora Sônia já falou que o áudio tá estranho. Também a Jaqueline comentou a mesma coisa, está robótico.

reunimos-nos.

0: mesmo antes de...
1: Muito bem, amados, voltando por aqui ao vivo. Só que vou deixar no automático por aqui, tá bom? A nossa conexão não está estável, está caindo bastante. Aí vocês vão ouvindo louvores no decorrer desse dia. E amanhã, a partir das 9 horas, estarei de volta com vocês. Ok? Deus abençoe muito as vossas vidas. Muito obrigado pelo carinho da conexão. Que a graça e o cuidado do Senhor envolva-os de forma grandiosa.

0: E hoje o tema de nosso estudo, seis promessas do bom pastor. Seis promessas do bom pastor. E o bom pastor sempre tem promessas para as nossas vidas, e todas as vezes que nós precisamos de algo, precisamos do socorro, da misericórdia, do cuidado, nós precisamos olhar para o bom pastor e apresentarmos a ele o nosso clamor, apresentarmos a ele as nossas orações, nossas petições, e a Bíblia diz que ele não nos desampara, mas ele atende o fiel, porque ele tem prazer em abençoar aqueles que o amam, aqueles que dedicam-se a ele, aqueles que procuram viver a verdade do Senhor acima de todas as coisas. E nesse estudo, amados, com base no Salmo 23, nós veremos algumas das muitas promessas de Deus para aqueles que o amam. Muitas promessas, amados. É interessante, porque muitas vezes nós conseguimos ver apenas uma ou duas promessas, mas o Senhor tem centenas delas para as nossas vidas. Para cada área, para cada minuto, para cada segundo da nossa existência, o Senhor tem uma palavra, o Senhor tem uma promessa, o Senhor tem uma afirmação positiva que nós precisamos entendê-la, procurá-las e trazê-las para dentro do nosso coração. Evidentemente que a base para que nós possamos ter êxito nessa comunhão com o Todo-Poderoso e sermos agraciados com seu cuidado, é aquilo que todos sabem, é a vida de santidade, a vida de retidão, de compromisso, porque esta é a base, é o alicerce sobre o qual devemos construir a nossa vida de comunhão com o Criador. E todas as vezes que nós buscamos isto para nossas almas, colocamos a santidade como um pilar importante na nossa vida, certamente teremos comunhão com o Criador, e Ele abrirá as portas dos céus, nos abençoará, Ele nos guardará, nos envolverá, Ele nos enviará, Ele nos dará a segurança, e Ele nos fará vencer as dificuldades que esse mundo nos apresenta a cada instante. Amém, amados? Nós vamos orar. Nós queremos clamar, meu Deus, que Tu venhas hoje falar conosco de uma forma grandiosa. Ó Deus, que venhas trazer a revelação da palavra, para que saiamos deste lugar ainda mais, Pai, alegres por conhecê-lo e por sermos seus servos. Prepara-nos, ó Deus, para que possamos ter comunhão verdadeira contigo, e que nenhuma das dificuldades que se apresentam, os problemas que se colocam, que sejam fortes o suficiente para que a nossa comunhão contigo seja quebrada, mas que nós possamos passar por sobre as dificuldades, visando o alvo que és tu, sempre olhando para ti e seguindo nessa caminhada para a tua honra e para a tua glória. Abençoa-nos e cria em nós um coração puro, um coração temente, um coração reto. É o que nós clamamos em nome do teu filho Jesus. Amém, Senhor. Amém, amados. No Salmo capítulo 23 diz: O Senhor é o meu pastor, nada me faltará. Ele me faz repousar em pastos verdejantes, leva-me para junto das águas de descanso. Refrigera minha alma, guia-me pelas veredas da justiça por amor do seu nome. Ainda que eu ande pelo vale da sombra da morte, não temerei mal nenhum, porque tu estás comigo, e o teu bordão e o teu cajado me consolam. Preparas-me uma mesa na presença dos meus adversários, unges minha cabeça com óleo, o meu cálice transborda. Bondade e misericórdia certamente me seguirão todos os dias da minha vida, e habitarei na casa do Senhor para todo o sempre. Amém. Oh, glórias. Ensinamentos do salmista para nossas vidas. Ensinamentos profundos demais. Que fala do amor, que fala da grandiosidade do Todo-Poderoso, do zelo do Criador para com as nossas vidas, do perdão que Ele tem e também a paz que Ele nos concede. Ele transforma a vida seca, a vida estéril em fértil. Também é o Deus que nos dá o livramento e ainda envergonha os nossos inimigos e nos dá segurança na nossa caminhada. Tudo isso nós encontramos no corpo do Salmo 23. É a revelação de Deus para as nossas almas e nós precisamos buscá-la e cada dia mais inserir no nosso coração para que a nossa vida seja assim guardada, protegida e envolvida pelo Criador e que nossos passos sejam para a honra e para a glória dele sempre. Amém, amados? Precisamos olhar para a palavra de Deus como algo que é indispensável na nossa vida. Nós precisamos olhar para a palavra de Deus não como alguma coisa secundária, como algo que nós podemos dispensar, mas entender, irmãos, que não há nada mais importante na nossa existência. Entre a morte e a vida, entre deixarmos de servir ao Senhor e morrer, preferível morrer. Preferível abandonarmos a vida para que o nome santo de Deus seja honrado e glorificado na nossa vida. Assim precisa ser a nossa vida, amados. Sei que muitas vezes é difícil nós entendermos isso e até mesmo praticar. Sim, é difícil. Se fosse fácil, todos seriam cristãos, todos seriam seguidores de Cristo. Mas ele mesmo diz que é difícil, mas cabe a nós uma dedicação, uma doação para que nossos passos sejam para a honra e para a glória do Pai Eterno. E quando assim fazemos, o Senhor vem, acampa seus anjos ao nosso redor, Ele senta conosco, Ele conversa conosco, nos dá força, nos impulsiona, nos empurra de fato, nos empurra para que nós possamos andar pelo caminho certo, fazendo sempre a vontade dEle e aquilo que lhe é agradável. Queridos, a primeira promessa que nós encontramos no Salmo 23 é: Ele guia como pastor. Está bem no início do capítulo, Salmo 23, versículo 1. O Senhor é o meu pastor. Olha que bênção. O Senhor é o meu pastor. Queridos, muitas vezes nós não entendemos o que é ser ovelha do Senhor. Até porque essa questão de pastor aqui no Brasil, nós relacionamos com o pastor de igreja, pastor eclesial, enfim, com o sacerdote. Mas quando o salmista escreveu esse texto, ele referia-se àquilo que ele era, o pastor de ovelha, que dava, que tinha cuidado, que tinha zelo para com o seu rebanho. O pastor de ovelhas, ele era alguém, até aqui nesse caso, comparado com o Todo-Poderoso. Haja vista que as ovelhas eram totalmente dependentes do pastor em todos os aspectos. Era o pastor que encontrava os pastos, que encontrava as águas, era o pastor que as protegia das feras, dos animais selvagens, dos ladrões, enfim. O pastor, ele cuidava de uma forma completa do rebanho, ele tinha zelo para com o rebanho. E é este exemplo que o salmista usa em referência ao Todo-Poderoso. Ele olha para o pastor de ovelhas e ele consegue ver que o Todo-Poderoso tinha ainda mais cuidado, mais zelos para com os seus do que o próprio pastor de ovelhas. E ele usa esse texto como exemplo para que nós possamos entender o cuidado de Deus para com nossas vidas. É uma ilustração do cuidado, do zelo, do amor do Criador para conosco. E ainda no versículo 1 ele diz: O Senhor é o meu pastor, nada me faltará. Queridos, quando nós confiamos de fato no Senhor, podemos até passar pelas dificuldades, porque dessas não estamos isentos, mas nada há de nos faltar. Se olharmos pelo lado da alimentação, talvez você não vá comer camarão, não vá comer todo dia um churrasco, picanha ou coisa desse tipo, mas a alimentação não há de faltar. Quando olhamos para as vestimentas, talvez você não vá andar de terno italiano, importado, sapato do último modelo e mais caro, mas você sempre terá roupa para louvar, para bendizer e ainda para o trabalho, para o dia a dia. O Senhor nos veste, Ele nos guarda. O Senhor, amados, Ele ampara o seu povo de uma forma grandiosa. O grande problema que nós temos hoje com relação ao amparo do Senhor é que nós estamos com uma mente segundo este mundo. E quando nós estamos com a mente segundo este mundo, nós não nos contentamos com aquilo que temos e queremos muito, muito, muito, e às vezes perdemos a comunhão com o Todo-Poderoso. Amados, a Bíblia diz que é preciso aprendermos a estarmos felizes com aquilo que nós temos. Estarmos contentes com aquilo que nós temos. E o texto aponta que o Senhor é aquele que nos guia, é Ele que nos direciona. Como o pastor das ovelhas levava o rebanho para os lugares certos, Deus também nos conduz para o lugar certo. E se você for uma pessoa de comunhão com o Senhor, que tenha realmente o Espírito Santo na tua vida, atuante, habitante no teu coração, o Senhor há de guiá-lo sempre pelo caminho certo, pelo caminho correto. E você será mais que vencedor, como também é a promessa. Em Isaías capítulo 42, versículo 16: Guiarei os cegos por um caminho que não conhecem. Falosei andar por veredas desconhecidas. Tornarei as trevas e luz perante eles, e os caminhos escabrosos, planos. Essas coisas lhes farei e jamais os desampararei. Oh, glórias! É uma promessa do Senhor através de Isaías para o povo de Israel. Mas é uma promessa hoje muito válida, porque o Senhor, Ele nos fez o seu povo. Ele nos conquistou como povo. O sangue de Jesus nos resgatou e nos filiou ao Todo-Poderoso. Hoje somos povo do Senhor. E esse texto de Isaías com certeza tem o seu lugar na nossa vida. E se nós crermos nessa palavra, queridos, nós teremos o bom pastor que cuidará de nós, que nos amparará, nos guiará pelos caminhos certos, nos enviará ao lugar onde Ele deseja, e seremos vencedores em tudo quanto façamos. Amém? Esta é uma promessa do Senhor. É a primeira promessa que nós encontramos no capítulo 23 do Salmo. Ele guia como pastor. Glórias a Deus por isso. Segunda promessa: Ele transforma a vida seca em fértil. É o versículo 2. Ele me faz repousar em pastos verdejantes. Leva-me para junto das águas de descanso. Oh, glórias! Mais uma palavra poderosa para a nossa vida, igreja. Mais uma palavra forte, intensa, que muitas vezes nós não entendemos, em tão pouco queremos ouvi-la, mas está ao nosso alcance essa realidade do Senhor. Ele diz que Ele faz repousar em pastos verdejantes e que leva para junto das águas de descanso. Se Ele faz repousar em pastos verdejantes, é porque o lugar onde estava antes era seco, era estéril, era ruim. E ainda, se leva-me para junto das águas de descanso, o lugar onde estava antes não havia descanso, não havia água, era um lugar seco, um lugar ruim. Entende-se isso na palavra? O Senhor tira dos lugares ruins e leva-nos para os lugares bons. Ele nos tira dos lugares secos e nos leva para o lugar fértil, para o lugar de descanso, para o lugar onde o nome santo de Deus é honrado e glorificado. Esta também é uma promessa de Deus para nossas vidas. Quantas vezes, irmãos, a nossa vida parece que está seca? Ela está seca, ela está ruim. Não tem alegria, não tem prazer, está tudo muito mal. E nós tomamos posse da seca e achamos que está muito bom da forma que está. E acabamos por baixar a cabeça e deixar que as coisas ruins venham sobre a nossa vida, venham sobre a nossa existência. Nós precisamos entender, igreja, que o Senhor, Ele transforma o nosso caminho. Ele transforma a nossa vida. Ele nos dá a esperança que precisamos e Ele muda por completo a vida daquele que se achega a Ele. E se nós queremos, amados, a vitória do Senhor e vermos que a paz esteja em nossa existência, alegria, uma vida transformada, uma vida verdejante, fértil, onde há água, onde há descanso, o nosso amparo é o Senhor. Só em Deus vamos encontrar isso. Só em Deus, amados. Não adianta buscarmos em outras fontes, não adianta buscarmos talvez matando-se de trabalhar, e ou correndo atrás de homens e outras coisas mais para conseguirmos isso, porque o Senhor está pronto a nos dar e a abençoar aqueles que a Ele recorrem. Precisamos entender que o nosso passo precisa ser em direção ao Senhor, e quando nós assim fazemos, Ele virá sobre a nossa vida, nos transformará e nos fará vencedores, nos dará uma terra fértil para a honra e para a glória dEle. Ainda em Isaías capítulo 49, versículo 10. Versículo 10. Não terão fome nem sede, não serão castigados nem pelo sol, nem pelos ventos quentes do deserto, pois eu tenho pena deles e os guiarei e os levarei até as fontes de água. Amém? Essa é a palavra, é a promessa do Senhor para nossas vidas. É isso que Deus faz àqueles que o buscam, que o temem, que dedicam a sua vida a Ele. A Bíblia diz que eles não terão fome nem sede, Não serão castigados nem pelo sol, nem pelo vento quente do deserto. Pois eu tenho pena deles e os guiarei e os levarei até as fontes de água. É a promessa do Senhor e nós precisamos entender que o Senhor faz dessa forma conosco, amados. Ele vem e transforma nosso caminho. O caminho no qual era seco, não havia vida, não havia alegria, não havia paz, não havia vitória. Ele muda tudo isso e nos dá a paz, a alegria e a vitória que tanto desejamos e queremos para a nossa existência. Terceira promessa, Ele concede perdão e paz. No Salmo 23, ainda encontramos uma promessa muito poderosa, muito boa para as nossas vidas. A promessa de perdão e paz àqueles que são fiéis. Nos diz o versículo 3, refrigera a minha alma, guia-me pelas veredas da justiça por amor do seu nome. Olha só. Refrigera a minha alma, guia-me pelas veredas da justiça, por amor do seu nome. Quando nós entregamos de fato a nossa vida ao Todo-Poderoso, Ele enche o nosso coração de paz. Ele nos dá a alegria que precisamos, Ele nos dá o alento no meio das dificuldades, no meio das provações. O Senhor, Ele enche o nosso coração com a alegria, com a paz que nós precisamos para seguirmos em frente. E certamente seremos vencedores nessa batalha, seremos vencedores nessa caminhada para a honra e para a glória do Senhor. Queridos, nós não podemos perder de vista o Senhor, nós não podemos perder Deus de vista jamais. Quando as coisas ficarem um pouco difícil para você, que a paz queira sair e queira te abandonar, olhe para o Criador, porque Ele pode mudar a tua vida, e Ele é aquele também que nos perdoa, que nos purifica, que nos lava e que nos habilita a estarmos diante dEle. Tudo isso, irmãos, depende da nossa dedicação, da nossa consagração, da nossa doação ao Criador, do querermos estar aos pés dEle e fazermos a vontade dEle. E quando nós queremos de fato o Senhor, nós pagamos o preço da submissão, da vida reta, da vida e do coração dedicado ao Criador, para que o seu Espírito possa nele habitar e assim trabalhar a nossa vida, para que nós possamos ver a glória do Senhor. Amados, o Eterno tem muito para cada um de nós. O Eterno tem muito. Ele quer nos abençoar de uma forma grandiosa. Só que, muitas vezes, o nosso coração está fechado para aquilo que Deus quer para nós. Nosso coração está fechado, amados, porque nós vivemos segundo o nosso próprio entendimento, vivemos segundo aquilo que sonhamos. E quando o sonho do homem toma posse do lugar de Deus na vida da gente, as coisas complicam, porque muitas vezes vamos perder a comunhão e a paz, que a advinda dessa comunhão também some. Impossível paz com o Senhor se não houver comunhão de fato com Ele. Salmo capítulo 19, versículo 8. Os preceitos do Senhor são retos e alegram o coração. O mandamento do Senhor é puro e ilumina os olhos. Esta é mais uma vez uma afirmação preciosa para as nossas vidas. A afirmação é, os preceitos do Senhor são retos e alegram o nosso coração. Muitas vezes nós não temos alegria em Deus, não é verdade? Nós não temos alegria no Senhor. O Senhor, sei lá, é até pesado para muitos. Carregar o Senhor, eles não são carregados pelo Todo-Poderoso. Eles carregam Deus. E quando o homem vê dessa forma, os caminhos, os preceitos, a lei do Todo-Poderoso torna-se pesada, difícil. Automaticamente, amados, automaticamente, a paz do Senhor some da nossa vida. A paz do Senhor some do nosso coração. E aquilo que deveria ser alegria fica ruim. E o homem se torna triste por andar com o Todo-Poderoso, porque ele vê aquilo que o mundo oferece, e vê um Deus que quer um caminho reto, um caminho certo, um caminho correto, e ele não consegue conciliar o mundo com Deus, porque é impossível isso, e quando o homem não consegue essa conciliação, muitas vezes ele se abate, mas a recomendação é, os preceitos do Senhor são retos e alegram o coração. Busquemos essa alegria do Senhor, amados. Busquemos essa alegria, busquemos essa presença do Todo-Poderoso na nossa vida. E diz ainda: o mandamento do Senhor é puro e ilumina os olhos. O mandamento do Senhor sempre é puro, é luz sobre a nossa vida. Portanto, se tu desejas perdão do Eterno, desejas paz no teu coração, é promessa de Deus, mas que teus caminhos sejam retos, e entenda que os mandamentos do Senhor são puros e iluminam os olhos, e ainda, que nós precisamos buscar esse refrigério, essa paz, que só o Senhor pode dar, só no Senhor podemos encontrar, amém? E se você buscá-la, você a encontrará, porque é promessa de Deus para a nossa vida. Quarta promessa: Ele nos guarda com grandes livramentos. Irmãos, nós não entendemos muito esse texto. Essa parte na vida da gente, ela é um tanto que obscura, porque nós não conseguimos visualizar o mundo espiritual. Nós vemos apenas o físico, e nós consideramos livramentos, quando você vê que o carro ia bater e não bateu, você conseguiu sair, você ia ser atropelado, mas um passo a mais se livrou do atropelamento, quando alguma coisa ruim ia acontecer, mas de uma forma em que, até humana, você conseguiu escapar das consequências, aí você fala: ah, hoje eu tive um livramento de Deus. Eu tive o livramento do Senhor, porque nós só conseguimos ver o livramento de Deus naquilo que enxergamos. Mas, queridos, esse livramento do Todo-Poderoso, ele vai muito além desse quase morrer, muito além desse quase acidente, muito além desse quase problema, vai muito além disso aí. E muitas vezes, amados, nós não temos um coração agradecido ao Senhor pelos livramentos que Ele tem nos dado dia após dia. A Bíblia diz, só para que os amados entendam, a Bíblia diz que Satanás é como o leão que anda ao nosso derredor, rugindo, querendo nos estraçalhar. A Bíblia diz que isto é uma constância do inimigo, só que nós não vemos isso, não é verdade? Você passa o teu dia e você não viu um vulto negro sobre a tua vida, você não viu uma garra assim querendo tocar na tua existência, você não viu isso, não viu aquilo, porque aquilo que é espiritual, nós não conseguimos ver com os olhos físicos, e nós muitas vezes não temos uma palavra de gratidão a Deus pelos livramentos, porque nós não vimos nenhum livramento. Mas a Bíblia diz que os anjos do Senhor acampam ao nosso redor, para proteger-nos, para guardar-nos a cada instante, a cada minuto da nossa vida. Queridos, o cuidado de Deus é constante. O cuidado do Senhor para com a nossa vida é constante. O livramento de Deus para conosco é constante. Tenhamos, portanto, o coração sempre agradecido ao nosso Senhor e Salvador. Versículo 4. Ainda que eu ande pelo vale da sombra da morte, não temerei mal nenhum, porque tu estás comigo, o teu bordão e o teu cajado me consolam. Olha só que bênção. O salmista nos fala: ainda que eu ande pelo vale da sombra da morte. E esse vale nós andamos todos os dias. Temos andado nele todos os dias. Muitas vezes nós entendemos assim, porque a nossa vida nem sempre é sombria, nós não estamos andando num lugar assustador, que é aterrorizante, nós não entendemos a vida dessa forma, nós não entendemos assim, irmãos, porque nosso entender em relação a essas coisas está naquilo que nós vemos, e nós criamos uma ideia que esse vale da sombra da morte não é nosso dia a dia. Mas precisamos entender que a cada instante, o inimigo, ele quer nos destruir. É por isso que a Bíblia diz que ele é o tentador, está sempre nos tentando, é o vale da sombra da morte. Quem nos tenta, irmãos, são espíritos malignos, e se você pudesse vê-los, certamente não ficaria nada feliz com eles, porque são assustadores, são maus, são terríveis, é o vale da sombra da morte. No entanto, estamos vivos, estamos aqui, conseguimos passar até hoje pelo vale da sombra da morte, estamos nele, porém, e temos passado por ele. É porque o Senhor nos dá o livramento diário. O Senhor nos protege, o Senhor nos guarda, o Senhor nos guarda, o Senhor nos dá força para seguirmos em frente. Ainda no Salmo 28, versículo 20, o nosso Deus é o Deus libertador. Com Deus, o Senhor, está ao escaparmos da morte. Irmãos, tenhamos sempre um coração. Tenhamos sempre um coração agradecido ao Senhor pelo seu cuidado diário para com a nossa vida, pela sua proteção, pelo seu abraçar. Ele nos abraça, ele nos envolve, a sua capa, a sua mão, as suas asas estão sobre a nossa vida e nos protege de toda a investida do maligno. Ele nos guarda com grandes livramentos. Entendamos isso, amados. Nós não estamos nessa terra passeando, andando por aí de qualquer jeito. Não, nós estamos aqui no meio de uma luta espiritual. É só lermos Efésios capítulo 6. Estamos aqui no meio de uma luta espiritual extremamente forte, assustadora, que infelizmente nos acostumamos com ela. Nos acostumamos e muitas vezes já não vigiamos o suficiente. O suficiente. E quando não vigia-se, a consequência é que você escapa do livramento. Você escapa do livramento de Deus e aparece toda sorte de males sobre a tua vida. Irmãos, sejamos atentos, porque Deus quer fazer uma obra grandiosa na nossa vida, uma obra de livramento, uma obra de restauração, uma obra de cuidado. Só que Ele deseja também que a nossa vida esteja segundo aquilo que Ele quer, aquilo que é propósito dele para os nossos corações. Amém? Portanto, queridos, nós temos uma grande promessa: o livramento do Senhor. Promessas do Senhor para as nossas vidas no Salmo 23. Ele nos guia como pastor. Ainda, transforma a vida seca em fértil. Ele nos concede perdão e paz e nos guarda com grandes livramentos. Quinta promessa: Ele envergonha os inimigos. Amados, mais uma promessa de Deus para a nossa vida, promessas maravilhosas. Hoje nós estamos falando a respeito do cuidado de Deus para com a nossa vida, do zelo do Senhor para conosco, do amor do Todo-Poderoso, o Deus que nos ama acima de todas as coisas, o Deus que envolve-nos com a sua graça e misericórdia, amados. E hoje, nesse texto, no Salmo 23, nós estamos tirando dele ensinamentos profundos que mostram o cuidado do Senhor, promessas de Deus para as nossas almas. E a quinta promessa: Ele envergonha os inimigos. Versículo 5: Preparas-me uma mesa na presença dos meus adversários, unges-me a cabeça com óleo, o meu cálice transborda. Às vezes nós lemos esse texto e não entendemos muito bem essa história. Por que uma mesa preparada na presença dos adversários? Por quê? Queridos, a Bíblia diz que o Senhor exalta os seus. Ele mostra a sua glória através da nossa vida. E quando nós estamos de fato vivendo a verdade dele, estamos andando segundo aquilo que ele quer, ele te coloca no lugar de graça, um lugar de glória. E aqueles que são teus inimigos e aqueles que são nossos inimigos são envergonhados, porque o Senhor assim faz. Deus nos abençoa, irmãos. Evidentemente que isso não é motivo para vanglória e ou para orgulho, vaidade ou coisa parecida. Não, não é assim. Até tem uns camaradinhas por aí que se orgulham nisso, tem vaidade nisso, é porque já perderam a comunhão com o Criador também. Esses sentimentos não procedem do Senhor. E mesmo que dizem que é dado por Deus, que é uma vaidade santa, um orgulho santo, ou coisa desse tipo, não procede do Senhor, porque é obra da carne. Mas, quando o Senhor vê que somos fiéis, Ele nos abençoa, Ele nos guarda, Ele nos faz prosperar em nosso caminho. É a mesa preparada, irmãos, é a mesa preparada. E as pessoas olham para nós e vê que você talvez não seja nada, mas é um vencedor em Cristo, é alguém cheio do Espírito Santo, é alguém que tem poder, que tem autoridade, que tem vitórias na tua vida. É assim que o Senhor nos honra, é desta forma que Ele prepara-nos uma mesa diante dos adversários, diante dos nossos adversários. Santifiquemo-nos para que a nossa mesa também esteja preparada, para que eles vejam em nós Cristo Jesus, Cristo Jesus. Amém? E ainda em Isaías capítulo 41, versículo 11: todos os meus inimigos serão derrotados e humilhados, todos os que lutam contra vocês serão destruídos e morrerão. Profecia de Isaías, palavra de Deus. Ele diz: todos os seus inimigos serão derrotados e humilhados. Se nós formos fiéis ao Senhor, irmãos, o Eterno há de subjugar para que nós possamos vencer na nossa caminhada. Mas entenda o seguinte: vencer na caminhada não é que você terá R$1 bilhão na conta, ou que você morará numa mansão, ou terá o melhor carro que esse país fabrica. Não, vencer no Senhor, irmãos, é ser cheio do Espírito Santo de Deus, é andar no poder, é orar por alguém e ver a obra acontecer, é testemunhar de Cristo Jesus e ver as almas dobrando-se aos pés do Mestre. Isso é o poder, irmãos, isso é o que Deus deseja para cada um de nós. Os bens dessa terra, isso está no controle do Senhor, e diz a Bíblia que uns serão, outros não serão, ou seja, uns serão muitos, outros não terão muitos, mas é o Senhor que sabe todas as coisas. Talvez se você fosse um cara milionário, você teria perdido a comunhão com o Criador, ou se você fosse uma pessoa muito humilde, mas mais humilde do que já é, também perderia a comunhão com o Criador. O Senhor tem tudo na quantidade, o Senhor tem tudo na quantidade e no tempo certo para cada um de nós. No entanto, Ele diz que é preciso estarmos felizes com aquilo que temos, e se nós somos fiéis ao Senhor, nós com certeza somos felizes com aquilo que nós temos. E faz-me lembrar um testemunho do amado Reinaldo. Ele falou aqui na igreja tempos atrás que ele estava feliz com aquilo que Deus tinha feito na vida dele, porque foi a forma de trazê-lo de volta para os seus pés. Foi assim, meu irmão, que você falou? Isso. Guardei no coração isso que você falou. Porque muitas vezes, querido, nós olhamos para esse homem, poxa, está aí numa cadeira de rodas, dependendo de terceiros, uma dificuldade que só a misericórdia. Mas se ele tivesse bom, talvez estivesse lá no botequim, enchendo a cara essa hora, ou outras coisas mais, aí à noite estava na igreja lá, cheio do Espírito de Deus. É, mas o Senhor fez cativo da cadeira, através da sua escravidão dessa cadeira, ele tornasse também escravo do Senhor. É assim que o Senhor faz, amados. E em todas as coisas, é preciso darmos glória ao Criador, porque nós não entendemos, porque nós só enxergamos aquilo que vemos, mas o Senhor sabe todas as coisas. E certamente para esse homem, que tem essa vida difícil, um cara jovem, tem essa vida difícil, vai que ele fique mais 40 anos aí, 70 anos, mas que ele fique mais 50 anos aí, amados, será mais 50 anos de dificuldade, mas aquilo que o aguarda vai compensar os 50 anos na cadeira. Isso que é importante, e é nisso que nós cremos. Ou nós não somos cristãos. O grande problema é que nós somos cristãos, mas não queremos crer na Bíblia. Eis o grande problema. Nós somos cristãos, mas nós queremos crer naquilo que nos é agradável, naquilo que as vãs filosofias ensinam aí fora. E o apóstolo já fala a respeito disso. Jesus não era nada político, ele não queria cativar as pessoas. Aí ele falou para os seus seguidores: o negócio é o seguinte, querem me seguir? Te aguardam prisões, dificuldades, problemas, e vai por aí. Ele deixou bem claro, esta é a realidade da igreja, gente. Esta é a realidade da igreja. Nós não podemos mudar essa realidade. Não há como mudar. Passando pelas lutas, agarrado no Senhor, colado no Senhor, e Ele vem e Ele nos abençoa e nos dá momentos de alegria, de paz, de satisfação. É assim que o Senhor faz. No entanto, estejamos cientes que sermos cristãos é estarmos comprando briga com Satanás, e ele está aí para importunar as nossas vidas dia após dia. No entanto, a Bíblia diz que o Senhor é conosco, Ele nos protege, Ele nos coloca de pé, Ele nos faz vencedores, amém? Nos faz vencedores. E o salmista diz, Ele prepara uma mesa na presença dos adversários, e unges-me a cabeça com óleo, e o meu cálice transborda. Irmãos, esse exemplo, quando o salmista diz, unges-me a cabeça com óleo, era assim o ápice da glória, o Senhor derramava da graça e da misericórdia sobre as nossas vidas. Amém? Sexta promessa, Ele nos dá segurança. Oh, glórias! Ele nos dá segurança. Versículo 6, bondade e misericórdia certamente me seguirão todos os dias da minha vida, e habitarei na casa do Senhor para todo o sempre. Amém. Glórias a Deus. Louvado seja o Senhor. Irmãos, bondade e misericórdia certamente me seguirão todos os dias da minha vida. A bondade e a misericórdia vêm de Deus. Não é do homem. O homem não é misericordioso, nem tampouco bondoso. Até o próprio Jesus diz que bondoso só um. Quem? Deus. A bondade e a misericórdia vêm de quem? De Deus, amados. Oh, glórias. Bondade e misericórdia certamente me seguirão todos os dias. Ou seja, a bondade de Deus, a misericórdia do Senhor nos seguirão todos os dias da nossa vida. Aí está a segurança que nós tanto necessitamos. A nossa segurança vem do alto, vem de Deus. É a mão do Senhor estendida em nosso favor, igreja. É a mão do Todo-Poderoso sempre para conosco. E quando nós entendemos isso, nós seremos bem-sucedidos na nossa caminhada. Seremos bem-sucedidos porque teremos convicção que o Senhor é conosco. Que o Senhor é conosco. Só que há uma condição, e habitarei na casa do Senhor para todo sempre. Essa é a condição que as pessoas não querem para suas vidas. Habitar na casa do Senhor para todo sempre. Muitas vezes nós somos cristãos de final de semana, igual faculdade de final de semana que existia antigamente. Nós somos cristãos de finais de semana. E ou cristão por extensão, as faculdades que hoje existem, que você fica em casa e faz o curso por extensão. Amados, nós não podemos ser nem tampouco cristãos de final de semana, e ou por extensão, mas aqueles que habitam na casa do Senhor. E precisamos estar continuamente na casa de Deus, e isso quando nós estamos na nossa casa, precisamos estar na casa do Senhor. Quando nós estamos em nosso trabalho, precisamos estar na casa do Senhor. Quando nós estamos trabalhando ali no dia a dia, precisamos estar na casa do Senhor. Nas nossas inversões, precisamos estar na casa do Senhor. Ou seja, irmãos, a nossa vida precisa estar continuamente no Senhor. No Senhor. Nós não podemos ter sequer um instante em que a nossa vida não esteja na casa do Senhor. Mas todos os nossos dias, todos os nossos momentos, é necessário que estejamos na casa do Senhor. E isto para sempre. Irmãos, nós entendemos, habitarei na casa do Senhor para todo sempre, como a igreja, não é verdade? Geralmente quando nós lemos esse texto, esse habitar na casa do Senhor, nós fazemos uma ligação com a igreja. Na verdade, a casa do Senhor é os céus. Precisamos estar ligados nos céus, habitando nos céus, mesmo enquanto nessa terra. Amém? A igreja deixou de ser casa de Deus quando Jesus morreu na cruz. Ela é um lugar onde o servo do Senhor se reúne para louvar, para adorar, para glorificar o Criador. Quando nós sairmos daqui, isso aqui tornar-se-á vazio. O Espírito Santo não ficará aqui nos aguardando. Não, Ele vai conosco. Quando nós estivermos de volta, juntos, o Espírito Santo aqui estará conosco, para louvarmos e glorificarmos o Criador. Só que habitar na casa do Senhor é habitar nos céus com o Todo-Poderoso. Precisamos ter essa convicção, amados, que somos dos céus, que somos cidadãos dos céus. E quando entendemos isso, certamente vamos estar continuamente na presença do Mestre, vivendo Deus, sem nenhuma concessão para o pecado, nenhuma concessão para aquilo que não procede de Deus. Amém? Portanto, a bondade e a misericórdia certamente seguirão aqueles que são fiéis, aqueles que habitam nos céus com o Todo-Poderoso, no reino celeste com o Senhor. A Bíblia diz que o Senhor morreu na cruz para que nós fôssemos comprados do reino das trevas e feitos em cidadãos do reino celeste. E é nesse reino, casa do Senhor, que nós devemos habitar continuamente, que a nossa vida precisa estar. Ainda em Hebreus capítulo 1, versículo 14. Então, o que são os anjos? Todos eles são espíritos que servem a Deus, os quais Ele envia para ajudar os que vão receber a salvação. Os quais Ele envia para ajudar os que vão receber a salvação. Nós temos a assessoria dos anjos, temos a assessoria diária dos anjos que nos são enviadas pelo Todo-Poderoso. No entanto, determinada vez eu ouvi na televisão, se teu anjo da guarda está um pouco fraco das pernas, não está te guardando, vem aqui que nós vamos trocar o teu anjo da guarda. Isso é heresia, isto é blasfêmia contra o Todo-Poderoso, isto é atentar contra a palavra do Mestre. Anjo da guarda, enviado pelo Senhor para nos proteger. No entanto, nós não sabemos se ele está desse lado, ali, aqui, ou se está, momentos após momentos, pisando nos nossos passos. Não sabemos. Não temos a menor ideia de como é essa questão. Agora, uma coisa é certa. O Senhor não tem anjo fraco, para que seja necessário trocar. Mas tem um tanto de gente que se diz servo de Deus, que são fracos, que não conhecem ao Senhor, que estão indo por caminhos que os levam para a perdição, por não conhecerem a palavra. Errais por não conhecerdes as Sagradas Escrituras. Essa é a afirmação do Senhor. No entanto, todos os anjos do Senhor com certeza são fortes, pois são enviados pelo Senhor para nos guardarem. Mas nós não podemos nos preocupar com isso. Não cabe a nós a preocupação se o nosso anjo está fazendo ou não bem o seu trabalho. Não cabe isso. Não cabe também nos direcionarmos a ele: ou anjo da guarda, me guarda hoje, que a coisa hoje está tensa. Não. Nossa oração é para o Todo-Poderoso. É ele que nos guarda, é ele que nos protege, e é assim que está na palavra. Eles são ministradores enviados pelo Senhor. No entanto, não cabe a nós o contato e ou a comunhão com eles. A nossa comunhão é com Deus, com o Senhor. Foi Ele que nos deu o sangue na cruz para que pudéssemos ter a salvação. Amém, amados? A nossa segurança vem de Deus. A nossa segurança não vem do homem e não vem dos anjos que nós queremos acessá-los e pedirmos a sua guarda. Mas vem de Deus, aquele que envia os anjos, aquele que estende as suas mãos sobre as nossas vidas, aquele que nos guarda debaixo das suas asas, aquele que nos envolve com seu cuidado e com seu zelo. Amém, igreja? Esta é a verdade do Senhor para as nossas almas e também é uma promessa, a promessa da segurança do eterno. O Senhor é o meu pastor, nada me faltará. Ele me faz repousar em pastos verdejantes, leva-me para junto das águas de descanso, refrigera minha alma, guia-me pelas veredas da justiça por amor do seu nome. Ainda que eu ande pelo vale da sombra da morte, não temerei mal nenhum, porque tu estás comigo, o teu bordão e o teu cajado me consolam. Preparas-me uma mesa na presença dos meus adversários, unges minha cabeça com óleo e o meu cálice transborda. Bondade e misericórdia certamente me seguirão todos os dias da minha vida, e habitarei na casa do Senhor para todo o sempre. Texto maravilhoso, poderoso, intenso para aqueles que creem. E neles nós colhemos 6 promessas. A primeira promessa, o Senhor nos guia como pastor. A segunda, Ele nos transforma de vida seca em fértil. A terceira, Ele concede perdão e paz. A quarta promessa, nos guarda com grande livramento. Quinta, Ele envergonha os nossos inimigos. E a sexta promessa, Ele dá segurança. Esta é a verdade do Senhor, é o cuidado de Deus para com as nossas vidas. E se nós trouxermos a nossa vida de fato para os pés de Cristo Jesus, esta palavra há de manifestar-se, tornar-se uma realidade, e nós vamos passar por sobre as dificuldades, por sobre os problemas, e seremos mais que vencedores, porque essa também é uma promessa de Deus para aqueles que são fiéis. Que nós possamos olhar sempre para o Senhor, a Ele dedicarmos a nossa vida, consagrarmos a nossa existência, porque Ele tem muito para fazer na nossa vida. Amém, igreja? Vamos orar. Deus de amor, nós te louvamos pela tua palavra, te glorificamos pela revelação da tua palavra, Senhor. E queremos que tu nos dê entendimento para que possamos acatar essas tuas promessas, trazer para dentro do nosso coração, para que possamos desenvolver uma vida feliz, uma vida alegre, uma vida cheia de prazer, uma vida cheia de satisfação na tua presença. Senhor, nos dê forças nessa caminhada, nos dê condições de seguirmos em frente, não nos deixe abalar pelas dificuldades que surgem, mas que no meio das provações, no meio das adversidades, tenhamos, ó Deus, a alegria de olharmos para Ti, porque Tu és aquele que nos ampara, que nos guarda, que nos protege, Senhor. Ó Deus amado, nós Te louvamos pelo Teu cuidado para conosco, e queremos clamar que Tu venhas a cada dia, Senhor, abrir o nosso entendimento, para que entendamos que Tu és conosco, que a Tua mão está sempre estendida a favor daqueles que Te amam. Deus amado, nos guarde, nos envolva, é que nós pedimos em nome do Teu Filho Jesus. Amém, Senhor.
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3: Estamos aqui para estudarmos mais uma vez a palavra do Senhor.

0: perguntei assim pra ele, olha, como é teu nome?
1: É Zé. O que é que você quer atrapalhando meu descanso?
0: Mas descansando como, Zé? Num sol quente desse?
1: É que eu como na sombra, descanso no sol. O que é que você quer?
0: Aí eu falei, nada não, Zé. Deus te abençoe.

0: Aí chega lá, eu perguntei assim pra ele: ô Zé,
1: quer que você quer atrapalhar no meu descanso novamente, rapaz?
0: Você conhece Jesus?
1: Eu não conheço ninguém com esse nome, não. Quem é Jesus?
0: Jesus é o Senhor.
1: Eu
0: digo não, Zé. Jesus é o Senhor.
1: Eu
0: digo não, Zé. Jesus é o nosso Salvador. É o Rei dos Reis. É o Libertador. Eu vou profetizar na sua vida, Zé.
1: Vai, profé, o que você me respeite?
0: Eu...

0: esqueci.
1: Agora você vai ter que me explicar como é isso.
0: É fácil, Zé. É só você aceitar Jesus Cristo de Nazaré como o salvador da sua vida. Jesus é a fonte de água viva, Zé. Você vai beber dessa água, Zé, e jamais você terá sede. Amém, Zé?
1: Amém. Oi, irmão Santo.
0: Diga oi. Já tá me

0: Eu digo, não, Zé. Tu vai voar nas asas do Espírito Santo. Vai ser baixo profundo lá do coral da igreja. Amém, Zé?
1: Amém. Oi, irmão Sandro.
0: Diga, Zé.
1: Eu tô sentindo uma voz falar um negócio aqui comigo.
0: Aí, Espírito Santo, tu já se converteu? Agora vai levar essa palavra adiante.

O concerto da sua vida. Desejando encorajar o progresso de seu jovem filho na música, sua mãe o levou a um concerto de piano. Depois de sentarem, a mãe viu uma amiga na plateia e foi até lá para cumprimentá-la. O pequeno menino se levantou do lugar onde estava e sua curiosidade o levou a uma porta onde estava escrito proibida entrada. O concerto estava prestes a começar. A mãe retornou ao seu lugar e descobriu que o seu filho não estava lá. De repente, as cortinas se abriram e as luzes caíram sobre um lindo piano no centro do palco e lá estava o menino, sentado ao teclado inocentemente cantando as notas de uma música infantil. Naquele momento, o grande pianista fez sua entrada. Rapidamente foi ao piano e sussurrou no ouvido do menino: "Não pare, continue tocando." Então aquele pianista estendeu sua mão esquerda e começou a tocar. Logo colocou sua mão direita ao redor do menino e acrescentou um belo acompanhamento. Juntos, o velho mestre e o jovem garoto transformaram uma situação embaraçosa em uma experiência maravilhosamente criativa. É assim que as coisas são com Deus. O que podemos conseguir por conta própria mal vale mencionar. Fazemos o melhor possível, mas os resultados não são exatamente como gostaríamos. Mas com as mãos de Deus, as obras de nossas vidas verdadeiramente podem ser maravilhosas. Quando você for realizar alguma coisa, ouça atentamente. Você pode ouvir a voz do Mestre sussurrando em seu ouvido, dizendo: "Não pare, continue tocando." E sinta os braços amorosos do Senhor ao seu redor, tocando o concerto da sua vida.

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1: Ande sobre as águas. Nunca te esqueças disso. É preciso andar sobre as águas. Mateus capítulo 14, versículos 22 até o 33. Vamos meditar nesta passagem, nesse fato que ocorreu com Cristo Jesus e os discípulos, porque eu tenho certeza que o Espírito há de falar aos nossos corações. E vamos sair daqui certos que é preciso andar sobre as águas. Mateus capítulo 14, versículos 22 até o 33 diz: logo a seguir, compeliu Jesus os discípulos a embarcar e passar adiante dele para o outro lado, enquanto ele despedia as multidões. E despedida as multidões, subiu ao monte, a fim de orar sozinho. Em caindo a tarde, lá estava ele só. Entretanto, o barco já estava longe, a muitos estádios da terra. Um estádio aproximadamente 200 metros. A muitos estádios da terra, açoitados pelas ondas, porque o vento era contrário. Na quarta vigília da noite, entre 3 e 6 horas da manhã, na quarta vigília da noite, foi Jesus ter com eles, andando por sobre o mar. E os discípulos, ao verem andando sobre as águas, ficaram aterrados e exclamaram: é um fantasma! É um fantasma! E tomado de medo, gritaram. Mas Jesus imediatamente lhes falou: tende bom ânimo, sou eu, não temais. Respondendo-lhe Pedro, disse: se és tu, Senhor, manda-me ir ter contigo por sobre as águas. E ele disse: vem, Pedro, vem. E Pedro, descendo do barco, andou por sobre as águas e foi ter com Jesus. Reparando, porém, na força dos ventos, teve medo e, começando a submergir, gritou: salva-me, Senhor. E prontamente Jesus, estendendo a mão, tomou-o e lhe disse: homem de pequena fé, por que duvidastes? Subindo ambos para o barco, cessou o vento. E os que estavam no barco o adoraram, dizendo: verdadeiramente és filho de Deus. Amém? Louvado seja o Senhor. Deus de amor, quero clamar que tu nos dê a revelação da palavra. Fale conosco, Senhor, para que jamais venhamos a olhar para as dificuldades, para os problemas, para as grandes ondas, mas que estejamos com o olhar fito em ti, porque assim vamos passar por sobre as dificuldades, vamos andar sobre as águas. Oh Deus, abençoa-nos nesta palavra, em nome de Jesus. Amém. Queridos, mais um fato marcante na vida de Cristo, na vida dos discípulos e de muitos que acompanhavam este momento e também na nossa vida. Haja vista que a palavra é viva, a palavra é real e a palavra chega para nós com o mesmo poder, com a mesma intensidade. Porque é o Espírito Santo de Deus que a vivifica. É o Espírito Santo de Deus que faz que a palavra seja real para cada um de nós. Eis do porquê, amados, que mesmo passado 2000 anos, o Senhor continua falando, o Senhor continua nos abençoando, o Senhor continua agindo em nosso coração, através da gente, fazendo coisas sobre a face da terra. É porque a palavra é viva, a palavra não morre, a palavra é real, a palavra é magnífica. E quando nós olhamos os feitos de Cristo Jesus, nós vamos deparar com situações que são importantes, maravilhosas, magníficas, que são exemplos para que nós possamos sempre seguir em frente, andarmos com o coração cheio de esperança, cheio de alegria. Oh, glórias! Porque o Senhor tem coisas, grandes coisas, para fazer na vida daquele que crê. E nesse fato em especial, irmãos, nós vemos algo extraordinário. Pedro andando sobre as águas. Oh, glórias! Pedro conseguindo andar sobre as águas. Até hoje não tem relato de alguém que conseguiu fazer a mesma coisa. E todos que tentaram morreram afogados. É sério, amados? Mas o Senhor te coloca de pé. Ele te faz andar, o Senhor te dá forças, o Senhor move na tua vida, o Senhor é extraordinário, o Senhor é magnífico. Olhemos para o Eterno, confiemos nele, porque ele tem grandes coisas para cada um de nós. Aquele dia, irmãos, na vida de Cristo, não estava sendo fácil. Muitas vezes nós achamos que só nós temos dias difíceis. A pastora falou de alguém que falou dos dias difíceis, que reclamou dos dias difíceis. Mas aquele dia para Jesus não estava sendo fácil. Ele havia recebido a notícia que João Batista havia sido assassinado. Cortaram o pescoço de João Batista. Olha só, o precursor de Cristo, aquele que veio anunciando que o Messias viria. E ele havia recebido a notícia, olha, mataram a João Batista. Logo mais, Cristo estava reunido e uma multidão gigantesca estava com ele. Certamente cada um querendo receber alguma coisa, e um apertava daqui e o outro falava outra coisa dali. Certamente todos estavam ali querendo algo. E o Senhor mostra o poder de Deus, o mesmo poder que nós podemos ter na vida. Oh, glórias! É interessante isso, irmãos, porque o poder do Senhor, nós podemos tê-lo na nossa vida. Cristo disse que obras maiores faríamos se crêssemos. Olha que bênção! E Cristo Jesus estava ali diante daquela multidão, e todos estavam com fome. O dia havia passado, o dia havia se encerrado. O que fazer para alimentar aquela população, alimentar aquele povo, para que eles pudessem voltar para os seus lares? O que fazer? E estava ali, irmãos, alguém com 5 pães e 2 peixes. E foi mais uma vez a manifestação do poder de Deus. O Eterno manifestou ali o seu poder, manifestou a glória do Todo-Poderoso, e foram multiplicados, tanto os pães quanto os peixes, foram multiplicados, e aqueles que estavam ali, comeram, se fartaram, e dos pedaços que sobejaram, que jogaram fora, que já não queria mais, estavam cheios, e dos pedaços que sobejaram, recolheram ainda 12 cestos cheios. O Senhor faz assim com a gente. Tudo isso, irmãos, está narrado na palavra de Deus para que eu possa ler e ter certeza absoluta que o Senhor cuida de mim, que o Senhor pode fazer algo por mim. Nós precisamos ler a palavra, tomarmos posse da palavra, porque a palavra de Deus é viva. Eu tenho que me encaixar nessa palavra para que Ele venha agir na minha existência. Talvez nós olhemos para a palavra e realmente isso acontece porque eu também olho para a palavra e me acho indigno de realizar tais coisas. Não é assim? Talvez você olhe também e diga, isso é impossível para mim. O que falta-nos foi o que faltou a Pedro. Falta-nos a fé. Porque a partir do momento que nós estamos em sintonia com a vontade do Senhor, andando com Deus, Ele nos capacita, Ele nos orienta. Não é que eu vou pegar um pão aqui agora e falar, olha, multiplique pão, porque eu estaria até tentando Deus. Não é assim que funciona, mas o Senhor, no momento certo, Ele te enche de poder, de autoridade. Ele move segundo a vontade dEle, segundo a situação, segundo aquilo que é necessário, e Deus age através de você. Oh, glórias! E Deus pode multiplicar pães, mas também pode tirar pessoas da sepultura, desde que seja a vontade dEle através de você. No entanto, algo eu preciso fazer. Eu preciso ter um coração sensível à voz do Espírito, um coração movido, um coração alegre, um coração cheio do Espírito Santo de Deus, e este é o maior empecilho para que Deus haja na nossa vida. Esse é o maior empecilho. Porque nós queremos agir de Deus, mas não queremos ser movidos por Deus. Eu quero ver Deus agindo, eu quero ver o milagre de Deus, eu quero ver a ação de Deus, porém, eu não quero me deixar mover pelo Senhor. Ou seja, eu não quero me colocar à disposição, eu não quero falar para Deus, Senhor, aqui está a minha vida, cuida de mim, faz através da minha vida, faz através do meu ser. Eu não quero. Nós não queremos muitas vezes isso. E agimos segundo aquilo que nós entendemos. E não é assim que o Eterno quer que sejamos. Desta forma, nós não vamos andar sobre as águas. Vamos submergir. Vamos nos afogar, com certeza. Veja, ande sobre as águas. Oh, glórias! Mateus capítulo 14, versículos 22 e 23. Vamos ler a palavra e vamos comentar a palavra, porque é o Senhor que fala através da palavra. Logo a seguir, compeliu Jesus os discípulos a embarcar e passar diante dele para o outro lado, enquanto ele despedia as multidões. E despedidas as multidões, subiu ao monte, a fim de orar sozinho. Em caindo a tarde, lá estava ele só. Oh, glórias! Queridos, nós precisamos nos deixar ensinar pelo Espírito de Deus. Nós precisamos nos deixar ensinar. Eu tenho que ser guiado pelo Senhor. Eu tenho que ser doutrinado pelo Senhor. Eu tenho que me deixar maleável a ponto de o Senhor me empurrar para um lado e para o outro lado, deixar-me encher por aquilo que Deus quer. E quando nós lemos esse texto, somos chamados à atenção para algumas situações. Primeiro, o Senhor disse para os discípulos: agora é tempo de vocês partirem. Subam no barco, vão para o outro lado. Subam no barco, vão para o outro lado. Eu não vou no barco com vocês. Eu não estarei no barco com vocês. Nós, muitas vezes, não agimos porque achamos que Deus não está conosco. Nós, muitas vezes, não tomamos decisões corretas, acertadas, porque achamos que Deus não está conosco. Mas é preciso que nós compreendamos que a partir do momento que o Senhor disse, vá, vá, é porque Ele está determinando, é porque Ele está nos enviando, é porque Ele está definindo que assim seja. E a partir do momento que o Senhor define algo na nossa vida, há de acontecer segundo aquilo que Ele quer. Apenas coloque-se à disposição do Senhor. Oh, glórias! E se o Senhor determinar que você entre no barco e atravesse, vá, entre e navegue pelas águas, o Senhor estará contigo. E diz a palavra que o Senhor os enviou e sozinho subiu ao monte. Sozinho subiu ao monte. Nós temos que aprender, queridos, que muitas vezes é preciso andar sozinho. Muitas vezes é preciso andar sozinho. Eu não posso ser dependente exclusivamente da igreja e fazer as coisas se o pastor fizer, ou se a pastora fizer, se o presbítero estiver ou não presente. Eu só posso fazer algo assim? Não. Haja segundo aquilo que Deus colocar no teu coração. E se o Senhor falar para você, suba ao monte uma vez, duas vezes, 10 vezes, 50 vezes, vá, suba. Não prestes contas a ninguém, mas sim ao Senhor. Porque é Ele que determina, é Ele que define, é Ele que move na nossa vida. Oh, glórias! Irmãos, e nós vemos que o Senhor disse para os discípulos, entre no barco e vá para o outro lado. Eles entraram e foi. Mas o interessante é que no meio da caminhada a situação não ficou muito legal. Olha só que interessante. O Senhor deu uma ordem. Vá, entre no barco. Aguardo vocês do outro lado. Encontro com vocês lá do outro lado. Mas havia uma travessia. Havia um lago, havia ali o mar. E era preciso estar pronto para tudo que vai acontecer, ou que era possível acontecer. E vale ressaltar que grande parte desses discípulos eram pescadores, conheciam aquelas águas de uma forma extraordinária. Mesmo assim, amados, entraram no barco e foram. No meio, há alguns estádios, sei lá, talvez 1 quilômetro, coisa assim, a Bíblia não é clara em relação à distância, mas lá no meio, eis que a tempestade alcança. Você está na caminhada, está no barco, a tempestade chegou, é assim mesmo. Ela vem. As tempestades nos alcançam. O interessante é que a Bíblia não diz para você, a partir de hoje não terás mais problemas, não terás mais dificuldades. Mas que nós estejamos prontos para enfrentarmos as dificuldades. Esta é a vontade do Senhor para as nossas vidas. E Cristo sobe ao monte, ali orava, e o mar começou a ficar revolto. As ondas ficaram altas e o barco a ponto de naufragar. Queridos, mesmo que a situação fique muito difícil, e que você olhe para um lado e veja apenas a escuridão da noite. Era noite. Olhe para o outro as ondas fortes. Na tua retaguarda o vento. À frente, nada. Nada. Mesmo que a tua vida muitas vezes esteja nesta situação, seja essa a realidade da tua vida, espere no Senhor. Porque Deus não te desampara, o Criador não nos desampara, o Eterno tem cuidado de nós, o Eterno tem cuidado de nós, e Ele vem em nosso socorro no tempo oportuno. Oh, glórias! Parece que o tempo muitas vezes é longo, mas é no tempo certo. Amém? A partir do versículo 24, ouça ainda. Entretanto, o barco já estava longe, a muitos estádios da terra, açoitados pelas ondas, porque o vento era contrário. Na quarta vigília da noite, entre 3 e 6 horas da manhã aproximadamente, na quarta vigília da noite, foi Jesus ter com eles, andando por sobre o mar. Oh, glórias! E os discípulos, ao verem-no andando sobre as águas, ficaram aterrados e exclamaram: é um fantasma! E tomados de medo, gritaram. Amém? Irmãos, é no meio do desespero que Jesus se manifesta. É, muitas vezes é no meio do desespero. É quando você já não tem mais esperança, a única esperança é Jesus. Já se esgotaram todas as possibilidades. Muitas vezes você tem esgotado na tua vida todas as possibilidades. Já ocorreu isso com você? Há uma probabilidade que sim. Talvez esgotaram-se todas as possibilidades. Mas o Senhor ama os seus e cuida dos seus. Ali estavam naquele barco os discípulos. E diz a palavra que a situação não estava bonita. Eram momentos de terror. Difíceis. Eles sabiam que em meio à violência daquela tempestade, aquele barquinho não era um transatlântico, era um barquinho. Não pense que era um iate, não era um iate, era um barco de pesca, talvez um bote ou algo um pouco maior do que um bote, era um barco pequeno. O que fazer? Mesmo sendo pessoas experientes, pescadores, mas se o barco virasse, o que fazer? Para onde nadar? Onde estava a terra? Qual a direção da terra? Era noite, chuva, vento, tempestade, ondas altas. Eis, amados, eis o retrato das dificuldades que muitas vezes aparecem na nossa vida. Eis o retrato. O que fazer? Se eu pular do barco, eu não consigo nadar o suficiente. Se eu ficar, o barco afunda. O que fazer? Mas, quando a situação aparentemente já não tem mais solução, aparentemente não tem mais solução, eis que aparece um vulto no horizonte, sobre as águas, andando sobre as águas. Eles olham. O que é aquilo? E eis que os fantasmas, há 2000 anos atrás, já existiam no imaginário das pessoas. E eles olharam, é um fantasma. Veja, amados, muitas vezes é assim que nós fazemos. O socorro está chegando. O Senhor se manifesta. Nós olhamos para o socorro e não conseguimos ver. E não conseguimos vê-lo como socorro. Estava ali Jesus, amados. Eram discípulos, pessoas que conheciam a Cristo, doutrinados na palavra, ensinados pelo Todo-Poderoso, preferiram ver um fantasma. Preferiram entender que era um fantasma. E pior, a situação já estava complicada e diz a palavra que eles gritavam de medo. Nós precisamos acordar, porque o Senhor cuida de nós. O Senhor cuida de cada um de nós. O Senhor é poderoso. O Senhor é maravilhoso. Nós precisamos abrir os olhos para enxergarmos o agir do Senhor, porque Deus é bom, porque Deus é maravilhoso, porque a sua glória dura para sempre. Talvez eles não esperavam que Cristo viesse até o encontro deles. Provavelmente não. É certo que não. Deixaram Jesus onde? Ah, Jesus foi para o monte orar. Como é que Jesus vai chegar até nós no meio dessa tempestade? Ah, ele vai conseguir um barco virar em nosso socorro? Pouco provável, quase impossível. Como esperar que Jesus andaria sobre as ondas? Nós não podemos colocar limitadores no agir de Deus. Não limite o agir do Senhor. Não limite o agir de Deus. Porque o Senhor pode fazer coisas que fogem ao nosso entendimento, à nossa percepção. O Senhor pode agir de uma forma que nós não compreendemos. E nesse momento, amados, os discípulos com certeza esperavam tudo, até um fantasma. Mas jamais Cristo Jesus. Esperavam ver tudo. Talvez ali, já esperando o barco virar. E talvez, pensando na morte, lembraram-se das fábulas dos fantasmas. E aparece o vulto sobre as águas. Eis o fantasma. Será que veio nos buscar? Talvez passou isso pela cabeça deles. Oh, é o fantasma que veio nos buscar. É a morte chegando. Irmãos, o Senhor cuida de nós. O Senhor zela por cada um de nós. O Senhor tem um zelo tão grande, tão magnífico para com a tua vida, que você jamais compreenderá, nós jamais compreenderemos o zelo de Deus para com nossa vida. Mas é preciso esperar no Mestre. É preciso esperar no Senhor, porque Ele diz, tende bom ânimo, tende bom ânimo, sou eu, não tem mais. É certo que Jesus não falou com aquela voz de Cristo, tende bom ânimo, não tem mais, sou eu, fique firme aí. Mas certamente Jesus gritou, não tem mais, não tenham medo, sou o Cristo, eu estou indo ao vosso encontro. Era preciso gritar no meio daquele vendaval todo, como falar baixinho? E eles conseguiram ouvir aquele que andava sobre as águas. Nós precisamos andar sobre as águas. E Pedro, ao ver que era Jesus que falava, mas o coração ainda ficou em dúvida. Eu preciso tirar a prova dos 9. Será que é Jesus mesmo? É, irmãos, este era o questionamento do coração de Pedro. Será que é Jesus? Veja, quantas vezes tu tens visto agir de Deus, mas o teu coração enganoso diz, ai, não é Deus não. É a natureza, é a si mesmo, tinha que acontecer. Ah, enfim, nós encontramos diversas justificativas para tirarmos a glória do Todo-Poderoso. E Pedro olhando diz, olha, se esse camarada for Jesus de fato, se não for um fantasma, eu vou fazer uma prova agora. Ó Jesus, se és tu, Senhor, manda-me ir ao teu encontro por sobre as águas. Camarada corajoso também, não é verdade? Corajoso, numa situação tão difícil. E ele resolve, não, deixe-me ver se é Jesus de fato. Se for Jesus, eu não vou afundar. E Cristo diz para ele, venha Pedro, venha. Venha, ande sobre as águas, ande sobre as águas. E ele disse, vem, vem Pedro. E Pedro descendo do barco, andou por sobre as águas e foi ter com Jesus. Amém? É possível que tu andes sobre as águas. É possível que você consiga andar por sobre os problemas. Entenda as águas como problemas, dificuldades, a tua situação de vida. tudo aquilo que faz um cenário terrível na tua existência. É possível andar por sobre esses momentos difíceis. E Pedrão coloca o pé e descobre que a água é firme. É um piso, ó. Podia bater, talvez, sentir o som. Não dava para ouvir devido ao barulho dos ventos. Mas ele colocou os pés, aliás, colocou o pé e descobriu que a água era sólida. E ele começou a andar por sobre as águas. Oh, glórias! Deus quer fazer a mesma coisa com você. Tu tens que olhar para o meio no qual você está. Verás as dificuldades. Dificuldade A, B, C, D, F, G, 50 alfabetos de dificuldades ao teu redor. Mas tenha coragem, porque o Senhor diz: coloque o pé, venha. Coloque o teu pé, porque o Senhor te fará andar por sobre as dificuldades. E assim foi com Pedro, assim foi com ele. Mateus capítulo 14, versículos 27 a 30. Mas Jesus imediatamente lhes falou: tende bom ânimo, sou eu, não temais. Respondendo-lhe Pedro, disse: se és tu, Senhor, manda-me ir contigo por sobre as águas. E ele disse: vem. E Pedro, descendo do barco, andou por sobre as águas e foi ter com Jesus. Reparando, porém, na força do vento, teve medo e, começando a submergir, gritou: salva-me, Senhor. Amém? Irmãos, fé é nós não olharmos para as dificuldades, para os problemas, para tudo aquilo que nos cerca, que muitas vezes quer nos desviar de Cristo. Fé é você seguir em frente. O interessante é que Pedro havia colocado o pé sobre as águas. Depois colocou o segundo. Conseguiu andar sobre as águas. E ele deu passos, não sei a distância, mas andou talvez 50 metros. Mas chegou um momento que a carne despertou. A carne despertou. E ele olhou para um lado, olhou para o outro. Tinha ondas, ventos e para baixo tinha água. Sabe o que aconteceu? A fé começou a desaparecer. A fé estava derramando como areia entre os dedos. E o que aconteceu com ele, irmãos? Começou a afundar. Você sabe por que muitos não conseguem a vitória de Cristo? Você sabe porque muitas vezes você não consegue a vitória que o Senhor tem para ti? Você sabe por quê? Porque você consegue andar alguns passos, dar alguns passos. Você entende que Jesus pode mudar a tua sorte, mudar a tua vida. Aí você vai para a oração, você vai para o jejum, você vai para a santificação. Você consegue santificar a tua vida e você tem os teus olhos abertos. Os teus olhos são abertos. Você passa a ver a glória de Deus. Você começa a enxergar a glória do Todo-Poderoso. Vê que Deus passa a agir na tua existência, mas chega o momento que você tira os olhos. Nós não podemos jamais tirar os nossos olhos de Cristo. Temos que estar com nossos olhos fitos em Cristo. Oh, glórias! Olhe sempre para o Senhor, olhe sempre. Mas chega o momento que muitas vezes nós tiramos os olhos de Cristo e passamos a olhar para as dificuldades. Aí você olha, talvez, para o teu corpo, enfermo, situação financeira, talvez profissional, ou tantas outras situações que precisavas do socorro do Senhor. E você passa a olhar para elas, passa a enxergar o peso das dificuldades. Foi isso que aconteceu com o Pedro. Ele passou a olhar para a situação e afundava. Afundava. Mas quem estava ali pronto para o socorro? Jesus. E quando ele olhou e via que afundava em meio às dificuldades, ele disse: Jesus, olha para mim, Jesus, salva-me, Senhor. E diz a palavra que Jesus prontamente estendeu a mão e o tomou e disse: homem de pequena fé, por que duvidastes? Queridos, nos nossos momentos de dificuldades, olhe para o Senhor, Deus te fará andar por sobre as águas. Mas se porventura você desviou o teu olhar de Cristo, ou seja, você parou de andar, você parou de buscar, você parou de orar, parou de jejuar, parou de consagrar-se ao Todo-Poderoso, e descobre que a situação passa a ficar difícil, que você está afundando, é tempo de voltar, é tempo de clamar, é tempo de pedir o socorro de Deus. Clame pelo socorro do Senhor, porque Ele virá e Ele moverá de uma forma grandiosa na tua vida. E nesse texto, versículos 31 a 33, finalizando essa palavra, ouça com atenção. E prontamente Jesus, estendendo a mão, tomou-o e lhe disse: homem de pequena fé, por que duvidastes? Subindo ambos para o barco, cessou o vento. E os que estavam no barco o adoraram, dizendo: verdadeiramente és filho de Deus. Oh, glórias! Se você precisa, grite. Se você necessita, grite. Não tenha vergonha de gritar. É melhor gritar do que morrer. É melhor gritar do que se afogar. É melhor gritar do que submergir-se nas águas das dificuldades. Entenda dessa forma. E quando nós gritamos, clamamos pelo socorro do Senhor, o que acontece? Ele estende a mão, nos ergue,

até o barco havia um espaço. A palavra não fala, mas com certeza. Já vista que Pedro andou até o encontro de Jesus, lá ele começou a submergir-se, precisava voltar para o barco. Quem foi que segurou na mão de Pedro? Jesus. Ele veio como? Andando por sobre as águas. Voltou andando com Jesus. Amém? O que aprendemos com isto? Que o Senhor nos dá autoridade para andarmos por sobre as águas. E diz a palavra, subindo ambos para o barco, cessou o vento. Ou seja, se o vento cessou quando eles entraram no barco, é porque lá no meio do mar, onde eles estavam, Cristo e Pedro, o vento estava soprando, batendo forte. As ondas certamente batiam forte também. Se tinha vento, tinha ondas, consequentemente. Batiam forte. Não era uma situação de calmaria, ó, mar de rosas, que legal, bonito, aquela coisa assim, sei lá como é que é. Não, o quadro não era bonito. E quando eles voltaram para o barco, aconteceu o quê? Cessou o vento. É preciso voltar para o barco. E o vento cessará, com certeza. E, entrando no barco, nós temos que entender que é preciso adorar o Senhor. Adorar o Senhor. E os que estavam no barco o adoraram dizendo, verdadeiramente és filho de Deus. Verdadeiramente és filho de Deus. E naquele barquinho, irmãos, estavam ali os discípulos, Cristo. E certamente foi iniciado um culto de adoração, de glorificação ao Criador. Oh, bênção! E ali adoraram o Todo-Poderoso, adoraram a Deus, porque viram o poder, viram a glória do Senhor, viram a manifestação do poder de Deus. Antes, perdidos no meio do lago, no meio daquele mar. Eis que a tempestade surge. Eis que a tempestade surge. Ventos fortes, ondas altas. A ponto de naufragar, perderem a vida. Eis que Jesus surge. Jesus mostra a sua glória, o seu poder, o que ele pode fazer. Acalma. O mar tornou-se sereno. Agora sim, um mar de rosas. Oh, glórias! As ondas cessaram, o vento cessou. E certamente ficou apenas aquelas ondinhas leves que balançavam o barco. E eles entenderam que tudo aquilo foi o agir de Deus. Amém? Que nós possamos entender que Deus age no meio das nossas dificuldades. Que Deus age no meio das nossas dificuldades. Oh, glórias! Busque Deus no meio das dificuldades. Veja a mão do Senhor estendida e ande sobre as águas. Tenha coragem de andar sobre as águas. Amém, amados? Amanhã, quando o vento soprar forte, as ondas estiverem a ponto de tombar o nosso barco. Eis o exemplo. Confie naquele que pode acalmar, naquele que pode te fazer andar sobre as águas. Naquele que te acolhe, naquele que pode mover na tua vida. Mas tenha uma vida de louvor e adoração ao Senhor, porque é isso que Ele quer para cada um de nós. Amém? Oh, glórias! Vamos orar, amados, vamos pedir para que o Senhor guarde no nosso coração essa palavra, porque ela é do Senhor para as nossas vidas. Amado Jesus, muito obrigado, Pai, pelo teu cuidado para com as nossas almas, por estender a tua mão para as nossas vidas, por nos fazer andar por sobre as águas, tal qual Pedro, Senhor. Muito obrigado, meu Deus, porque tu cuidas de cada um de nós. O teu cuidado é contínuo. Tu és o Deus que acalma tempestades. Tu és o Deus que faz o mar ficar sereno. Tu és o Deus que faz coisas extraordinárias. Que tu venhas mover de forma grandiosa. Esse é meu clamor. Mova de forma grandiosa na nossa vida. Esse é meu clamor em nome de Jesus. Oh, glórias. Fala conosco, Senhor. Fala conosco. Em nome de Jesus. Amém. Amém, queridos.

toda boa dádiva e todo dom perfeito vem do alto, descendo do Pai das luzes, em quem não há mudança nem sombra de variação. Tiago 1:17.

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1: Nós queremos convidá-los a abrir a Bíblia em Efésios capítulo 5, versículos 1 e 2. Vamos então, irmãos, ouvir aquilo que o Espírito Santo de Deus tem para nós. Efésios capítulo 5, versículos 1 e 2. Nos diz a palavra de nosso Senhor: vocês são filhos queridos de Deus e por isso deve ser como Ele. Que a vida de vocês seja dominada pelo amor, assim como Cristo nos amou e deu a sua vida por nós, como uma oferta de perfume agradável e como um sacrifício que agrada a Deus. Amém, amados? Senhor, nós te louvamos, Pai. Nós te glorificamos pela tua graça e pela tua misericórdia, pela oportunidade de estarmos reunidos aqui mais uma vez para louvarmos e bendizermos o teu santo e maravilhoso nome. Santo Deus, queremos pedir que tu venhas mover nas nossas vidas, nos preparar, Senhor, para que nós possamos andar na tua presença e fazermos sempre a tua vontade. Ó Deus, quero também pedir neste momento que teu Espírito venha falar conosco nesta noite, trazendo a revelação da palavra, para que nós possamos sair deste lugar alimentados para a tua honra e para a tua glória. É o que nós pedimos em nome de Jesus. Amém, Santo Deus. Aleluias. Irmãos, palavra do Senhor. A palavra de Deus maravilhosa como sempre, a palavra de Deus poderosa como sempre, a palavra de Deus profunda, por mais que você leia, por mais que você estude, por mais que você conheça, nunca é demais. A palavra de Deus é algo interessante. Esse texto que nós lemos, Efésios capítulo 5, versículo 1 e 2, provavelmente você já leu esse texto muitas vezes. Talvez você já ouviu até alguém falar sobre esse texto, mas ele é inesgotável, porque todas as vezes que alguém abre a boca para testemunhar a vocês a respeito dessa palavra, o Espírito Santo de Deus vai trazer uma revelação nova ao teu coração, trazer uma palavra nova ao teu coração, uma palavra de edificação, uma palavra de transformação, porque assim é o agir do Senhor na nossa vida, assim é o agir do Senhor. Amados, o Espírito Santo de Deus, ele não se cansa, o Espírito Santo de Deus, ele não se afadiga, o Espírito Santo de Deus, ele não para e fica estático, mas quando nós abrimos o nosso coração, ele entra em nossas vidas e ele trabalha sem parar. Trabalha sem parar e ele traz a revelação da palavra, ele traz cada dia a alegria, a paz e os frutos do Espírito torna-se uma realidade na vida daquele que crê, na vida daquele que ama, na vida daquele que anda com o Todo-Poderoso. Esta é a revelação da palavra, esta é a verdade de Deus para cada um de nós. Porém, amados, cabe a nós, a cada um de nós, buscar a presença do Senhor, dedicar-nos ao Criador, vivermos para o Senhor, entregarmos a nossa vida de uma forma completa, de uma forma real, sem reservas, sem restrições, para o Todo-Poderoso, é falarmos para o Senhor: aqui está a minha vida, Senhor, aqui está a minha alma, Senhor, aqui está o meu coração, Senhor, entra, muda, transforma, move na minha existência, Senhor, transforma meu coração, muda a minha existência, fala comigo, usa-me na tua obra, e o Eterno, irmãos, com certeza moverá e fará coisas novas na tua vida, coisas maravilhosas que você não há de compreender, coisas grandes demais que você não há de compreender, irmãos, porque o Senhor, ele não tem reserva, o Senhor, ele não tem limites, o Espírito Santo de Deus não tem limites, irmãos, e quando você pensa que já parou, aí está iniciando a obra do Senhor, aí está iniciando o mover de Deus, porque é desse jeito, amados, é assim que acontece. E o apóstolo Paulo, um homem que foi usado por Deus para pregar tantas vezes, para andar em tantos lugares, mas foi um camarada que não esgotou a palavra na sua boca, não esgotou o mover do Senhor na sua existência, ele era como uma fonte da qual jorrava as águas do Espírito, da qual jorrava a presença do Senhor, e onde quer que ele estivesse, as pessoas eram abençoadas, eram tocadas, eram edificadas, as pessoas recebiam do Senhor o poder sobre as suas vidas. Assim é o Espírito de Deus, amados, e esse Espírito é o mesmo que acampa-se, é o mesmo que está na missão Vivos, é o mesmo que precisa estar na nossa vida, na vida de cada um de nós. E quando nós o recebemos, irmãos, certamente veremos o mover do Senhor de uma forma tão grande, tão maravilhosa, mas algo novo há de acontecer em nossos corações, porque a palavra de Deus, irmãos, ela não vai parar, mas o Espírito Santo vai entrar na sua vida e vai falar: filho amado, filha amada, filho amado, filha amada, porque Deus quer te chamar de filho, o Senhor quer te chamar de filha, o Eterno quer que você seja e esteja na sua presença, para que Ele olhe para ti e veja em você um filho, uma filha, alguém que tenha comunhão com Ele. É isso que o Espírito Santo de Deus quer, irmãos, é isso que o Senhor quer na nossa existência. No início do versículo que nós lemos, vocês são filhos queridos de Deus, ouça, vocês são filhos queridos de Deus, vamos juntos, nós somos filhos queridos de Deus, mais uma vez, nós somos filhos queridos de Deus, oh glórias, aleluias. Você, amado, que crê no Senhor, você que tem Jesus dentro da tua vida, você que tem o Espírito Santo queimando dentro do teu coração, considere-se filho do Senhor, considere-se filho de Deus, porque Ele te dá essa autoridade e Ele te dá essa verdade na tua vida, e Ele te chama de filho querido, de filho querido, de filho querido. Mas o interessante, irmãos, é que essa condição de filho, ela não é natural, porque naturalmente nós não somos filhos, naturalmente nós somos criaturas de Deus, criaturas do Senhor, mas quando nós entendemos a necessidade de Deus, quando nós compreendemos que precisamos do Senhor, Ele entra com Jesus na nossa vida, Ele entra com o sangue de Cristo na nossa existência, e a Bíblia diz que Ele nos purifica do pecado, Ele nos liberta do pecado, Ele nos restaura, Ele muda a nossa sorte, Ele dá-nos um nome novo, Ele nos dá uma alegria nova na nossa existência, novo foco de vida, novo objetivo de vida. O Eterno, irmãos, Ele faz um reboliço completo dentro de nosso coração e expulsa de dentro de nós tudo aquilo que não procede dEle. Mas é preciso, irmãos, que estejamos com o coração, com a vida aberta para o Eterno mover. Amém? Nós precisamos estar com o coração aberto, porque quando nós estamos com o coração aberto, Ele entra e Ele muda a nossa sorte, e a Bíblia diz que Ele nos adota como filho, Ele nos tira do pecado, Ele nos tira das garras do capeta, Ele nos traz para a sua presença, Ele nos coloca diante do seu trono, e Ele passa a olhar para nós como filhos amados, como filhos amados, e isso de forma efetiva, irmãos, porque a partir do momento que nós fazemos o compromisso com o Senhor, Ele nos transforma em seus filhos, e filhos guardados e protegidos pelo Todo-Poderoso, filhos queridos, amados de Deus. Tenhamos, irmãos, dentro da mente essa realidade, povo dos céus. Tenhamos dentro da mente essa realidade, porque esse é o maior objetivo da nossa vida, é fazermos aquilo que Deus quer na nossa existência. Fazermos aquilo que Deus quer. E ainda na sequência do texto, amados, a palavra diz, o apóstolo Paulo diz, e por isso deve ser como Ele. Ouça, deve ser como Ele. Ser como quem? Como Deus. O texto está apontando para o Senhor. Capítulo 5, versículo 1 de Efésios. Vocês são filhos queridos de Deus, por isso deve ser como Ele. Em outra versão diz, sede, pois, imitadores de Deus, como filhos amados. Essa é a outra versão que nós temos. Mas tanto uma quanto a outra aponta para o Senhor, aponta para a paternidade de Deus, para a necessidade de estarmos com o Criador e vivermos como Ele, amados, e vivermos como Ele, fazendo a vontade do Senhor, imitando os seus atos, imitando o seu querer, imitando a sua vontade cada dia, cada minuto. Nós precisamos colocar na cabeça, povo dos céus, colocarmos bem aqui dentro, que ao amanhecer, logo pela manhã, eu tenho que falar para o Senhor: é mais um dia para a tua honra e para a tua glória, é mais um dia para louvar o teu nome, é mais um dia para exaltá-lo, é mais um dia para glorificá-lo, é mais um dia para honrá-lo, e continuarmos imitando o Senhor, fazendo a vontade dele a cada instante, a cada minuto, a cada instante, a cada minuto. Evidentemente que o texto está apontando para Jesus, e vemos aqui, amados, que Cristo Jesus, enquanto na terra, ele não teve momentos específicos para si, para curtir o pecado, para andar da forma que queria, mas o interesse de Jesus era fazer a vontade do Pai, era fazer a vontade do Senhor, e todo o tempo de Jesus, ele passou dedicado ao Criador, dedicado ao Todo-Poderoso, porque ele tinha uma meta na sua vida, e a meta de Jesus era imitar o Pai, era fazer a vontade do Pai, era fazer aquilo que Deus queria, era desenrolar a vontade do Eterno sobre a face da terra, era alcançar as pessoas com uma mensagem de salvação, uma mensagem de restauração, uma mensagem de cura, uma mensagem de renovação. E é isso, irmãos, que o Senhor quer que nós também, como imitadores de Cristo, como servos de Cristo, como aqueles que fomos lavados, que fomos purificados, que fomos resgatados pelo Senhor, é isto que o Senhor quer que também desempenhamos sobre a face da terra. O Eterno quer que você imite o Senhor em todo o teu proceder, em todo o teu proceder. E nesse texto, irmãos, o Eterno diz que nós somos filhos queridos, somos filhos queridos de Deus. E quando nós olhamos, por exemplo, para um filho, para uma criança, qual é o objetivo da criança? Geralmente, imitar o pai, não é verdade? Uma criança pequena, ela tem no pai alguém que deve ser imitado, um referencial de vida. Geralmente a criança olha para seus pais e vive aquilo que seus pais vivem. A tendência é fazer as mesmas coisas. Se o pai não tem uma vida de acordo com os princípios do Senhor, provavelmente a criança também não terá uma vida de acordo com os princípios de Deus. Essa é a tendência da criança. Mas nós, irmãos, como os filhos do Senhor, como os filhos do Senhor, nós precisamos imitar aquele que está nos céus, é o Criador, é o Todo-Poderoso, e é por isso que nós precisamos encontrar tempo para o Todo-Poderoso, encontrar tempo para Deus na nossa vida, vivermos Deus com toda a nossa força, com todo o nosso ser, é dedicando ao Criador a nossa existência, é amando o Senhor acima de todas as coisas, é olhando para o Criador e falando para Ele: eu te quero, Deus, eu te quero, Deus, eu te quero, eu te quero, eu te quero, e para tê-lo na minha existência, eu estou disposto a viver a santidade, eu estou disposto a fazer a tua vontade, eu estou disposto a encaixar-me na sua realidade, eu estou disposto a ser um filho obediente, um filho justo, um filho que traga alegria ao Pai. Amém, gente? Um filho que traga alegria ao Pai. E falando em trazer alegria ao Pai, pense: será que o Senhor sente alegria na tua vida? Será que Deus sente alegria na tua vida? Muitas vezes, irmãos, nós temos visto os pais com muito sofrimento por aí afora, porque os filhos tornaram-se rebeldes. E é problema sobre problema, só dificuldades, maldades, coisas ruins e coisa do tipo. Filhas andando por caminhos errados, é a droga, é a prostituição, etc, etc. Mas, quando você olha, quando o pai olha para um filho nessa condição, será que ele sente alegria? Será que sente alegria, irmãos? Eu creio que todo mundo responder que este pai não há de sentir alegria. Mas quando o Senhor olha para você, que se diz filho de Deus, o Senhor tem sentido alegria? O Senhor tem prazer na tua vida? O Senhor olha para você e diz: filho amado, filho querido, filho que eu tenho prazer, filho no qual eu me comprazo, filho no qual eu me alegro? Será que Deus tem olhado para a minha vida e visto dessa forma? Será que o Senhor tem olhado para você e visto assim, irmãos? Nós precisamos ter muito cuidado, queridos, porque nós temos diante da gente as respostas que precisamos. No entanto, nós não as queremos ouvir. Não, nós não queremos ouvir as respostas. Eu só quero ouvir coisa boa. Ah, você é abençoado. Oh, que benção, sou abençoado. Aleluia. Ah, você é bonito. Oh, benção, sou bonito. Ah, você é isso. Oh, que bom. Mas quando fala, você está no pecado, você precisa de mudança, você precisa de restauração, você precisa de uma nova vida. Nós não queremos ouvir, porque nós não queremos isso, amados. Mas a Bíblia diz, se eu não correr atrás e bater de frente contra a minha natureza, eu não verei ao Senhor, eu não verei ao Senhor. É uma luta que não para, gente, é uma luta que não para, é uma luta constante, é uma luta da carne contra o Espírito, mas aqueles que querem ser filhos amados, estes vão até as últimas consequências, porque estes buscam, porque estes lutam, porque eles sabem que é o melhor, e o melhor é estar com o Senhor, o melhor é andar em amor e dominado pelo Todo-Poderoso. Efésios 5, versículo 2, que a vida de vocês seja dominada pelo amor, que a vida de vocês seja dominada pelo amor. É isto que o Senhor quer, essa é a verdade de Deus, que nós tenhamos uma vida dominada pelo amor, irmãos. Precisamos carregar em nosso coração uma marca, e a marca é a marca do amor do Senhor. Nós precisamos ter aqui dentro, irmãos, um coração no qual está cravado a palavra amor, amor de Deus, amor do Senhor, porque é assim que o Eterno deseja para nossas vidas. Precisamos amar o Senhor de forma incondicional, nada poderá nos separar do amor de Deus, e a Bíblia diz que nada nos separará do amor do Senhor. Ou seja, irmãos, a partir do momento que eu tenho uma vida de comunhão com o Todo-Poderoso, a partir do momento que eu tenho o Senhor entronizado aqui dentro, nada poderá me separar do amor do Senhor. Nada. Não há capeta, não há cão, não há problema, não há dificuldade, não há Satanás, demônio e... nada poderá separar-me do amor do Senhor no domínio todo poderoso. É um amor real, boca para fora, mas um amor que te leva à prática daquilo que Deus leva a fazer a vontade, um amor que te leva a viver. Lá no Antigo Testamento você encontra:
2: seja verdadeiro com você mesmo, nada...
1: História de um jovem chamado Daniel. Daniel foi um jovem que foi tirado, e determinada vez o rei exigiu que fosse prestado culto de adoração a ele, que todas as orações fossem voltadas para o rei. Daniel resistiu, porque ele tinha a marca do Senhor no seu coração. Ele amava o Senhor acima da sua própria vida. Ele amava o Senhor acima da sua própria vida. E a consequência é que ele foi condenado à morte. Ele foi condenado à morte, porque ele resistiu à palavra do rei. Ele resistiu.

Ele era filho querido de Deus, ele era filho amado do Senhor, ele tinha convicção que nada era mais importante, que nada era mais precioso, que nem mesmo a sua vida era mais preciosa do que a comunhão com o Todo-Poderoso. Essa história, irmãos, certamente está ali para mostrar que nós precisamos também vivermos em fidelidade ao Todo-Poderoso, irmos até as últimas consequências, por amor ao Todo-Poderoso. Mas, irmãos, até onde nós amamos o Senhor? Até onde? Daniel, ele deu a sua vida por amor ao Senhor. Ele deu a sua própria vida. Jesus deu a sua vida por amor ao Pai. Paulo deu a sua vida. João deu a sua vida. Mateus, os apóstolos deram a sua vida por amor ao Todo-Poderoso, entre tantos outros. Porque eles amaram mais ao Pai. Eles amaram mais ao Pai amado. Eles consideravam-se filhos amados do Senhor. E eles entendiam que não havia nada que fosse maior. E eles foram as últimas consequências. E nós, amados, até onde temos lutado contra o pecado? Até onde temos lutado contra Satanás? Para continuarmos firmes, inabaláveis, seguros, firmes na jornada, inabaláveis na jornada em direção aos céus. Até onde, amados? O que é mais importante para nós? Nós precisamos entender que não há nada que seja mais importante, nada que seja mais importante do que o Todo-Poderoso na nossa existência. E diz a palavra, que a vida de vocês seja dominada pelo amor, como Cristo nos amou e deu a sua vida por nós. Cristo nos amou e deu a sua vida por nós. Irmãos, nós temos dado a nossa vida por Cristo. A Bíblia diz, Cristo nos amou e deu a sua vida por nós. Ouça isso. Efésios capítulo 5, versículo 2. Ele nos amou e deu a sua vida por nós. Até onde nós temos amado o Senhor Jesus? Será que nós temos amado a Cristo de fato, de verdade, a ponto de nos entregarmos a Ele, de chegarmos para o Senhor e falarmos, Deus, aqui está a minha vida, aqui está tudo quanto eu tenho, porque eu quero é viver a Tua verdade, eu quero é fazer a Tua verdade, eu quero é fazer aquilo que Tu queres. Será que temos falado isso, irmãos? Amados, é uma decisão difícil, porque a partir do momento que nós aceitamos a Jesus como Senhor e Salvador, algo interessante acontece, nós morremos. É, irmãos, é assustador, mas é por aí. Se você aceitou Jesus como Senhor da tua vida, você morreu. Morreu. Morreu para si, morreu para o pecado, morreu para as práticas erradas, morreu para tudo, amados, para tudo. O Senhor Jesus, Ele quer exclusividade na nossa vida, exclusividade, e exclusividade, amados, Ele quer dominar, o Senhor quer dominar a nossa vida, em todos os aspectos, em todas as áreas. O Senhor quer que você vá com a permissão dEle, que você venha com a permissão dEle, que você faça alguma coisa com a permissão dEle. É, tudo assim, é desse jeito, o Eterno, Ele quer, Ele deseja dominá-lo em todos os aspectos, irmãos, em todas as áreas. E nós que temos Cristo como Senhor e Salvador, nós temos morrido para nós mesmos. Nós temos que mortificar nossas vontades, mortificar os nossos desejos, mortificar aquilo, amado, que muitas vezes não agrada o Senhor, mas nos agrada, aquilo que rouba o nosso tempo, aquilo que nos afasta dEle, seja o que for, irmãos. Meu Deus, temos que colocar em segundo plano. Nós temos que colocar em segundo plano, amados. Mas eu quero falar para vocês que o apóstolo Paulo, ele diz que ele morreu para si, ele morreu para tudo, mas foi um homem feliz, um homem realizado, um homem completo,
Um homem que alcançou a graça do Senhor, um homem que viu a glória do Todo-Poderoso, um homem que foi levado

0: glória aos céus, e ali ele contemplou as maravilhas dos céus. Foi um homem que teve o Espírito Santo, e um homem, irmãos, que teve a honra de escrever quase todo o Novo Testamento. Se nós sabemos hoje a respeito de cristianismo, 80% das informações que nos dá é o apóstolo Paulo. 80% ou mais, não sei qual percentual, mas o percentual é super elevado. Quem nos dá é o apóstolo Paulo. Foi ele que nos deu as diretrizes da fé que nós temos hoje. Sabe o que é isso, queridos? É a honra do Senhor na vida daquele que é fiel. É a honra do Senhor na vida daquele que é fiel. Nós vemos por aí que as pessoas querem ficar eternizadas, não é verdade? A pessoa faz alguma coisa para ser lembrada depois da morte. É, fazem um tanto de coisas para serem lembradas depois da morte. O apóstolo Paulo morreu há 2000 anos atrás. E talvez seja o defunto mais falado sobre a face da terra. É... seus escritos, vivo como 2000 anos atrás. E se houver mundo nos próximos 2000 anos, será da mesma forma. Sabe o que é isso, queridos? É o mover do Espírito Santo naquele que ama o Senhor, naquele que ama o Todo-Poderoso, porque o Senhor usa ali naquele momento, o Senhor usa naquele instante, e persevera a sua memória para todos, sempre amados. Para todo sempre. Dia desse eu estava pensando comigo, naqueles momentos que você para e pensa, e a vida, e a vida, o que é a vida? E nós vemos que as pessoas muitas vezes vivem 50 anos sobre a face da terra, morrem, o que sobrou aí fora foi apenas más lembranças. Aí você fala assim, e aquele cara não valia nada, não é? Morreu. Mas era ruim aquele camarada. Amados, não deixou nada de bom sobre a face da terra, nem mesmo uma boa memória ficou sobre a face da terra, viveu tanto tempo e todo mundo ainda fala que o cara é ruim depois que morre. Nós precisamos ser diferentes, amados. Precisamos ser diferentes. Nós precisamos ser reconhecidos pela graça do Senhor, pelo mover de Deus. E você que está aqui, o que é que você vai deixar depois que você partir desta? Não é muito nosso interesse deixar alguma coisa aqui, mas qual é a impressão que terão de vocês ou de mim depois que nós partirmos para a glória? Qual a impressão que você está deixando? Ah, fulano de tal, ih, aquilo era gente ruim, aquilo era enrolado, que só a misericórdia de Deus. Ah, foi mais um que foi, oh, devia ter ido há mais tempo, coisa assim. Ou olharão para você e falarão, foi para o céu porque era um homem fiel, era um homem do Senhor, era um homem cheio do Espírito Santo, era um homem honrado, era um homem que honrava a sua palavra, era um homem do bem, era um homem cheio do Espírito Santo de Deus, era um homem que amava o Senhor acima de todas as coisas. Nada era mais importante na sua existência, nada era mais importante. Foi um homem que viveu para o Senhor, um homem que viveu para o Senhor. Você já ouviu o testemunho de pessoas que viveram para o Senhor e que partiram para a eternidade e falaram assim, olha, fulano de tal era uma pessoa do Senhor, era uma pessoa que estava sempre envolvida com as coisas de Deus. Você já ouviu isso de alguém, sobre alguém? Provavelmente já, porque aqueles que são do Senhor, irmãos, e possuem seus corações cheios do Espírito Santo, esses deixam uma história, e a história é marcada pela presença de Cristo, pela presença do Senhor. O apóstolo Paulo foi para a glória, mas a sua história foi marcada pela presença do Senhor, foi marcada pela presença do Senhor, e certamente ele era visto como filho amado do Senhor, e hoje na glória está como filho amado do Senhor. E nós precisamos buscar essa verdade para nossas vidas, e nós fazemos isso, irmãos, a partir do momento que nós nos oferecemos ao Todo-Poderoso. São sacrifícios, sacrifícios agradáveis ao Criador. No final do versículo 2 diz: como uma oferta de perfume agradável e como um sacrifício que agrada Deus. todo o versículo 2, que a vida de vocês seja dominada pelo amor, assim como Cristo nos amou e deu a sua vida por nós, como uma oferta de perfume agradável e como um sacrifício que agrada a Deus. Vejam o que foi o que Cristo fez, irmãos. Cristo, ele se entregou como sacrifício em nosso favor. Ele deu a sua vida em sacrifício ao nosso favor, um sacrifício agradável, um perfume agradável, um sacrifício que agradou o Todo-Poderoso. E nós, amados, precisamos também dar nossa vida em sacrifício ao Senhor, é chegarmos a Ele e falarmos: Senhor, aqui está a minha vida, aqui está a minha existência, eu estou doando a minha vida, eu estou entregando a minha vida, porque eu quero ser agradável, eu quero ser cheiroso às tuas narinas, Jesus, eu quero ser cheiroso, Senhor Jesus, eu quero ser cheiroso. Irmãos, quando o pecado, ele reina na vida da pessoa, quando o pecado reina na vida da pessoa, o que ele exala é mau odor, o mau cheiro, é o mau cheiro do pecado, e o pecado tem cheiro de morte, e morte não tem bom cheiro. É isso que está saindo, está fluindo da gente. Mas nós precisamos mudar com urgência, mudarmos com urgência, é buscarmos o Senhor para que Ele mude a nossa sorte, é dando a nossa vida, é entregando a nossa vida, é falando para o Senhor que nós o queremos como Senhor e Salvador da nossa vida. E a partir desse momento, o Senhor Jesus, Ele vai trabalhar o teu coração, Ele vai mudar a tua sorte. E você será visto como filho amado de Deus, como filho querido de Deus. Queira ser filho querido do Senhor, amado. Queira ser filho amado do Senhor. Porque vale a pena enquanto aqui na terra. E quando você partir para a glória, melhor ainda será. Melhor ainda será. Porque a Bíblia diz que aquilo que Deus tem preparado para nós, não tem como descrever. Não tem como descrever. É maravilhoso demais. É extraordinário demais. Basta que você creia e dedique-se ao Todo-Poderoso. E você será filho do Pai eterno. E será chamado por Ele de filho amado. Que seja você, que estejamos nós, filhos amados de nosso Senhor e Salvador Jesus. Amém, igreja? Vamos colocar de pé para nós orarmos? Vamos. Senhor, nós queremos te louvar pela tua graça e pela tua misericórdia. Nós queremos te bendizer pelo teu agir na nossa existência, pelo teu cuidado na nossa vida. Nós queremos, ó Deus, que tu venhas mover de uma forma poderosa em nossos corações, para que possamos sentir a tua presença, Senhor. Para que nós possamos, ó Deus, tê-lo como Senhor, como Salvador, mas acima de tudo, como Pai amado, Senhor. Como Pai amado, que cuida do Filho, que zela pelo Filho, que nos abençoa, Pai eterno. Eu quero declarar sobre esses que aqui estão presentes as bênçãos dos céus, ó Deus, que sejam eles envolvidos pelo teu Espírito, e que hoje, Senhor, seja uma noite de reconciliação, uma noite de reencontro ou de encontro contigo. Visita cada coração, meu Deus, e trabalha cada vida. É o que nós clamamos em nome do teu Filho Jesus. Amém, Pai eterno. Aleluias, glórias a Deus.
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2: Eu quero convidá-los, irmãos, a abrir a palavra de Deus para a nossa meditação nesta tarde. Vamos lá, pega a sua Bíblia. Bíblia, irmãos, é para ser lida. Bíblia na estante para nada serve, amém? Mas quando você abre a palavra de Deus e você lê a palavra e deixa o Espírito Santo de Deus mover, as coisas acontecem poderosamente na tua existência. Portanto, vamos lá, vamos meditar na palavra. Pegue a sua palavra e vamos abrir em Romanos capítulo 12. Romanos capítulo 12, a partir do versículo 9. Eu vou ler na versão NTLH. Que o amor de vocês não seja fingido. Odeiem o mal e sigam o que é bom. Amem uns aos outros com amor de irmãos em Cristo e se esforcem para tratar uns aos outros com respeito. Trabalhem com entusiasmo e não sejam preguiçosos. Sirvam o Senhor com o coração cheio de fervor. Que a esperança que vocês têm os mantenha alegres. Aguente com paciência os sofrimentos e orem sempre. Amém? Amados, muito me alegra em falar daquilo que é de Deus. Se há alguma coisa que marca a minha existência, que me dá muita satisfação, muita alegria, é falar daquilo que Deus tem e daquilo que Deus exige de cada um de nós. Eu sei que minha oratória não é das melhores, oh meu Senhor, misericórdia, mas não importa. O que importa é passar para vocês aquilo que o Espírito Santo quer que vocês ouçam. Amém, amados? Se eu for olhar por esse aspecto da oratória, por esses aspectos, com certeza não farei nada para o Senhor, porque realmente eu deixo a desejar nesse aspecto, não é? Mas amém, não estamos aqui para isso. A preocupação inicial não é esta. A preocupação inicial é deixar o Espírito Santo de Deus mover na vida da gente, para que nós possamos ter acesso à sua presença de uma forma intensa, de uma forma poderosa, e sermos segundo a vontade dele em nosso dia a dia, no desenrolar natural da nossa vida. E quando nós, irmãos, nos colocamos em sintonia com Deus, quando nós nos colocamos na mesma direção, na mesma ligação com o Todo-Poderoso, nós vamos receber do nosso Mestre tudo aquilo que nós precisamos para que a nossa vida possa ser desenvolvida em santidade, em retidão, que possamos realmente sermos exemplos para aqueles que estão próximos a nós em nossas ações. Mas isso só é possível, amado, quando nós observamos os princípios que o Senhor tem para cada um de nós, e esses princípios estão aí, abertos para que todos possamos ler e praticá-los. Nós os encontramos na Bíblia. E é por isso que eu falo para você, servo de Deus precisa ler a palavra de Deus. Servo do Senhor que não lê a Bíblia, crente que não lê a Bíblia, pessoas que se dizem cristãs, porém não lê a palavra de Deus, tem alguma coisa errada. Tem alguma coisa errada, irmãos. E geralmente o erro está exatamente em tropeçar naquilo que não conhece. Há um texto que diz, errais por não conhecerdes as Sagradas Escrituras. E quantos estão errando em nossos dias exatamente porque não leem a palavra, não têm conhecimento da palavra, e sem conhecimento da palavra, o Espírito Santo de Deus não pode tocar em nossos corações. Você entende? O Espírito Santo de Deus precisa que eu me alimente com a palavra para que tenha conhecimento e, em cima desse conhecimento, o Espírito age poderosamente na minha existência. Me leva a agir de forma correta, a ter prazer naquilo que é de Deus, alegria naquilo que é do Senhor, e é por isso que eu me alegro naquilo que é de Deus. Quero falar para vocês que a minha grande alegria é fazer a obra de Deus. Evidentemente que o ministério que eu desenvolvo é pequenininho, dentre os pequenos é o menor. Amém! Amém! Glórias a Deus! Mas, mesmo assim, tenho prazer, muito prazer, em servir ao Senhor, em agradar a Deus com aquilo que está nas minhas mãos. E eu quero falar para você, meu amado, use aquilo que está nas tuas mãos para satisfazer a Deus. Talvez você não tenha um ministério grandioso como muitos têm aqui no Brasil. Talvez você não seja um cantante perfeito como muitos são, mas Deus colocou na tua mão alguma coisa para que você possa usar em prol do seu reino e fazer isto com excelência. Portanto, procure conhecer aquilo que Deus tem colocado na tua existência e você só pode conhecer, ter esse discernimento, se você procura pautar os teus princípios de vida na palavra, na Bíblia.

0: E no texto que nós lemos, Romanos capítulo 12, a partir do versículo 9, algumas orientações nos são dadas pelo apóstolo Paulo, e eu vou ler e nós vamos comentar alguma delas. Versículo 9. Que o amor de vocês não seja fingido. Odeiem o mal e sigam o que é bom. A Bíblia nos orienta, o Senhor nos orienta a sermos verdadeiros em todas as nossas atitudes. A nossa palavra precisa ser, como diz na Bíblia, sim, sim, não, não. Ou seja, em outras palavras, eu não posso lançar mão de mentiras, não posso lançar mão de desculpas esfarrapadas, eu não posso ser fingido, eu não posso usar desses meios que são comuns à sociedade para de uma forma ou outra me justificar ou me apresentar. Mas o que Deus me orienta, irmãos, e o que Deus nos orienta é que nós sejamos pessoas cheias de amor. Cheias de amor, um amor verdadeiro, um amor real, um amor que vem dos céus, um amor que...
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0: Nos é dado pelo Espírito Santo de Deus, e quando esse amor é fingido, impossível, porque o amor de Deus sobressai a toda a situação. E ainda, quando nós temos esse amor de Deus em nossos corações, nós somos levados a odiar o mal. Nós vamos dizer sempre não para aquilo que é ruim, para aquilo que é pecado, para aquilo que é do diabo, para aquilo que destoa da vontade de Deus. E vamos nos agarrar com todas as forças, vamos nos agarrar com

isso é seguir o que é bom, isso é praticar aquilo que agrada a Deus, isso é estar em sintonia direta com o Todo-Poderoso. Mas para que eu possa ter como parâmetro aquilo que é bom, preciso conhecer a palavra. Eu quero chamar mais uma vez a tua atenção. Se você não lê a palavra, se você não medita na palavra, tem alguma coisa errada com tua fé. Tem alguma coisa errada com tua vida com Deus. Não é julgamento, é uma afirmação. Amém? Então que você procure rever os teus conceitos e procure ler e meditar na palavra, se alimente com a palavra de Deus. Ainda em Romanos capítulo 12, versículo 10, amem uns aos outros com amor de irmãos em Cristo e se esforcem para tratar uns aos outros com respeito. Esta talvez seja o texto mais difícil, seja o texto mais complicado. Dos escritos de Paulo, talvez esse aqui seja o mais difícil de ser observado em nossos dias. Porque aqui Paulo nos orienta e orienta o povo de Roma, orientou o povo de Roma e também nos orienta a amar uns aos outros com amor de irmãos em Cristo. Isso quer dizer, amados, que eu preciso amar meu próximo. Eu preciso amar meu próximo, não de forma superficial, não de forma fingida, como diz anterior, o versículo 9, não de forma fingida, mas de forma real. E este amor real é aquele que exige de mim, exige da minha vida, que eu pratique alguma coisa. Amém? Ah, eu te amo, meu irmão, eu te amo, ô benção, eu te amo. Mas está ali o irmãozinho necessitado, talvez, de um companheiro, de alguém que possa ouvi-lo, de alguém que possa alegrar-se com ele, ou mesmo a pessoa que esteja carente, carente de algum produto, de algum produto de subsistência, de roupas, carente de bens físicos. Aí você olha para o irmãozinho e fala, ô, irmãozinho, a paz do Senhor, te amo, irmão. Deus vai prover, viu? Deus vai prover. Fica firme, irmão, fica firme que Deus vai prover na tua dificuldade. Fica firme, irmão. Sabe o que é isso, amado? Amor fingido.

0: proibido. Não é o amor que o Senhor quer. Não é o amor verdadeiro de Deus. Porque aquele que ama, amado, aquele que ama, é como diz a palavra, amor de irmãos em Cristo, aquele que ama, esse vai procurar se esforçar para, de uma forma ou outra, ajudar o próximo, ajudar aquele irmão necessitado, orientando a ele, sei lá, suprindo as suas necessidades. Essa pessoa torna-se provedor de Deus na vida do irmão. Este sim, amados, é o amor que o Senhor quer nas nossas vidas. É o amor que Deus deseja que floresça em nossos corações. Não é um amor fingido por aí. Não, não é. Mas o que nós temos visto nas nossas igrejas em dias atuais é a ausência deste amor, infelizmente. O que nós vemos, irmãos, com muita constância, é que esse amor não faz parte da igreja que chama pelo nome do Senhor e que se diz noiva de Cristo. Esse amor não faz parte. Deus amado, quantas pessoas que estão necessitadas dentro da igreja, necessitadas talvez apenas de amizade que alguém que possa estender o braço, estender o ombro, ouvir, conversar, alegrar-se juntos, e nós vemos que as pessoas estão ali como se fossem grupinhos dentro da própria igreja. Você se dá com aquele que é parecido com você, não é verdade? E infelizmente, irmãos, cá para nós, me desculpe, mas aqueles que são mais humildes, estes aí são geralmente esquecidos dentro das igrejas. São geralmente esquecidos. Não há o mesmo tratamento que o pastor, que os líderes dão àqueles que são afortunados, àqueles que possuem alguma coisa. O tratamento é diferenciado. O amor dos líderes, evidentemente que toda regra há suas exceções, vamos entrar nesse mérito, tá bom? Mas, geralmente, o amor dos líderes para com aqueles que possuem alguma coisa é bem mais intenso. É colado com super bonde. Não é verdade? Mas o amor do líder para com aquele que precisa de ajuda, com aquele que é carente, nem sempre é o mesmo. Isso, amados, é o amor fingido. O amor que Deus coloca no meu coração precisa ser exatamente igual para com aquele que é afortunado como para com aquele que precisa dos cuidados, que precisa de uma cesta básica, que precisa talvez de uma roupa para até ir à igreja. É, o amor precisa ser com a mesma intensidade, talvez.
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0: Até amar um pouco mais, o mais simples, não é? Nós precisamos ter cuidado porque há uma separação muito grande. Nós vemos que há uma escada de amor. Quanto mais alto o nível da pessoa, mais amado ele é. Quanto mais simples, quanto mais no pé da escada, essa pessoa menos amada é, porque de certa forma ela dá trabalho para a igreja, dá trabalho para as pessoas, mas deveria ser diferente. A Bíblia nos recomenda, os apóstolos tratavam de forma diferente essas pessoas. O amor do Senhor, o amor que existia no coração dos apóstolos para com essas pessoas era grande. Eles cuidavam, eles zelavam dos carentes para que pudessem ver ali a glória de nosso Senhor e Salvador Jesus Cristo. Irmãos, não façam distinção. Não façam distinção. Precisamos ter muito cuidado com isso. Mas muito cuidado mesmo. Para que nós não venhamos a fazer distinção entre povo e povo. Só porque alguém possui bens e outros não possuem bens. E continuando no texto, continuando a ler a palavra do apóstolo Paulo, vamos para Romanos 12, versículo 11. Romanos 12, versículo 11. Trabalhem com entusiasmo e não sejam preguiçosos. Sirvam o Senhor com o coração cheio de fervor. Irmãos, olha só que maravilha. Veja, Paulo aqui descreve aquilo que ele tinha dentro do seu coração. Vocês que trabalham, façam com entusiasmo, façam com vigor, façam com alegria, façam com satisfação, façam com prazer e deem o melhor que vocês possuem. É, ofereçam para Deus aquilo que melhor você tem na sua vida. Dê o melhor para Deus da tua vida. É isso que o Senhor está pedindo através do apóstolo. O apóstolo é orientado por Deus a nos ensinar que para o Senhor precisamos fazer com alegria, com grande satisfação. É, amados, este é o amor verdadeiro, o amor que Deus coloca dentro de nosso coração, o amor intenso, o amor que vibra só em pensarmos em fazer aquilo que Deus quer, só em pensarmos em fazer a obra do Eterno, o nosso coração vibra de alegria, de entusiasmo. O entusiasmo é maior do que torcer para o Corinthians, é maior do que torcer para o Flamengo, para o Palmeiras, e etc. Estou citando o clube de futebol exatamente para fazermos um paralelo. Você já notou que há muitos crentes que são extremamente entusiasmados com o futebol? São pessoas que conhecem os pormenores do futebol, sabem o nome de todos os jogadores, sabem os pontos do campeonato, quem está na frente, quem está no meio, lá atrás, enfim, sabe tudo. Ei, vibram com seu time quando esses estão ganhando. Mas também se abatem quando seus times perdem. Amados, há pessoas que amam demais essas coisas que não são nada. Não é verdade? Para que serve? Em contrapartida, vemos que essas mesmas pessoas não carregam em seus corações o mesmo entusiasmo pela obra de Deus. Não carregam. Eu citei clubes de futebol, mas nós poderíamos aplicar uma diversidade de exemplos nos quais as pessoas estão extremamente entusiasmadas, não necessariamente apenas do futebol. Mas eu quero falar com isso, irmãos, é que nós precisamos ter um entusiasmo forte. Nosso coração precisa vibrar diante de Deus. Precisamos vibrar, gente. Vamos evangelizar? Vibre. Vamos fazer a obra de Deus? Vibre. E esse vibrar, esse entusiasmo te leva a viver em santidade. Te leva a desenvolver uma vida reta, uma vida justa, uma vida de compromisso com o Todo-Poderoso. Não com pastores, não com líderes, mas compromisso com Deus. Com Deus. Compromisso, acordo firmado direto com os céus, direto com o nosso Senhor. São pessoas que têm prazer em meditar na palavra para conhecer a palavra, em jejuar para receber de Deus autoridade, em orar, está no monte, está no vale, numa mata. Aqui o Elias Oliveira ora numa mata. Eu gosto de orar na mata, viu, gente? E eu tenho visto o poder de Deus se manifestar de uma forma intensa. Quantas vezes vamos à mata e ali nos colocamos em oração, e com o passar do tempo o Senhor se manifesta de uma forma intensa ao nosso redor, fazendo que as coisas que estão no chão, folhas secas, galhos secos, essas coisas tornam-se reluzentes. É a glória do Senhor que se manifesta. E isso nos faz arrepiar, porque sabemos que é o sobrenatural de Deus. Impossível ao homem fazer aquilo acontecer. É o sobrenatural de Deus, é o Espírito Santo de Deus que está naquele local, que ali está com você, que faz que folhas secas, nada, para nada serve, mas que nelas sejam reproduzidas, sejam mostradas a glória de Deus. Isto aquece o nosso coração e isso nos faz vibrar diante de Deus. Portanto, amados, é preciso que haja entusiasmo, vigor, que haja alegria, que haja fervor. O nosso coração precisa servir a Deus com fervor, amados. Quando nós fazemos assim, nós nos aproximamos mais e mais de Deus. E da mesma forma que Paulo agiu cheio do Espírito Santo, nós vamos agir também cheios do Espírito Santo de Deus, porque é o mesmo Espírito que agiu na vida do Paulo, que pode agir na tua vida, é o mesmo Espírito que agiu na vida dos apóstolos, que vai e agirá na vida daqueles que, com entusiasmo, se achegam à presença do Senhor e consagram as suas vidas para o Todo-Poderoso. É bom demais. É bom demais, irmãos. É bom demais. Só experimentando conhecer Deus a fundo para ver o que Deus pode fazer na vida da gente. Evidentemente que vemos que algumas pessoas não sentem essa alegria, não sentem esse prazer, não têm esse fervor, digamos assim, essa unidade. Não se arrepiam quando falam das coisas de Deus. Sabe por quê, amados? Não é emitindo julgamento de forma alguma, mas falta-lhe quebrar alguns paradigmas na tua vida, quebrar alguns conceitos e abrir o teu coração, abrir a porteira do teu coração. É, totalmente. Abra a porteira do teu coração totalmente para que Deus adentre a tua vida e retire aquilo que não presta, aquilo que te faz andar de forma assim, andar de forma manca, não é? Não consegue dar passos firmes. Você não consegue andar com firmeza, mas quando você abre a tua vida, abre o teu coração, e isto de verdade, o Espírito de Deus muda por completo o teu conceito de vida e te dá a alegria que o Elias Oliveira tem em servir a Deus. Evidentemente que pode te dar isso multiplicado por 100, claro. Não vamos entrar nesse mérito, porque Deus abençoa cada um segundo a vontade dele próprio. No versículo 12 ainda, de Romanos 12... diz que a esperança que vocês têm os mantenha alegres. Aguente com paciência os sofrimentos e ore sempre. Irmãos, eu sei que a vida é complicada. A vida é difícil, gente. A vida é difícil para mim, muito difícil. É difícil para você que está me ouvindo, com certeza também muito difícil. Nós sabemos que vivemos numa terra em que as dificuldades estão presentes. É impossível, é praticamente impossível sermos e estarmos isentos das dificuldades, dos sofrimentos. Enfim, mas o Senhor te orienta da seguinte forma: que a esperança que vocês têm os mantenha alegres. Eu, no meio das minhas dificuldades, no meio dos meus problemas, tenho, claro que tenho, fazer o quê? Queria não tê-los, mas eles fazem questão de me acompanhar. Eles são meus amigos, eu não sou amigo deles, mas os problemas são meus amigos, fazer o quê? Não é? Mesmo eu querendo ser inimigo deles, eles querem andar comigo. Mas eu quero falar para você, o que me faz andar, meu irmão, é que eu olho para Deus e eu falo: Senhor, o que estamos fazendo nessa terra, pouca utilidade tem, para pouca coisa serve. Mas eu sei em quem eu tenho crido e sei que tu tens o melhor para mim. Talvez eu não consiga o melhor de Deus nessa terra para mim. Talvez eu não consiga o melhor de Deus, eu não receba o melhor de Deus para mim nessa terra, mas o lugar que Deus tem reservado para mim, o lugar que o Senhor tem preparado para mim, é maravilhoso demais. E é essa esperança, a esperança em Cristo Jesus, a esperança no amor do Senhor, a esperança naquele que me amou primeiro, é que me coloca de pé, meu irmão, é que me faz andar por sobre as dificuldades, por sobre os problemas, porque eu tenho plena convicção que o Senhor é comigo. Eu tenho essa esperança dentro do coração. Eu tenho essa esperança. E essa esperança me faz aguentar com paciência. É. Quando nós esperamos no Senhor, quando nós confiamos no Todo-Poderoso, Ele enche o nosso coração de paciência, de persistência. E nós vamos em frente. E nós marchamos e seguimos, e o Espírito vem e ratifica a vontade dele na nossa vida, e nós vamos em frente, e o Espírito Santo de Deus nos alimenta, e nós vamos em frente, e o Espírito Santo de Deus nos empurra, nós vamos em frente, e o Espírito Santo de Deus nos carrega. Oh, o problema, irmãos, é não parar à beira do caminho. Nós não podemos parar à beira do caminho quando os sofrimentos surgem. Muitos sentam à beira do caminho, não é verdade? Sentam à beira do caminho e ficam olhando a vida passar, as pessoas passarem à frente. Olha, não sente-se à beira do caminho. O caminho de Deus é para ser trilhado, é para ser andado. Siga em frente, siga em frente. Ah, tá difícil, siga em frente. Ah, tá difícil? Siga em frente. Ah, Elias Oliveira, meus pés doem. Sigam com os pés doendo. A barriga dói? Vai com a barriga doendo também. A cabeça tá doendo. Vai com ela doendo. Mas não pare. Não sentem-se. Sigam em frente porque Deus tem algo para você. Coloque teu coração na esperança do Senhor. Coloque o teu coração no Senhor que enche a tua vida de esperança. E quando você faz dessa forma, você será mais que vencedor no Senhor. Tá aí os problemas, tá as dificuldades? Não sente. Mas ore sempre, porque essa é a orientação de Paulo. Essa é a orientação do Espírito Santo através desse homem, através desse apóstolo. A orientação é que você deve orar sempre. Você exponha diante de Deus as suas dificuldades, exponha diante de Deus os teus problemas e com certeza você vai ter esperança. Esperança suficiente que vai te fazer levantar de onde você está sentado e te fará andar, te fará seguir em frente, povo de Deus. Oh, glórias ao nome santo de Deus. Mas nós precisamos, irmãos, procurar conhecer a Deus, nos encher dele. E isso só é possível quando eu mergulho nas páginas da Bíblia. Só é possível quando eu medito na palavra, quando eu me alimento da palavra, quando eu tenho prazer em comer a palavra de Deus. Está você também querendo andar, querendo vencer, querendo ser mais que vencedor em Cristo Jesus? Um dos primeiros passos é conhecer a Deus. Tem que conhecer o Senhor. E uma das melhores fontes de conhecer a Deus não é a literatura gospel, não são os pregadores que estão por aí. A melhor forma, a melhor fonte, a fonte limpa, cristalina, que te mostra Deus e que faz Deus conhecido para você, é a Bíblia, porque será o Espírito Santo de Deus que revelará Deus para você, meu amado. Está você necessitado da bênção do Senhor? Corra para Ele, volte-se para o Todo-Poderoso, confesse os teus pecados, confesse os teus erros, peça ao Senhor perdão.
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0: Arrependido, amado, arrependido, chegue diante do trono. Mas muda a minha sorte, muda a minha vida, dá-me uma vida nova, porque eu quero viver segundo os teus princípios. E Deus mudará por completo a tua existência, te dará uma nova vida. Mas tu precisas cada dia mais estar na presença do Senhor. Pagar o preço para amar a Deus, viver em santidade, frutificar no Espírito e, claro, ser feliz, feliz com Deus, alegre com Deus, alegre com Deus. Falta-lhe alegria? Tem alguma coisa errada com você? Tem que conhecer Deus, tem que voltar-se para Deus, tem que mergulhar na Bíblia. Amém, amados? Que Deus fale ao teu coração. Que esta palavra, na sua simplicidade, desperte dentro de você. Que o Espírito use esta palavra para despertar você para a leitura da palavra, para a leitura da Bíblia, para uma volta ao primeiro amor, para uma volta à presença do Senhor e para deixar-se mover poderosamente pelo Espírito Santo de Deus. Não limite o Espírito Santo de Deus. Deixe que ele adentre o teu coração e faça uma transformação por completo. Amém? Que Deus abençoe. E que você seja, segundo o coração de Deus, homem, mulher, jovem, adolescente, criança, que estejam no mover do Espírito, transbordante do Espírito Santo de Deus, para fazer aquilo que Deus quer no dia a dia. Que Deus os abençoe e lhes conceda uma vida feliz na sua presença. Amém, povo de Deus.
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3: Senhor, a tua grandeza nos alcançou aqui também, e é por isso que queremos render glórias ao teu nome. Glórias a ti, Senhor, porque só tu és digno de glória.

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Tudo para o louvor da sua glória. 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Você pode erguer a sua voz agora e louvar ao Senhor. Amém? Então vamos juntos. Eu quero ouvir só vocês agora.

e te faz muito feliz. É por isso que nós podemos dizer que o Senhor é grande, grande, grande. 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
2: Se nós conhecêssemos, se nós tivéssemos o entendimento de quem é Cristo, de quem de fato é Cristo Jesus, certamente teríamos, amados, o prazer em louvá-lo, em adorá-lo a cada instante da nossa vida. Morte e a ressurreição. Irmãos, a palavra de Deus chama-nos a atenção para a morte e a ressurreição de Cristo Jesus. Eu quero convidá-los a abrir a Bíblia em Lucas capítulo 9. Nós vamos ler a partir do versículo 22 até o 24. Disse Jesus Cristo: é necessário que o Filho do Homem sofra muitas coisas, seja rejeitado pelos anciãos, pelos principais sacerdotes e pelos escribas, seja morto e no terceiro dia ressuscite. Dizia a todos: se alguém quer vir após mim, a si mesmo se negue dia a dia, tome a sua cruz e siga-me. Pois quem quiser salvar a sua vida, perdê-la-á. Quem perder a vida por minha causa, este a salvará. Amém? Pai de amor, nós estamos aqui diante do teu altar. Estamos diante de ti, Senhor, para ouvirmos a tua voz, para ouvirmos o teu mover, para ouvirmos o teu falar. Ó Senhor, fala conosco nesta noite, edifica-nos. Este é o nosso clamor em nome de Cristo Jesus. Amém, Senhor. Aleluias. Irmãos, nós como servos de Deus, vivemos pela fé. Nossos atos são marcados por fé. Nós cremos no poder de Deus, cremos na existência do Senhor, cremos que Deus existe, que Ele criou os céus e a terra, que Ele permitiu que nós viéssemos à vida. Tudo isto é fruto de fé. Só a fé, irmãos. Nós cremos na palavra e entendemos que o Senhor é o Todo-Poderoso que move de uma forma poderosa na nossa vida. E quando nós observamos em relação à Páscoa, em relação a Cristo, nós vemos, amados, que ainda lá no início de todas as coisas, lá no Éden, Cristo Jesus foi prometido, ele foi prometido, uma profecia foi gerada, talvez a primeira, uma profecia foi gerada apontando para Cristo Jesus, o Todo-Poderoso. Oh, glórias! Irmãos, não foi casualidade, não foi uma casualidade o nascimento de Cristo Jesus. Cristo veio com uma missão, entenda dessa forma. Cristo veio porque no seu coração, no coração de Deus, arde o amor para conosco, o zelo para com a nossa vida, e era necessário o grande sacrifício, o mover nessa terra, para que hoje pudéssemos aqui reunidos louvar e glorificar o Criador, rendermos a Ele glória, rendermos a Ele louvores, adoração contínua. Nós precisamos ser uma chama acesa diante do Senhor, nós precisamos, amados, louvar o Todo-Poderoso de forma incansável, de forma incansável. Se nós conhecêssemos bem quem é Cristo Jesus, eu quero afirmar para vocês que louvaríamos Deus a cada segundo da nossa vida. Se nós conhecêssemos, se nós tivéssemos o entendimento de quem é Cristo, de quem de fato é Cristo Jesus, certamente teríamos, amados, o prazer em louvá-lo, em adorá-lo a cada instante da nossa vida, a cada segundo da nossa existência, porque Ele é o Todo-Poderoso, Ele é o Senhor, Ele é o Criador dos céus e da terra. Além dEle, não há Deus maior. Além do Senhor, não há Deus maior. Oh, glórias! E nós fomos amados por esse Deus, fomos amados por Ele. Irmãos, nós fomos amados pelo Senhor. O coração de Deus moveu em nosso favor. Deus moveu todo o universo em nosso favor. Deus moveu todo o universo, irmãos, todo o universo moveu para que Cristo Jesus nascesse, para que Cristo Jesus viesse à existência, para que um dia nós pudéssemos estar reunidos, louvando, adorando, e a nossa vida consagrada, consagrada ao nosso Senhor. Deus fez grandes coisas e continua fazendo. E é uma das maiores coisas que Deus fez, amados, com certeza. Uma das maiores, evidente que Ele fez muitas outras, porém uma das maiores foi nos amar. Quando Adão e Eva pecaram, ainda lá no início, na pré-história da humanidade, o Senhor olhou para mim, olhou para você. Ele não olhou para um futuro vazio, Ele nos enxergou. Enxergou a mim, enxergou a você e viu a minha necessidade, a tua necessidade de salvação. E Ele ali profetizou, Cristo virá. Ele esmagará a cabeça da serpente. Cristo virá. E esse Cristo, amados, que é fruto de profecias, Ele veio, Ele veio. Esse Jesus veio, amados, para que Ele pudesse dar a sua vida, para que hoje nós tivéssemos a vida, para que nós pudéssemos adorá-lo com todo o nosso ser. Irmãos, é muito interessante aquilo que o Senhor fez para conosco, amados. É muito interessante. Nós vemos, queridos, que na história da humanidade, na história de Israel, para mostrar que essa profecia um dia se cumpriria, Ele ordenou que o cordeiro fosse imolado, que o cordeiro fosse morto, que Israel comesse o cordeiro. E esse cordeiro, amados, nada mais é do que o testemunho que Jesus daria a sua vida para conosco. Nesse cordeiro, amados, estava Cristo Jesus, representava Cristo Jesus, apontava para Cristo. Ele era, amados, a prefiguração de Cristo Jesus, o Redentor, o Salvador, aquele que resgataria a nossa vida, aquele que mudaria a nossa sorte, aquele que abriria o caminho para que nós pudéssemos por Ele passar. Não perca a oportunidade, igreja. Não perca esta oportunidade tão magnífica, tão poderosa. Mas, amados, mesmo com todas as profecias em mãos, mesmo com todas as profecias, com tudo apontando isso para o judeu, era claro, para aqueles que ali estavam, era claro, porque a palavra falava, os profetas apontavam. Mesmo assim, amados, quando Cristo Jesus veio, quando Cristo nasceu, aqueles que eram o sacerdócio, as autoridades da igreja, estes rejeitaram a Cristo Jesus. Muitas vezes nós olhamos para estes e jogamos pedra neles, não é verdade? Talvez você já o fez isso. Mas como é que esse sacerdócio, como é que esses homens rejeitaram a Cristo Jesus? Como é que eles rejeitaram a Cristo Jesus? Irmãos, quantas vezes nós que conhecemos de forma clara, conhecemos a história de Cristo, não há nenhuma sombra de dúvida com relação à história do Senhor, à salvação de Cristo para nossas vidas. Quantas vezes nós temos rejeitado a Cristo? Quantas vezes nós temos rejeitado a Cristo? Nós temos mandado Cristo para a cruz novamente. Cristo veio para nos dar a vida e nós mandamos Cristo para a cruz. Não, não te quero, não te conheço, não sei quem tu és, não aceito o teu sacrifício em meu favor. Sabe quando é que você faz isso? Quando é que eu faço isso? No momento que eu permito que o pecado cresça no meu coração. Todas as vezes, amados, que eu permito que o pecado cresça na minha vida, eu estou negando a Cristo, eu estou dizendo para o Senhor, eu não quero parte contigo, eu não quero andar contigo, porque eu quero viver a minha vida segundo o meu entendimento, segundo a minha vontade. E eis, amados, eis o grande erro da humanidade, porque poucos querem viver Cristo Jesus, poucos querem viver Jesus. Amados, quando nós olhamos no Antigo Testamento, vemos que as profecias mostravam Cristo Jesus no futuro, apontavam para Cristo. Cristo Jesus nasceu, irmãos, Cristo Jesus foi rejeitado, pediram a cabeça de Cristo, pediram a morte de Cristo Jesus. Foram momentos de intenso sofrimento, momentos, amados, de intenso sofrimento que você não pode compreender. O sofrimento, primeiro, o sofrimento de ser rejeitado pelo seu povo, rejeitado por aqueles pelos quais ele veio. Segundo, o sofrimento da carne, as dores, os açoites, os pregos nas mãos. Foram sofrimentos, amados, que você não conseguiria suportar. você não conseguiria suportar. Nós olhamos muito e vemos os filmezinhos de Cristo Jesus e achamos uma história muito legal, mas não é uma história legal. Não é uma história legal. E quando olham essa novela que passa na televisão, não tem nada a ver com a palavra de Deus. Nada a ver. Não se deixe doutrinar pelo Jesus da televisão. Não tem nada a ver. Amados, Cristo Jesus era santo. Viveu em santidade. Te amou de uma forma que você não entenderá jamais. Cristo Jesus deu a sua vida por ti. Ele entregou a vida para que você tivesse vida. Ele entregou a vida para que hoje nós pudéssemos louvá-lo, amados. Mas como eu disse, irmãos, nós olhamos a história de Cristo e não vemos com profundidade. Mas jamais esqueça, Jesus era Deus encarnado. Era o Deus encarnado. Ele estava como homem, com certeza, mas tinha consciência da sua situação de Deus. Ele tinha consciência do seu sacrifício, que ele deixou a glória, deixou o céu, nasceu como homem para sofrer, para que eu pudesse ser resgatado. E eu o rejeitei. Ele veio para que aquele povo fosse resgatado, e aquele povo o rejeitou. Ele veio para que nós fôssemos resgatados. E quantas vezes temos rejeitado o Senhor? Nós temos que rever esse conceito, amados. E nesse momento em que as pessoas dizem que estamos vivendo a Páscoa, que nós possamos olhar o sacrifício de Cristo Jesus, de fato o sacrifício de Cristo. Mas, glórias a Deus, irmãos, porque não ficou na morte. Não ficou na morte, não se resumiu à morte. Este foi o lado difícil, o lado do sofrimento, mas veio o momento da glória. Cristo Jesus, ele ressurgiu dentre os mortos. Ele ressurgiu dentre os mortos. E este é o Cristo que nós servimos, é o Cristo que nós amamos. Não o Cristo morto, mas o Cristo ressurreto. O Cristo que está na glória, o Cristo que olha para nós mais uma vez e estende a sua mão e nos abençoa e nos chama para perto dele. É esse Cristo, amados, que também é fruto de profecias. As profecias apontavam para a ressurreição de Cristo. Ele mesmo diz: eu ressuscitarei. Ele veio, amados, para que nós possamos entender que Deus todas as coisas pode fazer. O inimaginável pode vir à existência. Cristo Jesus tem todo o poder. Toda a glória está nas suas mãos. Cristo Jesus venceu a morte. Nós podemos vencer a morte. Cristo Jesus venceu a Satanás. Nós podemos vencer a Satanás. Cristo Jesus venceu as dores, o sofrimento, as dificuldades. Nós também podemos vencer, porque Cristo Jesus é o nosso.

a sua vontade, fazendo aquilo que Ele quer. E quando nós olhamos para o túmulo vazio, nós vamos entender que Cristo Jesus lá não ficou, porque Ele tinha algo mais importante para fazer, que era nos salvar, nos resgatar. Ele veio com uma missão, amados, e a sua missão não morreu com Ele na cruz, não de forma alguma, apenas deu uma pausa para ressurgir em glória, para ressurgir como Deus, como Todo-Poderoso, para ressurgir com a sua glória, a glória que Ele havia deixado para que eu, para que você pudéssemos alcançar a salvação. Era necessário que o Cordeiro morresse na cruz. Era necessário que o Cordeiro morresse na cruz. E com a ressurreição de Cristo, irmãos, hoje nós temos uma realidade. Cristo é poderoso. Cristo é poderoso. A palavra testemunha a respeito do poder de Cristo Jesus. É aquele que cuida da tua vida, é aquele que olhou para você, que te amou, é aquele que estende os braços, estende as mãos para te abençoar. Cristo Jesus é aquele que pode mudar a tua sorte. Cristo Jesus é aquele que pode conduzi-lo para os céus, porque Ele é o caminho, a verdade e a vida, e não há outro Salvador a não ser Cristo Jesus. Oh, glórias! E com a sua ressurreição, irmãos, e com a sua ressurreição, deixa-nos também o exemplo, mostra-nos que um dia seremos ressurretos, ou glórias. A palavra de Deus diz que seremos ressurretos. Não queira complicar, não queira complicar. Vez ou outra nós vemos as pessoas querendo complicar as situações. Ah, mas como é que eu serei ressuscitado? Ou como é que alguém será ressuscitado? Ele foi cremado, e o corpo não foi encontrado, ou isso ou aquilo. Como é que ele será ressuscitado? Não entre nesses pormenores, apenas creia que o Senhor ressuscitará. Da mesma forma que Ele saiu da cova, da mesma forma que Ele deixou a cova vazia, Ele há de tirar-nos da cova. Não sei como, não quero saber, só quero experimentar a ressurreição de Cristo Jesus. Esta que é a verdade, amados. Queira apenas experimentar a ressurreição de Cristo Jesus. Mas tem um detalhe, hão de ressuscitar aqueles que morreram com Ele e aqueles que morreram sem Ele. E a Bíblia diz que aqueles que o abraçaram, que o amaram, estes, Ele dirá, vinde benditos. E aqueles amados que o rejeitou, que o abandonou, a Bíblia diz, Cristo falará, apartai-vos de mim, apartai-vos de mim. Qual grupo você está? Esteja no primeiro, é melhor. Porque o Senhor tem um céu para nós. O Senhor tem promessas, amados, que nós não podemos entender, que você não poderá compreender jamais, mas Deus tem promessa para aquele que há de ressurgir com Cristo Jesus. É verdade, irmãos, é verdade que um dia estaremos com Ele na glória, que um dia haveremos de louvá-lo incansavelmente, haveremos de louvá-lo incansavelmente ali nos céus, amados. Alegre-se com isso. Irmãos, a Bíblia diz que nós recebemos o Espírito de alegria. Mas às vezes parece que nós não temos o Espírito de alegria. Peça o Espírito de alegria ao Senhor. Fale para Deus, Senhor, eu quero ser feliz contigo. Fale para o Senhor, irmãos. Fale para Deus, não seja tímido. Os tímidos não entrarão no reino dos céus, mas a timidez é na busca do Senhor. Não seja tímido em buscar o Todo-Poderoso. Fale com Deus, Senhor, eu quero que a Tua Palavra se manifeste na minha vida. Eu quero viver a verdade do Evangelho. Eu quero ser segundo aquilo que está escrito na Palavra. Peça ao Senhor, fale com Deus, dê lugar para o Espírito de Deus agir na tua vida e experimente a glória do Eterno, do Senhor ressurreto, daquele que está nos céus, oh glórias, porém que está aqui em nosso meio também, porque estamos reunidos em seu nome, e estamos aqui com o nosso coração derramado diante dele, e ele está presente com certeza, oh glórias. Fale para o Senhor, Deus, eu quero a tua alegria, eu quero a tua paz, eu quero a tua bênção. Deixe de ser tímido, converse com Deus, fale com o Senhor, fale com o Todo-Poderoso, fale, igreja, fale com Deus, fale com Deus, fale com o Senhor. Não é preciso nem mesmo marcar a hora, não precisamos marcar a hora para falar com o Todo-Poderoso.
É só você falar: Senhor, aqui estou, e fale com Ele. Converse com Cristo Jesus. E quando nós observamos todas essas informações, quando nós entendemos isso, irmãos, vamos compreender que a vida eterna é real. A vida eterna é uma verdade. E aqueles que abraçarem a Cristo Jesus como Senhor e Salvador, estes estarão com Ele na glória. Estes estarão com Ele na glória. Foi necessário que Cristo ressuscitasse para que a palavra se cumprisse. E o apóstolo Paulo, um pouco mais à frente, escreve à igreja de Corinto e diz: vã seria a nossa fé. Se Cristo não houvesse ressuscitado, vã seria a nossa fé. 1 Coríntios capítulo 15, versículo 14. Portanto, amados, vivamos uma fé viva. Da mesma forma que a ressurreição de Cristo é verdadeira, é real, viva também uma fé verdadeira, uma fé real. Saia da ilusão. Saia da fé, meras ilusões. Saia. Mas viva aquilo que a palavra fala, irmãos. Viva aquilo que a palavra fala. Lucas capítulo 9, versículo 22. É necessário que o Filho do Homem sofra muitas coisas, seja rejeitado pelos anciãos, pelos principais sacerdotes e pelos escribas, seja morto e no terceiro dia ressuscite. Dizia a todos: se alguém quer vir após mim, a si mesmo se negue, dia a dia tome a sua cruz e siga-me. Amém? Dia a dia tome a sua cruz e siga-me. Irmãos, a profecia, a palavra de Cristo, aponta para uma nova realidade. Ela aponta para a necessidade de uma morte pessoal. Eu preciso morrer, tu precisas morrer. Uma morte para o pecado, uma morte para as coisas erradas. Da mesma forma que o sacrifício do Cordeiro restaurava a comunhão do povo com o Todo-Poderoso, eu tenho que morrer para que a minha comunhão com o Senhor seja restabelecida, ela seja uma verdade. E como é que eu vou morrer? É quando eu abro mão, amados, da minha vontade pessoal, dos meus planos, dos meus projetos. É quando eu abro mão do meu querer para que a glória do Senhor se manifeste na minha existência. Esta é a verdade, amados. Foi para isso que Cristo Jesus morreu. Cristo não morreu para que você viva para si mesmo. Cristo Jesus morreu para que nós possamos viver exclusivamente para Ele. Exclusivamente para Ele. E às vezes vale a pena perguntar, irmãos, para quem nós vivemos hoje? Para quem nós vivemos hoje? Você já parou e já fez aquela pergunta? Para quem eu vivo? Aí você pode responder: eu vivo para Cristo. Se você vive para Cristo, tens que honrar a Cristo. Tens que honrar a Cristo em atos, em ações e atitudes. A tua vida precisa ser dedicada, consagrada, doada, colocada diante do altar do Senhor em todos os aspectos, sem limitações, sem reservas. Quando nós entregamos a nossa vida para o Senhor, a entregamos por completo. Só dessa forma que o Senhor aceita. Só desta forma, irmãos. E a recomendação é: se alguém quer vir após mim, a si mesmo se negue. A si mesmo se negue. Ou seja, não viva para si. Negar, autonegação, é deixar os nossos interesses em segundo plano para que a glória do Senhor, para que o interesse do Senhor, para que a verdade de Cristo, ela sobressaia sobre a nossa existência. O interessante, amados, que isto aqui é um exemplo que Cristo Jesus nos deixou. Isso é muito interessante porque tudo que Cristo exige, Ele fez. Todas as coisas que Ele exige, Ele fez e deu-nos condições de cumpri-las. Quando o Senhor Deus, Ele viu a necessidade que Cristo Jesus nascesse como homem. Veja, quando o Senhor Jesus nasceu como homem, Ele se negou. Foi uma autonegação. Ele deixou tudo para trás. Ele morreu para si mesmo.
Ele deixou a sua glória, ele deixou o seu poder, deixou a sua autoridade. A Bíblia diz que Cristo Jesus viveu como homem e ele diz: sede meus imitadores. Portanto, amados, é possível imitar a Cristo em todos os aspectos. Ele não era um semideus na terra. Ele abriu mão da sua vida e é isso que ele exige de nós. Que nós possamos abrir mão da nossa vida para que a sua glória se manifeste no nosso dia a dia. E quando nós entendemos esta verdade poderosa do Senhor, e quando nós passamos a viver Cristo com todo o nosso ser, nós teremos uma vida diferente, uma vida nova, uma vida restaurada, uma vida de alegria, uma vida de paz, porque o Senhor nos promete estas coisas nessa terra. No entanto, amados, com certeza seremos afligidos, teremos problemas, teremos dificuldades, mas isto, amados, é muito pequeno em relação àquilo que Deus pode nos dar, aquilo que Deus tem reservado para nós. Ele diz que ele nos dá a paz. A paz, amados, não está ligada ao sofrimento dessa terra, mas é uma paz de espírito. Mesmo que as coisas estejam difíceis para você e complicadas para você, o Senhor te dá paz e você consegue colocar a cabeça no travesseiro e dormir, porque o Senhor é contigo. Esta é a verdade do Senhor para a nossa vida, irmãos. Como não amar o Todo-Poderoso? Como não amar a Cristo? Como não amar, irmãos? Como não amar? Ele fez, amados, por nós, aquilo que nós não fazemos por Ele. Ele fez por nós aquilo que nós não temos feito por Ele. E isto fica em evidência quando nós observamos as nossas atitudes, as nossas ações. Nós vemos que Cristo diz que somos discípulos dEle. Discípulo deve seguir os passos do mestre. Mas quantos aqui, quem tem a coragem de falar da sua fé para o amigo, de testemunhar da sua fé para o seu companheiro, de sair pelas ruas testemunhando da sua fé? Talvez você fale, mas não tem nada a ver uma coisa com a outra. Tem tudo a ver, tudo a ver. Jesus veio, ele testemunhou da sua fé abertamente, e esse testemunho levou a uma cruz. É, amados, quem matou Jesus não foi o fato de ter nascido de Maria, mas pela palavra que ele pregou, a palavra que ele pregou. Nós temos que pregar a palavra do Senhor, irmãos. Nós temos que testemunhar do Senhor. Nós não podemos conter, nós não podemos reter, nós não podemos reter para nós o grande favor, a grande salvação de Deus. Eu tenho, amados, o dever de levar essa salvação, de levar essas boas novas, essa mensagem para alguém. Todos aqui sabem, porque é comum nós ouvirmos isso. O que você tem nas mãos para apresentar ao Senhor? O que é que tu tens em tuas mãos para apresentar ao Todo-Poderoso? O que é que você tem? As mãos estão vazias? Mas por que estão vazias? Por que estão vazias? Porque não fez a obra? Porque não cumpriu a vontade de Deus? Porque não amou esse Deus que morreu por ti? Porque não fez algo por esse Deus? Porque você não foi e testemunhou da glória do Eterno, da salvação tão necessária, irmãos, da salvação tão necessária? Queridos, nós não podemos guardar esse tesouro somente para nós. Nós temos que levar e partilhar esse tesouro com aqueles que estão diante de nós. Essa é a vontade de Cristo, essa é a vontade do Senhor. Eu tenho, amados, o dever de testemunhar de Cristo, de falar do Cordeiro Pascal, de falar daquele que deu a sua vida por mim, daquele que resgatou-me do pecado, que mudou a minha vida. Eu tenho, amados, o dever de falar, porque é uma exigência de Deus para com a minha vida. Temos feito isso, irmãos? Como é que nós vamos nos apresentar diante do Mestre? Como é que nós vamos nos apresentar à igreja?
Será que nós temos doado a nossa vida de fato para Deus? É muito fácil eu abrir a minha boca e falar: minha vida é de Deus, minha vida é do Senhor. E se eu perguntar aos irmãos que aqui estão presentes, eu creio que todos vão de afirmar: a minha vida é de Deus. Se a tua vida é de Deus, por que você a domina? Porque você a controla. Não devias ser controlado pelo Espírito Santo de Deus, que é o nosso dono? Não é o Espírito Santo que nos guia? Não diz a palavra que somos guiados pelo Espírito Santo de Deus? Mas como é que o Espírito Santo de Deus guia a minha vida, se eu não tenho prazer naquilo que é de Deus, se eu não faço nada por Deus, se eu não amo a Jesus a ponto de testemunhar dele e de viver de uma forma que seja agradável aos seus olhos? Será que nós somos de fato ressuscitados em Cristo? Porque estávamos mortos em nosso pecado. O Senhor veio e nos deu uma nova vida. Será que nós fomos ressuscitados? Será que nós temos a nova vida em nós? Será que nós temos a nova vida, irmãos? Nós temos que passar, irmãos, por esta realidade. Nós temos que refletir sobre ela, porque é uma verdade para a minha vida e também para a tua vida. É uma verdade para aqueles que já se foram, para aqueles que hoje estão presentes, é para aqueles e para aqueles que hão de nascer. A verdade de Cristo, ela é para sempre. Não mudou, igreja, não mudou. Irmãos, hoje há muitos que comemoram a morte de Cristo Jesus. Nós somos a ressurreição. Nós comemoramos a vida. Comemoramos o poder, a glória, comemoramos o agir poderoso de Deus. Nós comemoramos, amados, o grande sacrifício do Senhor para com a nossa vida, o sacrifício que resgatou-nos, o sacrifício que mudou completamente a nossa história. É esta verdade que nós hoje comemoramos, não apenas hoje, amanhã, depois de amanhã, no decorrer da semana, o próximo mês, o próximo ano, até o dia que você se apresentar diante do Senhor, apresente, louvando e adorando o Senhor, porque foi para isso que Deus te chamou, para que todos os teus dias sejam para a honra e para a glória dele. Amém, amados? Irmãos, não há uma mensagem diferente. Não existe uma mensagem bíblica diferente. Esta é a mensagem de Cristo. Foi para isso que ele deu a sua vida, para que nós pudéssemos ter a vida, para que nós pudéssemos ser chamados de filhos de Deus. Que tu entendas essa verdade. Busque amar o Senhor. Ame Deus com todas as tuas forças. Entregue-se completamente a ele, sem reservas, igreja, sem reservas. Entregue-se ao Senhor, fale para Deus: Senhor, estou dando um passo de fé, estou dando um passo de fé, eu quero ser dirigido por ti, guiado por ti, eu quero viver somente para a tua honra e para a tua glória. Eu estou morrendo para mim mesmo, eu estou morrendo para mim mesmo, para que a tua vida se manifeste na minha existência. Se nós não formos corajosos, não vamos conseguir sair do nosso lugar. Se nós não formos corajosos, e diz a Bíblia que os covardes não herdarão o reino dos céus. Os covardes não entrarão no reino dos céus. E nesse caso, amados, os covardes são aqueles que não dão passos seguros em direção a Cristo Jesus. Amém? Glórias a Deus por isso. Nós vamos orar nesse momento. Senhor Deus, nós clamamos pela tua graça e pela tua misericórdia. Eu quero pedir, Senhor, que tu venhas mover de uma forma poderosa, magnífica na nossa vida, despertando-nos para que nós possamos ter uma comunhão verdadeira contigo, Senhor, para que possamos andar diante do teu altar. Oh Deus, que possamos ter, Santo Deus, alegria em estarmos diante do teu altar, alegria em te servir, alegria em te honrar, alegria em te bendizer, alegria, Senhor, em derramar-nos diante do teu altar e deixar-nos mover
pelo teu santo e bendito Espírito. Oh, meu Deus, fala ao nosso coração, Senhor. Chama-nos a atenção, a restauração, a cura, meu Deus, para que haja uma ressurreição verdadeira, uma ressurreição na nossa existência. Oh, Deus, transforma nosso ser, muda nossa sorte. Oh, Deus, tem misericórdia da nossa vida, tem misericórdia da nossa vida, Senhor, tens compaixão da nossa vida. Esse é o nosso clamor em nome do teu Filho Jesus. Amém, Senhor. Aleluias.

Seja, porém, o vosso falar sim, sim, não, não, pois o que passa disso vem do maligno. Mateus 5:37.

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1: Amados, nós louvamos a Deus pela sua graça e pela sua misericórdia, pelo seu amor. Nós louvamos a Deus porque a cada instante da nossa existência, a cada minuto, a cada segundo, o Senhor tem nos preservado e tem nos abençoado. Tem nos permitido acesso à santa e bendita palavra, para que através da palavra nossos corações sejam edificados. E hoje eu quero falar com vocês um pouco a respeito dos ensinamentos do apóstolo Paulo para a nossa vida. Na verdade, ensinamentos que o apóstolo Paulo passou para a igreja de Filipos, aos Filipenses, capítulo 3. São ensinamentos tão interessantes, tão maravilhosos, que servem para nós hoje, nos dias atuais. A palavra de Deus é viva, irmãos. A palavra de Deus não caduca. Hoje nós temos esse ensinamento do apóstolo Paulo, ensinamentos proferidos há 2000 anos atrás. Se houver mundo nos próximos 2000 anos, essa palavra será tão viva quanto ela é hoje para nós. Assim é a palavra do Senhor. A palavra não caduca, ela não fica velha, a palavra não sai de moda, a palavra sempre é viva e pronta para mover dentro do coração da gente e para nos edificar. Claro, cada um precisa abrir o seu coração e deixar que a palavra de Deus encontre lugar na vida. E quando assim fazemos, nós teremos experiências muito profundas com o Senhor. Seremos abençoados e teremos uma vida feliz sobre a face da terra. Uma vida cheia da presença do Espírito Santo de Deus. E Ele nos proporciona a felicidade e a alegria constante. Filipenses capítulo 3, nós vamos ler a partir do versículo 12 até o versículo 21. Eu quero que os amados estejam atentos à leitura da palavra. Eu lerei na versão Nova Tradução na linguagem de hoje. Nos diz o apóstolo: não estou querendo dizer que já consegui tudo o que eu quero, ou que já fiquei perfeito, mas continuo a correr para conquistar o prêmio, pois para isso já fui conquistado por Cristo Jesus. É claro, irmãos, que eu não penso que já consegui isso, porém uma coisa eu faço: esqueço aquilo que fica para trás e avanço para o que está à minha frente. Corro direto para a linha de chegada, a fim de conseguir o prêmio da vitória. Esse prêmio é a nova vida para a qual Deus me chamou por meio de Cristo Jesus. Todos nós somos espiritualmente maduros, devemos ter essa maneira de pensar. Porém, se alguns de vocês pensam de maneira diferente, Deus vai tornar as coisas claras para vocês. Portanto, vamos em frente, na mesma direção que temos seguido até agora. Meus irmãos, continue a ser meus imitadores e olhe com atenção também os que vivem de acordo com o exemplo que temos dado a vocês. Já disse isso muitas vezes e agora repito chorando. Existem muitos que, pela sua maneira de viver, se tornam inimigos da mensagem da morte de Cristo na cruz. Eles vão para a destruição no inferno, porque o Deus deles são os desejos do corpo. Ele tem orgulho daquilo que devia ser uma vergonha para eles e pensa somente nas coisas que são deste mundo. Mas nós somos cidadãos dos céus e estamos esperando ansiosamente o nosso Salvador, o Senhor Jesus, que virá de lá. Ele transformará nosso corpo fraco e mortal e fará com que fique igual ao seu próprio corpo glorioso, usando para isso o mesmo poder que Ele tem para dominar todas as coisas. Senhor, nós te louvamos pela tua graça, pela tua misericórdia. Nós te louvamos pelo teu cuidado para conosco, por esses momentos aqui, na tua casa, para exaltarmos e glorificarmos o teu santo e bendito nome. Que tu venhas, ó Deus, trazer a orientação, a direção, o ensinamento aos nossos corações, para que nós possamos assimilar a tua palavra, Pai, e vivermos os teus preceitos conforme a teu desejo, em nome de Cristo Jesus. Amém. Queridos, quando nós lemos as cartas do apóstolo Paulo, nós vemos que ele usa alguns artifícios para ensinar a palavra, para deixar clara a palavra. Nós vemos, por exemplo, nesse texto, que o apóstolo Paulo ele faz comparações que são tiradas da vida esportiva. Aqui o apóstolo Paulo fala a respeito de competições, a respeito de vitórias e essas coisas relacionadas à vida esportista, à vida de um esportista. Nós precisamos entender que a vida da gente realmente se assemelha em muitos casos à vida de um esportista. Nós podemos observar, irmãos, que um camarada, para ser bom jogador de tênis, por exemplo, ele tem que treinar todos os dias, o dia todo, anos e anos, sem parar. Se o esporte dele é natação, ele tem que estar dentro da piscina todos os dias, faça frio, faça calor, se esforçando para conseguir a perfeição desejada. Se é jogador de futebol, não tem dia quente nem dia frio. Ele precisa estar correndo atrás de uma bola todo dia para se aperfeiçoar. Assim é a vida do esportista. A nossa vida com Deus, ela se assemelha nesse aspecto. Nós não podemos achar que chegamos num ponto, eu cheguei nesse ponto, já está legal, para mim está muito bom, não preciso fazer mais nada, agora é só esperar a hora da morte chegar e meu encontro com Cristo Jesus. Não existe isso na nossa vida. O que Deus quer, irmãos, é que nós, a exemplo daqueles que praticam esportes, estejamos continuamente treinando, continuamente vivenciando a palavra, buscando a palavra para dentro dos nossos corações. Nós não podemos parar, irmãos, não podemos parar. A vida com o Todo-Poderoso, ela é contínua e crescente, contínua e crescente. Você precisa todos os dias da tua vida aproximar-se do Senhor e continuamente, sempre, sempre, sempre, sem parar, para que nós possamos alcançar a imagem, a estatura do varão perfeito que é Cristo Jesus. Muitos amados não conseguem alegria no Evangelho, não conseguem alegria em Cristo, não conseguem satisfação e por isso abandonam a casa de Deus. Por que abandonam? Porque não dedicaram o tempo para o Senhor. Não dedicaram o tempo para o Senhor. Deus não é uma novela. Deus não é novela que você assiste um capítulo hoje, espera o capítulo de amanhã, mas coisa de uma hora, meia hora, uma hora apenas. Amanhã eu assisto mais um capítulo, meia hora, uma hora. Não, irmãos, Deus quer que você amanheça o dia com Ele e vá dormir com Ele e nele. Amém? A nossa vida com o Senhor é dessa forma. Mas muitos acham que Deus é novela, é minissérie. Eu assistindo um pedacinho hoje é o suficiente. Eu assistindo o capítulo de hoje é o suficiente. Não é assim, gente. Mas precisamos realmente suar para alcançarmos a graça de nosso Senhor sobre a nossa vida. O apóstolo Paulo sabia bem disso e por isso ele dá esses exemplos que esclarece ainda mais a palavra para cada um de nós. E muitas vezes nós paramos um pouquinho e vamos analisar nossa vida e descobrimos que nós somos mais para noveleiros do que para esportistas. Nós estamos vivendo pedacinhos do dia para o Senhor, ao invés de viver o dia para o Senhor. Irmãos, no decorrer do nosso dia, nós damos tantas aberturas para tantas coisas, tanta coisa que não edifica, tanta coisa que não é boa, que não procede de Deus, mas que encontra lugar em nossos corações durante o dia. Não é assim? Quantas vezes hoje abrimos o coração para situações que não eram a vontade de Deus? Talvez você ficou irado com alguém, talvez você estressou com alguém, ou outro tipo de problema, sei lá, são mil problemas que nós temos aí a enfrentar no dia a dia. E às vezes, amados, nós não temos vigiado o suficiente e achamos que aquele momentinho que nós passamos na presença do Senhor, a novela, o momento do noveleiro de plantão, esse momento ele pode consistir na leitura da palavra, na oração ou outra coisinha que você fez para o Senhor, ponto final. Não é assim que nós somos ensinados, não é assim que nós somos ensinados na palavra. O apóstolo Paulo diz: não estou querendo dizer que já consegui tudo o que quero ou que já fiquei perfeito, mas continuo a correr para conquistar o prêmio. Amém? O apóstolo Paulo, gente, e ele não se achava perfeito. Ele achava que não era o suficiente. O que ele tinha de Deus, e olha que as experiências do apóstolo eram extremamente profundas, mas aquilo que ele tinha em mãos não era o suficiente, ele não estava contente com aquilo que ele tinha. Ele queria mais, amados. O apóstolo Paulo, ele não se contentava com a bênção que já tinha recebido de Deus, com a revelação que já recebia de Deus, mas ele queria mais e mais. E é por isso que ele diz: não estou querendo dizer que já consegui tudo o que quero, ou que já fiquei perfeito, mas continuo a correr para conquistar o prêmio. A vida do apóstolo Paulo era de contínua ação. Ele era ativo na busca pela presença do Senhor. Um homem que amanhecia seu dia com o Todo-Poderoso, vivia o dia para o Senhor e ia dormir com o Todo-Poderoso, e achava que ainda não estava bom, não era o suficiente, e ele queria ainda mais. Amados, é exemplo para nós, é exemplo para a minha vida. Muitas vezes eu acho que está bom da forma que está, está bom. Fiz alguma coisinha para o Senhor, está legal. Posso parar por aí? Mas nós entramos em choque com a palavra de Deus. E ela diz: buscar em primeiro lugar o reino dos céus. Não é assim? E muitas vezes nós temos buscado em primeiro lugar o reino dos céus em 24 horas, 10 minutos. 23 horas e 50 minutos. Nós não buscamos o reino dos céus. Irmãos, nós precisamos estar atento à palavra. Atento à palavra. O apóstolo diz: mas continua a correr para conquistar o prêmio, pois para isso já fui conquistado por Cristo Jesus. O apóstolo Paulo, ele havia experimentado o chamado do Senhor, ele havia experimentado Deus na sua existência, e a partir daquele momento ele considerava-se conquistado pelo Senhor. E nós, amados, somos também conquistados pelo Senhor. Cada um de vocês que estão aqui e esses que nos ouvem pela internet, eu tenho plena convicção que vocês foram conquistados por Deus. Foram pessoas que estavam no pecado, vivendo as práticas más, mas o Senhor foi ali e os resgatou. Essa semana eu estava conversando com o nosso irmão Luiz, e ele falava que até os 37 anos de idade, ele tem 47, até os 37 anos de idade, ele não conhecia o Senhor. Ele não acreditava em Deus. Ele queria viver, era aquela vida do rock. O negócio dele era rock. Era rock. Mas um dia o Senhor foi ali e conquistou o Luiz. Assim também foi com a gente, irmãos. Deus nos pegou, nos conquistou, nos tirou dos caminhos errados que nós andávamos. Observa bem o que foi que Deus fez na tua vida. Observa bem, irmãos. E no versículo 13, o apóstolo continua dizendo: é claro, irmãos, que eu não penso que já consegui isso, porém uma coisa eu faço: esqueço aquilo que fica para trás e avanço para o que está à minha frente. O apóstolo Paulo, ele diz que ele avançava sempre, ele não se deixava prender, deter pelo seu passado. Ele deixava as coisas do passado lá no passado, ele deixava aquilo para trás, ele se esquecia daquelas coisas e avançava, irmãos, avançava em direção ao Todo-Poderoso, em direção aos céus, em direção ao Senhor. Nós também, irmãos, precisamos agir desta forma. Quantas vezes as pessoas se deixam prender pelo passado? Quantas vezes, amados, nós nos deixamos prender pelo passado? Provavelmente muitos não têm um passado do que se orgulhar, mas tiveram um passado feio, um passado ruim, um passado mau. Mas essas pessoas, a exemplo do apóstolo Paulo, o apóstolo Paulo também não teve um passado legal. Ele era ruim, misericórdia, que homem ruim aquele homem. Mas o dia que ele aceitou Jesus, ele esqueceu seu passado. Ele buscou de Deus o perdão, buscou de Deus a restauração, ele confessou o seu pecado e certamente Deus o purificou, passou uma borracha na sua existência e ele se esqueceu do passado, gente. O seu passado já não tinha peso na sua vida com o Todo-Poderoso. O seu passado já não era importante. Mas o que importava para o apóstolo Paulo era prosseguir, era seguir em frente, era andar, era caminhar cada vez mais, amados. Nós também precisamos ser desta forma. Nós não podemos nos deixar deter pelo passado, deter pelas artimanhas do maligno, deter pelo diabo que joga na tua cara. Ah, você fez isso, ah, você fez aquilo, ah, você é isso, agora está aí, sim, desse jeito. Não, irmãos. Nós precisamos entender que o Senhor nos purificou, nos lavou e nos fez novas criaturas, e isto é o suficiente. E precisamos andar, sempre andar. Nós não podemos nos deixar envolver pelas práticas das quais já fomos libertos. Não podemos retroceder, mas seguir em frente. E aquilo que foi perdoado, nós também precisamos arrancar de dentro do nosso coração, para que tenhamos a vida feliz, para que tenhamos a vida alegre com o nosso Senhor e Salvador Jesus. No 14, corro direto para a linha de chegada, a fim de conseguir o prêmio da vitória. Esse prêmio é a nova vida para a qual Deus me chamou por meio de Cristo Jesus. Amém? Corro direto para a linha de chegada. Corro direto para a linha de chegada. Amados, os atletas que querem vencer, eles têm que se esforçar ao máximo. Esforçar ao máximo. Eu estava observando aqueles camaradas que correm, e na reta final, aqueles camaradas davam o que era possível. Se esforçavam o máximo, porque eles sabiam que eram coisas de milésimos de segundo a diferença para o segundo. Nós precisamos nos esforçar, gente, para chegarmos sempre em primeiro com o Senhor. É, amados, o segundo lugar não serve para nós. Irmãos, nós somos do primeiro lugar. Segundo lugar não é para nós. Nós somos mais que vencedores. Vencedores é em primeiro lugar. Segundo lugar é do capeta e companhia limitada. Nós somos do primeiro lugar. Amém? Mesmo que cheguemos todos empatados na linha de chegada. Passemos todos empatados. Mas o Senhor quer que sejamos primeiro. Os primeiros amados. E só vence aquele que não desiste. Se desistir, já era. Irmãos, tem que pagar o preço, gente. Tem que pagar o preço. Mas tudo depende do treino, gente. É treino. É persistência. É não desistir. É seguir em frente. Para alcançarmos Cristo Jesus e a vitória que Ele tem para nós, não podemos parar, sentar e achar que está muito bom com aquilo que nós já temos. Tá boa a minha vida? Tá bom. Ah, eu tenho dom de língua, já falo línguas. Eu tenho revelação, o Espírito de Deus já me revela as coisas. Ah, eu canto? Ah, tá bom demais, já canto. Não, gente, isso não é nada. Temos que continuar. Temos que seguir para alcançarmos o prêmio que o Senhor tem reservado para cada um de nós. O prêmio, amados. No versículo 15 diz ainda: todos nós que somos espiritualmente maduros devemos ter essa maneira de pensar. Porém, se alguns de vocês pensam de maneira diferente, Deus vai tornar as coisas claras para vocês. Portanto, vamos em frente, na mesma direção que temos seguido até agora. Amém? Todos nós que somos espiritualmente maduros, amém? Devemos ter essa forma de pensar. E a forma de pensar é esta: de não desistir, de não se contentar com aquilo que já tem. Nós não podemos nos contentar com aquilo que nós já temos, mas precisamos querer mais, mais, amados, mais. O grande problema do Evangelho nesses últimos dias é que ele é ensinado as pessoas a contentar-se com aquilo que já tem. Não é ensinado a perseverança, não é ensinado a fidelidade, não é ensinado correr para vencer, mas é ensinado a buscar alguma coisa, e quando encontra aquilo, quando recebe aquilo, para por ali. E não seguem, não vão em frente. É por isso, irmãos, que nós temos visto o Evangelho com tantas dificuldades nesses últimos tempos. Nós vemos as pessoas que não possuem mais forças para andar, andam manquejando, andam por aí como se tivesse sendo empurrados, sem forças, anêmicos. É, irmãos, A igreja anda dessa forma nesses últimos tempos. As pessoas, elas andam empurradas, mas não têm mais forças para andar. Tudo isso é consequência da não observação do ensinamento da palavra de Deus, da entronização do Senhor no coração. As pessoas já não amam Deus como deveria amar, já não amam o Senhor a ponto de morrer, de dar a própria vida para Ele. Não amam, amados. Não amam mais o Senhor. Se um dia se levantasse no Brasil uma perseguição daquelas violentas, de prender crentes, de prender cristãos, vocês iam ver quantos iam sobrar. Quantos sobrariam? Sobraria poucos, irmãos. A palavra de Deus, ela se cumpriria quando Ele diz que são poucos, realmente são poucos. Só que hoje está tudo misturado, é trigo e joio, tudo misturado. Você olha para a igreja grande, olha que bênção, a igreja grande, quantas pessoas, milhares e milhares de pessoas. É o trigo e o joio misturado. E lamentavelmente, tem muito mais joio do que trigo, irmãos. Muito mais joio. Se houvesse uma perseguição, vocês veriam quem ficaria nessas igrejas dos últimos tempos. Vocês veriam quem ficaria. São poucos. Poucos que estão dispostos a morrer por Cristo. Poucos que estão dispostos a entregarem verdadeiramente as suas vidas para o Senhor e a viver Deus de fato, amados. São poucos. São poucos com a coragem do apóstolo Paulo, por exemplo. Esse homem que passou por tantas dificuldades, uma série tão grande de perseguições, de problemas, mas não desistiu e nos ensina a manter-nos firmes, fortes. Firmes e fortes. E nós precisamos, amados, buscar essa força que só o Espírito Santo de Deus pode nos dar. Só o Espírito Santo de Deus pode dar. Só o Senhor, amados. A Bíblia diz que é o Espírito Santo que edifica a igreja. A igreja é edificada pelo Espírito Santo, não é edificada por mim, não é edificada por um homem, mas é edificada pelo Espírito Santo de Deus, e a partir do momento que nós estreitamos comunhão com Ele, nós vamos ter experiências profundas, maravilhosas, extraordinárias com o Senhor. Irmãos, nós insistimos e batemos na tecla. É preciso santidade. Tem que ter, gente. Nós precisamos viver em santidade. Nós temos que pagar o preço. Nós não podemos viver esse evangelho apático, esse evangelho anêmico, esse evangelho doente. Nós não podemos viver isso, gente. Mas precisamos ter uma vida que vá muito além das portas da igreja, uma vida com Deus que vá muito além das portas da igreja. Nós precisamos estar com Cristo Jesus onde quer que estejamos, mas estar com Cristo Jesus, irmãos, não é com Cristo escondido no coração, não é. O apóstolo Paulo não tinha Cristo Jesus escondido no coração. O apóstolo Paulo, ele não carregava Jesus escondido no coração, mas ele carregava Jesus como se fosse uma bandeira sobre a sua cabeça, um estandarte, e onde quer que ele chegava e marcava o local com a presença do Senhor, porque ele carregava em si a presença de Deus. Mas o apóstolo Paulo, ele chegou numa cidade, e ao entrar na cidade ele descobriu que era uma cidade extremamente religiosa, um povo religioso. E havia uma série de altares, uma série, mas muitos altares mesmos, e ele passou e foi observando os altares, deuses e deuses e deuses, até que chegou no local, o povo era tão religioso, eles ficaram com medo de ferir um Deus que eles não sabiam quem era, e eles montaram um altar para o Deus desconhecido. Aí Paulo falou: esse é meu Deus, esse é o meu Deus, é o Deus desconhecido. E ali na frente daquele altar ele tomou posse e começou a proferir a palavra e disse: esse é o Deus. E ali ele pregou e ali ele manifestou a glória do Senhor, irmãos, manifestou a glória de Deus naquela cidade. Queridos, nós temos vivido numa sociedade muito religiosa, extremamente religiosa. Nós temos visto que o Brasil é um país muito religioso. mas temos visto que há muitos altares por aí. E nós precisamos, amados, fazer conhecido o Deus desconhecido dessa nação. Nós precisamos trazer à tona, mostrar, trazer a público, a revelar o Deus desconhecido, o Deus que o Brasil não conhece, o Deus que o Brasil não quer, irmãos. Mas é esse Deus que nós pregamos e é esse Deus que nós vivemos. E nós precisamos chegar na frente desse altar, abrir a nossa boca e deixar o Espírito Santo de Deus falar, falar e falar através da gente. Nós não podemos nos omitir, irmãos, nós não podemos nos omitir. No versículo 17, Paulo continua dizendo: meus irmãos, continuem a ser meus imitadores, e olhem com atenção também os que vivem de acordo com o exemplo que temos dado a vocês. O apóstolo Paulo, ele era um homem extremamente corajoso, não tinha vergonha da sua fé no Senhor e de professar de uma forma extremamente clara a sua fé no Senhor. E ele escreve para o povo de Filipos e diz para os filipenses: olha só, filipenses, sede meus imitadores, sede meus imitadores, continue a ser meus imitadores, continue a ser meus imitadores. Irmãos, temos nós a mesma coragem? Temos nós a mesma coragem de chegarmos na frente do altar do Deus desconhecido dessa cidade, batermos o peito: sede meus imitadores como eu sou de Deus, sede meus imitadores como eu sou de Jesus, sede meus imitadores como eu sou de Cristo. Nós temos coragem de fazer isso, irmãos? O apóstolo Paulo fez. Ele fez, amados. E ele conclamou a igreja de Filipos que o imitasse nas suas ações, no seu amor para com o Senhor. Nós precisamos, amados, viver de uma forma tão real Cristo Jesus na nossa vida, a ponto de, onde quer que estejamos, tenhamos um exemplo que seja o reflexo da presença do Senhor na nossa vida. Amém? Que seja a presença do próprio Senhor na nossa existência, a manifestação do Espírito Santo de Deus em nossos corações. Nós precisamos chegar, irmãos, e olharem para nós e enxergarem em nós Cristo Jesus, o Senhor, e nossos atos e ações que sejam dignos, dignos de serem imitados, porque eles precisam ser semelhantes aos de Cristo. No versículo 18, Filipenses capítulo 3, já disse isso muitas vezes e agora repito chorando: existem muitos que pela sua maneira de viver se tornam inimigos da mensagem da morte de Cristo na cruz, e eles vão para a destruição no inferno, porque o Deus deles são os desejos do corpo. Eles têm orgulho daquilo que devia ser uma vergonha para eles e pensam somente nas coisas que são deste mundo. Amém, igreja? O apóstolo Paulo, irmãos, ele chama a atenção de uma forma extremamente clara, queridos, extremamente clara. E ele diz que há muitos que se tornaram inimigos da mensagem de Cristo Jesus. Muitos se tornaram inimigos da mensagem do Senhor Jesus. Mas, irmãos, para que você se torne inimigo, era necessário que antes fosse amigo. Portanto, o texto está referindo-se a pessoas que conheceram a Cristo Jesus, que tiveram comunhão com o Todo-Poderoso e que abandonaram os caminhos do Todo-Poderoso e seguiram por caminhos errados na vida. E temos visto isso muito, mas muito hoje nesses últimos tempos. As pessoas que deixam Jesus, abandonam Jesus, tornam-se inimigos da mensagem de Cristo. E o apóstolo Paulo, ele é enfático e diz: esses estão condenados à destruição no inferno. Estão condenados à destruição no inferno. No versículo 19, e diz ainda, irmãos, que muitos estão abandonando a Cristo Jesus para viver os desejos da sua própria vida, os desejos do seu corpo e aquilo que deveria ser motivo de vergonha, é hoje, para muitos, motivo de orgulho. Motivo de orgulho. Irmãos, é a palavra do Senhor que foi abandonada e houve uma perfeita, e houve uma grande inversão de valores, até mesmo dentro das igrejas. Aquilo que antes era condenado, hoje é aceito na igreja, hoje é motivo até de orgulho dentro da igreja. A nossa vida com Cristo Jesus, ela precisa pautar em princípios imutáveis. Em princípios imutáveis. A igreja Missão Vivos, aqui procuramos viver o evangelho primitivo. O evangelho que Paulo ensinou, o evangelho que está aqui no princípio da igreja. Nós queremos, irmãos, reavivar esse evangelho nos dias atuais. Nós queremos viver e que as pessoas experimentem o verdadeiro evangelho de Cristo Jesus. O evangelho, irmãos, que leva-nos a morrer para nós mesmos, para que a glória do Senhor se manifeste nas nossas vidas. É você colocando o Senhor em primeiro lugar, é você amando a Deus acima de todas as coisas, é você desejando que o Senhor seja entronizado no teu coração, que a sua palavra fique cravada aqui dentro, dentro da tua vida, irmãos. Nós precisamos desejar que a palavra de Deus seja alicerçada dentro da nossa vida, que ela torne-se alicerces para a nossa existência. Precisamos colocar a nossa vida na presença do Senhor continuamente. E no versículo 20, mas nós somos cidadãos do céu e estamos esperando ansiosamente o nosso Salvador, o Senhor Jesus, que virá de lá. Ele transformará nosso corpo fraco e mortal e fará com que fique igual seu próprio corpo glorioso, usando para isso mesmo o poder que ele tem para dominar todas as coisas. Amém? Irmãos, nós somos cidadãos dos céus. Somos cidadãos dos céus. Nós precisamos ter no bolso uma carteira de identificação que apresente: sou cidadão dos céus. Meu reino é o celestial. Eu preciso, portanto, viver não segundo as leis, aquilo que esse mundo rege, mas segundo as leis do meu país, as leis da minha nação. E a minha nação é a celestial. A minha nação é a dos céus, é a de Cristo, é a regida pelo Todo-Poderoso. E ali, amados, nós somos reconhecidos pelo rei, e o rei nos chama pelo nome. Amém? Cidadãos do reino celestial são conhecidos pelo rei de uma forma nominal. O Senhor sabe quem é você, ele te conhece. Você é cidadão do reino dos céus, ele te conhece pelo nome. E o interessante é o rei ao qual você tem acesso livre. Você pode acessar a presença do Senhor sem maiores dificuldades. E nós precisamos viver essa verdade cada dia mais na nossa existência, irmãos. Mas como cidadãos dos céus, nós precisamos mostrar que a nossa pátria é aquela, é a do Senhor. Nós vivemos para a pátria celestial. Precisamos fazer isso, irmãos. E algo interessante, o apóstolo Paulo tinha esse prazer. Nós precisamos trazer pessoas para que sejam naturalizadas do reino celestial. Trazer pessoas para que sejam cidadãos naturalizados no reino celestial. E isso se faz quando pregamos o evangelho, quando ministramos a palavra e essas pessoas aceitam Jesus como Senhor, como Salvador das suas vidas. Essas pessoas têm a sua nacionalidade alterada. Elas passam a ser cidadãos dos céus, cidadãos dos céus, amados. Precisamos querer isto também, não para nós apenas, mas para aqueles que são nossos amigos, para aqueles que são nosso próximo, para que o nome santo do Senhor seja glorificado nessas vidas. Amém, amados? Queridos, busquemos, portanto, a presença do Senhor. Ouça o exemplo daquele que conheceu Deus, que conheceu Jesus, que vivenciou a força, o mover do Espírito Santo de perto. Ouça a orientação do apóstolo Paulo. E ele diz, amados, que a nossa vida é como a vida de um esportista. Nós precisamos treinar sem parar para conseguirmos a perfeição. E é com muito suor, com muita dor, com muito cansaço que o esportista treina. Nós precisamos também, nessa caminhada, sermos persistentes lembrando que somos cidadãos do reino, cidadãos dos céus, e para lá estaremos indo em breve, para todos os dias da eternidade, para todos sempre estarmos na presença do Rei, aquele que nos conhece, que nos chama pelo nosso próprio nome. Amém, igreja? Que Deus abençoe, portanto, a cada um dos amados e que os irmãos sejam abençoados. Vamos orar? Meu Deus, nós te louvamos pela tua palavra, te louvamos pelo teu cuidado, pelo teu carinho, pelo teu zelo para conosco, Senhor. Porque um dia, Pai, nos transformou, Senhor, nos libertou do reino dessa terra e nos trouxe para o reino celestial. Escreveu o nosso nome no livro da vida de cidadãos dos céus, Pai. Nos deu uma nova identidade, nos deu uma nova personalidade, Senhor. Oh, meu Deus, nós te louvamos por tudo isso, Senhor Jesus. E que nós possamos almejar cada dia mais estar na tua presença, experimentar o teu poder, experimentar a tua glória, Senhor Jesus. E assim, Senhor, nos esforçarmos para alcançarmos a tua presença. Nos esforçarmos, meu Deus, para sermos perfeitos como tu queres que sejamos. Oh, Deus, abençoa-nos, Pai. Dá-nos força, dá-nos discernimento, dá-nos a direção para que possamos seguir, prosseguir nessa jornada sem parar, meu Deus. Mas abra nosso entendimento para que nós possamos ansiar pelos céus, ansiar por fazer a tua vontade e por sermos movidos pelo teu Espírito. Meu Deus, eu quero declarar a tua bênção sobre cada um desses que ouve esta palavra, que sejam abençoados, tocados pela tua graça. É o que eu clamo em nome do teu Filho Jesus. Amém. Amém, igreja.
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A Bíblia fala de um homem paralítico que há 38 anos esperava pela sua cura. Estava à beira de um tanque chamado Betesda. Mas ele recebeu o seu milagre porque ele não desistiu.

você que há muito tempo espera por um milagre. É hoje o dia do seu milagre, então declare. Enquanto as águas não se moverem, profetiza, eu já posso ver com os olhos da fé um milagre na tua casa, na tua família, um milagre nas tuas finanças, na tua saúde. Então profetiza.

há judeu nem grego, não há escravo nem livre, não há homem nem mulher, porque todos vós sois um em Cristo Jesus. Gálatas 3:28.

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2: Quando nós lemos a palavra de Deus, quando nós meditamos na palavra, nós somos levados a entender que estamos vivendo os últimos tempos. Os últimos tempos. As pessoas têm se baseado para entender os últimos tempos em alguns fatos, talvez astronômicos, alguns fatos da natureza, alguns acontecimentos naturais. Usam esses acontecimentos para apontar para o fim das épocas, para a proximidade de Cristo Jesus. Evidentemente que a natureza, que o mundo, que o cosmo há de refletir a proximidade de Cristo. Com certeza, isso é fato. Há de refletir. No entanto, irmãos, o lugar onde você pode enxergar com mais clareza possível que a volta de Jesus é iminente é dentro da igreja. O lugar que oferece o melhor sinal, onde você pode ver com mais clareza que Jesus está voltando, é quando você olha para a igreja. Amém? Não é a situação financeira, a situação econômica desse mundo, não é o Papa que renunciou, não são estas coisas, não são as perseguições em alguns países, não são essas coisas. O melhor, irmãos, o melhor local de observação para você entender a proximidade da volta de Cristo Jesus é quando olha-se para dentro da igreja. Para dentro da igreja. É onde você enxerga de forma clara a apostasia, os falsos profetas, as heresias. É onde você enxerga as vãs filosofias. Tudo isso, irmãos, você não enxerga no mundo, não, de forma alguma. Você enxerga estas coisas e isto é sinal para a proximidade da volta de Cristo quando você olha para dentro da igreja contemporânea. São os sinais que estão diante dos nossos olhos. São os sinais, amados. Quando você vê a igreja abraçando o mundo, quando você vê a igreja dando boas-vindas ao mundo, incorporando as suas práticas, incorporando a liturgia, aquilo que é do inimigo, aquilo que é comum àqueles que vivem na escuridão, é isto aí. Este é o sinal. Este é o sinal que Jesus Cristo está voltando, porque a igreja tornou-se apóstata. A igreja tornou-se adúltera. A igreja, irmãos, está em adultério. É, está no namoro muito profundo com Satanás. No namoro íntimo com Satanás. É um relacionamento íntimo com Satanás. E a igreja precisa estar atenta. Se você ainda não olhou por este aspecto, por favor, deixe o Espírito de Deus destampar os teus olhos. Destampar os teus olhos. Não seja complacente com o pecado. Não ache que essa modernidade, não conclua que essa modernidade, isto é uma forma de pregar o Evangelho, é uma forma de alcançar as pessoas, é uma forma de levar a palavra de Deus para aqueles que estão necessitados dela. Não tire essas conclusões da sua mente, tire essas coisas da sua mente, porque a palavra do Senhor com relação ao Evangelho, ela é extremamente clara, é com poder, é com a manifestação de sinais, é assim que se prega. Prega o Evangelho Santo de Cristo Jesus. Mas o que nós temos visto nesses últimos tempos é a igreja abraçando o nosso inimigo. É a igreja que abraça o inimigo do Senhor, o inimigo de Deus, o inimigo do Espírito Santo, o inimigo dos anjos, o inimigo dos homens. A igreja que abraça Satanás. Evidentemente que esse abraçar Satanás é simbólico, claro que é simbólico, porque na realidade o que acontece é a igreja trazer para dentro de si as práticas que mortifica o Evangelho de Cristo Jesus e vivifica a carne, vivifica o mundanismo, vivifica uma série de heresias que hoje são ensinadas. é a mortificação do Espírito Santo de Deus dentro das igrejas, irmãos. Esta é a consequência desta unidade, dessa união, desta busca de proximidade com aquilo que é do mundo. E a cada dia que passa, nós vemos uma coisa nova. A cada dia que passa, você vê uma nova incursão da igreja no meio do mundanismo. Mas, se essa incursão fosse para pregar o Evangelho, para falar de Cristo, ótimo. Mas vemos, irmãos, que são aquelas pessoas que vão e trazem. Elas vão ao mundo e trazem o mundo para dentro da igreja, porque o povo está sedento. O povo está sedento de satisfazer a carne. A carne anseia pelo mundo. A carne anseia pelo mundo. E é desta forma que a heresia entra dentro dos templos, dentro das entidades religiosas, dentro dos corações. Nesse último carnaval, algo interessante aconteceu, irmãos. Uma igreja, que não vou citar o nome, ela construiu, ela mandou fazer uma mão gigantesca, uma mão grande, sei lá, que uns 3 metros de mão, só a mão. Uns 3 metros de mão. E levou para um retiro de carnaval, para um acampamento de carnaval, coisa desse tipo.

Muita gente, quase 2.000 pessoas reunidas, passavam sobre aquelas pessoas e as pessoas levantavam as suas mãos para tocar naquela mão que simbolizava a mão de Deus. Olha, amado, como estão as coisas. Veja como estão. Veja a que ponto está chegando a igreja. Veja a que ponto. Já pensou, amados? Quando o Senhor nos diz que devemos buscar o Senhor em espírito e em verdade, a igreja constrói uma mão gigantesca para dizer que é a mão do Senhor. Sabe o que isso é, irmãos? É uma apostasia. É apostatar a palavra de Deus. É renegar a palavra de Deus a segundo plano. É abraçar uma espécie de idolatria. Uma idolatria, irmãos. Porque aquelas quase 2.000 pessoas que estavam ali, elas concluíram que realmente aquele objeto representava a mão de Deus e procuravam correr para tocar naquele objeto. Porque se ali estivesse tocando, estariam recebendo a bênção de Deus, estariam recebendo a bênção do Senhor. Você vê como o homem está carente de coisas palpáveis. Não é mais pela fé que nós vivemos. Não é mais pela fé que querem viver. As pessoas não estão mais contentes com a manifestação do Espírito Santo de uma forma sobrenatural, de uma forma intensa. Não querem mais isso, mas querem algo visível. Querem algo visível. Querem tocar. Faz-me lembrar do bezerro lá no deserto. O povo saiu do Egito e descobriu que o nosso Deus era invisível, mas eles queriam tocar em alguma coisa. Fizeram o bezerro de ouro. E as pessoas tocavam no bezerro e alimentavam assim a sua sede. De religiosidade. E hoje, amados, nesses últimos tempos, dias do fim, Cristo Jesus está às portas, vemos que a igreja está andando no sentido contrário. A igreja anda no sentido contrário, a igreja abraça o mundo, a igreja, irmãos, ensina as pessoas a agirem de forma errada, leva as pessoas a agirem de forma errada, levam as pessoas ao engano, levam as pessoas a uma compreensão errada do mover de Deus, faz com que as pessoas se tornem carentes de um objeto para justificar sua fé, torna-se carente de algo para que possam tocar, algo palpável, para que assim possam ter fé. Já não ensino mais que é preciso crer, é confiar no Todo-Poderoso, é entregar-se, deixar que o Espírito de Deus venha adentrar os corações. São os dias do fim, amados. São os dias do fim. E nós estamos vivendo isto. E cada vez mais que você olha para dentro da igreja chamada evangélica, você vê a manifestação das trevas, você vê o agir do diabo, você vê o engano do maligno, e as pessoas estão abraçando isso e achando que estão muito correto, que estão muito certo. É um engano que é semeado, irmãos. É o engano que é semeado por aqueles que precisavam pregar a verdade, que deveriam pregar a verdade, mas estão aí para enganar as pessoas, fazendo-as distanciar do Senhor, abraçar, irmãos, práticas que distanciam seus corações da presença do Senhor. Leva essas pessoas a uma dependência de objetos que se constitui, claro, numa espécie de idolatria. É a igreja evangélica que está agindo assim, povo dos céus. Quando nós olhamos ainda, e já falamos tantas vezes a respeito disso, quantas incorporações, meu Deus! É a igreja que abraça o mundo, que traz o mundo para o seu seio. É a igreja que traz o mundo para o seu seio. É a igreja que dá aquilo que o povo quer. Mas algo interessante, o povo não quer saber de Deus. O povo quer
alimentar o seu próprio ventre.

é sua autossatisfação, é a sua vitória, como dizem por aí, a sua prosperidade. São estas coisas que motivam esse povo nesses últimos tempos. O amor pelo Senhor, já nos diz a Bíblia, que se esfriaria nos últimos tempos. E é assim que nós temos visto, irmãos, é a igreja que perdeu o amor pelo Senhor. É a igreja que perdeu o amor pelas coisas santas. É a igreja que perdeu o amor pela verdade do Pai Eterno. É a igreja que anda com suas próprias pernas. É a igreja que dá passos, mas passos em direção ao caminho errado. É a igreja que vira as costas para o Senhor. É a igreja que abraça práticas, irmãos, que são totalmente contrárias àquilo que a Bíblia, nossa regra de fé e prática, nos afirma de forma tão clara. E nós não podemos, amados, de forma alguma concordar com isto. Nós não podemos, amados. Nós não podemos concordar de forma alguma com isso. Nós precisamos nos levantar como arautos do Senhor, precisamos nos levantar, irmãos, como atalaias de Deus, para denunciar o pecado, para falar contra o pecado, para pregar a palavra do Senhor de uma forma clara, inconfundível, mas uma verdade que leve o homem a refletir a respeito de Deus, a respeito da vontade do Senhor, a respeito da salvação e da necessidade de viver em santidade, uma vida reta, uma vida santa, uma vida que seja segundo o mover do Senhor. Quando nós olhamos a igreja, amados, nós vemos um retrato do mundo. São os jovens que querem imitar o mundo. Quando você olha para a igreja, é a juventude com brinquinhos, com corte de cabelos estranhos, usando roupas estranhas, costumes estranhos. Sabe onde ouviram? Sabe onde copiaram? Sabe onde aprenderam? No mundo. Porque se identificam com o mundo, mas não conseguem se identificar com Cristo Jesus. Se identificam com as práticas das trevas, mas não conseguem se identificar com Cristo Jesus. E quando você olha hoje para muitos jovens que estão dentro das igrejas, para muitas pessoas que estão dentro das igrejas, você não consegue visualizar um servo de Deus, alguém que representa Cristo Jesus, alguém que traz a marca impressa de Cristo Jesus na sua vida, mas você consegue enxergar uma cópia de um cantor, de uma cantora, a cópia de um jogador de futebol, enfim, uma cópia de um roqueiro, de alguém que gosta do funk, de um cantor de funk. Você consegue entender que essas pessoas estão se espelhando nesses ídolos deste mundo? É, se espelham nos ídolos do mundo. Tudo isso, irmãos, faz-nos crer que Jesus Cristo está às portas, porque a igreja está numa verdadeira apostasia, vivendo dias que representam uma verdadeira apostasia. A igreja vira as costas para o Senhor, a igreja vira as costas para aquilo que é de Deus, a igreja abraça os costumes do mundo, a igreja curte o mundo, a igreja gosta das músicas românticas deste mundo. A igreja se identifica com o mundo, irmãos. A igreja se identifica com o mundo. É uma identificação profunda. Hoje a igreja gosta dos mesmos filmes. A igreja gosta das mesmas músicas. A igreja gosta dos mesmos cortes de cabelo. A igreja gosta da mesma moda, da mesma forma de falar, das mesmas gírias, dos mesmos costumes. A igreja gosta do mundo, irmãos, e tem abraçado o mundo. E eu quero falar para você, Jesus Cristo está voltando. Isso é sinal da volta de Cristo Jesus. Quando a Bíblia nos afirma que o amor se esfriaria, irmãos, não é esse amor que leva o homem à violência aí fora. Não, não é esse amor. Porque, na verdade, aqueles que estão na violência, praticando a violência, matando uns aos outros, roubando, adulterando, estes são guiados por Satanás, são dirigidos por Satanás. E o amor de Deus nunca esteve no coração dessas pessoas. Mas o amor se esfriaria no coração daqueles que um dia já tiveram amor por
por Deus, e isto é no coração da igreja. Quando a Bíblia diz que o amor se esfriaria, nós temos visto hoje, nesses tempos modernos, tempos contemporâneos, que o amor por Deus tem se esfriado, e a igreja tem se espelhado no mundo, tem se espelhado no Satanás, a igreja tem se espelhado no diabo, a igreja tem procurado imitar aquilo que Satanás tem plantado, irmãos. Oh, meu Senhor, misericórdia. Oh, amados, é tempo de voltarmos, querido. É tempo de voltarmos. Você que me ouve, você precisa ser um atalaia que clame, que fale a verdade. Você precisa ser um profeta de Deus dentro da sua igreja, dentro da sua comunidade. Alguém que não tenha medo de levantar-se e apontar o pecado da igreja, mostrar o erro e falar para o povo que é preciso voltar ao primeiro amor. E voltar ao primeiro amor é amar o Senhor acima de todas as coisas. Amar o Senhor acima de todas as coisas. Viver a vontade de Deus acima de todas as coisas, ser do Senhor, guiado pelo Espírito Santo de Deus, dirigido pelo Espírito Santo de Deus, esta precisa ser a realidade da igreja, mas o que temos observado, irmãos, é que a igreja anda no sentido exatamente contrário, no sentido contrário, amados. Até mesmo naquilo que aparentemente deveria ser para a honra e para a glória do Senhor, vemos que perdeu a essência. Quando nós vamos para a música, por exemplo, qual a diferença? Os nossos artistas se acham artistas, fazem shows, cobram pelos shows, são cachês astronômicos, uma loucura total. Nós vemos que Mamon está nessa causa, Mamon está nesse negócio, fazem para o enriquecimento próprio. Nós vemos que se não pagar, não vão na igreja, se não pagar, não cantam, se não pagar o cachê que pedem, jamais estará na sua cidade. E são cachês astronômicos, absurdos. Oh, meu Deus. Isso é a apostasia dos últimos tempos. É o amor ao Senhor que se perdeu, povo dos céus. Perdeu-se o amor pelo Senhor. Trazem pregadores famosos que falam um tanto de abobrinhas lá no púlpito da igreja, ensinam um tanto de bobagens no púlpito da igreja, mas não falam a palavra do Senhor. Possuem uma excelente oratória, uma oratória bonita, palavras bem colocadas, bons exemplos, mas quando termina a palavra, quando termina a pregação, você descobre que para nada serviu, porque não tinha o mover do Espírito Santo de Deus, mas receberam o cachê para pregar, receberam o cachê para estar na igreja, receberam o cachê, e muito gordo, inclusive, para ministrar a palavra de Deus. Mas a partir do momento que eu cobro para ministrar a palavra, a partir do momento que eu cobro para cantar, a partir do momento que eu cobro para fazer a obra de Deus, certamente eu não estou sendo guiado pelo Espírito Santo de Deus. Eu não estou sendo guiado pelo Senhor, porque o que me motiva não é o prazer de falar de Cristo, de cantar para Cristo, adorar a Cristo, de fazer a obra do Senhor, mas o que motiva muitos, É a grana, tanto é que se você não pagar, não tem show, se você não pagar, não tem pregação, se você não pagar, não tem cruzada, se você não pagar, não estarão presentes. Eis aí o sinal da volta de Cristo, irmãos, eis o sinal da volta de Cristo, são as loucuras que fazem por aí. Essa adoração exacerbada à Arca da Aliança, os costumes judaicos que são reinseridos dentro da religiosidade. Nós somos cristãos. Estão abandonando o sacrifício de Jesus e trazendo costumes, trazendo festas. Olha, o apóstolo Paulo já falava a respeito disso. E quantos estão aí fazendo procissão com a Arca da Aliança? Qual o significado? Alimentar a carne é bonito. É isto.
Essa igreja, por exemplo, que fez a mão gigantesca de Deus para passar sobre a cabeça dos seus fiéis. E as pessoas ávidas, loucas, cegas. É. Totalmente ignorantes com relação àquilo que é de Deus. Tocando naquela mão, buscando tocar naquela mão. Porque se tocasse naquela mão, estariam tocando na mão de Deus. Isto é apostasia, irmãos. É apostasia. Apostasia. As igrejas que ensinam heresias nos seus templos, pregam heresias no seu dia a dia. É a prosperidade, é a lei da semeadura, mas a lei da semeadura é que você tem que semear financeiramente. Você não semeia a tua vida, mas semeia financeiramente. Você tem que pagar, porque Deus é uma espécie de banqueiro, coisa desse tipo, um empreiteiro. Você paga e Deus faz a obra para você. É, muitos enxergam Deus como se fosse um empreiteiro. Um empreiteiro, irmãos. Você vai lá e paga para Deus. Deus, estou pagando, faz a obra. Aí Deus vai lá com toda uma equipe, com seu trator de esteira, com suas máquinas, e faz a obra na tua vida. Eu quero afirmar para você que Deus nunca foi empreiteiro. Deus nunca foi empreiteiro, irmãos. Nunca foi. Deus é o Senhor, é o Todo-Poderoso. É aquele que quer o teu coração, não quer a tua grana. Mas Ele quer primeiro que você o ame, que você o adore, que você o sirva. E após você amar a Deus, servir ao Senhor, aí aquilo que você tem também é do Senhor. E você vai usar as tuas finanças para fazer a obra de Deus, para abençoar a obra de Deus. Não porque Deus vai te retribuir alguma coisa, mas porque você ama a Deus. E você vê que o mundo precisa de Deus, que o povo precisa de Deus. E Deus te abençoou e te deu condições para você ajudar a obra do Senhor. Você é um provedor de Deus, você torna-se um provedor do Senhor, mas o que te motiva é o amor latente, o amor pelo Senhor que explode dentro do teu coração, que arde dentro do teu coração, e é este amor, irmãos, que precisamos cultivar, é esse amor que precisamos cultivar dentro de nós. E fecharmos a porta para todas as incursões do diabo, para todas as incursões do homem mau, ao ensinar heresias, ao ensinar você a errar o caminho, ao inserir dentro da igreja a apostasia, ao virar as costas para o Senhor e trazendo o mundo, e trazerem o mundo para dentro do arraial. Oh, povo de Deus, não se deixe enganar. Errais por não conhecerdes as Escrituras, errais por não conhecerdes as Escrituras. Leia a Bíblia, ore, ore, ore, jejue, jejue. Sacrifique a tua vida para o Senhor, sacrifique a tua vida para Deus. Não dê a tua vida para a religiosidade, não dê a tua vida para um homem, não entregue a tua vida para um homem, mas entregue a tua vida para Jesus. Prepare-se para que o Espírito de Deus venha mover, venha tocar, venha agir, venha estabelecer dentro do teu coração uma comunhão perfeita, íntima, verdadeira, com aquele que salva, com aquele que redime o homem do pecado, que restaura o homem do pecado, para aquele que pode te abençoar, para que você seja a bênção no reino dos céus e estabeleça o reino dos céus na terra. Mas tenha cuidado com a apostasia, tenha cuidado com os maus costumes, tenha cuidado com o mundo. Não permita que o mundo dissimuladamente adentre. Não permita, irmãos, que o mundo de forma dissimulada adentre aos portais do teu coração, aos portais do teu coração, ó igreja do Senhor, ó igreja. É preciso que a igreja abandone o adultério, é preciso que a igreja deixe de ser prostituta, é preciso que a igreja deixe de amar aquilo que Satanás tem, é preciso que a igreja abandone o pecado, é preciso que a igreja ame o Senhor acima de todas as coisas, ame o Senhor acima de todas as coisas, ame o Senhor acima de todas as coisas. Abra teus olhos espirituais. Não consegue enxergar esta verdade que estou proferindo para você? Elias Oliveira, ô pastor, não é bem assim não, não é desse jeito não, pastor. Eu quero que você faça algo.
que você faça um compromisso com Deus de jejum, de oração e coma a palavra de Deus, coma a Bíblia. E o objetivo é: Senhor, abra os olhos espirituais, abra meus olhos espirituais, permita que eu veja, permita que eu enxergue a situação espiritual na qual estamos vivendo, permita que eu entenda, dá discernimento, destampa meus olhos para que eu possa enxergar o pecado, para que eu possa enxergar o erro, para que eu possa enxergar o erro, porque eu quero te amar, eu quero fazer a tua vontade. Se prepare, você que fizer isto, faça essa prova com Deus, se prepare, porque você será transformado, e provavelmente coisas novas vão acontecer na tua vida. Talvez seja necessário você abandonar a instituição religiosa na qual você esteja, talvez seja necessário você abandonar cargos, talvez seja necessário você abandonar ministérios, pastorado, para recomeçar a vida com o Senhor. É o preço que é preciso pagar para amar-se o Senhor acima de todas as coisas. Povo dos céus, são os últimos tempos. Cristo Jesus está voltando. Cristo Jesus está na iminência. Cristo Jesus está às portas. Cristo Jesus está chegando, irmãos. Veja os sinais em nome de Jesus. Vejam os sinais que estão diante de vós. Mas não olhe para o sol, não olhe para a lua, não olhe para a estrela, não olhe para a política, não olhe para o governo, não olhe para a economia, mas olhe para o mundo espiritual, que é tão real quanto o mundo físico. Olhe para o mundo espiritual, porque é neste mundo que Satanás trabalha, é através desse mundo que Satanás manifesta-se, é através desse mundo que Satanás destrói a igreja, é através do mundo espiritual, e é o mundo espiritual que tem adentrado as igrejas. O Brasil nunca esteve tão bem economicamente falando. Mas a igreja nunca esteve tão má, tão ruim, numa fase tão negra. E eu quero dizer para você que é o princípio das dores. Portanto, amado, vamos abandonar essa teologia escatológica falsificada, patrocinada pelo diabo, que faz você errar o caminho, que você não consegue enxergar que Cristo Jesus está tão próximo, porque você fica olhando para sinais, fica olhando para o homem, mas olhe para as trevas, olhe para Satanás e veja o agir de Satanás, que é extremamente intenso, nunca foi tão intenso quanto nesses últimos tempos. Oh, Igreja do Senhor, é tempo de buscar o perdão. Oh, Igreja de Deus, é tempo de buscar o perdão. Oh, Igreja de Deus, é tempo de voltar. É tempo de amar o Senhor. É tempo de voltar-se para Deus. É tempo de fazer uma limpeza. É tempo de fazer uma purificação. É tempo de jogar fora aquilo que tem aprisionado os nossos jovens no pecado. É tempo de jogar fora aquilo que tem aprisionado os nossos adultos na religiosidade. É tempo de jogar fora tudo aquilo, irmãos, tudo aquilo que é um lixo, que tem envolvido, que tem se acumulado dentro da igreja, e as pessoas muitas vezes têm se alimentado desse lixo e achado que está muito bom. A igreja precisa acordar, a igreja precisa ser desperta. Desperta, ó tu que dormes, desperta, ó tu que dormes, desperta, abra teus olhos. O que nós precisamos, irmãos, é de um coração sensível à voz do Espírito Santo de Deus. Portanto, vamos para o nosso voto, vamos para o nosso compromisso. Quer você enxergar esta verdade, quer você ser despertado para esta verdade, quer receber de Deus a revelação, santifique a tua vida. Consagre teus dias para o Senhor. Consagre-se para o Senhor. Seja o novilho perfeito para o sacrifício. Leia muito a Bíblia, leia a palavra, ore a palavra, peça para que o Espírito Santo de Deus fale com você.
Jejue. O jejum, irmãos, quebra essa maldita carne. O jejum quebra a carne e nos faz aproximar do Senhor. Nós precisamos jejuar. Você precisa jejuar. Amém? E busque a presença de Deus. Busque a presença do Senhor. Busque, irmãos. Ainda existe sobre a face da terra um remanescente de Deus. Ainda existe um remanescente. É um remanescente que sempre existirá. É um remanescente que falará a verdade. Doa quem doer. É um remanescente que há de enfrentar os grandes. Mas os grandes não estão no mundo. Os grandes estão dentro das igrejas. Porque é dentro das igrejas que estão hoje os falsos profetas, os apóstatas. É dentro da igreja, irmãos. É dentro da igreja evangélica que está o falso Cristo, que está o anticristo, que estão os sinais que apontam para os fins dos tempos. Olhe para dentro da igreja e você verá. Olhe, amados. Olhe e deixe o Espírito de Deus falar ao teu coração. E quando o Espírito de Deus trazer a revelação a você, quando o Espírito do Senhor te chamar, pague o preço, vá, faça aquilo que o Espírito de Deus tocar no teu coração, vá, faça aquilo que o Espírito Santo de Deus tocar no teu coração, não se importa com o teu tempo de igreja, não se importa com a igreja na qual você faça parte, mas vá e sirva ao Senhor, saia do adultério, saia da idolatria, saia da apostasia, saia dessas coisas que te faz afastar do Senhor e que te coloca em unidade com o inimigo da nossas almas, aquilo que veio matar, que veio destruir, que veio roubar e tem roubado o povo da presença de Deus. A palavra para você é que você reflita nesta verdade, é que você reflita, ore esta verdade, clame para que a revelação do Senhor venha, clame para que a revelação do Senhor venha, porque aos pequeninos o Senhor se manifestará. Sempre foi assim. O Senhor Jesus se manifestou aos pequeninos. Em nossos tempos, aos pequeninos o Senhor se manifestará. Mesmo que você se ache o pequenino na casa do Senhor, é a você que o Senhor quer se manifestar. É a você que o Senhor quer se revelar. É a você que o Espírito de Deus quer usar de forma intensa, poderosa, como uma espada firme, desembaiada, para cortar os laços com as trevas e levar a palavra do Senhor verdadeira aos corações. Irmãos, nós não podemos de forma alguma comungar com essa ideia satânica dessa igreja moderna que nós temos visto por aí. Nós precisamos de uma igreja que seja bíblica, uma igreja que esteja nos moldes deixados pelo apóstolo Paulo, por exemplo, que foi movido pelo Espírito Santo de Deus. Amém? Precisamos voltar para essas verdades, nos deixar mover pelo Espírito de Deus. Precisamos ser um Filipe movido pelo Espírito Santo de Deus para um lado e para o outro, um Paulo movido pelo Espírito Santo de Deus para um lado e para o outro, e tantos outros irmãos que no decorrer da história foram movidos pelo Espírito Santo, e esses que foram movidos pelo Espírito Santo estiveram no centro da vontade do Senhor. Nós não precisamos de modismos, não precisamos copiar o mundo, mas precisamos fazer uma coisa: sermos tempero e temperar esse mundo com a palavra do Senhor. E o Senhor já nos afirma que devemos imitar é a Ele, imitar é ao Senhor, devemos fazer aquilo que é comum a Deus. Não devemos ter como referencial de vida o mundo, mas precisamos ter como referencial de vida o Todo-Poderoso, a glória do Senhor. Amém? Que Deus fale ao teu coração, que esta palavra, irmãos, que esta palavra seja um despertar ao teu coração, para que você abandone talvez a apostasia, a idolatria, os maus costumes deste mundo, o amor pelo mundo, e que você abrace o Senhor e deixe Deus agir dentro da tua vida. Amém? Se você precisa de confissão de pecado, confesse o teu pecado. Arrependido, confesse o teu pecado. Dê uma guinada na vida. Mude por completo a vida e abrace o Senhor como salvador da tua existência, e viva Deus no decorrer dos teus dias, e terás experiências profundas, maravilhosas demais, e certamente culminará
com tua herança celestial, e nos céus estaremos ali para juntos louvarmos e bendizermos o nosso Senhor e Salvador. Que Deus o abençoe, que a paz do Eterno esteja sobre a tua vida. E quero declarar ainda que esta palavra seja como uma luz a quebrar nos corações as trevas. Que o Espírito de Deus fale com você através dessa palavra. Que você seja desperto para entender aquilo que Deus quer e viver a verdade do Senhor. É que eu declaro em nome de Jesus sobre a tua vida. Essa é a missão cristã Vivos, desde 2001, edificando vidas para Cristo. Eu sou teu irmão, o pastor Elias de Oliveira. Não deixe de acessar nosso site, conheça nosso trabalho. 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